0: andando para sua casa, não tem dinheiro que paga. 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
1: Diz aí, queima ele, queima ele. Cadê a igreja do Senhor Jesus Cristo? Cadê a sua voz, meu irmão? Cadê a sua voz, minha irmã, para repreender os demônios? Demônios dos problemas, sai desta casa, sai desta família. Demônio do pecado, demônio do adultério, sai. Demônio da mentira, da prostituição, do engano, sai, sai, sai. Demônio das drogas, demônio da macumbaria, sai desta vida agora, Satanás. Eu te repreendo. Não adianta, Satanás, não adianta, não adianta, não adianta, não adianta, não adianta, não adianta, não adianta, não adianta, Satanás, não adianta, não adianta, sai, sai, sai, sai, sai desta casa, diabo, sai dessa casa, diabo, sai desse corpo, Satanás, sai, demônio da divisão de famílias. Demônio das causas impossíveis, demônio que não deixa o povo ter vitória em nada, o sangue de Jesus te repreenda agora. O sangue de meu Jesus Cristo é poderoso para te expulsar neste corpo, neste casamento, nos pais, nos filhos, na esposa, no esposo. Sai daí, Satanás! Obreiras, obreiras, aqui, obreira! Queima, Jesus! Olha a mulher vomitando a macumba aí. Olha a mulher vomitando a macumba aí, ó. Tá vomitando. Olha aí, tá saindo um monte de coisa. Queima, Jesus, olha aí. A mulher já começou a vomitar a macumba, irmãos. Coisas feias que ela tá vomitando. Queima, Jesus, da macumba.
0: Onde a oração... 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Então, nesta quarta-feira, 9 da manhã, 3 da tarde, 7 da noite, o milagre de Deus vai manifestar na sua casa, no seu lar, na sua família, na sua vida. Creia. Não importa o que você está passando hoje, não importa o seu sofrimento hoje, a sua luta, a sua batalha, a sua peleja, a sua tristeza, a sua angústia, as dívidas, o desânimo. Ah, como você hoje está para baixo, como você hoje está para baixo, como você hoje está triste. Mas amanhã você vai estar feliz. Você vai vencer essa batalha. Levanta. Levanta, venha de manhã cedo em jejum. É um jeito. Quando a gente quer, a gente dá um jeito. Quando a gente quer, a gente esforça. Quando a gente quer, a gente dá o melhor. Quando a gente quer, a gente esforça. E Deus é conosco. Foi Ele que disse: esforça-te, tem de bom ânimo, eu serei contigo. Esforça, minha irmã, esforça, meu irmão, esforça, Curitiba, esforça, Paraná. para Deus ser contigo, é preciso que você, que o Senhor, a Senhora não dê lugar para o desânimo, para a fraqueza, para a carne. Não, levanta, levanta Curitiba, volte ao que você era antes. Lembra das campanhas que vocês faziam, lembra, e quantas vitórias, quantas maravilhas Deus já operou na sua vida. E agora chegou a hora, é nesta quarta-feira, 9, pastor Messias de manhã em jejum, 3 da tarde, pastor Jefferson, o genro do pastor Messias, e à noite, pastor Messias novamente. E Deus vai mudar essa tristeza em alegria. Deus vai mudar esses problemas em soluções. Te anima, te encoraja, te esforça. Lembra que você fazia as campanhas aqui, vinha de longe, com frio, com chuva, vinha dentro dos ônibus, vinha de carro, vinha de Uber, vinha de táxi, e Deus, nosso Pai, honrava a sua fé, e Ele quer honrar de novo. Depende é da sua fé, do seu esforço. 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Algo sobrenatural de Deus aguarda pela sua fé.

Atenção, amados irmãos e ouvintes, para os endereços da Igreja Pentecostal Deus é Santo, em Curitiba e região metropolitana. Começando por Curitiba, cidade de Curitiba, atenção, porque a Igreja Pentecostal Deus é Santo, nossa sede nacional, está localizada na Avenida Marechal Floriano Peixoto, número 6711, Avenida Marechal Floriano Peixoto, 6711, no Auer, em Curitiba, sede nacional da Igreja Pentecostal Deus é Santo. Ainda em Curitiba, bairro do Capão Raso, atenção, povo de Deus, porque o endereço é a rua Professor Valdir de Jesus, número 513. Rua Professor Valdir de Jesus, número 513. Curitiba, bairro Osternac, Ganchinho, atenção, irmãos desta região, porque a Igreja Deus é Santo está na rua Arita Borda, número 662, rua Arita Borda, 662. Atenção, Tatuquara, porque a Igreja Deus é Santo está no Jardim da Ordem, na rua Arcésio de Barros Lima, número 91. Jardim da Ordem, rua Arcésio de Barros Lima, número 91. Ainda em Curitiba, Igreja Pentecostal Deus é Santo, no SIC, rua Desembargador Cid Campelo, 5622. SIC, rua Desembargador Cid Campelo, número 5622, aí no Barigui. Vamos agora para a cidade de Piraquara, atenção Piraquara, porque a Igreja Pentecostal Deus é Santo está aí no Jardim Santa Mônica, sede regional em Piraquara, Jardim Santa Mônica, rua Engenheiro Djalma Maciel, número 92. Rua Engenheiro Djalma Maciel, número 92, no Santa Mônica. Ainda em Piraquara, Vila Macedo, atenção, porque o endereço fica na Rua Fortaleza, número 454. Rua Fortaleza, número 454, na Vila Macedo. Ainda em Piraquara, no bairro São Cristóvão, Rua Henrique Brudeck, número 487. Piraquara, bairro São Cristóvão, Rua Henrique Brudeck, número 487. Ainda em Piraquara, atenção, irmãos, porque nós temos a Igreja Deus é Santo no Jardim Holandês. Jardim Holandês, a igreja fica na Avenida Betonex, número 55. Avenida Betonex, número 55, no Jardim Holandês. Também em Piraquara, no Jardim Bela Vista, a Igreja Deus é Santo está localizada na Rua Centenário do Paraná, número 627. Jardim Bela Vista, em Piraquara, Rua Centenário do Paraná, número 627. E agora vamos para Colombo, atenção, cidade de Colombo. Atenção, moradores de Colombo, porque a Igreja Deus é Santo está aí no Jardim Guaraituba. Jardim Guaraituba, Rua Pedro do Rosário, número 488. Rua Pedro do Rosário, número 488, Jardim Guaraituba, Colombo. Atenção, cidade de Pinhais, atenção, cidade de Pinhais, porque a Igreja Deus é Santo está aí, Vargem Grande, na Rua Monteiro Lobato, número 320. Rua Monteiro Lobato, número 320, Vargem Grande, na cidade de Pinhais. Atenção agora, amados irmãos que moram na região de Araucária. Atenção, Araucária, porque a Igreja Deus é Santo está no bairro Campina da Barra. Isso mesmo, bairro Campina da Barra, na rua Professora Maria Nassar Chaustec, número 1097. Repetindo, rua Professora Maria Nassar Chaustec, número 1097, no bairro Campina da Barra, em Araucária.
Atenção agora, Matos Irmãos da Fazenda Rio Grande. A Igreja Deus é Santo está no bairro Jardim Iguaçu. Fazenda Rio Grande, Jardim Iguaçu, na rua Rio Iguaçu, número 846. Rua Rio Iguaçu, 846, Jardim Iguaçu, na Fazenda Rio Grande. Atenção, Mandirituba. Atenção, Mandirituba. A Igreja Deus é Santo está aí localizada. É na rua Antônio Selusniak, número 85. O bairro é o centro de Mandirituba e bem pertinho da BR-116. Mandirituba, rua Antônio Selusniak, número 85, pertinho da BR-116, é onde está a Igreja Pentecostal Deus é Santo. E atenção, Campo Largo, atenção, Campo Largo, porque a Igreja Deus é Santo está aí no bairro do Centro, na rua Gonçalves Dias, número 1840. Rua Gonçalves Dias, número 1840, no centro de Campo Largo. Atenção, Cidade da Lapa, atenção, Cidade da Lapa, a Igreja Deus é Santo está também no bairro do Centro, na rua Senador Souza Naves, número 741. Rua Senador Souza Naves, número 741, no centro da Lapa. E atenção, cidade de Porto Amazonas. Atenção, Porto Amazonas, porque a Igreja Deus é Santo está na rua João Pessoa, número 211. Atenção, Porto Amazonas, porque é novo endereço. Rua João Pessoa, número 211, frente à Pastelaria Sol. Esses são os endereços da Igreja Pentecostal Deus é Santo em Curitiba e na região metropolitana. 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

0: Ô, meus irmãos de Curitiba, eu me lembro que eu cheguei aqui no ano 99, no comecinho de janeiro. Meus irmãos, eu trouxe para Curitiba a campanha da Prosperidade de Ouro. Vocês lembram disso, povo da Igreja Deus e Amor, que na época eu dirigia a Deus e Amor lá na Brasília e Tiberê. O número era 1001. Vocês lembram daquela campanha que nós fazíamos na quarta-feira? Aquela campanha que as pessoas vinham de longe por causa dos milagres. Aquela campanha que nós fazíamos, que eu pedi para os irmãos: irmão, não venha, não venha de manhã, venha tarde, porque de manhã e à noite não cabia o povo. Vocês lembram disto? De milagres que acontecia, milagres sobrenaturais. Eu me lembro que tinha uma menina de 4 anos que era moça, menina que menstruava com 4 anos, que a medicina não podia fazer nada. Vocês lembram disso? Vocês lembram de uma menina que tinha uma língua grande que arrastava quase assim no estômago, que não tinha ninguém que fazia nada para aquela menina, e as pessoas traziam aquela menina de longe, e nós orávamos, e Deus nosso Pai fazia grandes milagres. Eita, que fé maravilhosa, que fé extraordinária, a fé daquela época. As pessoas recebiam cada milagrão, cada bênção, cada cura, cada prosperidade. E eu continuo fazendo essa campanha da prosperidade de Deus. Eu me lembro que essa campanha, ela nasceu lá em Manaus, no ano 95. Ano 95. Como assim, pastor Messias? Essa campanha nasceu numa madrugada, quando Deus falou comigo. Por que que Deus falou comigo naquela madrugada? Por quê? Porque as pessoas da igreja faziam fila de gente, aquela grande quantidade de pessoas que pedia cesta básica, pedia botijão de gás, pedia para pagar a luz, a água, o aluguel, remédio. Por quê? Porque o povo estava numa vidinha, numa pindaíba maligna. E eu fiquei questionando: meu Deus, esse povo é fiel. Esse povo é fiel. E por que que esse povo está desse jeito? Ah, meus irmãos, eu fiquei perguntando para Deus: Deus, por que que esse povo está desse jeito? Aí Deus falou comigo: convoca o meu povo. Convoca o meu povo, porque eu vou fazer milagre. Esse povo precisa de fé. Esse povo precisa de bênção. Esse povo precisa de alguém que orienta eles, que ora por eles, que abençoa eles. Meus irmãos, eu convoquei o povo. Eu convoquei o povo para quarta-feira. Eu falei: Deus falou comigo. Deus falou comigo. Eu quero falar com vocês o que Deus falou comigo. Ah, irmãos, e a igreja lotou nos 3 horários. E eu falei: olha, Deus falou comigo que a partir de hoje a vida de vocês vai mudar. A vida de vocês vai mudar. Por quê? Porque Deus falou isso, isso, isso, isso, isso, isso. Irmãos, eu convoquei o povo. O povo não tinha fé. O povo era fiel, mas não tinha fé para receber milagres como hoje. Hoje o povo não tem fé. O povo está aí na igreja. O povo está aí nos cultos. O povo está caminhando para as igrejas, mas o povo está vazio de Deus. Cadê os milagres? Cadê as bênçãos? Cadê as maravilhas que chamam a atenção do povo? O povo de hoje está como na época lá em Manaus. Ah, irmãos, daí Deus começou a fazer milagres. Começou a aparecer dinheiro na conta. Começou a encher botijão de gás. Alguém diz, isso é mentira. Não é mentira, não. Irmãos, eu me lembro da irmã Cleusa Oliveira Machado. Cleusa Oliveira Machado, que apareceu um terreno no nome dela. Apareceu um terreno no nome dela. E começou a disparar milagres, milagres, coisas grandes. Igual aqui em Curitiba já aconteceu, terrenos aparecendo no nome das pessoas. Vocês já escutaram aqui na rádio?
1: Eu fui pagar o imposto do lote meu. Quando cheguei lá, tinha dois no meu nome.
2: Quer dizer que tinha um que você foi pagar e mais dois?
1: E mais dois.
2: Quer dizer que tinha três lotes no seu nome?
1: Três lotes no meu nome.
2: Mas como é que pode? O senhor comprou três ou comprou um?
1: Comprei só um.
2: E como é que tinha três no seu nome? E
1: apareceu dois no meu nome.
2: Milagre?
1: É um milagre de Deus.
2: Isso é milagre?
1: Milagre de Deus na campanha
2: da prosperidade.
1: Da prosperidade.
3: Bênção, irmãos, foi de um terreno que apareceu no meu nome, né? O terreno tá lá em Piraquara, está lá o terreno no meu nome, irmãos, apareceu no meu nome, tá lá, esse terreno é teu, mas quem me deu? Eu não comprei, não paguei, mas o Senhor me deu, irmãos. Creia, irmãos, tenha fé, irmãos, venha pra igreja com fé, tem que exercitar a fé. Não adianta vir pra igreja pensando, será que o Senhor vai fazer? Não, o nosso Deus, ele faz, basta ter fé e acreditar. Tá lá o terreno, em nome de Jesus.
0: Terrenos aparecendo no nome das pessoas, dinheiro.
4: Fiz um voto com Deus de mandar R$50 na igreja. Deus é santo, e depositei o dinheiro semana passada. E hoje eu fui na Caixa Econômica Federal para ajeitar uns papéis lá. Tinha R$7.500 na minha conta. Então essa é a benção que eu tenho para contar para aumento da fé dos irmãos. E dizer para os irmãos que vale a pena ser fiel com Deus.
5: O pastor Darcy Messias revelou que Deus estava visitando a conta Bradesco da minha mãe. Eu estava aqui nesse culto. E há 2 meses atrás ela recebeu R$200.000 na conta dela.
6: Recebeu?
5: Recebeu R$200.000. O banco ligou para ela. Até por sinal, meu irmão olhou assim e falou: nossa, mãe, tem R$200.000 na tua conta. Ela falou: o quê? R$200.000? Não pode. Algum erro. Dentro do banco, e ela recebeu R$200.000 na conta dela.
6: E quem colocou dinheiro?
5: Ah, foi Jesus, é.
0: Causas ganhas.
7: Eu tinha uma causa da justiça, estava na mão de advogado há 6 anos. É uma causa trabalhista do meu trabalho, né? E não saía essa causa de maneira nenhuma. Eu comecei a fazer a campanha aqui na Deus é Santo. Quando eu comecei a fazer a campanha aqui, estava no começo da campanha ainda, da quarta-feira, o pastor Messias revelou que o senhor estava liberando, dando uma causa da justiça ganha, que era bastante dinheiro ainda, né? Eu rapidinho levantei minha mão, né? Que eu estava em oração, né? E vindo da campanha. Aquela mesma semana, a minha advogada ligou que a minha causa já tinha saído, o dinheiro já estava no banco já.
0: Então, meus irmãos, eu quero convocar o povo. Eu quero convocar o povo para essa quarta-feira. Por ordem de Deus, por direção de Deus, para que o povo volta a receber aqueles milagres que vocês recebiam no passado. Eu me lembro aqui de irmã que apareceu uma fazenda no nome dela. Apareceu uma fazenda no nome dela. Eu me lembro de uma outra irmã que apareceu 10 alqueires de chão no nome dela. Irmãos, vocês lembram disso? Ou não? Ela ganhou uma bênção de 10 alqueires de chão e 100 cabeça de gado.
6: É, veio a notícia, né? Dessa herança que ficou para mim, de 100 cabeça de gado e 12 alqueires de terra. Aí eu falei, nossa, mas não pode ser, né? Porque não esperava, não imaginava por esse grande milagre. E daí recebi a ligação que é para mim ir para lá, para ver lá a situação, como é que está lá, os papel, tudo, né? E foi no culto da quarta-feira, na campanha da quarta-feira.
0: Irmãos, os sinais, os milagres acontecem é na vida de quem crê. Por isso que nessa quarta-feira eu faço uma convocação a todo o povo de Deus de Curitiba, da grande Curitiba, para que venha estar conosco, porque Deus vai usar o pastor Messias nos dois horários, às 9 da manhã, amanhã do santo jejum, amanhã da consagração, amanhã das profundas revelações, e à tarde vai estar conosco o pastor Jefferson, meu genro, vai estar pregando e orando, e Deus fazendo acontecer o sobrenatural. E à noite, pastor Messias volta novamente, com os dons de Deus, orando, desafiando os demônios e a miséria, no nome do Senhor Jesus.
8: Eu quero saber uma coisa, se essa moça, escuta, se essa moça entrar na campanha da prosperidade e firmar,
9: não,
8: hã?
9: Não,
8: olha aí, ó. Não, não, ela vai firmar a campanha. Diga assim, meu Deus, dá a força para firmar na campanha da prosperidade, para que o diabo seja repreendido desse casal, em nome de Jesus. Agora eu quero ver. Agora amoleceu. E agora? O que aconteceu agora?
9: Eu odeio você.
8: Espera aí. Amém. E agora? Ela vai fazer a campanha ou não vai? Hein?
9: Ela vai,
8: porque Deus já fez a obra. Deus já fez a obra. Quem é que não deixa as pessoas entrar na campanha da prosperidade? Quem é?
9: Solange o cabelo.
8: Olha aí. Quem vai fazer a campanha sem quebrar a igreja? Quem vai ter o fim, levanta as mãos, igreja. Eu não vou nem expulsar, deixa só você expulsar. Pode expulsar. Pronto. Pronto.
0: Entregando revelações, e revelações que se cumprem.
8: Irmã, olha para mim. Não precisa chorar não. Olha para mim. A senhora crê que Deus cura esse caroço agora?
10: Eu creio. Faz tempo que eu tô esperando essa bênção.
8: Então é hoje. Vamos ver, vamos ver. Você crê, irmã? Então procure o caroço, irmã. Pode apertar.
10: Não, eu pegava ele bem aqui.
8: Está aí ainda?
10: Não.
8: Mas tomando um abacate, cadê esse caroço? Para onde foi?
10: Sumiu, Jesus me curou.
8: Deus já curou! Glória, glória, glória, glória, glória!
0: Entregando palavras, palavras proféticas.
11: Jesus diz assim, ei, vocês aí, são 5.000 homens para alimentar, não é? É. Mas Senhor, como é que nós vamos buscar pães para esse mundaréu de homens? Aonde não arrumar tantos pães para alimentar tantos homens? Você não tem nada aí?
12: Não, só tenho 5 pães.
11: E 2 peixinhos. Essa é a miséria de muita gente que não valoriza o pouco. E tudo tem que começar da estaca zero. Ó, a matemática é 1, 2, 3, 4, 5, tal, tal, tal, até chega em trilhões. Mas ó, as pessoas que não valorizam o pouco não chegam no muito. E aqui tem gente desse jeito. Jesus diz assim: ei, mandar o povo sentar. Mas como, Senhor? Com 5 pães? Com 2 peixinhos, sim, manda o povo sentar. Porque eles não vê. A pessoa não vê uma saída, só vê luta, só vê problema. Ela não vê uma saída, só vê dificuldade. Aquela pessoa que só sabe reclamar. Aquela pessoa que não sabe calar a boca e dizer: Deus, o Senhor vai multiplicar esse pouco, vai fazer o pouco tornar muito, porque eu sou fiel no pouco, e o Senhor vai me colocar no muito, Senhor. É assim que diz a Bíblia Sagrada: tu foste fiel no pouco, sobre o muito eu te colocarei.
0: Bom, nesta quarta-feira, você vai ver o que Deus vai fazer. Igreja Pentecostal Deus é Santo, Avenida Marechal Floriano Peixoto, 6711 Auer. Você vai ver o sobrenatural de Deus acontecer na sua vida. Você vai ver, se você tiver fé de sair da sua casa, estar aqui conosco, nós temos fé de orar por você e Deus mudar a tua história.

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ou meus irmãos, ou minhas irmãs que ainda têm fé, que ainda têm fé, porque muitos já perderam a fé, muitos a fé morreram, acabaram, a fé morreu. Ele só fica lembrando o passado. Eita, meu Deus, quantas campanhas eu fiz lá na Deus é Santo, quantos cultos eu fiz lá com o pastor Messias, quantas e quantas vezes eu saía de Araucária, Piraquara, Fazenda Rio Grande, aqui em volta de Curitiba, quanta gente que vinha de longe, fazendo campanhas aqui na quarta-feira com o pastor Messias, e contava cada milagre, cada vitória, cada bênção. Meu Deus, cadê esse povo? Cadê essas mulheres? Cadê esses homens? Será que morreram todos? Será que todos já partiram para a eternidade? Nada. Que partiu para a eternidade, no modo de falar, foi a fé dele, foi a fé dela. Hoje ele fica o dia e noite com o celular na mão. Pegou um vício. Gente, pegou um vício nele e nela, que ele não solta o celular para nada, nem para o banheiro, nem para comer, nem para lugar nenhum. E aí, cadê o testemunho? Cadê a cura? Cadê a bênção? Cadê a força que ele tinha de antigamente? Levantava cedo de madrugada e vinha dentro de ônibus, ficava 2 horas dentro de ônibus, 2 horas para vir, 2 horas para voltar, mas valia a pena, contava cada milagre, meu Deus do céu. Gente do céu, eu me lembro de uma mulher que vinha de Ponta Grossa, ela vinha lá de uma fazenda, e essa mulher, todas as vezes que ela vinha aqui, ela chegava aqui e contava uma bênção. Podia ter certeza que na outra quarta-feira ela contava outra bênção. Cada milagre, meu Deus do céu, cada milagre, mas cada milagrão. E ela nunca mais eu vi, nem sei se ainda é viva. Mas eu quero dizer para aqueles que ainda continuem vivos na fé, com aquela força, com aquela confiança em Deus, que nesta quarta-feira você vai ver seu neto, sua neta, seu filho, sua filha, seu genro, sua nora, contando bênção juntamente contigo, através da sua fé. Olha o que a Bíblia diz aqui, ó. Olha o que a Bíblia diz aqui, ó. Um homem de bem deixa uma herança aos filhos dos seus filhos, mas a riqueza do pecador é depositada para o justo. Por que que aparece dinheiro na conta aqui na igreja Deus é Santo? Por que que o povo aqui conta tanto dinheiro que aparece, tanta gente contando milagre de dinheiro na conta? Porque esse versículo aqui, ó, acontece, cumpre na vida dele e dela. Isso aqui é Bíblia, isso aqui é a palavra de Deus. A riqueza do ímpio não fica com ele. A riqueza do homem mau não fica com ele. O dinheiro do homem mau, do homem ímpio, não é dele. É do justo. É do servo de Deus. O servo de Deus, a serva de Deus, não tem que se matar no trabalho. Deixa que alguém trabalhe por você. Deixa que alguém trabalhe para você. O que você ia fazer em trabalho, faz em oração, faz em jejum,
faz infidelidade, faz nos cultos, esteja sempre nos cultos, orando, jejuando, e deixe que alguém trabalhe para você. Deixe que alguém trabalhe para você. O dinheiro dele vai parar nas suas mãos. Seja fiel. Escuta essa palavra. Está aqui na Bíblia Sagrada, Provérbios, capítulo de número 13, versículo 22. O homem de bem deixa uma herança aos filhos dos seus filhos, mas a riqueza do pecador é depositada para o povo de Deus, para o justo. Por que que aparece dinheiro na conta? Que dinheiro é esse? Que dinheiro é esse? Dinheiro que Deus depositou. Como, pastor? Mas como, meu querido? Isso é fé. Isso é milagre. Milagre não se explica. Deus deu a Deus é Santo esse dom. Deus deu ao pastor Messias esse dom. Deus deu para ele. Deus deu para o pastor Messias esse dom de orar pelas pessoas. O dinheiro aparecer na conta. Ninguém pode questionar isso. Ninguém pode questionar isso. Isso é um dom de Deus. Então, nesta quarta-feira, 9 da manhã, 3 da tarde, 7 da noite, aqui na igreja Deus é Santo, aqui na Avenida Marechal Floriano Peixoto, 6711, aqui no Auer. Se você chegar aqui, se você conseguir sair da sua casa, se você conseguir chegar aqui, quando você voltar, você vai ver gente ligando para você, advogado, alguém que te deve, alguém que vai comprar algo seu que você não vende, não vendia. Você vai ver alguém do banco te ligando, alguma notícia maravilhosa de Deus para a sua vida, para alguém da sua família. Se você não tem fé para isso, vem pela minha fé. Vem pela fé do pastor Messias. Pastor Messias vai estar às 9 da manhã e às 7 da noite. E à tarde vai estar o pastor Jefferson de Andrade, nesse mesmo espírito, com essa mesma fé, orando milagrosamente, misteriosamente, e o dinheiro aparecendo na conta. Você pode ter certeza como Deus existe, em nome do Senhor Jesus.

0: Terra Roxa, Clarice de Lages, Gerson também, Clóvis de Laguna, Moncobles, Clóvis, Leandro de Fazendinha, Monique, é da onde, mulher de Deus? Leandro de Maneuza Ferreira dos Reis, de Aquino, na Fazendinha. Maneuza, Deus abençoe, viu? Fala pro seu filho mandar aqui a mensagem para nós, mandar a paz do Senhor todos os dias. Fala para ele colocar o seu nome aqui, que nós iremos mandar a paz do Senhor para a senhora todos os dias. Eduardo Sorocaba, Maíra, é da onde, mulher de Deus? Rio de Janeiro? Clarice, falando que bênção. Clóvis, grande inauguração da Ilha da Exceção, dia 8 de agosto, Deus abençoe. É Isaías, é da onde, meu irmão? De Lages? É Mayra, tá colocando uma oração. Judite, da onde, mulher de Deus? Coloca aí a sua localidade. Matheus!
1: Judite Rodrigues é Guarani.
0: Judite, não, é Judite Rodrigues?
1: Guarani.
0: Ah, irmã Judite, coloca a localidade. Guarani, o irmão comentou aqui agora. O Christian comentou aqui. Guarani. Irmã Judite. Deus, a irmã Judite veio aqui na... Aquela vez que veio aqui na Congresso dos Jovens, foi ela? Ô, oh, irmã Judite, Deus te abençoe, mulher de Deus. Agora sei quem és tu. Deus abençoe. Matheus aqui conosco. É, Sueli, conosco. Fátima, é da onde, mulher de Deus? Coloca essa localidade aí. Em nome de Jesus. Sueli, colocando para oração. Cássia, é da onde, mulher de Deus? Irmãos, põe essa localidade aí, pelo amor de Deus. José Dirceu, de São Mateus do Sul. A irmã Cilete deixou seu like aqui, ó. Muitos likes. Deus abençoe. Joilson, Jéssica, é da onde, mulher? É Helena, é da onde? Os irmãos não falam localidades, não tem como nós saber, meus irmãos. Josiane, é da onde? Ó? Não sabemos. Mairacema, eu acho que é de Laguna. Se não for, me confirma aí. É, Leonardo, e ó, não sabemos a localidade. Mãe Jéssica, já estou por aqui, mas é da onde, minha querida? Otília, não falou localidade, tá vendo? Irmãos do YouTube, fale a sua localidade. Presbítero Simeão, Francisco S.A., Minas Gerais. Itacir, de Gasperi, é isso mesmo? Não da sua localidade ou seu nome? Eliel, é da onde, meu irmão? Meu Deus, irmão, você tem que colocar sua localidade, senão nós não saberemos aqui. É, João de Ponta Grossa, Altivir da Lapa, Maris de Belo Horizonte, Edipo de São José dos Pinhais, Monique de São José dos Pinhais, Gisele da onde, abençoada? Gisele também da onde? É, ah, tá trabalhando, irmão Adriano. Mão Leandro, Maneus aqui conosco, Deus abençoe. Cirlandina. Cirlandina? Cirlandia. Irmã, não sei como é que fala esse nome, não. Pastor Darcy Messias já está aqui conosco. Vamos com o vídeo, aliás, com o áudio, já voltando com vocês.

0: O povo de Deus, paz do Senhor Jesus, é um prazer estarmos juntos e eu estou do jeito que você está vendo. Por quê? Porque hoje aqui em Curitiba tá frio e por isso que eu estou agasalhado, até por causa daquela gripe que você sabe que eu estava com ela aí, que eu estou me recuperando dela, né? Então eu estou me cuidando. Gente jovem assim igual eu tenho que cuidar. Certo? Então, meus irmãos, nós vamos daqui a pouquinho, daqui a 7 minutos, nós vamos orar. Eu quero orar hoje com 101 pessoas. Eu quero começar a orar com 101 pessoas. Eu quero pedir agora os irmãos, as irmãs, que coloque aí 21 pessoas que não conhece o mover de Deus, o trabalhar de Deus dentro da igreja. Deus é santo. Liga para alguém agora, chame alguém agora, alguém que está aí precisando, alguém que está doente, desenganado, alguém está passando por um momento difícil na vida, porque você sabe que todos nós, todos, tem aqueles momentos maravilhosos, mas também tem aqueles momentos de guerras. Todo mundo tem os embates na vida, as guerras, porque nossa vida é uma guerra. Nossa vida é uma guerra, é uma batalha, é uma luta, uma peleja. Mas nossa vida é uma bênção. Nossa vida é vitória. Então ajuda alguém agora, liga para alguém. Fala para alguém, ensina ela como ela ser a partir de hoje inscrito aqui. Você já é inscrito? Você já é inscrito? Ensina ela como se inscrever aqui no aplicativo da igreja ou no YouTube da igreja, Deus é Santo, no Facebook. Nós temos Instagram aqui, irmã? No Instagram, IPDS Oficial. Ensina alguém agora a se inscrever aqui para... Um dia desse chegou uma mulher aqui que nos acompanhou pelo Instagram. Então veja bem. Então, meus irmãos, ajude alguém agora que precisa, alguém que está aí no vale, no deserto. Ou como é bom quando a gente está no deserto e aparece alguém com um copo d'água, com comida, com socorro. Quando a gente está no val ou no vale, alguém chega para nos socorrer. Quando a gente está com fome, alguém chega com um prato de comida. Quando a gente está com sede, alguém chega com a água. Então, não tem a melhor coisa. Qual é a melhor coisa desta vida? Quem sabe me responder qual é a melhor coisa desta vida? Qual é a melhor coisa desta vida? Alguém sabe me dizer? Qual é a melhor coisa desta vida? Então, na minha concepção, a melhor coisa é quando você está com uma dor de dente, a boca inchada, com a dor, e aí alguém te levar no dentista e resolver o problema. Oh, meu Deus, a melhor coisa. Aí o outro fala assim: meu Deus, a melhor coisa hoje é que o que eu quero que essa dor de cabeça some. Outra, a melhor coisa hoje para mim é pagar minhas contas. Outro, a melhor coisa hoje é aquele rapaz solteiro, encalhado, aquela moça encalhada, arrumando a pessoa certa e se encaixando. Qual é a melhor coisa? Quando a pessoa está com 2, 3 dias. Olha aqui a melhor coisa. Essa semana agora eu estava vendo na internet a melhor coisa. Alguém estava lá debaixo dos escombros. 7 dias lá. 7 dias. Qual a melhor coisa? Chegar alguém lá e tirar aquela pessoa, descobrir que ela está viva, e tirar ela, e levar ela para o hospital. Isso é a melhor coisa. Qual a melhor coisa? Quando alguém estava lá no Chile, debaixo do chão, a 200 e tantos metros para dentro do chão, e eles soterrados, e alguém achando que já tinha morrido. Qual a melhor coisa? Alguém descobriu lá uma máquina que furou o chão lá até chegar neles. Vocês lembram disso? E conseguiu tirar eles com vida depois de não sei quantos dias que estava lá. Isso aí que é a melhor coisa. Qual a melhor coisa? Deixa eu contar a vocês uma história aqui. Talvez uma história assim que você vai falar: ah, pastor, eu achei que o pastor nem ia falar isso na live, não. Coisa feia. Um fazendeiro, formou o filho, levou o filho para a cidade, falou: ó, meu filho, nós somos todo mundo ignorante, de estudo, então nós vamos te estudar. Fazendeiro rico, mas não sabia de nada. Eu vou te estudar, vou fazer você um doutor na família. Vai ser o único doutor na família. Eu estou esperando aqui não chegar a 101 pessoas. Chegou a 101, eu paro aqui e vou orar. Então veja bem. Escuta aqui. Talvez uma coisa assim chata, mas você fala: puxa vida. Aquele fazendeiro vendeu gado, foi estudando filho. E aí, quando o filho estava estudado já, o filho acabou de estudar, se formou. Aí o pai falou assim: e aí, doutor? Doutor, agora nós temos um doutor, né? Agora nós temos um doutor na família. Doutor, qual a melhor coisa desta vida? O doutor falou assim: pai, a melhor coisa é quando a gente tá com aquela dor de barriga e a gente tá precisando de um banheiro. E a gente vai lá e entra no banheiro e faz as necessidades. Ele falou: você ainda continua burro. Você continua pior do que de quem você saiu daqui, seu burro. O pai falou com o doutor: você vai voltar a estudar de novo. Você vai aprimorar seus estudos, porque você voltou pior do que você saiu. Você voltou burro. Se me dizer que a melhor coisa é entrar num banheiro quando está com dor de barriga, vontade de defecar e... Ah, não, você para mim é uma decepção. Então tá bom. Voltou o filho para estudar e o filho falou assim: um dia eu pego esse velho. Ele vai pagar. Aí quando foi um dia... O pai foi para a cidade. O pai não ia na cidade. E foi um dia, o pai foi e ele falou assim: pai, vou dar umas voltas na cidade para o senhor conhecer a cidade. Aí botou no carro e ele começou a andar na cidade: vai aqui, vai ali. Eu vou mostrar uma coisa. E falou assim: filho, eu quero ir no banheiro. Aí falou assim: pai, daqui a pouquinho nós vamos arrumar um jeito para você ir no banheiro. E mais uma hora ele: filho, tu contado do banheiro, rápido. Pai, mais um... Não, mas dá um jeito aí. Calma, pai, estamos chegando. Aí quando teve uma hora que ele não estava mais aguentando, que ele ia explodir dentro do carro, que ele ia defecar dentro do carro, aí o filho pegou o pai e levou lá num lugar lá que já conhecia, banheiro, e deixou ele lá. Aí ele demorou, o pai demorou a sair do banheiro. Ficou lá um bom tempo no banheiro. Quando o pai sai do banheiro, bateu nas costas do filho e falou assim: meu filho, você tem razão. A melhor coisa é isso aí mesmo que você falou. A melhor coisa é defecar. Aquele palavrão que eles falam. A melhor coisa. Ele falou assim: velho, você me pagou. Você está certo, meu filho. A melhor coisa. Irmão, não tem melhor coisa. Não existe a melhor coisa. A melhor coisa é o momento que você está precisando. Você está afogando dentro d'água. Qual é a melhor coisa? Alguém chegar lá, o bombeiro, rapidamente e socorrer. Não é a melhor coisa? A melhor coisa é quando a pessoa está dentro de um fogo se queimando e alguém vai lá, tira ele com vida. Ele escapou. Não é a melhor coisa? A melhor coisa é aquilo que chega na hora tão exata. Priscila, vamos orar porque já deu 102 pessoas. Então vamos agora falar com Deus e nós vamos buscar em Deus aqui agora os milagres.
1: É momento de oração. 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

Graças a Deus. A melhor coisa agora é nós falar com Deus, buscar a Deus, em nome do Senhor Jesus. E essa melhor coisa continua sendo a melhor coisa diante de Deus, não diante do mundo. Em nome de Jesus. Deus, perdoa meus pecados. Deus, perdoa todos os meus pecados, todas as minhas iniquidades. Meu Deus, em nome de Jesus Cristo Salvador, meu Deus, qual é a melhor coisa para quem está com câncer? É ser curado. Meu Deus da glória, a melhor coisa para quem está desenganado é ele ser curado. É o médico falar que ele está curado. Senhor da glória, em nome de Jesus Cristo Salvador, Deus, oh meu Deus, meu querido, meu bondoso, meu amado, meu santo, meu adorado Deus, a melhor coisa agora é o Senhor fazer um milagre na vida dessa pessoa, deste irmão, desta irmã, está precisando de um milagre. Senhor da glória, em nome de Jesus Cristo, haja um milagre agora, haja um milagre agora, em nome de Jesus Cristo, haja um milagre na vida desse irmão, dessa irmã, haja um milagre, meu Deus, haja um milagre, Senhor Jesus, meu Deus, haja um milagre, em nome de Jesus agora. Espírito Santo, meu Deus, Pai, Filho e Espírito Santo, faz um milagre agora, nesta mulher, neste homem, nesta criança, meu Deus, nessa moça, oh Jesus, desse rapaz, Deus da glória, faz um milagre agora, esse pai, essa mãe, meu Deus, esse marido, essa esposa, Senhor da glória, em nome de Jesus Cristo Salvador, Espírito Santo da verdade, meu Deus, o teu sangue, Jesus, tem poder, teu sangue é poderoso, Jesus, o teu sangue tem poder, oh glória, oh meu Deus, glória a Jesus, meu Deus, toca agora, meu Deus, toca agora. Toca agora, Senhor, vai tocando nessa pessoa que está agora aflita, meu Deus, desesperada, angustiada, amargurada, precisando de uma resposta de Deus, precisando de um milagre, precisando de uma vitória, precisando de uma saída e de uma solução. Meu Deus, em nome de Jesus, meu Deus, em nome de Jesus Cristo agora, Espírito Santo da verdade, ó Senhor dos Exércitos, meu Deus, faz um milagre agora, faz uma obra divina, santa, poderosa na nossa vida, em nome de Jesus, Deus da glória, salva as almas, meu Senhor, pouco nós oramos, para Deus salvar as almas, Deus, em nome de Jesus, salva as almas, levanta os caídos, fortalece, meu Deus, fortalece, meu Deus, fortalece, Senhor, oh glória a Deus, oh glória, graças a Deus, graças a Deus, graças a Deus, bendito seja o nome de Jesus, glória, glória, glória, glória, Deus, toca agora, toca nessa pessoa que tem um problema da tireoide, e a melhor coisa para ela hoje seria e será esses nódulos, esse câncer que ela tem no pescoço desaparecer, em nome de Jesus Cristo, meu Deus, em nome de Jesus, eu volto a orar agora, pedindo a Deus um milagre, e o milagre hoje, agora,
é na vida espiritual. Essa pessoa que tem tanta vontade de voltar para a igreja, para o evangelho, Senhor, essa pessoa que tem tanta vontade de se firmar na presença de Deus, se firmar na presença do Senhor Jesus, esse homem, essa mulher, essa família, que diz agora, como eu volto, como eu vou voltar, não tem mais jeito, esse homem, essa mulher, que já pregou o evangelho, que já dirigiu igreja, que já lutou e batalhou e pelejou, meu Deus, e hoje está aí parado, afastado, desviado, está aí, meu Deus, sem comunhão, está aí numa igreja hoje e outra amanhã, mas não é a igreja que a alma dele pede, que a alma dele necessita, não é a igreja que o Espírito Santo de Deus está operando, é a igreja da mentira, é a igreja do engano, é a igreja do dinheiro, é a igreja de enganar o povo. Senhor da glória, Espírito Santo, quanta gente assim, meu Deus, com a alma vazia, a alma dele está vazia, a alma está triste, Senhor, meu Deus da glória, Espírito Santo da verdade, meu Deus, faz uma obra, Senhor, faz uma obra, só Deus é que pode, só o Senhor que sabe o jeito, a forma, a maneira de tirar essa pessoa das garras do inimigo, das garras do maligno, das garras do pecado, essa pessoa que embaraçou com o pecado, que embaraçou com as coisas erradas, está aí preso, presa na cadeia, da cadeia espiritual, da cadeia física, meu Deus, o Senhor sabe, o Senhor sabe, o Senhor pode, o Senhor tem o poder, meu Deus, o Senhor tem o poder, Senhor, oh meu Deus, o Senhor tem o poder de fazer um milagre agora, arrancando essa criatura das garras do inimigo, das garras do maligno, em nome de Jesus Cristo, em nome de Jesus Cristo, em nome de Jesus Cristo, Salvador, Jesus, toca agora nesse homem, nessa mulher que está aí congregando conosco, está aí servindo a Deus, servindo o Senhor conosco, está aí lutando, batalhando, pelejando, ó Deus, ó Shima Kandala Mandai, ó Deus poderoso, ó Espírito Santo, visita cada irmão, cada irmã, visita cada obreiro, visita cada obreira, visita cada pessoa que frequenta a nossa igreja, que faz campanhas conosco na igreja, meu Deus, nas lives, Senhor da Glória, Espírito Santo, visita, meu Deus, agora, visita, Senhor, oh, meu Deus, visita essa pessoa, cada um precisa de um milagre diferente, um precisa de uma cura milagrosa, uma cura divina, uma cura poderosa, Senhor da Glória, Deus Pai, Filho e Espírito Santo, o outro precisa de um milagre na família, do casamento, Deus, o outro precisa, Senhor, de uma libertação de drogas, de bebedeira, na família, parente, familiar, ó Senhor da Glória, ó Espírito Santo de Deus, em nome de Jesus Cristo, em nome de Jesus Cristo, meu Deus, em nome de Jesus Cristo, meu Pai, visita os irmãos que oram conosco, que são de outras igrejas, de outros ministérios, Senhor da Glória, meu Deus, visita, meu Deus, visita eles agora, meu Deus, visita, vai visitando o Senhor agora, os irmãos de outras igrejas, ô glória, ô glória, ó meu Deus, socorre eles, a casa deles, em nome de Jesus, nome de Jesus, Pai, socorre, meu Deus, socorre agora, vai de encontro
essa pessoa que está passando por um momento difícil, um momento de luta, um momento de batalha, de guerra, meu Deus, aquela pessoa que perdeu o controle da vida, a noção da vida, aquela pessoa que entrou numa depressão, uma depressão crônica, uma depressão aguda, meu Deus, uma pessoa que perdeu o controle, está descontrolada, pensando em dar um fim na vida, em dar um cabo na vida, ó Deus, não deixa, o Senhor é poderoso, Deus, o Senhor é poderoso, Deus, o Senhor é poderoso, para fazer um milagre, meu Deus, visita agora, visita, meu Deus, aquele rapaz que está internado, que deu um infarto, que quase foi, Deus, o irmão da irmã Michele, dá ele a vitória, dá ele, meu Deus, a libertação no seu coração, oh glória a Deus pelo escape, oh glória a Deus pela vida, sim, meu Deus, visita aquela família, visita a irmã Lloyd, meu Deus, sua família, seus filhos,

Deus, visita, Senhor, visita, meu Deus, visita, Jeová, visita, meu Senhor, visita, meu Deus, agora, faz um milagre na minha família, Deus, guarda a minha casa, guarda a minha vida, guarda, meu Deus, a minha saúde, guarda a saúde da minha casa, em nome de Jesus Cristo, em nome de Jesus Cristo, meu Deus, Pai da glória, Pai santo e verdadeiro, ó Deus, Senhor da glória, eu quero orar agora em favor dessa pessoa que tem um tumor, que tem uma hérnia, que tem um problema no coração, um problema no pulmão, na garganta, na cabeça, nos olhos, no nariz, meu Deus, Senhor, nos ouvidos, uma sinusite crônica, uma rinite crônica, Deus, queima agora essa enxaqueca crônica, Senhor da glória, Espírito Santo, meu Deus, arranca essa doença maligna, arranca essa doença crônica, arranca, Senhor, ó, meu Deus, arranca, faz um milagre, faz uma cura milagrosa, faz uma cura divina, faz uma cura, meu Deus, essa pessoa agora que tem uma cirurgia para fazer, uma cirurgia de hérnia na coluna, nos ossos, aonde for necessário, Deus, opera agora, Deus, opera agora, faz um milagre, essa pessoa que tem problema nas pernas, que tem problema de trombose, meu Deus, repreenda, meu Deus, repreenda, meu Deus, queima, meu Deus, queima, todo mal, meu Deus, queima toda a enfermidade da planta, dos pés ao alto da cabeça. Deus, vai curando agora o coração, o pulmão, toda a enfermidade do pulmão agora. Onde tiver uma doença no nosso corpo, onde tiver uma enfermidade do nosso pulmão, Jesus, queima agora. Sai do nosso corpo, sai do nosso pulmão, doença maligna. Sai do nosso coração, sai do nosso corpo. Diga, irmão, sai, diga, queima. Queima todo mal. Quem está orando comigo, fala, queima todo mal. Não fica só escutando a oração, bora orar. Vamos, irmão, vamos, irmã. Meu Deus, queima agora. Queima, Jesus, queima. Queima todo mal. Onde tiver uma macumba feita, onde tiver um demônio que está aí trabalhando, porque foi mandado, porque foi enviado, Jesus, queima agora. Jesus queima, Jesus queima agora, Jesus queima, Jesus queima, Jesus queima, oh meu Deus, Senhor da glória, Espírito Santo, meu Deus, meu Jesus amado, meu bendito Deus, meu bendito Pai, Espírito Santo, meu Deus, ó Jesus, olha a convenção, meu Deus, olha a convenção agora, dia 17, 18, 19 do mês que nós estamos, oh glória a Deus, Senhor da glória, vai derramando, Senhor, vai, por bondade e misericórdia, sim, meu Deus, derrama, derrama, meu Deus, vai derramando os milagres, vai derramando as maravilhas, vai derramando, Senhor, as bênçãos de Deus, as bênçãos de Deus, na convenção, oh glória, oh glória, oh glória, oh glória, Deus vai derramando, Deus vai derramando os milagres, Deus desperta o povo, desperta, meu Deus, desperta as multidões para estar conosco esses três dias, oh glória a Deus, aviva, Senhor, vai derramando o fogo, aleluia, vai derramando fogo, meu Deus, vai derramando fogo, queimando o mal, queimando toda malignidade, queimando toda macumba e doença, todo atrapalho, Senhor da glória, Espírito Santo, traga o
o povo, meu Deus, traga o povo para nós reunir na presença de Deus, na presença do Senhor, traga as almas, traga as vidas.

conosco esses 3 dias. Ô glória! Ô glória a Deus! Graças a Deus! Sábado à noite, ó meu Deus, envolve o povo, meu Pai. Envolve, meu Deus, envolve as almas, Senhor. Ô glória! Ô glória a Deus! Envolve, meu Deus, envolve as almas. Em nome de Jesus Cristo, em nome de Jesus Cristo, meu Deus, envolve, meu Pai, envolve o povo. Olha o povo parado, olha o povo desanimado, olha o povo vazio, olha o povo sem fé. Meu Deus da glória, confirma, meu Senhor, a bênção nesses 3 dias. Meu Deus, eu oro agora por todos os irmãos. Olha o povo vazio, olha o povo sem fé, meu Deus da glória, confirma, meu Senhor, a bênção nesses 3 dias.

Pai amado, abençoa os dizimistas, abençoa os ofertantes, abençoa, meu Deus, vai abençoando o teu povo, no nome de Jesus, no nome de Jesus, Pai, todos os irmãos da nossa igreja, irmãos de outras igrejas, que têm sido coluna da nossa igreja, meu Deus, ó Pai querido e santo, ó meu Deus, multiplica, prospera, meu Deus, abre os caminhos, abre as portas, Senhor, abre, meu Deus, abre as portas para o teu povo, dá ao povo o dom da riqueza, o dom de Deus, o dom de prosperar, o dom de ter as coisas nesta vida, glória a Deus, abençoa, meu Deus, para a glória de Deus Pai, Filho e Espírito Santo de Deus. Glória a Deus, aleluia e amém.

dou graças a Deus. Meus irmãos, eu vou fazer mais uma oração, ou duas orações, mas eu prometi aos irmãos de orar, e eu vou apresentar os irmãos aqui, ó, que tem ajudado a nossa igreja, o irmão Rogério de Lima, ajudou com R$ 123,00, a Cristiane Henrique, ajudou com 226, o povo está ajudando, olha aqui, ó. Gabriel Romário, ajudou com R$ 2,00, o irmão Elson João de Siqueira, ajudou com R$ 30,00, o irmão Eliseu Cruz, ajudou com R$ 300,00, a irmã Michele Mariana, ajudou com R$ 50,00, investimento, não sei o que, ajudou com 0,03 centavos. O que é que é? Rentabilidade, não sei o que aqui. Ajudou com 0,03 centavos. Ajudou de novo com 0,10 centavos. Ajudou de novo aqui com 0,08 centavos. Investimento, não sei o que, ajudou de novo. Ajudou com 1,4 centavos. Mas aqui ele ajudou com 529,50 centavos. Tem aqui o Cielo Instituto, não sei de que, Cielo Instituição de Pagamento, ajudou com 96,63. Então o povo está ajudando. Vida Cielo, Vida Débito Master, ajudou com 776,47. A instituição de pagamento ajudou com esse valor aí. Aqui tem mais uma instituição de pagamento, ajudou com R$ 1.109,92. Aqui tem a Michele de Oliveira, ajudou com 50 centavos. A panificadora Gol Suco, ajudou com 100. A Merli Calit.

da Ferreira, ajudou com R$300. E eu falei esse mês. A Marinalva Ferreira ajudou com 50. A Maria Jurema ajudou com R$92. Também a Tauara Brandão Couro Saque, que ajudou com 70. Também Corban Dinheiro ajudou com R$100. Tem aqui não sei o que dinheiro, Batinho ajudou com 100, ATM. E Tânia Martins ajudou com 20, Sara Ferreira ajudou com 200, Cimeia de Fátima Lopes ajudou com 60, e Joana Aparecida ajudou com 50, e Demir Alceu, 350, Stephanie Machado, 10. Então, nós estamos agora com a rádio, nós estamos com a Rádio Nacional, Rádio Nacional AM, nós damos boas-vindas ao povo de Deus, da Rádio Nacional, Paz do Senhor, Deus abençoe a todos e vamos até 1 da manhã. Pois é, a Lucivânia ajudou com 12. Eu vou fazer o seguinte, eu vou ler o nome aqui, e porque se eu for falar aqui os valores, eu vou demorar. A Gilvânia ajudou com 230. Está aqui o Marcelo, José Nogueira, está aqui o Henrique, Sebastião Nogueira, também ajudou bem aqui. A Maria Rodrigues Santos ajudou bem. A irmã Juraci Célia Nunes também ajudou. Natália Nunes da Silva ajudou também. Tereza Nunes ajudou. A Tereza de novo ajudou. A irmã Lucélia deu uma ajuda boa aqui, uma ajuda grande aqui, ó. Ajuda boa, boa mesmo. Os R$500 ajudou aqui. Também o Everton Gabriel de Andrade ajudou. A Barbosa Auto Socorro também deu uma ajuda boa. Barbosa de novo deu outra ajuda boa. Eunice também ajudou bem. A Ana Lúcia deu

0: também uma Kainan, também deu uma ajudou. Luiz Sérgio Bittencourt ajudou. O Rônia Ferreira deu uma ajuda boa. Também o Antônio de Oliveira deu uma ajuda boa. O Silvio Gonçalves deu uma ajuda maravilhosa aqui, ó. Ajudou também bom. Ajudou com R$ 970. Uma ajuda boa. Ajudar a igreja bastante, graças a Deus. Aqui o irmão Roberto também deu uma boa ajuda. O Miguel também deu uma ajuda boa. A Silmara do Carmo ajudou. Também aqui a Edilene ajudou. A Isabelle ajudou também. Márcio, Roberto. Marinês de Fátima deu uma ajuda maravilhosa aqui também. Ajuda boa mesmo. Joelma Fernandes Vargas deu uma ajuda. Christian Garcias Freitas deu uma ajuda boa aqui também. Ó. Jonas Neves. Agora tem alguém aqui que deu uma oferta de R$ 1.000, mas não apareceu o nome. Alguém aqui botou 914 também, não colocou o nome. A Joelma deu mais uma ajuda boa aqui também, 315. O João também deu uma oferta boa, 350. Tem aqui o Geraldo Boa, ajuda bastante aqui também. O Luciano Alceu, ajuda boa. Cláudio Fernandes, uma ajuda boa. Ademir deu uma ajuda. Miliane ajudou. Denise Comarela ajudou. Ceriza também deu ajuda. Patrícia Isabel ajudou. Nelson Ferreira. Simona Aparecida deu uma ajuda boa também. Iris dos Santos deu também. Márcio Roberto. João Flávio. Nicolas Silva Ribeiro. Deu ajuda. E Simona Aparecido deu uma ajuda boa. Simona Aparecido deu uma ajuda boa. Daniel Ribeiro deu uma ajuda. Eliel Veríssimo. Patrícia deu uma ajuda boa também. Barbosa Auto Socorro, outra ajuda maravilhosa. Amadeu deu uma ajuda boa também. Tem uma pessoa aqui que ajudou com 530, mas não deu nome. Nicolas deu uma ajuda aqui também. Pequena, mas eu creio que foi de bom coração, né? Deu 0,50 centavos. Tem outra pessoa que ajudou com 250, mas não deu nome. O Gilmar também ajudou. Luiz. Valdinei, Carmo, deu uma ajuda boa. Valdemir, boa ajuda boa. Miguel, deu uma ajuda boa também. Thaís, uma outra ajuda boa. Gilvan Santos também. Felipe Tomás deu uma ajuda boa. Adriano Teles, o Daniel tá ajudando. Nicolas, de novo aqui, deve ser o Nico do Pastor Raimundo, não? Não, ajudou com R$ 1,30. Essa é uma criança, não? Barbosa Auto Socorro, uma ajuda boa também. Cristian Garcia de Freitas, outra ajuda. E Ivania Aparecida também deu uma ajuda boa. Marcos Paulo da Silva também deu uma ajuda boa. Eu sei, meus irmãos, que todo mundo aqui ajudaram, deu uma ajuda maravilhosa, viu? Graças a Deus. Olha aqui, ó, o povo está ajudando, Priscila. Tem que agradecer a Deus, orar por esse povo aqui, ó, que o povo está ajudando a igreja. Então nós temos que orar por esse povo, porque é esse povo. Os irmãos que não quer que fale o seu nome, os irmãos que não quer que fale valores, eu falei aqui. Eu falei assim, por exemplo, eu não falei o valor porque avisa alguém para ficar com vergonha. Diz, o pastor está citando meu nome lá, só dei R$ 10, R$ 5. Então a pessoa não quer que fale o valor pequeno. Então fica com vergonha. Mas eu quero dizer aos irmãos o seguinte: irmão, pode falar o valor ou não pode? Pode falar o seu nome ou não pode? Porque é os irmãos que sabem, é os irmãos que escolhem. Porque às vezes tem gente que gosta que a gente fala, tem gente que não gosta. Então, cada um se expressa. Manda agora aqui, ó, no WhatsApp da igreja, pastor, eu não quero que meu nome apareça aí, tá bom? Eu também não quero que valores apareçam aí, tá bom? Então, os irmãos, manda aqui no 41 3376 3339. 3376-3339. É o telefone para vocês falar que pode ajudar ou que pode falar o seu nome ou não. Tá bom, irmãos? Para nós não ficar aqui, às vezes, constrangendo os irmãos. Ah, eu não queria que falasse meu nome. Eu não gostei. Não, e pode falar, pastor, não tem problema, não. Então, os irmãos, mande aqui, ó, 41-3376-3339, a sua mensagem, o seu WhatsApp. Tá bom, irmãos? Em nome de Jesus. Priscila Messias, vou falar da convenção. Olha, eu não sei se você tem um testemunho aí. O testemunho das duas irmãs. Vê se você consegue aí. Mas você tem testemunho aí, Priscila? Agora deu uma esquentada. Testemunho das duas irmãs. Pastor Jeff também está aqui. Não ajudou, mas vai ajudar. Vai dar aqui um... Pastor Jeff está ajudando aqui. Não, vem cá, Pastor Jeff. Vem aqui, vem aqui. Vem aqui para a glória de Deus aqui. Pastor Jeff está aqui, irmão. Olha como é que está todo pintado aqui, ó. Olha aqui como é que está todo pintado. Pastor Jeff vai dar aqui um minuto de palavra aí. Vamos lá, Pastor Jeff.
1: Paz do Senhor. Ô, Pastor Messias, paz do Senhor Jesus Cristo, Pastor Darcy Messias, ouvintes, irmãos e internautas, nós estamos aqui, irmãos, conforme vocês estão vendo. Nós estamos com a roupa de trabalho, estamos aqui trabalhando, preparando a nossa sede para receber o povo, para a convenção que se aproxima. Estamos em clima de festa, e festa para nós é alegria, mas também é trabalho, mas um trabalho gratificante, irmãos. Estamos aqui trabalhando noite e dia, preparando nossa sede, reformando, colocando a mão na massa, uma equipe de obreiros que trabalha, que faz a obra de Deus com amor, com alegria, e nós estamos aí reformando, pintando, colocando piso na igreja, para a glória de Jesus Cristo. E nós agradecemos os irmãos que estão nos ajudando. Pastor Messias acabou de falar aqui, o povo que está ajudando a igreja, e vocês estão vendo aonde está indo o dinheiro de vocês, a oferta, o dízimo. Nossa irmã Priscila está aqui com as imagens, com vídeo que nós terminamos parte aqui da nossa reforma, aqui da nossa sede, e eu creio que breve vai ser colocado aqui, publicado, para que os irmãos que estão em casa, que estão ajudando, que vocês tenham consciência de onde está indo a oferta, o dízimo de vocês. Quando o pastor Messias pede aqui na live, para ajudar, realmente é para ajudar mesmo, porque a obra de Deus, ela não para, irmãos. Ela tem despesa, a obra de Deus, ela tem trabalho, e todo o povo que ajuda, o dinheiro, a oferta, o dízimo, enfim, é aplicado na obra do Senhor, é aplicado na obra de Deus. Então vocês que têm ajudado, continuem ajudando, pode ter certeza que Deus vai recompensar os irmãos poderosamente, em nome de Jesus Cristo. Agradeço a Deus a oportunidade, o pastor Messias também. Que Deus abençoe o povo que está nesta live tão abençoada nesta noite, terça-feira.
0: O pastor Gés, tira uma foto aí para mostrar para o povo agora aqui. Olha aqui, irmãos. Olha aqui. O trabalho do pastor Raimundo, pastor Jeffrey, pastor João. Está aí o irmão Tiago trabalhando, né? Então, para onde vai o dinheiro de vocês? Aqui está o relatório do que está entrando. Se vocês verem o relatório do que está saindo, é muito mais, porque é todo mês, irmão, a igreja tem uma despesa de 90 a 100 mil. E eu tenho certeza que o povo está ajudando. Mas por que que o povo está ajudando? Porque Deus está abençoando o povo. O povo vai ajudar no lugar onde o povo está vendo o retorno. O povo está vendo a resposta de Deus. Então, meus irmãos, continue ajudando a nossa igreja. Deus é santo. Vamos mostrar para vocês agora, Priscila? Oh, Priscila enrolada, essa menina, gente. Meu Deus. Então, vamos lá. Vamos orar pelo povo. Deixa eu orar aqui para uma menina Quem é que tem uma menina especial na família? Menina. A menina assim dos seus 8 anos até 12 anos. Quem de vocês tem uma menina assim? Uma menina especial. É uma menina morena clara. E eu quero fazer oração para essa menina. Ela precisa de uma cura. Ela precisa de um milagre de Deus. Eu me lembro, meus irmãos, que aqui tinha uma mulher que tinha um menino especial que corria para lá e para cá. Ninguém segurava ele, ele gritava na igreja, gritava. Era um menino especial. Como é que chama essa doença que faz o menino gritar, agitar? Autismo. Esse menino tinha autismo. E olha, meus irmãos, Deus prometeu que ia curar esse menino e curou mesmo. Tem uma outra mulher aqui, que eu chamo ela assembleana. Ela contou aqui, está gravado aqui, está filmado. Eu tenho uma menina também, que tem uma doença aí, autismo, mais do que autismo, não sei como é que é essa doença. E não tinha cura. Não tinha cura essa menina, não tinha cura, meus irmãos. O médico falou, isso aqui não tem cura. E ela foi curada aqui na igreja, Deus é santo, a mãe contou o milagre. Nós temos muitas curas aqui na nossa igreja. Então eu quero saber quem é de vocês aí que tem uma menina assim, uma menina bonita. Menina bonita, menina dos seus 8 a 12 anos. 10 anos, mais ou menos, uma menina bonita, bem assim, não é uma menina que tem um rosto deformado, não é uma menina que tem o corpo torto, não, é que ela tem uma outra doença, ela tem uma doença aí de distúrbio, eu quero orar para essa menina, Deus vai curar essa menina. Não, ela não é uma menina de 12 anos, ela é menor, menina de uns 8 anos, 10 anos no máximo, 9 anos, assim, mas eu quero orar junto com os irmãos, e Deus vai curar essa menina. Ela é uma menina especial. Deus vai curar essa menina. Ela é uma menina inteligente. Deus vai curar, ela é especial. Mas se Deus prometeu que vai curar, Deus vai curar. Cadê a Priscila? Quem é dos irmãos aí que tem uma menina assim na família, na parentela? Me dá o nome dessa menina, me dá a foto dessa menina para nós orar aqui agora, para Deus fazer um milagre, para Deus fazer uma cura milagrosa, porque se Deus prometeu que vai curar, Deus vai curar, em nome de Jesus. Bora, Priscila, cadê o testemunho? Cadê as... Aqui dá pintura aqui, ó. O pastor Gerson pintou dessa cor aí, como é que chama? Branco gelo. Olha a calçada aí, ó. Como é que é? A escada, né? Olha aí, ó. Não terminou ainda. Não vai fazer. Olha que ficou bonito. Olha, vamos falar a verdade. A hora que acabar, a hora que terminar aí essa escada, vai ficar bonito pra valer. Olha aqui o chão como ele tá ficando aí, ó. Isso porque não terminou ainda. Tá terminando. Isso aqui é a entrada aqui do fundo da igreja. Olha que coisa que tá ficando bonita. Está vendo aí, meus irmãos? Glória a Deus. O pastor Jefferson tem esse cuidado de pintar a igreja, esse dom de pintar, de arrumar, de zelar. Que Deus abençoe ele. Em nome de Jesus. Também paguei ele bem pago, né? Dei ele a menina e a moça para ele casar, né? 5 anos. Tem que ser 7 anos, né? Tem que ser igual... Tem que ser igual... Igual Labão. Mas ele não pagou nem um centavo, não. Ficou esperando 5 anos, não pagou nada. Agora tem que pagar agora. Priscila, cadê a menina, Priscila? Quero orar para essa menina que Deus está revelando. Deus está revelando e eu quero orar para Deus curar. Uma menina especial. Tem uma menina morena clara aí na sua parentela que precisa de um milagre na mente dessa menina, na mente. Ela tem um probleminha na mente. E Deus vai curar. O Espírito Santo vai corrigir essa doença. é o tipo de um retardamento, é uma doença na mente. Não é aquela pessoa que ela tem deficiência no corpo, não, é na mente. Mas eu creio que Deus vai curar, eu creio. Se Deus está revelando, é porque Ele vai curar em nome de Jesus. Nada, Priscila? Hã? Fala, Priscila, o povo quer escutar a sua voz aí, Priscila. Fala, Priscila, Messias.
2: Pastor, esse Messias ainda ninguém comentou. Nós vamos colocar aqui agora o pastor, o vídeo que o senhor solicitou. Já está baixado, só colocar. Aqui, ó, esse aqui, ó. Põe aqui assim, ó. Aqui, ó. Isso. Pastor, vem aqui junto com os irmãos.
0: Glória a Deus.
2: Gira ele assim, ó. Com licença. Rapidão.
0: Tá pronto, Priscila? Vai demorar um pouquinho. Vou falando.
2: Aqui, ó, rapidinho aqui, ó. Um, dois, três e já. Aqui é os
0: moços. Não, Priscila, eu tô falando agora de cura, Priscila. Vamos falar de cura.
2: Não tem, pastor.
0: Não, então vamos falar de cura. Deixa eu falar de cura agora. Então, irmãos, irmãs, eu quero fazer uma oração agora em favor dos doentes. Precisa você colocar testemunho, Priscila. Milagre, cura aí, Priscila. Bora, Priscila. Ajuda o pastor Messias, Priscila. Meus irmãos e minhas irmãs, povo de Deus, povo da fé, nessa quarta-feira, às 9 da manhã, às 3 da tarde e 7 da noite, aqui nós estaremos na igreja, na campanha, meu Deus, eu preciso de um recurso maior, meu Deus, eu preciso de um dinheiro maior. É o nome da campanha, falta duas, essa e mais outra quarta-feira. Então, eu quero ouvir agora testemunhos, milagres, curas divinas, bênção financeira que Deus faz aqui na igreja pentecostal. Deus é santo. Bora, Priscila! Glória a Deus. Estamos aguardando aqui a Priscila colocar, irmãos.
3: Paz do Senhor, pastor Darcy Messias, paz do Senhor, irmã Priscila, que é o irmão Barreto de Castro. Eu estou passando aqui para testemunhar do que Deus fez, irmãos. Eu fiz aquela campanha com o irmão dos 7 dias e comecei essa campanha dos 4 pilares, que demos encerramento hoje. No meio dessa campanha de 4 pilares, Deus me abençoou. Deus me abençoou. Terminei minha carteira de habilitação para a honra e glória do Senhor Jesus, não reprovei. E passei cantando o hino da vitória. Fiz um voto com Deus. Agora, no começo do mês de julho, eu já vou mandar meu voto aí que eu fiz para abençoar a obra de Deus. Aí fiz um voto aí de R$200 para abençoar a obra de Deus. Porque não é justo. Se reprovasse, tinha que pagar R$341. Fiz um voto com Deus. Falei, Deus, não é justo nós pagar por ímpio, pro governo, não. Mas eu dou R$200 na tua obra. E creio que te vai me honrar. E Deus me honrou, irmãos. Deus tem alcançado muitos nós nessas lives, nessas orações, nessas campanhas que o pastor Darcy Messias tem feito. Deus tem mudado a história. O espiritual, Deus tem levantado o espiritual, né? Então a gente tem visto Deus operar nesta obra. Deus tem operado coisas grandes e vai operar muito mais nossas vidas. Nós temos tomado posse da vitória através das orações, através da palavra que o irmão prega. Continue sendo esse homem de Deus que o irmão é, pastor. Continue pregando a verdade. Deus vai honrar o irmão muito ainda nesta obra, em nome de Jesus. Nós não somos ainda desta obra, mas eu creio que logo, logo nós vamos estar juntos aí, glorificando o nome do Senhor Jesus junto, para somar junto, para ver Deus operar junto. Amém, meu irmão? Deus abençoe.
4: A paz do Senhor, pastor Darcy Messias, aqui é a irmã Enedina de Imbituva. Eu quero contar a cura e a libertação que o meu neto João Vitor recebeu quando o pastor esteve aqui em Imbituva, que o pastor esteve em casa, lembra, com a irmã Rose, com o pastor Paulo, com a irmã Carol, que eu pedi oração, que ele estava com mau hálito, não era um mau hálito normal, era um mau hálito diabólico, satânico, que eu pedi oração, o pastor Darcy ficou na comunhão, e o pastor falou para mim que era um demônio, e eu pedi a oração para o pastor. Graças a Deus, pastor Darcy, o meu neto está liberto daquela coisa maligna, liberto de tudo, pastor Darcy, e ele agora está na igreja. Ele está indo na igreja e está uma bênção, meu neto. Ele foi curado e liberto, pastor Darcy. Glória a Deus por isso. Deus abençoe.
5: Paz do Senhor Jesus. Ah, eu quero dar o testemunho e contar da minha nora ontem, que ela estava orando com vocês. Ontem à noite, ela tinha uma dor terrível nos pulmões, uma dor no baixo braço que ela não suportava. Ela começou a escutar ali, orar junto e pedir para Deus curar ela. Ela ficou curada na hora. Ela disse, ela levantou de manhã e não sente mais nada. Ela estava o dia todo ruim. Até no médico ela foi ontem consultar, porque ela não aguentava a dor. E não adiantou nem ir no médico. O que adiantou foi a oração dos irmãos.
6: Pai do Senhor, pastor das Messias. Então, aqui é a irmã Rosângela. Eu sofri há muitos anos com essa dor na minha coluna. Tinha esse lado da minha coluna que doía bastante. Até tomava injeção forte, tudo, de desafio e tomava. Mas nada adiantava a dor. Direto tinha dor. Então, hoje, em nome de Jesus, eu fui curada. Pai do Senhor, pastor das Messias. Então, aqui é a irmã Rosângela. Eu sofri há muitos anos com essa dor na...
0: Deus. Meus irmãos, minhas irmãs que estão agora nos acompanhando, eu quero orar por essa menina que até agora não apareceu aqui. Quem é que tem uma parente aí? Quem é que tem uma menina desse jeito, uma menina especial, uma menina que eu quero fazer uma oração por ela, para Deus curar, Deus fazer um milagre, para Deus fazer uma cura milagrosa nesta menina. Eu creio, assim como vocês estão ouvindo agora, as pessoas contando as curas, Deus vai fazer cura, não só cura, irmão, não só cura, porque nem todo mundo precisa de cura, tem muita gente que precisa de cura, mas tem muita gente que precisa é de livramento, precisa é de solução, precisa de causas ganhas. Tem gente aí que está com medo, que está preocupado, está devendo e os bens piorados. Tem gente, meus irmãos, que está aí por um fio, o casamento acabar, tem gente que está aí com medo de perder o emprego, tem gente desempregado, tem gente, meus irmãos, que está devendo para o banco, que só o milagre, tem gente, meus irmãos, que está fazendo uma bateria de exames e está aí preocupado porque a coisa está feia para o lado dela, doenças, os exames dando tudo, todos comprometidos, é uma coisa, é outra, é diabetes, é pressão alta, é alterações nos hormônios, no organismo. Então, esse povo precisa de um milagre, precisa de uma libertação, precisa de um socorro de Deus. Tem gente de perto, de longe. Ô, irmãos, ô, irmãs, venha estar conosco esses 3 dias, sexta-feira, dia 17, sábado, dia 18, domingo, dia 19, a nossa igreja vai estar aqui em Curitiba 3 dias de muitos milagres, de muitas revelações profundas. Deus vai revelar, Deus vai mostrar, Deus vai repreender os demônios, Deus vai repreender a macumba, a feitiçaria, a bruxaria, a magia negra. Deus vai fazer as coisas mudarem, porque, irmãos, o crente, nós estamos na dependência de Deus, nós aprendemos a viver na dependência de Deus. Então, esses 3 dias, nós estaremos na presença do Senhor. Venha para cá, irmãos, venha para cá, irmãs. Venha, forma suas caravanas, povo do Mato Grosso, povo de Santa Catarina, São Paulo, Rio Grande do Sul, o povo aqui do Paraná. 3 dias de milagres, 3 dias de curas divinas. E atenção, irmãos, porque amanhã ou esta quarta-feira, nós aqui estaremos na nossa igreja pentecostal Deus é Santo, aqui na Avenida Marechal Floriano Peixoto, aqui no número 6711, aqui no Auer. Nós estaremos na campanha milagrosa. Senhor, Eu preciso de um recurso urgente, de uma bênção maior. Eu queria pedir agora aqui o nosso irmão Christian, que ele puder aí colocar testemunhos, colocar pessoas aí nos vídeos, pessoas que foram abençoadas, pessoas que foram curadas, pessoas que receberam bênção de Deus aqui na nossa igreja, Deus é Santo. Olha, eu pedi o testemunho das duas irmãs. Está o nome, o testemunho das duas irmãs, não é qual não, está lá, duas irmãs, está no rádio, duas irmãs. Vocês vão ver que testemunho marcante, que testemunho que vai aumentar a fé de vocês. Enquanto isso, vamos ver o que tem na... Bora, Matt Fischer, como diz o irmão.
7: O nome seu?
8: Ana Carla.
7: Ana Carla.
8: Isso. O ano passado eu coloquei na minha cabeça, né, que eu queria abrir minha empresa. Eu falei, Deus, eu quero abrir minha empresa. Eu só não sabia do que eu iria abrir. Aí dali pra frente eu continuei vindo, fazendo campanha, falando, Deus, em todas as minhas orações, Deus, eu quero a minha empresa, eu quero a minha empresa, eu quero a minha empresa. E uma semana antes de fechar o ano de 2025, eu fui até a loja de um amigo meu. E eu falei, nossa, amigo, eu queria abrir uma loja. Ele falou assim, nossa, eu tô abrindo uma loja de 3 andares, vou sair daqui, vou abrir uma loja de 3 andares, mas semana que vem aqui falar comigo que a moça aqui da frente tá vendendo a loja, no centro de Curitiba, na 15. Eu sempre quis no centro, na 15. Daí eu falei assim, ah, então tá bom, eu venho aqui. Aí nisso, depois passou uma semana, eu fui lá, e ele falou bem assim pra mim, eu vou sair daqui... E eu quero que você fique na minha loja, fique para você aqui. Daí eu falei, meu Deus, uma luva, né, no centro vai ser o quê? Uns 20, 30 mil, porque você compra o espaço e continua pagando o aluguel normal, né? Daí ele falou, então semana que vem vem aqui de novo, porque agora é final de ano e está muito corrido e eu não vou conseguir conversar com você do jeito que eu quero conversar. Na outra semana eu fui de novo falando, Deus, por favor, coloque no coração dele que seja um valor generoso, que caiba dentro do meu orçamento, porque eu vou ter que montar a loja, né, comprar toda a mercadoria. E aí eu cheguei assim, ele sabendo das minhas condições, é um amigo meu de muito tempo, ele sentou comigo e falou, eu falei, amigo, quanto que vai ser a loja, né? Eu quero saber, né? Para tirar essa ansiedade do meu coração. E ele falou bem assim, Deus tocou no meu coração e mandou eu te dar. Só coloque a mercadoria e a tua é loja.
7: Te dá a loja?
8: Me deu a loja.
1: Você é preocupada com a luva. Você é preocupada com o valor que você ia arrumar para dar para ele. E agora ele fala assim, não, não se paga nada. Fica só com a loja e preenche de mercadoria.
8: Isso, e a loja dele, ele tinha gastado muito dinheiro, ele deixou a loja toda bonita, assim, e ele falou, não, Deus tocou no meu coração que é pra você, e eu não vou cobrar nada, só coloca a tua mercadoria, comece o ano de 2026 de uma forma diferente, e eu falei, Deus, muito obrigado por essa benção, porque quando é de Deus, é tudo perfeito, é tudo leve, e tudo vem de bandeja, assim, na tua mão, você não precisa fazer muito esforço, e Deus contemplou os sonhos do meu coração, porque eu falei que eu queria no centro de Curitiba. Eu tenho mais uma benção também, que eu coloquei a prova, né, que eu falei para Deus o ano passado, que eu queria que meu esposo mudasse de emprego, né, um emprego que a gente sempre queria, que era muito mais, né, o salário muito melhor, a alimentação muito melhor, e eu falando, Deus, em 2026 eu quero que se concretize isso também, porque a gente está sendo fiel.
0: Graças a Deus, bendito, glorificado é o nosso Deus. O nosso Deus é poderoso. O nosso Deus é tremendo, ele opera maravilhas, gente do céu, ele opera milagres. Se Deus prometeu que vai fazer, ele vai fazer. Se Deus revelou que vai fazer, ele vai fazer. Glória a Deus. Então, meus irmãos e minhas irmãs, quarta-feira eu vou estar aqui em nome de Jesus às 9 da manhã e 7 da noite. E o pastor Jefferson vai estar às 3 da tarde. Nós vamos estar pregando a palavra que liberta, a palavra que cura, que transforma. E nós estaremos orando pelo povo, por divinas revelações, ungindo com óleo santo. E esses milagres que você vai ouvir agora, vai acontecer em nome de Jesus. Escute.
9: Seu nome, irmã?
10: É Carmen.
9: Irmã Carmen, a senhora chegou aqui... Primeira vez hoje?
10: É.
9: Primeira vez?
10: Primeira vez.
9: Como é que você chegou aqui hoje?
10: Eu cheguei muito mal. Deu muito trabalho pra mim chegar até aqui. E cheguei aqui, mas eu cheguei mal. Eu não consegui nem escutar a pregação. Meu olho fechava, aquela moleza, aquela ruindade, aquele sono. E a irmã Lúcia sempre me incentivando, vamos lá, porque eu recebi muitas bênçãos. Hoje eu estou empregada, estou ganhando bem, minha casa está uma fartura, a minha nora está trabalhando, ganhando bem, as bênçãos é dessa igreja, eu tenho certeza. Vamos lá que você vai receber uma bênção. E daí ontem ela me convidou à noite, né? Eu falei assim, ai, irmã, eu tenho tanta coisa para fazer, ela não... Vamos que eu pago a tua passagem, né?
9: Chegou aqui hoje até caiu endemoniada.
10: Caí, eu tava muito mal.
9: Mas como é que pode? Você não é uma serva de Deus?
10: Eu sou.
9: Como é que você pode cair?
10: E dou o dízimo certinho lá naquela igreja, tudo, mas aquela igreja tá fraca e muita coisa errada. Eu não consigo olhar para aquelas coisas erradas, sabe? Fico sofrendo ali, porque eles falam que é ali que foi, eu tenho que ficar. Eu vivo só doente, eu vivo só enferma, só doente. Não durmo bem, meu esposo bebendo e brigando comigo, e a gente dormindo separado, mas olha, ela falou, vai lá que Deus vai fazer uma bênção, seu esposo vai mudar, vai ser liberto, e você também.
9: E você vai embora hoje assim, animada, forte,
10: vou,
9: né?
10: Nossa,
9: aliviada.
10: Vou. Graças a Deus, eu tô
9: aquela
10: muito...
9: coisa ruim saiu do seu corpo.
10: Saiu do
9: aquele
10: meu corpo.
9: Aquele peso. Meu Deus, como é que pode, meu Deus, as pessoas sofrendo e macumbado, doente, na miséria, né? Padecendo, passando fome, irmã, necessidade. Como é que pode um negócio desse? Como é que pode a situação?
10: Toma Santa Ceia.
9: E cai.
10: Dá o dízimo.
9: Dá o dízimo.
10: Quem cai lá, eles falam que é o Espírito Santo. É o batismo com o Espírito Santo necessário.
9: O que você não acha, irmã?
11: Eu acho errado. Eu já vi muito disso. Eu vim do ministério que as pessoas caem anestesiadas. Eu vi, eu trouxe. Eu não tenho medo de falar. Vou falar, só não vou falar do ministério, porque é falta de ética. Eu vi obreiro, eu vi pregador e estou trazendo outra. Endemoniada, pregando no altar e foram na minha casa, porque eu vou para a vigília e manifestou na minha casa. Eu fiquei muito revoltada, tanto que eu não estou mais nem nesse ministério.
9: E como é que você chegou aqui também?
11: Eu cheguei assim, pastor. Eu estava no ministério, então eu fazendo campanhas e campanha, votos e mais votos, vigília, jejum, consagração. E eu ouvindo o senhor pela rádio, falei, meu Deus, deve ter alguma coisa errada na minha vida. Deve ter um demônio escondido, deve ter no meu caminho, ou deve ter quem está no altar. Porque eu tive um sonho que o altar estava sujo. Aí eu falei, não, mas eu não posso falar, não posso julgar. Eu vou nesse ministério, porque eu via muito, queria vir e não conseguia vir. Mas eu falei, mas eu vou. Só que eu não tinha dinheiro, não. Na hora que eu pensava em vir, eu não tinha dinheiro. E a hora que eu tentava vir de a pé, não conseguia. Eu ficava doente, porque daí eu tava começando a ficar doente e passar necessidade na minha casa. Eu fazia obra, eu era obreira, fazia obra. Não tinha nem comida para comer. A igreja me dava às vezes. Ou às vezes ia comer na casa do vizinho, às vezes ia comer na casa de obreira. Era uma vergonha, assim. Eu falei, meu Deus. Uma miséria. Eu falei assim, não pode, meu Deus. Eu dou dízimo, eu faço voto, eu oro. Oro pela...
0: Agora, preste atenção. Como é que você consegue ficar dentro de uma igreja igual essas duas mulheres aí? Vocês ouviram? Lá, ela diz que quem cai lá, cai cheio do Espírito Santo. E quando ela veio aqui, caiu cheio de demônio. Aquela manifestou com um demônio. E lá, ela diz que cai cheio do Espírito Santo. Você imagina isso? Fome. O marido bêbado, brigando com ela. Os dois dormindo separados. Doente, doente, doente. Doente, você não viu a outra contando aí que as pessoas lá na igreja caem anestesiadas, quando chega aqui caem endemoniada. Você está vendo que situação, que sofrimento está o povo, meus irmãos? Como o evangelho de hoje, eu não posso nem falar a igreja, que parece que a gente está contra as igrejas. Não vou, vou falar a igreja, vou falar o evangelho de hoje que é pregado por aí. Evangelho sem poder, sem unção, sem milagre, sem mudança de vida. Que o povo não tem nada para contar, a não ser luta. O povo não tem nada para contar, a não ser derrota, fracasso, sofrimento, miséria. É por isso que nós estamos convidando vocês para estar conosco nessa quarta-feira, aqui na igreja Deus é Santo, aqui na Avenida Marechal Floriano Peixoto, 6711, aqui, bem pertinho do terminal Vila Auer, aqui no Aura, aqui na Praça da Passarela. Irmãos, irmãs, vem para cá. Não é que aqui é melhor do que igreja nenhuma, mas é que aqui nesse lugar Deus opera, irmão. Deus opera. Irmão, a gente não está aqui exagerando, mas vocês estão escutando aí. Olha, tem uma mulher aí que conta que ela chegou aqui na igreja, ela saiu de dentro do nariz dela o besouro, Priscila. Besouro, como vocês podem entender. Meus irmãos, olha, esses três dias agora, dia 17, 18, 19, é para o povo sair da sua casa. Gente, povo aqui de Santa Catarina. Irmãos do interior do Paraná, cadê vocês? Isso aqui é de 6 em 6 meses. Pastor, a gente não tem dinheiro. Deus vai abrir as portas aí. Inicia, começa. Se você der o pontapé inicial, Deus vai fazer as coisas mudar. E o que você gastar nessa viagem para cá, durante esses 6 meses, você vai ver. Eu te garanto com a fé em Deus. Eu conheço esse Deus maravilhoso. Eu conheço ele. Eu já ouvi a voz dele algumas vezes. Já ouvi a voz do meu Deus. Irmão, já ouvi a voz de Deus. Não foi pensamento, não foi revelação, não foi profecia, não foi recado, não. Deus manda lhe dizer, não, foi eu, assim, ó, faltou eu ver ele. Faltou eu ver ele. Eu já ouvi a voz desse Deus, meus irmãos. Eu já ouvi a voz dele várias vezes. Então, nesses 3 dias, vai estar aí o pastor Paulo, pastor Jefferson, pastores de todo o Brasil, nossas igrejas, pela bondade de Deus, pela misericórdia de Deus, eu vou estar com vocês no sábado à noite. E no domingo vai estar o pastor Ednei. O pastor Ednei vai estar domingo à tarde. E de manhã nós vamos ter a reunião de obreiros. Então, povo de Deus, você não pode deixar que a frieza, que o comodismo fale mais alto, pelo amor de Deus, meus irmãos. Ah, pastor, é longe. Que conversa, irmão. Quando a gente quer, o povo não vai lá para Israel. Quando o povo não quer, o povo não vai para Israel. Fazer o que em Israel? O povo não gasta milhares e milhares para Israel. Fazer o que em Israel? O Deus que está em Israel está aqui. O Deus está aqui, está em qualquer lugar que estiver chamando pelo nome dele. Então, meus irmãos, o povo católico parece ter mais fé do que o povo evangélico no dia de hoje. O povo forma caravana de tudo quanto é parte do mundo aí, do Brasil, e vai lá para a Aparecida do Norte adorar a Senhora Aparecida. E cadê o povo de Deus? Vamos ouvir esse testemunho para a glória de Deus.
9: Minha irmã, seu nome?
12: Doralina Penteado.
9: Irmã Doralina, o que Deus te deu aqui na igreja Deus é Santo?
12: Aí eu tinha problema na minha cabeça, eu tomava remédio controlado, estava com ele de cabeça para fazer. Há 15 anos já atrás, eu sofrendo isso, eu era de outro ministério. Quando eu fazia 8 dias que eu estava aqui, eu senti que tinha um negócio no nariz e eu soprei assim na minha mão, eu soprei e saí um besouro.
9: Ouvinte, isso aqui tem uma irmã contando que saiu de dentro da cabeça dela um
12: besouro.
9: Tá vendo, meus irmãos? Tá vendo, minhas irmãs do rádio? Uma irmã que tinha uma dor de cabeça há quantos anos?
12: 15 anos. 15 anos, eu estava desenganada já por 4 médicos.
9: Desenganada. Não tinha cura. Sabe por que não tinha cura? Porque era uma obra de macumba. Ouvintes, ela tinha um besouro dentro da cabeça. E como é que ela vai ficar curada desse jeito? Tem razão dos médicos, não descobri nada, porque era uma macumba que estava dentro da cabeça, né, irmã?
12: É, isso mesmo.
9: Saiu um besouro.
12: Saiu um besouro, nunca mais, eu não tomo remédio controlado, a eletrocabeça está aqui, que estava ao meus exames, e graças a Deus não tenho mais nada, porque eu não podia mais nem andar sozinha para a rua, porque me dava um branco, eu caía. Se eu estivesse indo para a rua, eu me fincava embaixo de carro, as crianças tinham que cuidar de mim. Até para marcar uma ficha, não era eu, era as crianças, eu não podia mais governar meus filhos. E graças ao Senhor Jesus, que hoje eu sou liberta na igreja, Pentecostal, Deus é Santo.
9: A senhora caía?
12: Eu caía, eu desmaiava e caía. Eu não sabia mais onde é que eu estava. Eu estava indo e de repente eu caía. Me dava um branco, eu caía, não sabia mais o que eu estava fazendo.
9: Depois a senhora colocou aquele besouro pelo nariz, sumiu a enfermidade, sumiu a doença, sumiu o sofrimento.
12: Sumiu, graças ao Senhor Jesus, hoje sou liberta.
9: 15 anos de sofrimento.
12: 15 anos e era obreira de outro ministério, né?
9: Foi curada.
12: Sim, graças ao Senhor Jesus. E agora
0: esse... É demais, povo de Deus. Olha, olha que milagrão. Saiu um besouro de dentro da cabeça da mulher. Povo de Deus. Povo de Deus. Escuta isso aqui, povo de Deus. Isso aqui acontecia antigamente. Nos anos 70, 80, 90. Depois sumiram os milagres, desapareceram. Eu me lembro disso que acontecia antigamente, que pessoas expeliam sapo, agulhas, giletes, lesmas. Isso acontecia lá no 1900 e antigamente, quando o povo era crente mesmo, orava, jejuava, consagrava, santificava. Então hoje Deus está operando esses milagres aqui na igreja Deus é Santo. Eu tenho certeza que tem irmãos aí nos acompanhando de longe, de perto, pode estar conosco, tem condições de estar conosco. Você vai perder a bênção de Deus? Você vai deixar escapar a bênção que Deus tem para vocês nesta convenção? Você não tem coragem, não tem fé, não tem ânimo de vencer essa batalha, essa distância, essa peleja que você acha que é tão grande, que para quem tem fé, não vai dizer que é tão longe, tão difícil. Então, sexta-feira, sábado e domingo. Sexta-noite, sábado-noite e domingo à tarde. Eu estou aguardando o povo de longe, estou aguardando o povo de Porto Alegre, povo de São Paulo, povo Santa Catarina, povo do Paraná, povo de Goiás, Minas Gerais. Estou aguardando os irmãos que... Diz que tem um irmão que vem do Rio de Janeiro. Quem falou para você isso? Está vindo irmão lá de Mato Grosso. Lá de Mato Grosso está vindo gente. Eu me lembro que na convenção do ano retrasado, veio uma pessoa, veio um casal lá do Pará, voltaram maravilhado, voltaram renovado, isso não tem dinheiro que paga, voltaram curados, voltaram abençoados. Vou lá, Christian, mete o fogo daí. Bora, Christian. Vamos lá.
13: Mas é uma instituição criada pelo Senhor dos Exércitos. Foi Deus que na criação fez os animais, fez tudo no seu devido lugar. E a Bíblia diz que Deus fez o homem para criar os animais, para cuidar, para ser responsável de tudo. Mas Deus viu que o homem, ele estava só, e disse Deus: não é bom que o homem esteja só. A Bíblia nos mostra que ali então Deus fez Adão cair num profundo sono. E então aí, meus irmãos, faz o Senhor o que nós conhecemos por família. Deus tira da costela de Adão a sua disjuntora, a sua companheira, e nasce então a primeira família na face da terra: Adão e Eva. Não Adão e Ivo, e nem Adona e Eva, mas sim Adão e Eva. Aleluia. O padrão de família bíblico É um homem e uma mulher, macho e fêmea, para que ambos os dois procriando. Fora disso não há procriação. Possa então.
0: Olha aí, povo de Deus, pastor Paulo. Paulo, agora tem o pastor Saavedra aí, que se colocou isso hoje. Hoje, ele orando com o povo aí, demônio caindo por terra. Domingo, às 14h, ele vai estar aí pregando, orando pelo povo. E Deus abençoando, Deus gerando, fazendo o sobrenatural de Deus acontecer. Então, povo de Deus, povo do Brasil, povo da fé, corre para cá. Corre para cá, porque você vai voltar renovado, renovada, curado. Você é de outra igreja, vem para cá, irmãos. Vem para cá, irmã. Ah, eu nunca visitei igreja nenhuma. Bom, você que sabe, eu estou te convidando para você estar conosco, para você sair daqui, o senhor sair daqui abençoado por Deus, em nome de Jesus. Deus, nosso Pai, tem promessa grande para fazer na vida das pessoas, só que tem que ter oportunidade. Você tem que aproveitar as oportunidades. Quando Jesus ia para a cidade de... Agora me saiu da cabeça. Zaqueu, onde é que Zaqueu? Aonde Zaqueu morava? Então, Jesus ia para aquela cidade. E na beira de Jericó... Na beira da estrada estava o cego de Jericó, esperando por aquela oportunidade. Ele sabia que Jesus ia passar lá. E ele então não pensou duas vezes e foi estar ali na beira da estrada. Quando Jesus veio, ele gritou: Jesus, Jesus. E quanto mais ele gritava, o povo repreendia ele. O povo repreendia ele, mas ele não dava a mínima importância para quem não queria ajudar ele. Jesus, Jesus, Jesus. Até que Jesus parou e mandou chamar ele. E perguntou: o que que você quer que eu faça? É que eu enxergue. Ele falou: a sua fé te salvou. Irmão, irmã, povo de Deus. Olha o tema dessa convenção. O esforço contra a frieza espiritual. O esforço contra a frieza espiritual. Agora, olha o que chegou aqui na minha barriga aqui, ó. Ó, na minha barriga, ó. Chegou aqui para mim, escuta aqui. Tem uma pessoa que sente uma bola caminhando dentro da barriga. Quem é que sente esse troço assim, ó, mexendo assim, ó, dentro da barriga? Aquela bola, uma coisa viva, andando dentro da barriga. Alguém está me vendo, alguém está me ouvindo e que sente essa bola caminhando dentro da barriga. Nós vamos orar aqui agora. Quando você deita de barriga para cima, essa bola fica assim, ó, pulando, ó. Parece que o coração está na barriga. O coração está na barriga. Então, irmão, irmã, quem é essa pessoa que sente algo mexer? Algo vivo, assim, aquela coisa viva mexendo, andando, o sangue de Jesus tem poder, andando dentro da barriga. Bom, tem que ser bem rapidinho que já vou encerrando aqui, porque a hora já está bem adiantada e o povo vai dormir para levantar cedo. E eu quero fazer uma oração enquanto a pessoa entra em contato conosco. Eu vou orar. Senhor Deus poderoso, em nome de Jesus Cristo, Deus, faz nós encerrar esse dia de hoje na tua presença, recebendo bênçãos, milagres, maravilha de Deus, curas milagrosas, portas se abrindo, em nome de Jesus, para a glória de Deus, para a glória de Deus, para a glória de Deus. Deus Pai, Filho e Espírito Santo, abençoa teu povo em nome de Jesus, que o dia de amanhã, o dia de amanhã, três pessoas vamos ter respostas aí, notícias maravilhosas. Em nome de Jesus, eu profetizo isso com a minha fé em Deus. Três pessoas vão ter notícias maravilhosas. Vocês vão ver isto, em nome de Jesus. Agora, povo de Deus, ajuda a nossa igreja. Mande para cá aquela ajuda para nós comprar aquele aparelho. Que aparelho, pastor? Aquele aparelho que nós queremos comprar aqui para a igreja, que custa muito dinheiro, mas é necessário. Deus, nosso Pai, vai te recompensar. Deus vai te abençoá-lo. Olha o tanto de nomes aqui, ó. Eu oro por essas pessoas em nome de Jesus. Em nome de Jesus eu oro. Deus vai abrindo portas. Deus vai fazendo milagres. Aqui tem mais de 200 nomes aqui, ó. Em nome de Jesus, Pai. Ajuda, meu Deus, o teu povo. Dá ao teu povo condições para que o teu povo ajude nós a comprar essa peça aqui, ó. Em nome de Jesus, o gerador. O gerador. Deus abençoe. Deus abençoe. Abre as portas para o teu povo em nome de Jesus. Amém e amém e amém. Povo de Deus, ajuda a nossa igreja. Ajude a nossa igreja a nós comprar esse aparelho aí, gerador, para a convenção agora. E Deus vai recompensar os irmãos. Deus vai recompensar. Você vai ver. Em nome de Jesus. Olha o telefone aqui, 41-3376-3339, para vocês mandar o seu WhatsApp, tá bom? Deus abençoe a todos, vou ficando por aqui porque a hora já foi. Paz do Senhor a todos vocês, ficai com Deus, continuai com Deus, e Deus abençoe a todos. Ficamos agora com o vídeo do pastor Paulo Messias, que os irmãos vão colocar aqui agora. Vou deixar agora o vídeo do presbítero Paulo Messias, que está aí, e os nossos irmãos do outro lado de lá vai colocar em nome de Jesus.
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povo de fé, povo de Deus, nós já estamos em um novo dia. Eu quero cumprimentar os irmãos de todas as rádios, todas as emissoras que estão conosco agora à meia-noite, os irmãos que estão conosco pela internet, que é muita gente pela internet, gente de vários países, vários estados.

0: conosco, o povo de São Paulo, é muita gente. E nesse exato momento nós vamos orar. Vamos agora falar com Deus.
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0: Glória a Deus. Graças a Deus, Pai. Deus poderoso e santo. Nesta madrugada de quarta-feira, Senhor, põe as tuas mãos santas, meu Deus. Meu Deus, tenha misericórdia, Senhor. Meu Deus, tenha misericórdia. Nos cobre com teu sangue. Meu Deus, nos cobre com teu sangue. Meu Deus, nos cobre com teu sangue. Meu Deus, nos cobre com teu sangue. Nos cobre com teu sangue precioso. Senhor, ajuda eu a orar. Uma oração fervorosa. Uma oração pentecostal, avivada. Cheia do poder de Deus, cheia do Espírito Santo. Senhor, em nome de Jesus Cristo, meu Deus. Em nome do Senhor Jesus, Pai. Senhor da glória. Senhor Jesus, meu Deus, nesta madrugada, Senhor. Deus, nesta madrugada, Pai. Senhor, abençoa todos que estão orando conosco, que estão buscando a Deus conosco, juntamente conosco, Senhor. Meu Deus, Jesus amado, Jesus santo e poderoso, Deus, nos lava com teu sangue. Deus, nos lava com teu sangue. Lava a nossa mente, a nossa alma. Lava, meu Deus, o nosso coração. Lava o nosso entendimento. Deus, lava. Lava nós com teu sangue. Lava a nossa vida com teu sangue, Jesus. Deus, nesta noite, nesta madrugada, venha nos abençoar. Venha nos dar vitória, meu Deus. Deus, venha nos dar vitória. Em nome de Jesus. Venha nos ajudar a vencer as fraquezas, as falhas, os vazios da alma. Senhor, em nome do Senhor Jesus, meu Deus. Em nome do Senhor Jesus, meu Pai. Deus, em nome do Senhor Jesus, toca agora na nossa vida. Toca agora na nossa alma, no nosso coração, no nosso entendimento. Senhor, levanta nós. Levanta nossa fé. Levanta, Senhor. Faz nós ser forte, corajosos, valentes, bravos e mansos ao mesmo tempo. Simples, humilde, Senhor. Prudente, ó meu Senhor. Nessa madrugada, Deus, nessa madrugada, Senhor. Ah, Jesus, nessa madrugada, eu preciso do Senhor. Eu preciso da sua ajuda, meu Pai. O Senhor alcança agora nossos irmãos que estão orando conosco. Deus, eu preciso do Senhor não só nessa madrugada, mas todos os instantes da minha vida, da nossa vida, Senhor. Deus, em nome de Jesus Cristo, Deus. Deus, em nome do Senhor Jesus, Pai. Senhor da glória. Espírito Santo de Deus, faz alguma coisa por nós, Pai. Tem misericórdia, Deus, tem misericórdia, Deus. Deus, tenha compaixão, Deus, piedade. Senhor, tem misericórdia, Senhor. Deus, tem misericórdia. Deus, tem misericórdia. Deus, tem misericórdia, meu Deus. Deus, tem misericórdia, meu Deus. Tem misericórdia. Deus, tem misericórdia, Deus. Tem compaixão. Tenha piedade, Senhor. Senhor, o Senhor sabe tudo. O Senhor vê tudo. O Senhor conhece tudo. O Senhor sabe o nosso passado, o nosso presente e o nosso futuro. Porque Tu és ontem, hoje, amanhã e sempre. Senhor, dá-nos palavras, palavras ungidas, palavras que te unção. Deus, unja nossas mãos com Teu poder, unja nossas mãos com Teu sangue, unja nossas mãos, meu Deus, com a Tua presença, com Teu Espírito Santo. Deus, unja os nossos olhos, faz nós enxergar os demônios escondidos dentro das pessoas, faz nós ter revelações, visões, faz nós ver, faz nós enxergar. Senhor, nos mostra as pessoas oprimidas, nos mostra as pessoas que estão sendo vítima da obra da macumba, da feitiçaria. Meu Deus, dá-nos unção, meu Deus, dá-nos visões e revelações, interpretações, discernimento, Senhor da glória, dá-nos o que nós estamos precisando, dá-nos aquilo que nós estamos precisando, Senhor, faz-nos ver, faz-nos enxergar, mostra para nós, Deus, dá-nos autoridade, dá-nos o poder, dá-nos a unção, dai-nos, ó Deus, a unção do Teu Espírito Santo, Senhor da glória. Deus, dá-nos o poder para nós orar pelos doentes, orar pelas pessoas enfermas e ver os doentes ser curados, Senhor da glória. Senhor meu Deus, Senhor meu Pai, nome de Jesus Cristo, abençoa essa campanha de quarta-feira, abençoa essa campanha de quarta-feira, meu Deus. Meu Deus, abençoa essa campanha. Abençoa essa campanha de quarta-feira, Senhor. Que seja uma campanha ungida, uma campanha consagrada, uma campanha abençoada por Deus. Senhor, quanta gente parada, quanta gente fraca, desanimada, quanta gente triste, abatida. Senhor, quanta gente que esfriou na fé, que não veio mais, toca nelas agora. Espírito Santo, toca, Senhor, toca, meu Deus, vai tocando, meu Deus, vai tocando, meu Deus, vai tocando, Senhor, vai tocando, Jesus, vai tocando as pessoas que estão desanimadas, estão fracas, que estão tristes. Deus da glória, Deus poderoso e santo, Senhor da glória, Senhor Jesus, meu Deus do céu, faz uma obra, meu Deus, faz uma obra, meu Deus, faz uma obra, meu Pai, Senhor, faz uma obra, em nome de Jesus Cristo, meu Deus, em nome de Jesus Cristo, meu Pai, Senhor, põe as Tuas mãos santas, repreenda, meu Deus, toda malignidade. Deus, repreenda toda a força do mal. Senhor, repreenda, meu Deus, repreenda, meu Deus, vai repreendendo. Senhor, faz uma obra poderosa, uma obra santa, meu Deus, uma obra divina. Senhor da glória, Senhor bendito, Senhor santo, Senhor de poder, visita agora, meu Deus, visita agora, meu Pai, visita agora, meu Deus, visita, vai visitando, Senhor, vai visitando, Espírito Santo de Deus, Deus, vai visitando agora. Visita, Senhor. Faça alguma coisa, meu Deus, pelo teu povo. Faz alguma coisa, meu Deus, pelos teus servos, meu Pai, Senhor da glória, Espírito Santo, é verdade. Deus, põe as tuas mãos de fogo, põe as tuas mãos santas, põe as tuas mãos poderosas, meu Deus, no nome de Jesus Cristo, Salvador. Glória a Deus, graças a Deus, graças a Deus. Senhor da glória, Senhor meu Deus, Senhor meu Pai, vai repreendendo todo mal nesta noite, nessa madrugada. Ó Deus, onde tiver alguém orando conosco, onde tiver alguém clamando conosco nessa madrugada, Senhor, Deus, faz a obra, repreenda os demônios, repreenda, Senhor, as castas, repreenda as legiões, repreenda, Senhor, os impedimentos e barreiras, muralhas, tribulações. Jesus, o teu sangue tem poder. Jesus, o teu sangue é poderoso. Visita essa casa, esse lar. Visita, meu Deus, esse pai, essa mãe. Senhor, visita essa filha, esse filho, meu Deus, esta nora. Deus, põe as tuas mãos, Senhor. Visita, meu Deus, os netos, Senhor, põe as tuas mãos santas. Deus da glória, Deus poderoso, Deus santo, vai queimando nessa madrugada toda a artimanha do diabo, toda a artimanha do inimigo, toda a artimanha do maligno, toda a força oculta, escondida, toda a força escura, toda a força misteriosa que está trabalhando no calado, que está trabalhando escondido, Deus vai repreendendo, Deus vai queimando. Há poder no sangue de Jesus. Ah, Jesus, queima agora, queima todo mal, queima toda seta, queima todo laço, toda armadilha do diabo, toda investida do inimigo. Deus vai repreendendo, vai queimando, Senhor Jesus, vai desmanchando toda macumbaria, toda feitiçaria, toda bruxaria, toda magia negra. Deus, todo o trabalho enterrado nas encruzilhadas, nas cachoeiras, nas porteiras, nas entradas e saídas. Ó Deus, todos os trabalhos feitos no cemitério, nas catatumbas, nas sepulturas, nos túmulos, Jesus, vai repreendendo todo o trabalho feito nos terreiros, nas águas correntes, nas águas paradas, nas águas escuras. Ó Deus, nas cachoeiras, Senhor, vai repreendendo, Senhor, vai repreendendo, Senhor, Senhor, vai repreendendo nessa madrugada, Jesus. Teu sangue é poderoso, trabalho feito nos lugares escuros, aquelas matas escuras, matas virgem. Ó Deus, vai desmanchando, vai desfazendo. Onde tiver o nosso nome, onde tiver uma foto, uma roupa, um objeto que representa a pessoa, Jesus, queima, queima, queima, queima. Há poder no teu nome, há poder no teu sangue, há poder na tua palavra. Deus dos céus, Senhor, vai pelejando por nós, vai, meu Deus, pelejando de uma forma divina, santa e poderosa, por amor do teu nome santo. Onde tiver uma pessoa orando comigo agora, onde tiver alguém clamando comigo agora, Deus, visita agora, vai resolvendo os problemas, vai advogando as causas, Senhor, vai derramando, meu Deus, vai derramando o livramento, vai derramando a proteção, o socorro divino. Deus, vai desmanchando todo o projeto do diabo, todo o projeto maligno, todo o projeto de morte, de destruição na família. Ó, Jesus, queima todo projeto de tristeza, de angústia, de amargura, todo projeto de esfriamento, de desânimo, Senhor da glória, Espírito Santo, Deus, queima, queima, queima, queima, queima, em nome de Jesus. Deus, queima agora, Deus, queima agora, Deus, vai queimando. Onde tiver um trabalho feito para o casamento não dá certo, Senhor, onde tiver um trabalho feito, meu Deus, para a família não prosperar, não ter paz, não ter alegria, para que haja separação, brigas, contenda, desavença, desentendimento, ciúmes, traições, Deus repreenda, Deus repreenda, Deus repreenda, Deus repreenda, Deus vai repreendendo, Senhor, vai queimando, meu Jesus amado, toda doença crônica, doença espiritual, doença na mente e da mente, doença no coração, doença no coração, Jesus, desmancha agora essa doença, desfaz, cura essa doença da diabetes, ó Deus, da pressão alta, da pressão baixa, Senhor, toca no coração, Jesus, toca em todo o coração, curando, aonde há uma fraqueza, aonde há uma deficiência, aonde há uma falha, Senhor da glória, Espírito Santo de Deus, Deus, não deixa nós desanimar na oração, não deixa nós desistir de orar, não deixa nós esfriar na oração, não deixa, meu Pai, não deixa nós perder o costume de orar, não deixa nós perder aquela força de orar, em nome de Jesus, Senhor, Espírito Santo de Deus, coloca fé, palavras, coloca unção, coloca autoridade, coloca avivamento dentro de nós, a nós orar, a nós vencer, ah, meu Deus, Senhor, os dias são maus, os dias são de trevas, os dias são difíceis, tribulosos, trabalhosos, Deus da glória, em nome de Jesus, em nome de Jesus, Senhor, amarre, amarre os demônios, amarre as castas, as legiões, amarre os principados, amarre as potestades, amarre, meu Deus, Senhor, repreenda, repreenda, Senhor, repreenda, repreenda, meu Deus, todo levante do diabo, Senhor da glória, não deixe essa pessoa desistir, desanimar, não deixe essa pessoa esfriar, não deixe essa pessoa perder para o diabo, perder para a luta, para o problema, Senhor da glória, coloca força, coloca ânimo, coloca graça, virtude, Deus, põe, põe, Senhor, força, põe, meu Deus, põe força, põe ânimo, põe graça, põe nós, meu Deus, aquela força divina que não vem da carne, que não vem do homem, que não vem de dentro, mas que vem de fora para dentro de nós, Senhor da glória, que vem do Espírito Santo, Senhor, coloca ânimo na nossa cabeça, na nossa mente, nos nossos olhos, não deixe nós olhar para as coisas e desanimar, mesmo antes de começar, Senhor, não deixe nossos olhos ser olhos desanimados, olhos de tristeza, olhos de fraqueza, não deixe nós olhar com olhar de fraqueza, de desânimo, de tristeza, de abatimento, de angústia, Senhor da glória, faz nós termos um olhar firme para as coisas, olhar com fé, olhar com ânimo, com coragem, Senhor, dá-nos palavras poderosas, palavras ungidas, Senhor, no nome de Jesus Cristo, meu Deus, oh, meu Pai da glória, vai queimando toda a seta do diabo, todos os dardos inflamados do maligno, todos os dardos, todas as inflamações do diabo, dardos inflamados, setas, ó Jesus, queima, sai Satanás, sai demônio, sai espírito, sai legião, sai casta, sai potestade, sai principado, sai em nome de Jesus, todos os príncipes das trevas, todas as forças ocultas, todas as ofertas e oferendas que foram feitas para o diabo ser pago para destruir, com sangue de animal preto, com sangue de gente, sangue de galinha, de bode, sangue de gato, sangue de porco, de cachorro, de ovelhas. Senhor, repreenda. Senhor, repreenda. Deus, repreenda. Sai daí, Satanás. Tu está me ouvindo? Tu está me escutando, maligno? É você mesmo. É você, Satanás. É você mesmo. O Senhor te repreenda. Em nome de Jesus, sai. Sai, demônio. Demônio que amarra. Demônio que dificulta, demônio que põe no povo tristeza, medo, covardia, desespero, aquele pânico. Ó Jesus, tira esse medo diabólico, tira essa tristeza, essa angústia, essa amargura, essa aflição da mente, da alma. Jesus tira agora, visita essa moça, visita o coração dessa moça. Visita a mente dessa moça, meu Deus. Coloca nessa moça fé, ânimo, alegria. Alegra o coração dela. Alegra o coração, a mente dessa moça, meu Deus. Unge a mente dessa moça. Consagra, fortalece. Dai força na mente, na alma, no espírito. Deus, não deixe essa moça desistir, não deixe essa moça desanimar, não deixe essa moça perder a criatividade, aquele incentivo, meu Pai, aquela vontade de lutar, aquela vontade de batalhar, de pelejar. Ó Deus, consagra, consagra esta família, consagra esta casa, consagra o trabalho, o serviço, consagra, meu Deus, vai consagrando os funcionários, vai consagrando o trabalho, vai consagrando o serviço. Ó Deus, faz que haja lucro, faz que haja vantagem, Senhor. Ó meu Pai da glória, meu Deus, fecha a boca do diabo, do dragão, da antiga serpente, do tranca-rua. Jesus da glória, toca nessa pessoa doente, faz essa pessoa livrar dessa doença hoje, que ela nunca mais ela venha sentir essa doença, meu Deus. Que essa doença não volta mais, que essa doença sai, sai e não volta mais, sai e não volta mais essa doença, que essa doença desapareça de uma vez por todas, em nome de Jesus. Em nome de Jesus, Pai. Deus, esse problema, essa tristeza, essa angústia, essa preocupação, essa ansiedade, Senhor, abençoa agora os dizimistas fiéis que têm ajudado essa obra, que têm ajudado esse ministério. Deus, abençoa os irmãos que têm nos ajudado, Senhor. Abra as portas para eles, vai consagrando, vai abençoando, vai recompensando. Olha quanta gente, meu Deus, que tem sido uma coluna nessa obra. Deus, olha quanta gente que tem sido uma bênção na igreja. Deus é Santo, na nossa vida. Senhor, abençoa, abençoa, meu Deus, abençoa. Abre os caminhos e as portas, abre as portas fechadas, Senhor, faz as coisas dar certo, meu Deus. Senhor da glória, unge essa quarta-feira, nos três horários, Senhor, Deus, em todas as nossas igrejas, Deus é Santo, Senhor, abençoa, abençoa os cultos, envia o povo doente, envia o povo necessitado, envia o povo carente, envia o povo sofrido, aquele povo que não tem mais esperança de nada, povo sofrido, desprezado, povo sem dinheiro, povo sem recurso. Ó Deus, que não tem condições de ter um advogado para pagar as suas despesas, Senhor. O médico, ó Deus, quanta gente doente que não tem condições de pagar uma consulta médica particular. Estão esperando quanto tempo, meu Deus, por uma oportunidade no SUS. Deus, nessa noite eu coloco essas vidas nas suas mãos, que não tem um advogado, não tem condições, que estão esperando pelo advogado do Estado. Ó, meu Deus, ó Senhor da Glória, ó Espírito Santo, ó meu Deus, meu Jesus, peleja por essa pessoa que tem tudo para ganhar, está perdendo, está tendo prejuízo, Senhor. Ah, Jeová, ah, meu Deus, põe as tuas mãos. Olha essa pessoa doente, que não tem condições de bancar com os exames, com a cirurgia. Senhor da Glória, tu és o médico por excelência, tu és o advogado por excelência, Senhor. Meu Deus, abençoai nosso ministério, a obra de Deus é santo, nossos pastores, nossos irmãos que estão conosco, obreiras, obreiros, membros, Senhor, os irmãos de outras igrejas que estão unidos conosco na fé. Ó Deus, ó Deus, ó Deus, ó Deus, ó Pai da Glória, ó Pai Santo e Poderoso, Senhor, eu não sei orar, eu não sei pedir, meu Deus, mas tu sabes todas as coisas estão diante do Senhor. Ó, meu Deus da Glória, alegra nosso coração, alegra nossa alma, alegra nossa vida. Senhor, perdoa e salva, cura, transforma, haja vitória, meu Deus, haja resposta do Senhor. Meu Deus, meu Pai, eu creio na vitória, eu creio na vitória, pelo sangue de Cristo, pelo sangue de Cristo, pelo sangue de Jesus, pelo sangue de Jesus, meu Deus, pelo sangue de Jesus, meu Deus, pelo sangue de Jesus. Glória a Deus, glória, glória, glória, Deus maravilhoso, glorioso, Deus Pai, Filho e Espírito Santo, ó Senhor da Glória, ó Senhor Jeová, ó Deus, ó Pai de Jesus Cristo, ó Espírito Santo da verdade, Senhor, eu não sei como orar, eu não sei como agradecer a Deus. Deus, tu és santo, santo, santo, santo, bendito, glorificado, engrandecido. Ah, meu Deus, tu és santo, santo, santo, santo, santo, santo, santo, santo é o Senhor. Graças a Deus, graças a Deus, Pai, graças a Deus, graças a Deus, graças a Deus, graças a Deus, graças a Deus, graças a Deus, graças a Deus, graças a Deus, graças a Deus, graças a Deus, Senhor. Oh, graças a Deus pelas vitórias, graças a Deus pelas bênçãos, pelos milagres, graças a Deus pela nossa salvação, graças a Deus pelas nossas conquistas e vitórias, Senhor. Graças a Deus, graças a Deus que nos deu vitória por nosso Senhor e Salvador Jesus Cristo. Graças a Deus, graças a Deus, Pai, graças a Deus, louvado, bendito, engrandecido é o meu Deus, o nosso Deus, louvado seja Deus, louvado seja Deus, bendito seja Deus, graças a Deus, Pai, fica conosco, meu Deus, fica conosco, continue conosco, Senhor, Deus, continue conosco, em nome de Jesus, em nome do Senhor Jesus, Pai, Deus maravilhoso, Deus glorioso, Deus santo, Deus bendito, Deus amado, Senhor da glória, graças a Deus, graças a Deus, graças a Deus, graças a Deus, graças a Deus, graças a Deus, graças a Deus, graças a Deus. Fica conosco, meu Pai. Continue conosco, meu Deus. Aleluia. Glória a Deus. Graças a Deus. Bendito é o Rei da Glória. Amém e amém e amém. Deus abençoe vocês, porque já oramos, agora é só tomar posse dessa oração, desta bênção da madrugada.

e amém, irmãos e irmãs de casa do programa Vencendo pela Fé. Você ouviu, você acompanhou a oração com o anjo dessa igreja, pastor Darcy Messias. E agora nós estamos ao vivo aqui nos estúdios da igreja pentecostal. Deus é santo, você do aplicativo e você também da Rádio Nacional. Há poucos instantes antes da oração, você estava escutando o pastor Messias em uma live abençoada por Deus, na contagem regressiva para nossa convenção do esforço contra o esfriamento espiritual. Desperta a sua fé, meus irmãos e irmãs de casa. Desperta e desperta, povo de Deus, povo da Rádio Nacional. Eu quero te pedir, meu irmão, minha irmã, você que está nos ouvindo, está nos acompanhando do aplicativo da Rádio Nacional, liga para cá, 3376-3339. Eu quero que você liga neste exato momento aqui para nós, deixa o seu pedido de oração, venha falar conosco, venha dar sua participação, contar um testemunho, enfim, liga para nós, novamente, DDD 41-3376-3339, eu estarei atendendo você, ouvindo, e com certeza o seu testemunho vai ser de grande edificação nessa programação abençoada. Até mesmo você para ligar para cá e falar: ó, comprador Cristo, nós estamos te ouvindo, ouvindo essa programação de tal cidade, e estamos acompanhando pela Rádio Nacional ou pelo aplicativo, liga para nós. Eu creio que tem muitas pessoas até mesmo nos ouvindo aqui agora do aplicativo de outros estados. Nós estamos com exatamente agora 17 ouvintes pelo aplicativo. Nós conseguimos consultar aqui pelo computador 17 pessoas neste exato momento. Liga para cá. Nome de Jesus, DDD 41-3376-3339. E daqui a pouco já quero falar de quarta-feira. Quarta-feira é campanha de prosperidade. Deus me dá um dinheiro maior. Uma campanha de prosperidade, algo revelado pelo Espírito Santo de Deus. Será o meu. 9 da manhã, 3 da tarde, 7 da noite, 9 da manhã, pastor Darcy Messias. 3 da tarde, pastor Jefferson, 7 horas da noite, novamente o servo de Deus, o anjo dessa igreja, pastor Darcy Messias, pregando a palavra, orando por todos, e o nosso Deus, poderoso, grandioso, eterno, soberano, operando milagres, sinais, prodígios e maravilhas. Lembrando, endereço, Avenida Marechal Floriano Peixoto, número 6.711, aqui na capital, Sorriso, a capital do Paraná, aqui nossa sede nacional, novamente, Avenida Marechal Floriano Peixoto, na altura do número 6.711, aqui no bairro Aure, em Curitiba, Paraná.

0: irmãs de casa do programa Vencendo pela Fé, agora são exatamente meia-noite com mais 37 minutos, estamos falando ao vivo dos estúdios da Igreja Pentecostal Deus é Santo, aqui em nossa sede nacional, ao vivo, para toda Curitiba pela Rádio Nacional e para todo o estado do Paraná, para o Brasil, pela rede de comunicação, a internet, levando a palavra de Deus, levando a palavra de fé, levando a palavra de ânimo para todos aqueles que estão nos acompanhando aqui agora. E o motivo aqui agora de eu estar com todos vocês, meus queridos irmãos e irmãs de casa, é para falar de quarta-feira. Desperta sua fé, ouvintes. Desperta sua fé, irmão e irmã. Chega de dormir. Chega desse sono. Sangue de Jesus tem poder. Não, irmão. Não, minha irmã. Desperta que agora eu quero falar de quarta-feira. Quarta-feira é culto de prosperidade. É culto de bênção financeira. É culto de alguém receber milagre financeiro. As portas se abrir. É culto de alguém chegar na igreja, Deus é Santo, e contar: eu fui abençoado, eu fui próspero, as portas se abriram a partir do momento que eu coloquei os meus pés na igreja pentecostal, Deus é Santo. Desperta a sua fé, irmã e irmã. Quarta-feira, culto de prosperidade. Culto de prosperidade é o sexto passo da campanha. Deus me dá um dinheiro maior. Foi algo revelado pelo Espírito Santo para o pastor Darcy Messias, e o servo de Deus vai estar às nove da manhã e às sete da noite, pregando a palavra de Deus, orando pelos excelentes dons do Espírito Santo, e o nosso Deus, o nosso Pai, agindo com milagre, agindo com vitória, agindo com sobrenatural. Desperta a sua fé em nome de Jesus. E às 15h, pastor Jefferson de Andrade pregando a palavra, orando por todos, e Deus agindo, Deus operando. Eu falei, meus irmãos e irmãs, quarta-feira é culto de prosperidade, então eu quero ouvir o que Deus faz, eu quero acompanhar. Adianta eu falar que Deus opera milagres, se alguém não vê milagre, então ouça aqui agora, em nome de Jesus.
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2: Como a irmã se chama?
3: Leide Aparecida Kaiser.
2: Conta a bênção recebida.
3: É que eu tô fazendo a campanha da prosperidade e comecei a mês de agosto. E eu não era nem cliente ainda, né? E via pedindo: oh, meu Deus, abre as portas de serviço pro meu esposo fixo, né?
2: Há quanto tempo ele trabalhava assim?
3: Ah, uns quatro anos mais ainda. E daí eu chegava ao final do ano fraquejava o serviço. Chegava ao final do ano sempre sem nada, né? Daí eu falei: oh, meu Deus.
2: Sempre passando dificuldade financeira. Passando
3: dificuldade. Daí eu comecei a fazer essa campanha. Às vezes não tinha nem o dinheiro pra vir.
2: Nem o dinheiro pra vir,
3: às vezes.
2: Quando começou a campanha da prosperidade, era católica.
3: Era a católica daí. E eu daí eu trazia a carteira minha e a dele. E hoje, graças a Deus, eu trago só a minha, pra Deus abrir as portas. Que Deus abriu as portas de serviço pra ele. Maravilhoso, só agradeço a Deus, viu? E pra que. E agora Deus chamou ele pra casa dele, tava junto comigo na igreja. Depois, acho que Deus esperou eu servir a ele, né?
2: Até sem ele. Dinheiro a senhora vinha pra igreja?
3: Não tinha nem dinheiro, só tinha dinheiro da passagem. Tinha que emprestar, hein?
2: Emprestava pra vir na igreja.
3: Isso, e daí eu peguei, emprestava e vim. Aí hoje mesmo eu tava ali sentadinha falando: oh, meu Deus, ó, vim com duas carteiras no começo da campanha e hoje tô vindo só com a minha. Mas ó, agradeço Deus e abrir as portas serviço pra ele, e né?
2: Seu esposo, ele passou quatro anos assim, aquele trabalho. Uma hora tem, uma hora não tem.
3: Uma hora tinha, outra hora não tinha, e hoje deu, né? Daí aí.
2: Faltava mantimento na sua casa?
3: Às vezes chegava até faltar, viu? Aí agora.
2: Faltava dinheiro, faltava mantimento.
3: Dinheiro, as coisas para as crianças, né? Que a gente...
2: Dificuldade financeira
3: isso,
2: tinha?
3: Isso, bastante.
2: E depois que a irmã começou a fazer a campanha da prosperidade, mudou a sua vida?
3: E mudou, porque daí sim eu fui ver como Deus é maravilhoso, te aceitei Deus, e agora. Quero ver agora no próximo batismo descer as águas.
2: Esse Jesus é maravilhoso.
3: Mais maravilhoso mesmo.
2: Hoje tem prosperidade.
3: Graças a Deus.
0: É, meus irmãos de casa. O Deus que nós servimos abre portas. Abre portas onde não tem porta. Você ouviu, você acompanhou. Essa irmã foi abençoada aqui na igreja. Deus é Santo. Você também precisa, necessita receber a bênção de Deus. Você tem que dar ouvido. Quem dá ouvido é abençoado, é próspero. Agora quem não dá ouvido, ouve um convite desse e fica parado, fica em casa, desacreditando, sem confiar, acreditar, crer em nome de Jesus. Desperta aqui agora, em nome de Jesus, dá ouvido, meu Deus do céu. Dá ouvido que a bênção é certa na sua vida, em nome de Jesus. 9 da manhã, 3 da tarde e 7 da noite. Dá ouvido este convite, irmão, em nome de Jesus. Corre para cá, você da grande Curitiba, você que está nos acompanhando aqui agora, você que está nos ouvindo aqui agora, desperta a sua fé, em nome de Jesus. Deus tem milagres nesta quarta-feira de prosperidade aqui na Igreja Pentecostal. Deus é Santo. Deus me dá um dinheiro maior. Deus é um Deus que dá o dinheiro maior. Deus é um Deus que dá. Talvez alguém está devendo para você. E Deus toca, Deus trabalha, Deus peleja. É necessário você ter fé, você crer, meu Deus do céu. Então vem para cá, faça uma campanha, ora, busca Deus, que Deus, Ele vai te abençoar, em nome de Jesus. 9 da manhã, 3 da tarde e 7 da noite. Deus vai agir. Talvez você está desempregado. Talvez, irmão e irmã, você está no meio das dívidas. Talvez, irmão e irmã, nessa semana você tem conta para pagar. Oh, meu Deus. Aí você tem conta para pagar e cadê o dinheiro? Deus é um Deus de providência. Eu creio. Você crê? Então vem estar conosco, em nome de Jesus. Vem estar conosco, receber a vitória das mãos do nosso Senhor e Salvador Jesus Cristo. Agora são exatamente 6:00 da noite, com mais 44 minutos. Nós vamos com todos vocês pela Rádio Nacional até 1:00 da manhã. Mas nós prosseguimos pelo aplicativo 24 horas por dia. Lembrando que às 3 da manhã, a oração da madrugada com o servo de Deus, o anjo dessa igreja, pastor Darcy Messias. Deus que nós servimos é um Deus de milagre. É um Deus de milagre. É um Deus de bênção. É um Deus de vitória. É um Deus do sobrenatural de Deus.

0: ouvintes de casa, milagre, milagre, milagre, o que Deus opera na igreja, Deus é santo. Vamos prosseguir nessa programação abençoada, lembrando, povo da Rádio Nacional, liga para nós aqui, DDD 41-3376-3339. Você que está nos ouvindo e está nos acompanhando da Grande Curitiba pela Rádio Nacional, vem estar conosco nessa quarta-feira do milagre financeiro. Vem receber a sua bênção financeira em nome de Jesus. Irmão, irmã, não fica de fora não. Deus, ele é um Deus que abençoa, um Deus que abre portas. Mas é necessário nós clamar, é necessário nós buscar. Graças a Deus, nós temos as nossas lives, o aplicativo. Alguém pode ouvir a mensagem, a palavra de Deus, mas isso não substitui a importância de um culto presencial. Isso é uma bênção de Deus? Claro que é. Muitas pessoas são alcançadas pelo poder de Deus, muitas pessoas são abençoadas, mas não substitui, isso complementa. Complementa. Olha aqui, ó. Isso complementa, então venha para cá. Em casa você tem distração, irmão. Em casa você tem distração, minha irmã. Em nome de Jesus. Vem estar conosco, 9 da manhã, 3 da tarde, 7 da noite. Deus, ele tem uma grande bênção para a sua vida. Bênção. Bênção financeira. Você precisa de dinheiro? Você precisa de dinheiro? Deus é o dono do ouro e da prata. Não é errado ter dinheiro, não. Não é errado. Errado é o amor ao dinheiro. O errado é você deixar o dinheiro tomar conta do seu coração. O dinheiro é para o homem governar. O dinheiro é para o homem administrar. O dinheiro não pode subir na cabeça do homem, não. Em nome de Jesus, você precisa aprender isso. E você vai aprender nessa quarta-feira. Eu tenho certeza que Deus tem uma palavra revelada, instruída para o pastor Darcy Messias. Eu creio nisso. 9 da manhã, o servo de Deus vai estar pregando a palavra. Às 7 da noite também, às 3 da tarde, presbítero Jefferson de Andrade. Deus tem grandes milagres. Deus tem grandes bênçãos para cada um de nós. Venha estar conosco. Deus, ele vai agir. Deus vai operar. Deus vai trabalhar, em nome de Jesus. Grandes coisas Deus vai fazer, Deus vai operar. Escuta aqui agora, rapidamente.
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2: Olha para essa mulher aqui. Essa mulher entrou no banco. Quando
3: eu fui sacar o dinheiro da minha mãe, quando eu cheguei na boca do caixa, sem eu colocar cartão, o dinheiro veio, processou lá na máquina sozinho. E eu peguei R$1.000 para mim. E saquei o dinheiro da minha mãe e da minha tia.
2: Você viu? Ela foi buscar 1.000. Saiu 2.000. 1.000 não precisou nem de cartão. Foi assim ou não foi?
3: Foi.
2: Ela encostou no caixa. Negócio. Ela pegou 1.000. Agora a pouco ela pegou o cartão da mãe dela, hein? Aquela ali não. Botou lá mais 1.000. Você tá mentindo? Aí, ó. Você tá vendo? O negócio aqui é misterioso.
0: Graças a Deus, ouvinte de casa. Olha que milagre. Olha que bênção. Olha que vitória. Imagina só a bênção que essa irmã recebeu. Chegar na boca do caixa e começar a sair dinheiro. Olha que maravilha. Glórias e honras a Deus por isso. Eu quero te chamar, quero te convidar. Eu não creio que tenha alguém que está nos ouvindo aqui agora, que talvez esteja murmurando, falando, será que isso acontece? Está duvidando, irmão, venha para cá. Vem fazer uma prova com Deus, em nome de Jesus. Você que há tanto tempo não vem na igreja, Deus é Santo. Você que conhece essa igreja, essa obra, vem receber a sua bênção. Vem receber o seu milagre, em nome de Jesus. Não fica de fora, não. Deus, ele vai agir, Deus vai operar. Olha, meus irmãos, eu quero ouvir aqui rapidamente mais um testemunho.
4: Como a irmã se chama?
5: Cleide Aparecida Kaiser.
4: Quanta bênção recebida.
5: É que eu estou fazendo a campanha da prosperidade e comecei a mês de agosto. E eu não era nem cliente ainda, né? E ia pedindo, oh, meu Deus, prepara uma... abre as portas de serviço pro meu esposo fixo, né?
4: Há quanto tempo ele trabalhava assim?
5: Ah, uns 4 anos. Uns 4 anos mais ainda. E daí eu chegava ao final do ano fraquejava o serviço. Chegava ao final do ano sempre sem nada, né? Daí eu falei, oh, meu Deus.
4: Sempre passando dificuldade sempre financeira. Sempre passando
5: dificuldade. Daí eu comecei a fazer essa campanha. Às vezes não tinha nem o dinheiro para vir.
4: Nem o dinheiro não tinha para vir.
0: Olha, meus irmãos, o testemunho que eu quero colocar pra vocês ouvirem é este aqui, ó. Esse que você já ouviu, você já acompanhou, você já ouviu o que Deus operou na vida dessa irmã. Eu quero que você ouça isso aqui agora. Agora. Essa irmã que você vai ouvir aqui agora fez um voto com Deus.
6: Vera, o milagre é que eu fiz um voto com Deus, pra Deus abrir, pôr um dinheiro na conta do meu esposo e Deus colocou.
2: Voto. Só fez o voto na quarta-feira para Deus colocar dinheiro na conta do marido, isso?
6: Colocou.
2: E apareceu lá dinheiro.
6: E a gente estava tomando café, ele falou, ele não sabia, eu não contei para ele. Daí ele falou, Vera, eu tenho que, não sei, eu fui lá no banco e porque eu fiz cirurgia do olho. Daí ele falou assim, olha, eu fui lá tirar um saldo e eu cheguei lá, tinha tanto, uma quantia boa até. E agora eu vou levar uma oferta para a igreja, para essa igreja, porque é lá que eles falam, né? Daí eu peguei, levantei da mesa, fui lá, peguei um envelopinho, sem ele saber, falei, tá aqui o porquê que apareceu. Eu fiz o voto. Ele encheu o olho de lágrima, assim, aí a gente orou e agradeceu a Deus. Beleza, fui lá, peguei um envelopinho, sem ele saber, falei, tá aqui o porquê que apareceu. Eu fiz o voto. Ele encheu o olho de lágrimas.

Deus, se novamente ouve este convite, e não apenas ouve, mas haja também da forma correta, em nome de Jesus, em nome de Jesus Cristo de Nazaré. Quando eu falo de ouvir e seguir conselho, seguir aquilo que é correto, eu me lembro de Naamã, que foi até o profeta Eliseu, foi até o profeta Eliseu, Naamã, general de guerra, de batalha, e foi lá. Resumindo a história, Eliseu nem foi até ele, não. Foi o moço de Eliseu foi lá, orientou conforme Eliseu falou. O que Eliseu falou? Vai lá e mergulha 7 vezes no Rio Jordão. E Naamã falou, não vou mergulhar não, eu não vou. Por que que eu vou lá? Eu posso mergulhar em qualquer rio, assim talvez você. Eu não vou na igreja de Deus assim, não. Eu não acredito, não confio. Ouça esse convite. Faça um propósito com Deus, faz uma aliança aqui agora. Em nome de Jesus, eu creio que Deus vai te recompensar. Em nome do Pai, do Filho e do Espírito Santo. Ouvinte da Rádio Nacional, não dá mais tempo, meus irmãos. Eu quero falar mais com vocês, com essa alegria, com esse prazer. Mas o horário, ele voa. Esta terça-feira que se passou, o dia abençoado para a glória de Deus. Dia abençoado, correria na obra do Senhor. Mas graças a Deus, mas Deus, isso que nos alegra, isso que nos dá ânimo, é trabalhar para Jesus, é fazer a obra de Deus. Meus irmãos da Rádio Nacional, 6:00, com mais 57 minutos, Deus abençoe você e prosseguimos aqui no aplicativo para toda Curitiba, Paraná e Brasil. Até mesmo você que está muito, muito longe da gente, você pode estar nos ouvindo aqui agora, em nome de Jesus Cristo de Nazaré. Quem nos espera, todos vocês, é seu irmão em Cristo, cooperador Christian Garcia, e prosseguimos pelo aplicativo. Deus abençoe vocês, até essa quarta-feira, em nome de Jesus.

que acredita no futuro. Povo trabalhador, um povo interesseiro, um povo econômico, um povo sábio. Curitiba é a cidade mais inteligente do mundo. Saiu agora uma pesquisa e Curitiba é a cidade mais inteligente do mundo. Um povo interesseiro, trabalhador,

0: povo que pensa no futuro e um povo que gosta de comer também, né? Se olha aí nesses restaurantes, nessas casas onde o povo se come bem, tá lá o povo curitibano comendo do bom e do melhor. Mas a Bíblia Sagrada diz que quem não trabalha não come. Está na Bíblia. Quem não trabalha, quem não come. Então, por que que o povo gosta de comer bem? Porque tem dinheiro. Trabalha para isto. Agora, tem lugar que o povo não come. Tem lugar que é uma miséria. Eu já passei por lugares desse Brasil. Olha que eu já morei em vários estados do Brasil. Eu morei em Goiás, morei em Brasília, eu morei em Boa Vista, Roraima, morei em Manaus, morei em João Pessoa, na Paraíba. Olha o tanto de estado que eu morei, já foram 5. Morei no Rio Grande do Sul, 6. Morei em Curitiba e morei no BH. Foram 8 estados do Brasil que eu já morei. Agora, você imagina o tanto de cidade que eu conheço por esse Brasil afora. Eu já vi tanto lugar atrasado, lugar de miséria, lugar de pobreza. Eu já vi cidade onde ninguém ou quase ninguém gosta de trabalhar. Uma preguiça, uma pobreza, uma miséria, um povo na rua, morando na rua, pedindo esmolas, que vocês nem podem imaginar. Porque não trabalha. Quem trabalha não vive pedindo esmolas, não vive nas ruas, não vive nas calçadas. Quem trabalha tem futuro. Então, eu admiro o povo curitibano, povo paranaense, povo trabalhador, povo econômico, um povo próspero. Então, vamos resumir. Nesta quarta-feira, às 9 da manhã, vou fazer um desafio aqui que eu nunca fiz. Vocês vão ver a força de Deus na minha vida, a unção de Deus, o poder de Deus na minha vida, os dons de Deus, a manifestação do poder de Deus. Nós vamos quebrar correntes, quebrar algemas espirituais, nós vamos quebrar macumbas, maldições. Você vai ver se a tua vida vai mudar ou não vai. Você vai ver que essa corrente maligna, esse espírito de miséria, vai cair por terra, no nome de Jesus. Então, nesta quarta-feira, às 9 da manhã, em santo jejum, você vai ver o mistério de Deus se revelado. Você vai ver a grandeza de Deus agindo coisas grandes. Nós vamos fazer o clamor das coisas grandes. Nós vamos sim fazer o clamor da porta aberta. Deus vai fazer. Deus vai fazer as portas se abrir. Deus vai fazer as coisas mudar na sua vida e na sua família. Eu não aceito, não concordo, não admito a sua vida viver do jeito que está. Não vai ficar. Eu faço uma guerra, uma batalha, uma peleja. É para isso e por isso que nós estamos aqui orando e jejuando para Deus fazer milagres nesta quarta-feira. E aí, quando for às 3 da tarde, pastor Jefferson de Andrade, ele vai estar no altar fazendo as orações, fazendo as orações poderosas em nome de Jesus, ensinando com a fé, ensinando com a palavra, com a oração, mostrando para as pessoas que elas podem, quando elas crê que pode, quando elas acreditar que pode, em nome de Jesus, ela pode sim. 3 da tarde, na mesma campanha, quando for à noite, 7 da noite, novamente, em nome de Jesus, eu, pastor Messias, volto, trazendo aquela palavra poderosa, poderosa, aquela palavra de Deus, aquela palavra chave que vai mudar a sua vida. Mas vai mudar mesmo. Só blá blá blá não vai resolver nada. De conversa fiado você está cheio. De promessas que não cumpriram. De revelações, de recados, de história que Deus manda lhe dizer. Deus manda lhe dizer, você está cheio. Você quer agora? Você precisa agora? É de verdade, de mudanças, no nome de Jesus. E é nesta quarta-feira, aonde, pastor Messias? Aqui na Igreja Deus é Santo, e na Avenida Marechal Floriano Peixoto, 6711. Nós vamos agora acompanhar só pessoas que estão contando de dinheiro, só de dinheiro. Dinheiro que apareceu na conta. Dinheiro que apareceu na conta. Nós vamos ouvir agora só testemunho de dinheiro. Dinheiro que apareceu na conta. A fé que gera dinheiro. A fé que gera dinheiro. Vamos ouvir.
1: Alô.
2: Alô, tudo bem, pastor Darcy?
1: Tudo bem, o senhor é advogado?
2: Sim.
1: O senhor teve conosco no escudo da Deus é Santo, não teve?
2: Sim, e também já apareceu o dinheiro na minha conta.
1: Apareceu o dinheiro na sua conta, doutor?
2: Sim.
1: Quanto que apareceu na sua conta?
2: É superior a R$1.000, algo assim.
1: E agora apareceu mais um outro dinheiro agora?
2: É, apareceu R$7.800, né?
1: Agora apareceu R$7.800.
2: Isso.
1: Quer dizer que já não é a primeira vez, é a segunda vez.
2: É a segunda vez, pastor.
1: Então esse evangelho que nós estamos pregando é o evangelho da fé.
2: É o evangelho da fé, pastor. Eu estou maravilhado desses dons, né, de sinais e maravilhas, que acompanham o ministério do irmão, né? E nós sabemos que Deus opera todos esses sinais.
1: Apareceu na sua conta 7.800.
2: Isso.
1: E na primeira vez apareceu mil.
2: R$1.000.
1: Então o senhor é testemunho do que nós estamos pregando aqui no rádio.
2: Amém. Glória a Deus. Confirmo.
1: Olha, doutor, como é o nome do senhor?
2: É Maurique Melo.
1: Maurique Melo. Então o senhor confirma que aconteceu na sua conta.
2: Confirmo.
1: Então tá bom, meu amigo, irmão, advogado, Deus abençoe o senhor.
2: Obrigado.
1: Eu quero agradecer pela sua participação.
2: É uma alegria, pastor Darcy, que é muito abençoado por Deus.
1: Obrigado, doutor, Deus te abençoe. Vamos abrir a Deus é Santo aí.
2: Tá ok, obrigado.
1: Deus te abençoe.
2: A paz do Senhor. A
1: paz do Senhor.
3: Esse cara foi embora pro Pato Branco, isso mesmo?
4: Tem um tempo lá, tem um ano e pouco lá em Pato Branco.
3: E não tinha dinheiro para vir embora para cá. E aí, o que aconteceu?
4: Aí eu entrei numa situação difícil lá, né? Que aí eu comecei a buscar Deus e aí Deus me tirou de lá. Apareceu 23 mil na minha conta. Aí Deus preparou.
3: Apareceu quanto?
4: 23 mil na minha conta.
3: Mas que dinheiro é esse?
4: Eu não sei, é um dinheiro que Deus colocou na minha conta no banco. Aí apareceu na minha conta, daí passou.
3: 23 mil? Não era 2 mil, não?
4: Não, 23 mil apareceu na minha conta. Que eu estava numa situação muito difícil lá em Pato Branco, com a minha família lá.
3: E até hoje não sabe quem botou nessa conta?
4: Até hoje eu não sei quem empunhou. Até hoje eu não sei.
3: 23 mil?
4: 23 mil.
3: Eu achei que era 2.300, 3 mil. 23 mil. Isso que é benção, né? Volto para o lugar de vocês, meus irmãos. Irmão, não duvido que Deus pode fazer. Não duvida, não duvida. Eu sou na campanha da prosperidade.
5: O nome da senhora?
6: Gladys.
5: Qual foi a bênção?
6: A bênção que o pastor Messias falou umas 2 semanas atrás, não me recordo, que era para que ele ia mexer na conta das pessoas, que Deus ia mexer na conta das pessoas. Daí eu pedi também que Deus mexesse na minha conta, até ele falou sobre a Caixa Econômica. Daí eu fui receber o pagamento, tinha 4 mil a mais.
5: Peraí, A senhora foi receber o pagamento e tinha mais R$4.000
6: a mais. No pagamento.
5: Peraí, a irmã está na campanha da quarta-feira.
6: Sim, senhor.
5: O pastor Darcy Messias, ele falou que Deus iria abençoar lá na conta bancária.
6: Eu pedi para Deus que mexesse na minha conta, né? Mas eu esperava assim
5: A senhora não esperava tanto.
6: Exatamente.
5: E a senhora está na campanha da quarta-feira da prosperidade.
6: Minha filha olhou assim: mãe, olha aí. Daí ela também sabia do que eu tinha falado do propósito que a gente tinha feito aqui com a igreja toda, né? Que mexesse na conta da Caixa Econômica. E daí quando eu fui receber, tinha R$4.000 a mais pagamento.
5: Foi um milagre financeiro.
6: Mas olha, já trouxe o dia. Ah, tá lá. Já trouxe o dízimo.
5: Tá feliz, minha irmã?
6: Mas, nossa.
5: A senhora é prova que realmente Jesus faz aparecer dinheiro na conta.
6: Pai,
5: aqueles que duvidam, o que, que a senhora tem a dizer para eles?
6: Que continue na fé, assim como eu, né?
5: Milagre acontece.
6: Acontece, eu acreditei. E só que eu pensei que ele ia mexer assim. Pouca coisa, né? Para mim, R$4.000 a mais no pagamento é bastante.
5: Foi um milagrão, não foi?
6: Nossa, nem fale.
5: Tá feliz? Muito abençoada.
6: Abençoado.
5: R$4.000 a mais na conta.
6: A mais na conta.
5: Que benção, né, irmã? E aquelas pessoas que estão lá em casa agora, escuta aqui, aquelas pessoas que estão em casa agora, passando por dificuldades financeiras, passando por lutas, qual é a sua palavra para essas pessoas?
6: Que venham aqui, que creem.
5: Mas a senhora começou a vir para cá fazer campanhas, Deus está te abençoando.
6: Sim.
5: Amém, irmã.
6: Direto.
5: Bate palma e dá glória a Deus.
7: É Judite Rodrigues. A minha bênção é o seguinte, o meu esposo, ele que é aposentado lá na minha casa, e é da onde vem o salário dele pra gente sobreviver. E ele veio uma carta na nossa casa dizendo que ele tinha 21.700 para receber. Aí ele foi no banco, ele disse assim, não, mas eu acho que está enganado, eles estão enganados, não é nem o número do meu benefício. Daí ele foi no banco, aí foi lá, apresentou a carta para o gerente olhou, pegou o cartão dele e disse assim, sim, seu Luciano, está depositado na sua conta. Aí ele disse, só que não é esse valor. Aí ele disse, é menos? Aí ele disse, não é menos não, é mais, é R$40.000. E eu fiz esse propósito desde o dia primeiro, de orar 40 minutos que o irmão pediu, jejuar, eu estou de jejum hoje, o dia inteiro, não comi nada, não tomei água, estou em jejum. E foi um milagre de Deus isso aí na nossa vida, porque não tinha de onde sair esse dinheiro. Não sei de onde saiu. Aliás, eu sei, foi Deus.
8: Não esperava.
7: Não esperava, irmão, de maneira nenhuma.
8: Não tinha de onde.
7: Irmão, vir. E às vezes eu ficava pensando, eu escuto a rádio todos os dias, as pessoas contando que aparecia. Eu digo, pô, Senhor, por que, que não aparece na nossa conta? Senhor, faz um milagre na nossa vida, Senhor. Aí eu fiz esse propósito e apareceu R$40.000 na nossa. E eu vim trazer o dízimo, R$4.000 de dízimo.
8: Entendeu? Apareceu.
7: Apareceu na conta do meu esposo. Não tem de onde, não tem explicação.
0: Meus irmãos, quando a gente fala aqui na igreja que Deus faz aparecer na conta das pessoas, você tem que crer, irmão. A irmã fazendo campanhas aqui conosco, participando dos cultos, ouvindo os testemunhos, escutando que Deus faz dinheiro aparecer na conta, e ela precisando, a família precisando, e Deus fez aparecer na conta do seu esposo R$40.000. Mas Judite, mas é um milagre muito grande, né?
7: É um milagre grande, irmão. Milagre mesmo.
8: R$40.000?
7: Sim, meu esposo não é crente, é só eu que sirvo a Deus lá na minha casa.
8: E
7: ele? Ele chorou, ele disse que quando o gerente mostrou pra ele, é esse valor, ele chorou e disse, mas não, como, não tem como, não, senhor, é do senhor, esse dinheiro é seu, pode, a hora que o senhor quiser sacar, pode sacar, R$40.000 que tem lá na sua conta.
8: Não é crente o homem?
7: Não é crente.
8: Chorou. É um milagre.
7: Hoje ele vem me trazer aqui na igreja, de carro, coisa que ele não vem me trazer aqui na igreja.
0: É aquilo que eu falo, tem que haver milagres para mexer com a fé de outras pessoas. O marido não é crente, mas quando ele viu o milagre, ele chorou. Por quê? Um milagre. Não tinha de onde receber, não era de causa na justiça, não é dinheiro que esperava, não.
9: É um dinheiro que Deus colocou na conta do esposo dela. Qual a palavra da senhora para o povo que está em casa?
7: Ai, gente, venham, sim, venham fazer as campanhas. Eu já fiz várias campanhas aqui, eu estou fazendo de novo porque eu quero ser curada das enfermidades. E eu vou ser curada, eu creio em Deus, eu creio no Deus que eu sirvo. Venham fazer porque é real.
9: Tá aí, Deus abençoe a senhora. Tá aí, meus irmãos, vale a pena vir de longe, porque a resposta está aí. Nada melhor do que vocês mesmos ouvir o que a irmã acabou de contar.

maravilha. Esses depoimentos, eles aumentam a nossa fé. Meus irmãos, minhas irmãs que me acompanham agora, Deus existe. Deus existe e poderoso Ele é. Meus irmãos, minhas irmãs, eu acredito que nesta quarta-feira nós vamos ver pessoas falando que apareceu dinheiro na sua conta. Pessoas que vão entrar nessa campanha, que vai testemunhar de dinheiro que vai aparecer na sua conta, de herança, herança, inventários. Essa campanha é dinheiro. Dinheiro que você não recebeu quando você trabalhou, quando você trabalhava, aqueles acertos que você deixou de receber, aquele dinheiro que você emprestou para alguém e alguém não te devolveu, aquele prejuízo que você levou. A Bíblia Sagrada, a Palavra de Deus diz que Deus restitui. Deus restitui. Ele vai restituir tudo aquilo que Satanás roubou de nós, aquilo que nós jogamos fora, negócio mal feito, aquele dinheiro que nós jogamos fora em jogos, bebidas, cigarros. Quanta gente jogou dinheiro fora no tempo da ignorância, bebendo, fumando, drogando, baladas, boates, prostíbulos, lá na ignorância. Lá na ignorância. E agora, nosso Deus Todo-Poderoso te vê na igreja, no Evangelho, servindo a Ele. Ele é poderoso para restituir, para dar de volta tudo aquilo que Satanás levou de nós. Acredite nessa palavra. Acredite nessa palavra. Você vai ver Deus, nosso Pai, trazer de volta aquilo que foi perdido, aquilo que você perdeu, aquilo que você jogou fora, que foi roubado, assaltado, aquele carro que você vendeu e levou prejuízo, aquele carro que você comprou e levou prejuízo, aquele motor que teve que arrumar, quantos mil? Pensa bem, tudo aquilo que Satanás roubou de nós, que o ladrão roubou de nós, nosso Deus poderoso, Ele vai nos ajudar, Ele vai nos abençoar, Ele vai nos dar de volta tudo, tudo, tudo, no nome de Jesus. Você vai ver. Você só não vai ver se você ficar só escutando rádio, escutando por aí conversa fiada, promessas que não tem fundamento, promessas que as pessoas fazem, que Deus não prometeu nada, que Deus não falou nada, e alguém está dizendo, Deus manda lhe dizer, Deus manda lhe falar, eu vi um anjo, o anjo me falou, isso aí não tem fundamento, Deus só está na verdade, na pureza, nas coisas santas. Então, meus irmãos e minhas irmãs, em nome de Jesus, vem para cá, Igreja Pentecostal Deus é Santo, Avenida Marechal Floriano Peixoto, 6711 Auer. Venha para cá, nosso Deus, Ele vai nos abençoar grandemente, ricamente, no nome de Jesus.

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ô meus irmãos, ô minhas irmãs que ainda têm fé, porque muitos já perderam a fé, muitos a fé morreram, acabaram, a fé morreu, ele só fica lembrando o passado. Eita, meu Deus, quantas campanhas eu fiz lá na Deus é Santo, quantos cultos eu fiz lá com o pastor Messias, quantas e quantas vezes eu saía de Araucária, Piraquara, Fazenda Rio Grande, aqui em volta de Curitiba, quanta gente que vinha de longe, fazendo campanhas aqui na quarta-feira, com o pastor Messias, e contava cada milagre, cada vitória, cada bênção. Meu Deus, cadê esse povo? Cadê essas mulheres? Cadê esses homens? Será que morreram todos? Será que todos já partiram para a eternidade? Nada. Que partiu para a eternidade, no modo de falar, foi a fé dele, foi a fé dela. Hoje ele fica o dia e noite com o celular na mão. Pegou um vício. Gente, pegou um vício nele e nela, que ele não solta o celular para nada. Nem para o banheiro, nem para comer, nem para lugar nenhum. E aí, cadê o testemunho? Cadê a cura? Cadê a bênção? Cadê a força que ele tinha de antigamente? Levantava cedo de madrugada e vinha dentro de ônibus, ficava 2 horas dentro de ônibus, 2 horas para vir, 2 horas para voltar, mas valia a pena, contava cada milagre. Meu Deus do céu, gente do céu, eu me lembro de uma mulher que vinha de Ponta Grossa, ela vinha lá de uma fazenda, e essa mulher, todas as vezes que ela vinha aqui, ela chegava aqui e contava uma bênção. Podia ter certeza que na outra quarta-feira ela contava outra bênção. Cada milagre, meu Deus do céu, cada milagre, mas cada milagrão. E ela nunca mais eu vi, nem sei se ainda é viva. Mas eu quero dizer para aqueles que ainda continuem vivos na fé, com aquela força, com aquela confiança em Deus, que nesta quarta-feira você vai ver seu neto, sua neta, seu filho, sua filha, seu genro, sua nora, contando bênção juntamente contigo, através da sua fé. Olha o que a Bíblia diz aqui, ó. Olha o que a Bíblia diz aqui, ó. Um homem de bem deixa uma herança aos filhos dos seus filhos, mas a riqueza do pecador é depositada para o justo. Por que que aparece dinheiro na conta aqui na igreja Deus é Santo? Por que que o povo aqui conta tanto dinheiro que aparece, tanta gente contando milagre de dinheiro na conta? Porque esse versículo aqui, ó, acontece, cumpre na vida dele e dela. Isso aqui é Bíblia, isso aqui é a palavra de Deus. A riqueza do ímpio não fica com ele. A riqueza do homem mau não fica com ele. O dinheiro do homem mau, do homem ímpio, não é dele. É do justo. É do servo de Deus. O servo de Deus, a serva de Deus, não tem que se matar no trabalho. Deixa que alguém trabalhe por você. Deixa que alguém trabalhe para você. O que você ia fazer em trabalho, faz em oração, faz em jejum,
faz em fidelidade, faz nos cultos, esteja sempre nos cultos, orando, jejuando, e deixe que alguém trabalhe para você. Deixe que alguém trabalhe para você. O dinheiro dele vai parar nas suas mãos. Seja fiel. Escuta essa palavra. Está aqui na Bíblia Sagrada, Provérbios, capítulo de número 13, versículo 22. O homem de bem deixa uma herança aos filhos dos seus filhos, mas a riqueza do pecador é depositada para o povo de Deus, para o justo. Por que que aparece dinheiro na conta? Que dinheiro é esse? Que dinheiro é esse? Dinheiro que Deus depositou. Como, pastor? Mas como, meu querido? Isso é fé. Isso é milagre. Milagre não se explica. Deus deu a Deus é Santo esse dom. Deus deu ao pastor Messias esse dom. Deus deu para ele. Deus deu para o pastor Messias esse dom de orar pelas pessoas. O dinheiro aparecer na conta. Ninguém pode questionar isso. Ninguém pode questionar isso. Isso é um dom de Deus. Então, nesta quarta-feira, 9 da manhã, 3 da tarde, 7 da noite, aqui na igreja Deus é Santo, aqui na Avenida Marechal Floriano Peixoto, 6711, aqui no Auer. Se você chegar aqui, se você conseguir sair da sua casa, se você conseguir chegar aqui, quando você voltar, você vai ver gente ligando para você, advogado, alguém que te deve, alguém que vai comprar algo seu que você não vende, não vendia. Você vai ver alguém do banco te ligando, alguma notícia maravilhosa de Deus para sua vida, para alguém da sua família. Se você não tem fé para isso, vem pela minha fé. Vem pela fé do pastor Messias. Pastor Messias vai estar às 9 da manhã e às 7 da noite. E à tarde vai estar o pastor Jefferson de Andrade, nesse mesmo espírito, com essa mesma fé, orando milagrosamente, misteriosamente, o dinheiro aparecendo na conta. Você pode ter certeza como Deus existe. Em nome do Senhor Jesus.

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1: Vamos abrir nossa Bíblia, livro de Jó. Livro de Jó 41. Livro de Jó 41. Versículo de número 11. Jó 41, 11. Diz assim: que primeiro me deu para que eu haja de retribuí-lhe? Pois o que está debaixo dos céus, como é que fala aí? É meu. Vamos lá de novo? Todo mundo? Quem primeiro me deu para que eu haja de agradecer, eu haja de retribuí-lhe? Pois o que está debaixo de todos os céus é quem? Meu não, é de Deus. Aqui está falando é dele. Vamos lá de novo? Vamos lá de novo? Quem primeiro me deu para que possa retribuir? E agora? Não, todo mundo, fala mais alto, irmão. Pelo amor de Deus, diga. De todos os céus é de Deus. Pode assentar. Gente, me ajuda a fazer um culto mais avivado aí, gente. Você que não gosta de orar, ora aí, faz alguma coisa. Você que não tem mais força, esforça aí, irmão. Nome de Jesus. Deus está perguntando: quem que me ajudou a fazer o céu? Para mim poder agradecer, pagar, retribuir. Quem me ajudou a fazer tudo isso? Quer ver? Olha que poderosa. Quem primeiro me deu para que eu haja de retribuir-lhe? Deus está perguntando aqui: quem é que me ajudou? Quem é que me deu? Quem é que me ensinou? Deus está perguntando: quem é que me ajudou? Quem é que me ensinou a fazer tudo isso? Será que a cabeça de vocês consegue abrir assim para você ver o infinito? Ver que o mundo não tem fim. Quem é que sabe o tamanho desse mundão? Quem é o cientista que fala assim: ó, o mundo pesa tantos quilos, o mundo tem tantos quilômetros, tanto de metragem para cá, metragem para cima, metragem para cá, profundidade. Quem é que sabe me dizer que tamanho que é o mundo, que tamanho que é o universo? Quem é que sabe dizer quantos litros d'água tem os oceanos? Quem é que pode saber quantas folhas tem nas árvores? Deus sabe todas as coisas. Está na Bíblia.

0: Bíblia. Ele sabe tudo, até quantos fios de cabelos a humanidade tem. Não é nem nós, não, a humanidade tem. Ele sabe tudo. Agora vem vocês e eu. Vem vocês e eu com uma fezinha que nem existe quase. Aí nós perguntamos, quem é que tem muita fé aqui? Eu pergunto aqui hoje para vocês. Quem de vocês que tem muita fé? Levanta a mão bem alta aí. Cadê? Eu não tenho essa fé que vocês têm. Minha fé é tão miudinha. E eu queria ter essa fé que vocês têm. Que fé? Que fé? Peraí, se nós temos tanta fé, se nós temos tanta fé, por que que nós estamos sofrendo? Por que que nós estamos doentes? Por que que nós estamos aí passando necessidade, as contas atrasadas? Que bem que você tem tanta fé aí e os problemas não estão resolvidos. Cadê essa fé que vocês têm? Cadê a fé que nós temos? Aí se eu perguntar a vocês, quem é que tem muito problema aí? Eu acredito. Muita luta. Aí sim. Quem é que está cheio de problema, luta? Aí levanta a mão. Agora, quem é que tem muita fé? Mas cadê essa fé? Cadê essa fé? Para nós orar aqui hoje. E fazer milagre acontecer aqui hoje, hein? Cadê essa fé, irmão? Que fé é essa que vocês têm? Que tem gente que tem tanta fé, nem é membro da igreja, nem é batizado. Tanta fé, nem largou o cigarro. É tanta fé, mas não consegue nem botar a vida diante do altar de Deus. Não consegue legalizar a situação diante do Senhor. Que fé é essa que nós temos? Que fé é essa que quando o pastor fala, você quer reconciliar? Não. Que fé é essa que você tem? Que não é para servir a Deus? Que fé é essa que não é para servir a Deus, irmão? Vamos aceitar Jesus? Não estou preparado. Vamos reconciliar? Não. Então não tem fé nenhuma. Tem fé nenhuma. Fé para agradar a Deus nós não temos. Fé para fazer a vontade de Deus nós não temos. Então olha que fé que vocês têm aqui hoje. Olha que fé que vocês têm aqui hoje. Para nós sair daqui hoje diferente. Que culto é esse que nós entramos e saímos do mesmo jeito? Que culto é esse que nós oramos aqui na frente do altar e aí levantamos e vamos embora do mesmo jeito? Com os problemas do mesmo jeito, com as doenças do mesmo jeito. Não, irmão, hoje nessa tarde nós temos que abrir o coração para nós receber de Deus esta fé poderosa, esta fé vencedora, esta fé viva, esta fé que move, irmão, que move a nossa vontade, que move o nosso querer. E eu vou fazer a vontade de Deus. Eu vou colocar minha vida no altar de Deus. Eu vou me libertar disso, daquilo, aquilo outro. Eu vou reconciliar com Cristo. Eu vou me consertar. Porque do jeito que eu estou, se eu morrer, está perigoso ir para o inferno. Pensa bem que fé que nós temos. Não, mas eu tenho fé. Eu estou aqui, pastor. Como é que eu não tenho fé? Ah, para vir aqui é fácil. Eu quero ver a fé, não é da sua casa até aqui. Quero ver a fé daqui para cima. A fé daqui para o céu. Daqui para cima. A fé de preparar, para estar preparado, porque nós não sabemos o dia nem a hora. Nós não sabemos o momento que a trombeta vai tocar. O evangelho é isso, irmão. Foi isso que eu aprendi. Foi isso que vocês aprenderam há 40, 50 anos atrás. Há 30 anos nós íamos para a igreja e o pastor pregava salvação. Salvação. O pastor falava da volta de Jesus. O pastor falava do arrebatamento da igreja. O pastor falava do novo nascimento, da nova vida em Cristo, de pecados perdoados. perdoada. A partir de hoje não vou mais fazer isso que eu fazia. A palavra falou comigo hoje. O Espírito Santo me tocou nessa palavra hoje. Meu Deus, essa palavra foi toda para mim. Não era assim antigamente que a gente ia para o culto? A gente dizia assim: o culto foi todo para mim hoje. A pregação foi toda para mim hoje. Quem de vocês que já foi na igreja e falou assim: esse culto de hoje foi todo para mim? Levanta a mão bem alta. Hoje eu saí do culto leve. Ah, eu saí aqui do culto leve. Meu Deus, essa mensagem mexeu comigo. Essa palavra falou para mim. Eu estou desviado até o dia de hoje. Eu me lembro que um dia eu fui visitar uma igreja. Eu estava numa igreja, eu fui visitar outra. E voltando para a igreja minha, veja bem, eu tinha saído da igreja que eu estava, porque eu fui para o interior. Escuta isso aqui. O meu pastor me deu uma carta para ir para outra igreja, porque lá não tinha igreja. A igreja Deus Amor. Aí eu fui para lá esperar chegar Deus Amor lá. Aí passaram-se 4, 5 anos, não sei quanto tempo foi. Chegou lá na cidade a Deus é Amor. Eu era diácono dessa igreja que eu estava, esperando chegar Deus Amor. Aí quando a Deus Amor chegou lá, eu falei: pastor, eu estou voltando para a minha igreja, tá? Não, não vai não, pelo amor de Deus. Aí o pastor chorou, e a mulher chorou, e os filhos choraram, e a igreja chorou. Crente assim, quando ele sai da igreja, que ele vai para outra igreja, ele deixa a recordação. Quem entendeu, levante a mão. Ele não sai bichado, estragado, não. Crente salvo. Quando ele sai de uma igreja para outra, leva uma carta, leva a recomendação do pastor. O pastor fala: olha, está chegando um irmão aí, receba ele aí. O pastor liga para o outro pastor: está indo um irmão para ir congregar aí a esposa dele, mas é um casal de crente que só me deu alegria aqui. É um casal de crente que só me deu gozo na minha alma. Receba eles aí, bem recebido, como convém os santos. É assim que é a vida do crente salvo. Hoje você vê esses crentes velho, tudo bichado, cheio de demônio. Eles brigam com o pastor, brigam com a mulher do pastor, brigam com os obreiros e vai embora perturbado. Vai embora em adultério. O pastor disciplinou ele porque estava em adultério. Ele foi embora lá. Ele nem cumpriu a prova. Quem sabia disso, levante a mão. Crente veio do diabo. Aí quando eu voltei para a minha igreja, eu cheguei lá, eu vi o pastor pregar aquela noite. Eu falei assim: eu estou desviado. Eu falei para mim mesmo. Eu falei: eu estou completamente desviado. Eu sou diácono nessa igreja, mas eu estou voltando para Deus Amor. E a pregação que eu vi que hoje, eu estou desviado. Eu estou desviadinho. Mas lá eu estava bem. Lá eu estava maravilhosamente bem. Mas quando eu cheguei naquela Deus Amor de antigamente, o pastor pregou uma palavra. Acho que você não conheceu o pastor, não. Pastor Nivaldo Vaz dos Santos. Ninguém lembra dele, não, né? Você lembra dele? Hã? Pastor Nivaldo Vaz dos Santos. Gente, aquele homem pregou a mensagem. Falei: meu Deus, eu vou ter que reconciliar. Mas a destaca zero. Porque a mensagem que esse pastor pregou aqui hoje, meu Deus do céu, eu tenho que arrumar minha vida com Deus. Quantas vezes nós achamos que estamos bem, né? A gente não quer reconciliar, a gente não quer consertar nossa vida com Deus, a gente não quer viver tudo de qualquer maneira, a gente acha que está bem aos nossos olhos, mas diante dos olhos de Deus nós estamos mal. Quem entendeu, levante a mão. Assim, levanta a mão assim. A gente está assim, correndo atrás dos nossos interesses. Mal de Deus, não. A gente está correndo atrás da nossa vontade. Mas da vontade de Deus, não. A gente está só lutando pela nossa vontade. Mas quando é a vontade de Deus, a gente, não, hoje não, agora não. Quem entendeu, levante a mão. Hoje eu não estou preparado. Hoje eu não vim preparado. Irmão,
1: Deus vai curar aqui hoje, irmão, vai. Deus vai prosperar aqui hoje, vai. Deus vai libertar aqui hoje, vai, irmão. Deus vai resolver problema, vai, meu irmão. Deus vai. Ele que mais está preocupado com vocês e comigo. Mas tem uma coisa que Deus está preocupado mais do que problema. É a nossa salvação. Você imagina, você acha que Deus está mais interessado que nós estamos aqui curado, cheio de dinheiro no bolso, aparece dinheiro na conta, a causa na justiça foi ganha e tá. Você acha que Deus está preocupado com isso e menos ou mais com isso e dizer, e aí? Está salvo? Ainda não estou. Estou esperando Deus me tocar. Ah, gente, que é isso? Eu estou esperando Deus falar comigo. Deus falou o culto todo e a pessoa tampa os ouvidos para não ouvir a palavra de Deus. Ele ouve, mas é como se não estivesse ouvindo. Escuta, mas o negócio não entra no coração, porque o pensamento está focado para as coisas materiais. Está programado o pensamento. Olha aqui, ó, o bolso, a conta bancária, entendeu? A conta bancária está cheia, o bolso está cheio, mas o coração está vazio de Deus. Pensa bem, a alma está vazia, angustiado, pensando até em morrer, hein? Pensando em tirar a própria vida, pensando em jogar debaixo de um carro, pensando em amarrar uma corda no pescoço. Será que Deus não está preocupado com isso não? Será que Deus não está vendo isso não? Deus está vendo só o lado financeiro? Será que Deus está preocupado somente com a carne que vai para o cemitério, que vai apodrecer, que vai secar, e a vida espiritual e a salvação, meus irmãos, e a salvação? Oh, meus irmãos, estou perguntando a vocês, e a salvação? Irmãos, e a salvação, irmão? Evangelho que não tem salvação não é evangelho. Igreja que não tem salvação não é igreja, não. É um comércio. É um negócio de ganhar dinheiro. É um negócio de lavar dinheiro. É um negócio para soltar voto, envelope, dízimo. E toma, traga dinheiro. E o povo vai embora vazio. Terminou o culto. Vai todo mundo sem dinheiro, coitado. Isso é a graça de Deus. Isso é a presença de Deus. Isso é o Espírito Santo de Deus. O bom, ainda que você chegue aqui sem dinheiro, ainda que você vai sem dinheiro, mas que você vai com a presença de Deus na sua vida, que você vai confiante. Eu estou perdoado, eu estou salvo. Ei, irmão, era isso que eu escutava antigamente quando eu aceitei Jesus. Aquele culto leve, aquele culto gostoso que o pastor pregava, a gente ficava assim, ó, atento. E quando terminava o culto, a gente ia para casa leve, meu Deus. Isso já aconteceu com você alguma vez? Você sai do culto leve, meu Deus. Parece que eu estou pisando assim no vento. Meu Deus, já aconteceu com vocês alguma vez? Levanta a mão para me ver. Deixa eu ver. Ai, meu Deus, aquele peso ficou tudo lá na igreja, aquele peso Deus tirou, aquele fardo pesado, aquela angústia, aqueles maus pensamentos, aquela tristeza, aquela amargura, aquela angústia, Deus tirou da minha vida, e eu estou embora alegre, feliz, contente e dando glória a Deus na estrada. Parece que saiu do culto assim, transpassado pelo poder de Deus. Leve, meu Deus do céu. Parece que não tem nem corpo. Parece que eu estou só das asas. O dia que eu batizei foi desse jeito. Quem é batizado nas águas aí? Levanta a mão. Você batizou liberto mesmo ou estava meio bichado? Eu estou perguntando a vocês. Você batizou liberto mesmo ou estava meio lá e meio cá ainda? Quem estava liberto do pecado? Levanta a mão. Deixa eu ver. Hoje batismo não é só batiza, irmão, batiza. Não, mas estou fumando. Depois você larga o cigarro. Batiza. Não, mas eu estou amigado. Depois você casa.
0: precisa.
1: Não, eu ainda estou drogando ainda. Depois se larga a droga. Isso é desgraça, isso é miséria, isso é coisa do capeta, meus irmãos.
0: O bom, quando você chega na igreja fumando, bebendo, amigado, virado o chapéu velho, cheio de demônio, de macumba, mas o Espírito Santo vai trabalhando, vai trabalhando, vai trabalhando, vai trabalhando, vai limpando, vai purificando, vai tirando. Daqui a pouco não é mais aquele velho homem, é a nova criatura, é vida nova, meus irmãos. Eita coisa boa.
1: Aí você, você nem está mais preocupado com doença. Aquela preocupação de doença passa para outra parte, que é a parte espiritual. Aquela parte de preocupação com dinheiro, com negócio, com luta, com problema, com dificuldade, aquilo você parece que foi transpassado, e agora seu incutimento é: eu quero fazer a vontade de Deus, eu quero fazer a vontade de Deus, eu quero fazer a vontade de Deus, eu quero fazer a vontade de Deus, eu quero fazer a obra de Deus. Senhor, se o Senhor quer, eu estou aqui, Senhor. Ele está oferecendo. Quando está no Espírito, ele se oferece. Quando está na carne, o pastor chama, vem.
0: Não.
1: Deus chama, vem, estou preparado. Mas quando ele está no Espírito, fala: Senhor, eis-me aqui, envia-me. Senhor, estou aqui. Senhor, se o Senhor quiser, eu estou aqui, Senhor. Senhor, se o Senhor quiser, eu estou aqui, Senhor. Os pedaços quebrados, rebentados, pega os cacos, Senhor, emenda, Senhor, e faça de mim um vaso novo, Senhor. Faz, Senhor, faz de mim um vaso novo, Senhor, faz. Estou quebrado, estou moído, eu caí, Senhor, fracassei, eu caí, agora só o Senhor para me levantar. O Senhor me levanta, assim, ó, de alma. O Senhor me levanta. Oh, Senhor, o Senhor ainda me quer, ainda me aceita, me levanta. Espírito Santo, me levanta, Espírito Santo. Oh, Deus, me perdoa. Eu não estou feliz, não, estou triste, Senhor. Eu quero voltar a fazer a tua obra que eu fazia antigamente. Eu quero fazer a tua obra, Senhor. Eu quero viver o Evangelho, eu quero viver a alegria de uma salvação, Senhor. Oh, Senhor, me ajuda, põe no meu coração o prazer, a alegria da salvação. Isso que é vida, irmão. Esta é a vida que Deus tem para nós. É a vida, irmão. É a vida que Deus tem para nós. Que adianta ganhar o mundo inteiro, irmão? Hein? Que adianta perder o mundo inteiro? Ou perder, não, ganhar, né? E perder a alma. Que adianta? Que adianta? Se está aqui hoje, ainda num avião desse, daqui a pouco o avião, puf! Igual aconteceu agora lá, a moça cheia de vida, 500 milhões de reais, nova, 26 anos, novinha, avião, que pouco, puf. E aí, começou dentro da igreja, terminou aonde? A mãe é crente, ela começou na igreja, e terminou aonde? Começou no Espírito, terminou aonde? Pensa bem. Começou no Espírito e terminou aonde? E agora? Se ela pudesse voltar no tempo, hein? Se ela pudesse voltar no tempo, ela dizia assim: eu daria tudo, dinheiro, fama, eu daria tudo pela minha salvação. Eu tenho certeza, se ela pudesse voltar no tempo, dizer assim: eu daria tudo, não quero nada, não quero dinheiro, não quero fama, eu quero a minha salvação. Essa é a mais importante da minha vida. Essa é o que Deus quer. Oh, glória a Jesus. Pensa bem, quanta gente rica lá, que está no outro mundo, bilionário, quem sabe até trilionário, dizendo assim: eu queria ser um pobre, mas eu queria ser um pobre salvo. Eu queria ser um pobre que não tivesse nada, mas que tivesse a maior riqueza, que é a salvação da minha alma, que é a vida eterna, que é morar no céu com Jesus, que é estar descansando com Jesus. no Paraíba. Na Paraíba estava lá dois empregados, assim, na hora do almoço, lá no meio do pasto. Assim, no meio do pasto, lá assim, com a marmitinha, comendo. Aquela comidinha simples. Aí chegou um homem. Boa tarde. Boa tarde. Vocês trabalham aqui, fazendo um trabalho. Quem é o dono daqui? Aí eu não conheço ele não, moço. Que fazendão, né? Mas tem boi para valer, não tem? Tem. Muitos mil boi, né? É. Sabe que não veio essa fazenda, não? Ah, não sei, não. E o que é que vale essa fazenda? Ah, não sei. É muito dinheiro. Dinheiro demais. Pois é. Eu quero dizer para vocês, ó, essa comida que vocês estão comendo aí, ó, essa marmita de comida que vocês estão comendo aí, eu não posso comer. Você sabe quem eu sou? Não, eu sou dono dessa fazenda. Eu sou dono dessa fazenda. Ele falando, eu estou com meus dias contados. Eu estou com câncer. Já pronto para morrer. Eu estou aqui dando a última volta na fazenda. Mas meus dias estão contados. Estou com câncer, estou desenganado, um câncer raro, que não tem cura. Eu queria ser vocês. Eu queria ser empregado. Eu queria ser empregado. Eu queria estar no lugar de vocês aí, ó, comendo essa comida que vocês estão comendo aí. Eu queria ter a saúde que vocês têm. Cadê? Olha aqui. Olha aí. Mundaréu de riqueza. Mas eu não vou aproveitar nada. Não vou levar nada. Olha como é que eu estou. Estou morrendo, estou acabando, estou podre já. Aí eu pego isso e levo isso para onde? Para aqueles que morreram sem salvação. Entendeu? Aqui estão lá, do outro lado do mundo lá, do mundo do além, gritando, pedindo socorro, pedindo socorro. Ah, se eu pudesse voltar lá na terra, eu tenho 5 irmãos, para que não faz o que eu fiz, para que não venha para esse lugar de tormento. E ele diz a Bíblia que ele era rico, ele era riquíssimo, diz a Bíblia, que ele vestia de quê? De linho, linho finíssimo, de púrpura. E o outro era o chagoso, só tinha chaga, chamado Lázaro. Morreu-se o Lázaro, o crente, o fiel. E a Bíblia diz que o anjo pegou ele, voou com ele. O outro morreu, o ricão, não apareceu anjo nenhum. Desceu para o abismo. Lá no abismo ele olhou para cima e viu Lázaro gozando a salvação, gozando no seio de Abraão. Irmã, às vezes você está aqui hoje achando que você não é ninguém, que não tem nada. Você é um riquíssimo, você é um milionário, você é um bilionário, você é um trilionário, porque você tem tudo lá no céu, só esperando o dia e a hora. Oi, irmão, se você tem a salvação, você tem, então segura. Isso aí não tem dinheiro que paga. Isso aí não tem trilionário, não tem ouro que paga essa riqueza que você tem. Fica reclamando, não. Tem gente que queria estar no lugar de vocês. E uns que pode e não quer. Entendeu? Gente que quer e não pode. E uns pode e não quer. Não quer Jesus hoje? Não. E outro está dizendo, ah, se fosse eu, lá no outro lado do mundo, ah, se fosse eu, ah, se eu tivesse mais um culto para me aceitar Jesus, ah, se eu tivesse o último culto para me reconciliar, ah, se eu tivesse o último apelo para me reconciliar. E às vezes que dentro da igreja você tem tanto apelo, vem, não, hoje não. Ou então quando vem aqui, volta sem nenhum compromisso, amanhã está do mesmo jeito. Pensa bem se é verdade ou se não é verdade. Hein? Você é rico, irmão. Você é rica. Agradeça a Deus pela sua riqueza. A sua riqueza, você não está vendo ela. Veja a sua riqueza. Sua riqueza é muito mais do que a sua casa, do que seu carro, do que a sua aposentadoria. Sua riqueza. riqueza é muito mais do que a riqueza do Bill Gates. Que é isso, pastor? Sim, minha irmã. A sua riqueza ninguém está vendo, porque ela é celestial. Ela é no céu. Chega lá, você vai ver a sua riqueza. Lá você vai ver quem você era e não sabia. Quem você era e não sabia. Você é tão rico e não sabia. E tem gente que é tão rico, rico, rico, e é pobre, pobre, miserável, desgraçado, nu, que vai morrer e vai para o inferno. E cadê os advogados para livrar ele? Tem gente que tem 10, 20, 30 advogados para cuidar dele, dos negócios dele, das causas, do dinheiro. Pensa bem. E você não tem nem advogado aqui na terra, mas tem um advogado fiel lá no céu. Oi, irmão, agradeça a Jesus. Toda a igreja em pé.
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esse dinheiro na conta aqui na igreja Deus é Santo? Por que que o povo aqui conta tanto dinheiro que aparece, tanta gente contando milagre de dinheiro na conta? Porque esse versículo aqui, ó, acontece, cumpre na vida dele e dela. Isso aqui é Bíblia, isso aqui é a palavra de Deus. A riqueza do ímpio não fica com ele, a riqueza do homem mau não fica com ele, o dinheiro do homem mau, do homem ímpio, não é dele, é do justo, é do servo de Deus. O servo de Deus, a serva de Deus, não tem que se matar no trabalho. Deixa que alguém trabalhe por você. Deixa que alguém trabalhe para você. O que você ia fazer em trabalho, faz em oração, faz em jejum, faz em fidelidade, faz nos cultos, esteja sempre nos cultos, orando, jejuando, e deixe que alguém trabalhe para você. Deixe que alguém trabalhe para você. O dinheiro dele vai parar nas suas mãos. Seja fiel, escuta essa palavra, está aqui na Bíblia Sagrada, Provérbios, capítulo de número 13, versículo 22. O homem de bem deixa uma herança aos filhos dos seus filhos, mas a riqueza do pecador é depositada para o povo de Deus, para o justo. Por que que aparece dinheiro na conta? Que dinheiro é esse? Que dinheiro é esse? Dinheiro que Deus depositou. Como, pastor? Mas como, meu querido? Isso é fé. Isso é milagre. Milagre não se explica. Deus deu a Deus é Santo esse dom. Deus deu ao pastor Messias esse dom. Deus deu para ele. Deus deu para o pastor Messias esse dom de orar pelas pessoas. O dinheiro aparecer na conta. Ninguém pode questionar isso. Ninguém pode questionar isso. Isso é um dom de Deus. Então, nesta quarta-feira, 9 da manhã, 3 da tarde, 7 da noite, aqui na igreja Deus é Santo, aqui na Avenida Marechal Floriano Peixoto, 6711, aqui no Auer. Se você chegar aqui, se você conseguir sair da sua casa, se você conseguir chegar aqui, quando você voltar, você vai ver gente ligando para você, advogado, alguém que te deve, alguém que vai comprar algo seu que você não vende, não vendia. Você vai ver alguém do banco te ligando, alguma notícia maravilhosa de Deus para a sua vida, para alguém da sua família. Se você não tem fé para isso, vem pela minha fé. Vem pela fé do pastor Messias. Pastor Messias vai estar às 9 da manhã e às 7 da noite. E à tarde vai estar o pastor Jefferson de Andrade, nesse mesmo espírito, com essa mesma fé, orando milagrosamente, misteriosamente, o dinheiro aparecendo na conta. Você pode ter certeza como Deus existe, em nome do Senhor Jesus.

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1: Graças a Deus, Senhor meu Deus, Senhor meu Pai, em nome do Senhor Jesus, meu Deus, há uma necessidade de orar, há uma necessidade tão grande de orar, de viver orando de dia e de noite, como os homens do passado que orava de dia e de noite, Senhor. As mulheres, aqueles homens que estão registrados no livro da Bíblia, de Hebreus, capítulo 11, livro dos heróis da fé, aquele povo orava de dia e de noite, Senhor, aquele povo jejuava de dia e de noite, pregava de dia e de noite, Jesus, oh meu Deus, eu tenho que orar, eu tenho que orar por esse povo, meu Deus, eu tenho que orar por essas almas, por essas vidas que tem nos ajudado, meu Deus, oh meu Deus, olha os irmãos aí que tanto tem me ajudado, meu Deus do céu, oh Senhor da glória, Espírito Santo, meu Deus, em nome de Jesus, em nome de Jesus Cristo, Senhor, em nome de Jesus Cristo, meu Deus, vai rompendo todas as barreiras, todas as muralhas, todo o levante de Satanás. Satanás, o Senhor te repreenda agora. O sangue de Jesus tem poder para te repreender. O sangue do meu Deus é poderoso para te queimar. Senhor, repreende as enfermidades, as doenças, os males. Repreende a opressão dentro desta casa. Repreende, Senhor, a fortaleza do mal dentro desta casa. Ó Deus, repreenda, Senhor, repreenda, Espírito Santo, todas as forças do mal, todas as potestades, os poderes do mal. Meu Deus, repreenda agora que levantar contra nós. Senhor, repreenda. Meu Deus, vai amarrando, vai acorrentando. Meu Deus, vai acorrentando agora os demônios, os espíritos que têm segurado a mão do povo. Quantas pessoas que têm se fechado as mãos, o coração. Quantas pessoas, meu Deus, que Satanás tem tirado elas da igreja, das igrejas. Quantas pessoas, meu Deus, que eram fiéis. Pessoas que lutavam de dia e de noite, fazendo a tua obra, trabalhava de dia e corria para a igreja à noite. Ó Deus, quantas pessoas que trabalhavam à noite e corria de dia, fazendo a tua obra. Meu Deus, em nome de Jesus.

Cristo, meu Deus. Quantas pessoas, Senhor, que tinham prazer de lutar, de orar, de jejuar, de pregar, tinha prazer de dirigir uma igreja, de viajar fazendo a tua obra, ganhando as almas para o teu reino. Não tem coisa melhor do que ganhar almas. Não tem coisa melhor do que ver a obra crescer. Deus, não tem coisa melhor. Não tem alegria, meu Deus, maior do que ver a obra de Deus crescer. Senhor Jesus, oh meu Deus, levanta, meu Deus, salva, meu Deus, levanta, meu Deus, as almas, salva as almas, meu Deus, salva as almas, salva as almas, salva as almas, Senhor. Abre o coração do povo, o coração fechado, amarrado, trancado, o coração agarrado com as coisas desta vida, com as coisas deste mundo, que tudo acaba, tudo perece, tudo vai ficar aqui, vai ficar no cemitério, vai ficar para os outros. Meu Deus, tudo um dia vai acabar. Oh Senhor, oh Espírito Santo, faz nós entender isso. Faz os irmãos entender isto, que ninguém leva nada. Que ilusão no coração do homem. Como o homem fácil de ser seduzido, iludido pelas coisas materiais, que um dia vai ficar tudo para trás. Oh, meu Deus, eles se matam, eles morrem, eles brigam pelas coisas materiais. Eles mentem por causa do bem-estar material. Senhor da glória, Espírito Santo, meu Deus, quanta gente trabalha de dia e de noite, não tem tempo para te servir, não tem tempo para Deus, não tem hora para servir a Deus. Oh meu Deus, não tem hora para comer, nem para a família, para descansar. Não tira as férias, nada, só trabalhar. Meu Deus, quantas pessoas que perderam o prazer das coisas espirituais, tornaram escravo do trabalho, escravo do serviço, escravo do dinheiro, escravo do salário, do emprego, da empresa, escravo do horário, escravo do relógio, escravo do tempo. Não tem tempo para nada. Não tem tempo para nada. Deus do céu, Deus da glória, liberta as almas, Senhor. Quantas estão paradas, afastadas, desviadas do Evangelho. Quantas estão morrendo sem salvação. Vão morrer sem salvação e não vai levar nada. Só vai levar a alma para o abismo, para o Hades, para ser atormentada de dia e de noite. Meu Deus, oh Jesus, oh Espírito Santo de Deus, oh meu Deus, salva as almas, Senhor, transforma os corações, Jesus, transforma os corações, Jesus, transforma as vidas, Jesus, liberta as almas, me liberta, liberta cada dia minha alma, liberta meu coração, liberta minha mente, meu Deus. Liberta cada um de nós cada dia, vai santificando, vai trazendo pureza, vai trazendo alegria na minha alma, na alma dos irmãos, meu Deus. Senhor da glória, abençoe, meu Deus, as aberturas das igrejas, Deus é Santo. Oh Jesus, prepara a condição, prepara irmãos, prepara pessoas do coração aberto, a mão aberta, para nos ajudar, pessoas católicas, evangélicas, de todas as religiões. Meu Deus, prepara, Senhor, prepara, Espírito Santo. Oh meu Deus, oh Deus, tu és dono do ouro da prata, envia recurso, envia condições financeiras, envia, meu Deus,
condições para nós poder ter horários de programa de rádio de dia e de noite, nós ter pessoas para trabalhar, pessoas para evangelizar, viajar, abrir igreja, dirigir igreja. Ó Senhor da glória, ó Deus do céu, abençoa os irmãos que nós já temos, dando a eles saúde, força, graça, alegria. Oh meu Deus, abençoa os irmãos que estão lutando comigo, ajudando nós a fazer esta obra. Oh Deus, recompensa eles, dá eles alegria, dá eles gozo na sua alma. Meu Deus, mostra para eles como vale a pena nós nos desgastarmos nosso corpo na obra de Deus. Oh Deus, como é gostoso a gente cansar, a gente às vezes se estressar fazendo a tua obra. Oh Deus da glória, ó Espírito Santo da verdade, meu Deus, implanta dentro de nós a força, o poder, a graça, a unção, a autoridade, a fé e a coragem. Não deixe nós nos abatermos nas lutas, nas provações, nas tribulações, nas dificuldades, nas necessidades. Ó Deus, ó Senhor, abençoa teu povo, que tem sido um canal de bênção para esta obra. Quantas pessoas que têm me ajudado, quantas pessoas que estão nos ajudando, Senhor, e quantas outras que vão nos ajudar. Ó Deus, abençoa a vida deles, abençoa o dia a dia deles, o trabalho, a saúde, meu Deus, a família, os negócios, a vida espiritual. Ó meu Deus do céu, meu Deus, derrama força. Derrama força, Senhor. Dai-nos força, meu Deus. Ô, Jeová, eu quero sentir dentro de mim força, autoridade, poder. Meu Deus, a carne está fraca, mas o Espírito está pronto, meu Deus. Ô, Deus da glória, dai aos irmãos força, espiritualidade, santidade. Dai a mim, ó Deus, dai a nós, meu Deus. Ó Senhor da glória, meu Deus, Jesus querido, Jesus poderoso, eu me lembro das passagens da Bíblia Sagrada, quando o Senhor passava noites e noites nos montes, nas vigílias das madrugadas, com Pedro, Tiago e João, eram os três que estavam contigo, meu Deus. Ó Deus da glória, eram os três escolhidos para a oração, meu Deus. Jesus, eu me lembro da Bíblia, quando fala de Paulo, de Filipe, aqueles homens que deram a vida, que deram o tempo deles na tua obra. Ó Deus, Elias, Eliseu, que lutaram. Ó Senhor da glória, aqueles homens de Deus como Abraão, que se envolveram de dia e de noite no trabalho, na obra de Deus, como Moisés, que lutava com aquele povo, trazendo o povo do Egito para Canaã, como Noé, que lutou fazendo a arca, trabalhando a tua obra. Meu Deus, aqueles homens que deram a vida, morreram te servindo, dirigindo igrejas, conduzindo um rebanho, meu Deus. Ó Senhor da glória, Deus, aqueles homens que foram provados, experimentados, como Davi, que lutou de dia e de noite diante de Israel. Ó Deus de Samuel, ó Deus da Bíblia Sagrada, ó Deus do céu, ó Deus da glória, Senhor, fica conosco. Espírito Santo, mostra para nós como vale a pena nós lutarmos, nós batalharmos,
de dia e de noite na tua obra, meu Deus, Senhor da glória, haja aprovação, haja crescimento, meu Deus, que nossos olhos possam ver o trabalhar do Senhor, oh meu Deus, oh meu Pai, oh Espírito Santo, me orienta, fala comigo, me revela, me mostra o caminho da vitória, me mostra o caminho, meu Deus, me mostra o caminho da vitória cada dia, vai revelando, vai mostrando, vai agindo, meu Deus, oh meu Deus, abençoa o teu povo que agora estão orando, estão clamando, estão buscando, oh Deus da glória, ah meu Deus, dá eles a recompensa, faz as coisas fluir na vida deles, faz as portas se abrir, faz a saúde deles mudar, meu Deus, faz os negócios dar certo, Senhor, Espírito Santo, faz a coisa fluir, meu Deus, porque a tua palavra diz, operando Deus, quem impedirá, meu Deus, o Senhor Jesus disse, sem mim, nada podeis fazer, oh meu Deus, não deixa nosso trabalho sem vão, não deixa, Senhor, nossa luta sem vão, os companheiros de batalha que estão lutando, oh meu Deus, oh Jeová, faz nós nos alegrarmos com a obra de Deus, com a obra de Deus, faz nós ver o campo, a seara sendo abençoada, ó Deus, abençoa os ceifeiros, abençoa os trabalhadores da última hora, meu Deus, ó Jeová, ó meu Deus, não deixa o povo esquecer dos compromissos, dos votos, das responsabilidades com a obra do Senhor, meu Deus, com o ide do Senhor, que não é fácil, não é fácil deixarmos nossa família, nossos pais, irmãos, e sairmos pelo mundo, levando a tua palavra, ó Deus, faz nós ver, faz nós enxergar o céu, já nesta vida, faz nós ver, ó Deus, a glória que há de ser revelada, a recompensa, meu Deus, para que cada dia nós possamos nos envolver mais e mais na tua obra, ó Deus, ó Deus, ó Deus, a Bíblia diz que o nosso trabalho não será em vão no Senhor, ó Deus, a Bíblia diz, ó Senhor, que aquele que planta, colhe, eu quero colher os frutos da justiça, eu quero ver, meu Deus, meu trabalho, a minha vida, que eu estou dando a tua obra, eu quero ver a recompensa, eu quero ver as almas, eu quero ver a obra crescer, eu quero ver Deus levantar obreiros, ó Jesus, me dá sabedoria, me dá capacidade para me liderar o rebanho, para me lutar, saber administrar, resolver os problemas, julgar os problemas com sabedoria, ó Jesus querido, me ajuda, olha o povo orando agora comigo, abençoa os irmãos que estão orando, que estão buscando conosco, dai aos irmãos a recompensa, a saúde, a força, a alegria e a paz, meu Deus, ó Deus meu, ó Deus maravilhoso, a tua presença é que nos encoraja, a tua presença é que nos alegra, meu Deus, oh aleluia, aleluia Jeová, o glória e clama a lavastéria, oh aleluia Jeová, oh graças a Deus, graças a Deus, meu Deus, me usa com poder para revelar, para curar, para que as bênçãos aconteçam, meu Deus, Jesus, eu te peço, abençoa os irmãos que estão me ajudando, abençoa as irmãs de todas as igrejas que estão nos ajudando, abençoa os irmãos da Deus é Santo,
Abençoa todos, meu Pai. Que a Tua bênção seja com eles, desde agora e para sempre. Amém, Jesus. Graças a Deus. Amém.

0: 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O Senhor te abrirá o seu bom tesouro, o céu, para dar chuva à tua terra no seu tempo e para abençoar toda a obra das tuas mãos. Deuteronômio 28, 12.
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0: Graças a Deus, povo da fé, povo de Curitiba, que acredita no futuro, povo trabalhador, um povo interesseiro, um povo econômico, um povo sábio. Curitiba é a cidade mais inteligente do mundo. Saiu agora uma pesquisa e Curitiba é a cidade mais inteligente do mundo. Um povo interesseiro, trabalhador, povo que pensa no futuro e um povo que gosta de comer também, né? Se olha aí nesses restaurantes, nessas casas onde o povo se come bem, tá lá o povo curitibano comendo do bom e do melhor. Mas a Bíblia Sagrada diz que quem não trabalha não come. Está na Bíblia. Quem não trabalha, quem não come. Então, por que o povo gosta de comer bem? Porque tem dinheiro. Trabalha para isto. Agora, tem lugar que o povo não come. Tem lugar que é uma miséria. Eu já passei por lugares desse Brasil. Olha que eu já morei em vários estados do Brasil. Eu morei em Goiás, morei em Brasília, eu morei em Boa Vista, Roraima, morei em Manaus, morei em João Pessoa, na Paraíba. Olha o tanto de estado que eu morei, já foram 5. Morei no Rio Grande do Sul, 6. Morei em Curitiba e morei no BH. Foram 8 estados do Brasil que eu já morei. Agora, você imagina o tanto de cidade que eu conheço por esse Brasil afora. Eu já vi tanto lugar atrasado, lugar de miséria, lugar de pobreza. Eu já vi cidade onde ninguém ou quase ninguém gosta de trabalhar. Uma preguiça, uma pobreza, uma miséria, um povo na rua, morando na rua, pedindo esmolas, que vocês nem podem imaginar. Porque não trabalha. Quem trabalha não vive pedindo esmolas, não vive nas ruas, não vive nas calçadas. Quem trabalha tem futuro. Então, eu admiro o povo curitibano, povo paranaense, povo trabalhador, povo econômico, um povo próspero. Então, vamos resumir. Nesta quarta-feira, às 9 da manhã, vou fazer um desafio aqui que eu nunca fiz. Vocês vão ver a força de Deus na minha vida, a unção de Deus, o poder de Deus na minha vida, os dons de Deus, a manifestação do poder de Deus. Nós vamos quebrar correntes, quebrar algemas espirituais, nós vamos quebrar macumbas, maldições. Você vai ver se a tua vida vai mudar ou não vai. Você vai ver que essa corrente maligna, esse espírito de miséria, vai cair por terra, no nome de Jesus. Então, nesta quarta-feira, às 9 da manhã, em santo jejum, você vai ver o mistério de Deus se revelado. Você vai ver a grandeza de Deus agindo, coisas grandes nós vamos fazer o clamor das coisas grandes. Nós vamos sim fazer o clamor da porta aberta. Deus vai fazer, Deus vai fazer as portas se abrir. Deus vai fazer as coisas mudar na sua vida e na sua família. Eu não aceito, não concordo, não admito a sua vida viver do jeito que está. Não vai ficar. Eu faço uma guerra, uma batalha, uma peleja. É para isso e por isso que nós estamos aqui orando e jejuando para Deus fazer milagres nesta quarta-feira. E aí, quando for às 3 da tarde, pastor Jefferson de Andrade, ele vai estar no altar fazendo as orações, poderosas em nome de Jesus, ensinando com a fé, ensinando com a palavra, com a oração, mostrando para as pessoas que elas podem, quando elas crerem que pode, quando elas acreditar que pode, em nome de Jesus, ela pode sim. 3 da tarde, na mesma campanha, quando for à noite, 7 da noite, novamente, em nome de Jesus, eu, pastor Messias, volto trazendo aquela palavra poderosa, poderosa, aquela palavra de Deus, aquela palavra chave que vai mudar a sua vida. Mas vai mudar mesmo. Só blá blá blá não vai resolver nada. De conversa fiado você está cheio, de promessas que não cumpriram, de revelações, de recados, de história que Deus manda lhe dizer, você está cheio. Você quer agora, você precisa agora, é de verdade, de mudanças, no nome de Jesus. E é nesta quarta-feira, aonde, pastor Messias? Aqui na Igreja Deus é Santo, e na Avenida Marechal Floriano Peixoto, 6711. Nós vamos agora acompanhar só pessoas que estão contando de dinheiro, só de dinheiro. Dinheiro que apareceu na conta, dinheiro que apareceu na conta. Nós vamos ouvir agora só testemunho de dinheiro, dinheiro que apareceu na conta. A fé que gera dinheiro, a fé que gera dinheiro. Vamos ouvir.
1: Alô?
2: Alô, tudo bem, pastor Darcy?
1: Tudo bem, o senhor é advogado?
2: Sim.
1: O senhor teve conosco no escudo da Deus é Santo, não teve?
2: Sim, e também já apareceu o dinheiro na minha conta.
1: Apareceu o dinheiro na sua conta, doutor?
2: Sim.
1: Quanto que apareceu na sua conta?
2: É, superior a R$1.000, algo assim.
1: E agora apareceu mais um outro dinheiro agora?
2: É, apareceu R$7.800, né?
1: Agora apareceu R$7.800.
2: Isso.
1: Quer dizer que já não é a primeira vez, é a segunda vez.
2: É a segunda vez, pastor.
1: Então esse evangelho que nós estamos pregando é o evangelho da fé.
2: É o evangelho da fé, pastor. Eu estou maravilhado desses dons, né, de sinais e maravilhas, que acompanha o ministério do irmão, né? E nós sabemos que Deus opera todos esses sinais.
1: Apareceu na sua conta 7.800.
2: Isso.
1: E na primeira vez apareceu mil.
2: R$1.000.
1: Então o senhor é testemunho do que nós estamos pregando aqui no rádio.
2: Amém. Glória a Deus. Confirmo.
1: Olha, doutor, como é o nome do senhor?
2: É Maurique Melo.
1: Maurique Melo. Então o senhor confirma que aconteceu na sua conta?
2: Confirmo.
1: Então tá bom, meu amigo, irmão, advogado, Deus abençoe o senhor.
2: Obrigado.
1: Eu quero agradecer pela sua participação.
2: É uma alegria, pastor Darcy, que é muito abençoado por Deus.
1: Obrigado, doutor, Deus te abençoe. Vamos abrir a Deus é Santo aí.
2: Tá ok, obrigado.
1: Deus te abençoe.
2: A paz do Senhor. A
1: paz do Senhor.
3: Esse cara foi embora pro Pato Branco, isso mesmo?
4: Tem um tempo lá, fiquei um ano e pouco lá em Pato Branco.
3: E não tinha dinheiro para vir embora para cá. E aí, o que aconteceu?
4: Aí eu entrei numa situação difícil lá, né? Que aí eu comecei a buscar Deus e aí Deus me tirou de lá. Apareceu 23 mil na minha conta. Aí Deus preparou.
3: Apareceu quanto?
4: 23 mil na minha conta.
3: Mas que dinheiro é esse?
4: Eu não sei, é um dinheiro que Deus colocou na minha conta no banco. Aí apareceu na minha conta, daí passou.
3: 23 mil? Não era 2 mil, não?
4: Não, 23 mil apareceu na minha conta. Que eu estava numa situação muito difícil lá em Pato Branco, com a minha família lá.
3: E até hoje não sabe quem botou dinheiro nessa conta?
4: Até hoje eu não sei quem empunhou. Até hoje eu não sei.
3: 23 mil?
4: 23 mil.
3: Eu achei que era 2.300, 3 mil. 23 mil. Isso que é benção, né? Volto para o lugar de vocês, meus irmãos. Irmão, não duvido que Deus pode fazer. Não duvida, não duvida. Estou na campanha da prosperidade.
5: O nome da senhora?
6: Gladys.
5: Qual foi a bênção?
6: A bênção que o pastor Messias falou umas duas semanas atrás, não me recordo, que era para que ele ia mexer na conta das pessoas, que Deus ia mexer na conta das pessoas. Daí eu pedi também que Deus mexesse na minha conta, até ele falou sobre a Caixa Econômica. Daí eu fui receber o pagamento, tinha 4 mil a mais.
5: Peraí. A senhora foi receber o pagamento e tinha mais 4 mil reais
6: a mais.
5: O
6: pagamento.
5: Peraí, a irmã está na campanha da quarta-feira.
6: Sim, senhor.
5: O pastor Darcy Messias, ele falou que Deus iria abençoar lá na conta bancária.
6: Ah, eu pedi para Deus que mexesse na minha conta, né? Mas eu esperava assim uns pouquinhos.
5: A senhora não esperava tanto.
6: Exatamente.
5: E a senhora está na campanha da quarta-feira da prosperidade.
6: Minha filha olhou assim, mãe, olha aí. Daí ela também sabia do que eu tinha falado do propósito que a gente tinha feito aqui com a igreja toda, né? Que mexesse na conta da Caixa Econômica. E daí quando eu fui receber tinha 4 mil a mais pagamento.
5: Foi um milagre financeiro.
6: Mas olha, já trouxe o dia. Ah, aquela. Já trouxe o dízimo.
5: Tá feliz, minha irmã?
6: Mas, nossa.
5: A senhora é prova que realmente Jesus faz aparecer dinheiro na conta.
6: Faz.
5: Aqueles que duvidam, o que, que a senhora tem a dizer para eles?
6: Que continue na fé, assim como eu, né?
5: Milagre acontece.
6: Acontece, eu queria, eu acreditei. E só que eu pensei que ele ia mexer assim, pouca coisa, né? Pra mim, 4 mil a mais no pagamento é bastante.
5: Foi um milagrão, não foi?
6: Nossa, nem fale.
5: Tá feliz? Muito abençoada.
6: Abençoado.
5: 4 mil a mais na conta.
6: A mais na conta.
5: Que benção, né, irmã? E aquelas pessoas que estão lá em casa agora, escuta aqui, aquelas pessoas que estão em casa agora, passando por dificuldades financeiras, passando por lutas. Qual é a sua palavra para essas pessoas?
6: Que venham aqui, que creiam.
5: Mas a senhora começou a vir para cá fazer campanha e Deus está te abençoando.
6: Sim.
5: Amém, irmã.
6: Direto.
5: Bate palma e dá glória a Deus.
7: É Judite Rodrigues. A minha bênção é o seguinte. O meu esposo, é ele que é aposentado lá na minha casa. E é da onde vem o salário dele para a gente sobreviver. E ele veio uma carta na nossa casa dizendo que ele tinha 21.700 para receber. Aí ele foi no banco, ele disse, não, mas eu acho que está enganado. Eles estão enganados, não é nem o número do meu benefício. Daí ele foi no banco, aí foi lá, apresentou a carta para o gerente olhou, pegou o cartão dele e disse assim, sim, seu Luciano, está depositado na sua conta. Aí ele disse, só que não é esse valor. Aí ele disse, é menos? Aí ele disse, não, não é menos não, é mais, é 40 mil reais. E eu fiz esse propósito desde o dia primeiro, de orar 40 minutos que o irmão pediu, jejuar, eu estou de jejum hoje, o dia inteiro, não comi nada, não tomei água, estou em jejum. E foi um milagre de Deus isso aí na nossa vida, porque não tinha onde sair esse dinheiro. Não sei de onde saiu. Aliás, eu sei, foi Deus.
8: Não esperava.
7: Não esperava, irmão, de maneira nenhuma.
8: Não tinha na onde.
7: Irmão, vir. E às vezes eu ficava pensando, eu escuto a rádio todos os dias, as pessoas contando que aparecia. Eu digo, pô, senhor, por que, que não aparece na nossa conta? Senhor, faz um milagre na nossa vida, senhor. Aí eu fiz esse propósito e apareceu 40 mil na nossa. E eu vim trazer o dízimo, 4 mil reais de dízimo.
8: Entendeu? Apareceu.
7: Apareceu na conta do meu esposo. Não tem da onde, não tem explicação.
0: Meus irmãos, quando a gente fala aqui na igreja que Deus faz aparecer na conta das pessoas, você tem que crer, irmão. A irmã fazendo campanhas aqui conosco, participando dos cultos, ouvindo os testemunhos, escutando que Deus faz dinheiro aparecer na conta, e ela precisando, a família precisando, e Deus fez aparecer na conta do seu esposo 40 mil reais. Judite, mas é um milagre muito grande, né?
7: É um milagre grande, irmão. Milagre mesmo.
8: 40 mil reais?
7: Sim, meu esposo não é crente, é só eu que sirvo a Deus lá na minha casa.
8: E ele?
7: Ele chorou, ele disse que quando o gerente mostrou pra ele, é esse valor, ele chorou e disse, mas não, como, não tem como, não, senhor, é do senhor, esse dinheiro é seu, pode, a hora que o senhor quiser sacar, pode sacar, 40 mil que tem lá na sua conta.
8: Não é crente o homem?
7: Não é crente.
8: Chorou?
7: Chorou.
8: É um
3: milagre.
7: Hoje ele vem me trazer aqui na igreja, de carro, coisa que ele não vem, não vem me trazer, vem me trazer aqui na igreja.
3: É aquilo que eu falo, tem que haver milagres para mexer com a fé de outras pessoas. O marido não é crente, mas quando ele viu o milagre, ele chorou. Por quê? Um milagre. Não tinha de onde receber, não era de causa na justiça, não é dinheiro que esperava, não. É um dinheiro que Deus colocou na conta do esposo dela. Qual a palavra da senhora para o povo que está em casa?
7: Ai, gente, venham sim, venham fazer as campanhas. Eu já fiz várias campanhas aqui, eu estou fazendo de novo porque eu quero ser curada das enfermidades. E eu vou ser curada, eu creio em Deus, eu creio no Deus que eu sirvo. Venham fazer porque é real.
3: Tá aí, Deus abençoe a senhora. Tá aí, meus irmãos, vale a pena vir de longe, porque a resposta está aí. Nada melhor do que vocês mesmos ouvir o que a irmã acabou de contar.

maravilha! Esses depoimentos, eles aumentam a nossa fé. Meus irmãos, minhas irmãs que me acompanham agora, Deus existe. Deus existe e poderoso Ele é. Meus irmãos, minhas irmãs, eu acredito que nesta quarta-feira nós vamos ver pessoas falando que apareceu dinheiro na sua conta. Pessoas que vão entrar nessa campanha, que vai testemunhar de dinheiro que vai aparecer na sua conta, de herança, inventários. Essa campanha é dinheiro, dinheiro que você não recebeu quando você trabalhou, quando você trabalhava, aqueles acertos que você deixou de receber, aquele dinheiro que você emprestou para alguém e alguém não te devolveu, aquele prejuízo que você levou. A Bíblia Sagrada, a Palavra de Deus diz que Deus restitui. Deus restitui. Ele vai restituir tudo aquilo que Satanás roubou de nós. Aquilo que nós jogamos fora, negócio mal feito. Aquele dinheiro que nós jogamos fora em jogos, bebidas, cigarros. Quanta gente jogou dinheiro fora no tempo da ignorância, bebendo, fumando, drogando, baladas, boates, prostíbulos, lá na ignorância. Lá na ignorância. E agora, nosso Deus Todo-Poderoso, te vê na igreja, no Evangelho, servindo a Ele. Ele é poderoso para restituir, para dar de volta tudo aquilo que Satanás levou de nós. Acredite nessa palavra. Acredite nessa palavra. Você vai ver Deus, nosso Pai, trazer de volta aquilo que foi perdido. Aquilo que você perdeu, aquilo que você jogou fora, que foi roubado, assaltado, aquele carro que você vendeu e levou prejuízo, aquele carro que você comprou e levou prejuízo, aquele motor que teve que arrumar, quantos mil? Pensa bem, tudo aquilo que Satanás roubou de nós, que o ladrão roubou de nós, nosso Deus poderoso, Ele vai nos ajudar, Ele vai nos abençoar, Ele vai nos dar de volta tudo, tudo, tudo, no nome de Jesus. Você vai ver. Você só não vai ver se você ficar só escutando rádio, escutando por aí conversa fiada, promessas que não tem fundamento, promessas que as pessoas fazem, que Deus não prometeu nada, que Deus não falou nada, e alguém está dizendo, Deus manda lhe dizer, Deus manda lhe falar, eu vi um anjo, o anjo me falou, isso aí não tem fundamento, Deus só está na verdade, na pureza, nas coisas santas. Então, meus irmãos e minhas irmãs, em nome de Jesus, venha para cá, Igreja Pentecostal Deus é Santo, Avenida Marechal Floriano Peixoto, 6711 Auer. Venha para cá, nosso Deus, Ele vai nos abençoar grandemente, ricamente, no nome de Jesus.

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Muitas pessoas pensam que prosperidade é apenas dinheiro, bens ou portas abertas na vida financeira. Mas a verdadeira prosperidade nasce quando alinhamos nossa vida com a vontade de Deus. Quando colocamos o Senhor em primeiro lugar, tudo começa a entrar no seu devido lugar. A Bíblia nos ensina em Malaquias 3:10 que quando somos fiéis, Deus abre as janelas do céu e derrama bênçãos sem medida. Isso significa que existe um princípio espiritual. A obediência libera o sobrenatural. Prosperidade é ter paz mesmo em meio à luta, ter saúde para trabalhar e viver, ter sabedoria para administrar, ter portas abertas que homem nenhum pode fechar, ter a família debaixo da proteção de Deus. Na quarta-feira da prosperidade, não é apenas um culto comum, é um tempo de alinhamento espiritual. É o dia de apresentar diante do altar seus projetos, sua vida financeira, seu trabalho, sua empresa, seus sonhos, suas dívidas, seus planos para 2026. Deus não quer apenas que você sobreviva. Ele quer que você prospere. Mas existe uma chave: confiança e fidelidade. Quando você honra a Deus, Ele honra você. Quando você planta no reino, você colhe no tempo certo. Talvez você esteja enfrentando portas fechadas, desemprego, dívidas acumuladas, desânimo, falta de direção. Mas esta quarta-feira pode marcar o início de uma virada. Deus é especialista em transformar escassez em abundância. Ele fez isso com a viúva do azeite. Ele fez isso com José no Egito. Ele fez isso com Abraão. E pode fazer com você. 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Temos aprendido que prosperidade não é sorte. É princípio espiritual. Quando colocamos Deus no centro, Ele estabelece nossos passos. 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Talvez o que está faltando não é dinheiro, é direção. Talvez o que está travando sua vida não é falta de capacidade, é falta de alinhamento espiritual. A prosperidade começa quando decidimos obedecer. Que esta quarta-feira seja um marco. Que seja o dia da virada. Que seja o dia em que o céu se abre sobre sua casa. 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Deus continua sendo Jeová Jiré. Deus continua abrindo portas. Deus continua honrando quem é fiel. A pergunta é: você está pronto para viver essa prosperidade? Te esperamos nesta quarta-feira às 9 horas da manhã, às 15 horas, às 19 horas, na igreja Deus.

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1: Livro de Provérbios, capítulo 14. Bendito é o rei da glória. Versículo 30. Provérbios 14, 30. O coração com saúde é a vida da carne, mas a inveja é a podridão dos ossos. O coração, como é que fala aí? Todo mundo? O coração com saúde é a vida da carne, mas a inveja é a podridão dos ossos. Agora vocês vão lá em Provérbios, na frente, no 28. Provérbios capítulo 28, versículo 22. Provérbios 28, 22. Capítulo 28, versículo 22. Glória a Deus. Aquele que tem um olho mau corre atrás das riquezas, mas não sabe que há de vir sobre ele pobreza. Está vendo? Aquele que tem o olho mau corre atrás das riquezas, mas não sabe que há de vir sobre ele pobreza. Pode assentar. E quem tem força para dar glória a Deus, dê glória a Deus. Quem não tem, fazer o quê, né? Aleluia, Jeová. Então, o que eu estou vendo aqui na Bíblia hoje? Eu estou vendo que o coração do homem, quando está alegre, o coração do homem, quando está cheio de propósito, o coração do homem, quando está cheio de vida, de ânimo, de coragem, na Bíblia hoje. Eu estou vendo que o coração do homem, quando está alegre, o coração do homem, quando está cheio de propósito,

estou doente. Meu Deus, me perdoa. Olha a oração. Meu Deus, eu estou fraco. Meu Deus, eu estou ruim, estou mal. Quer dizer, oração atrasada. Oração do passado para o passado. Não é uma oração para frente. Senhor, me abençoa, que eu vou ser um dizimista na tua obra, vou ganhar alma com meu dinheiro. Deus, abre as portas, que eu vou fazer alguma coisa para Deus enquanto eu estiver vivo. Deus, abençoa meu filho, minha filha, visita agora meu parente, salva ele, Senhor da glória, aquela causa, aquele negócio, vai abençoando. A oração dele é para o futuro, oração lá para frente. Ele está cheio de futuro. Eu vou montar meu negócio. Deus, eu quero montar meu negócio. Me dá uma direção. É da tua vontade ou não? Eu montar aquela loja. Eu vender pastel, vender coxinha, vender cachorro quente, cachorro morno, cachorro frio. Senhor, me dá uma direção. Olha a oração dele. Quando o coração está cheio. Senhor, eu quero montar um carrinho. Eu quero montar uma padaria. Senhor, eu quero montar um negócio aí. Não pode vender pinga, tá, irmão? Eu quero montar uma lanchonete. Ah, irmão, isso é quando o coração grande está cheio de fé. Coração alegre é a vida da carne. Coração alegre, coração cheio de alegria, é futuro. Ele não fica olhando para os problemas.

solução. Ele adquire a solução. Oh, glória a Jesus. Vamos de novo lá para vocês verem. No capítulo 14, versículo 30. O que está dizendo aí, irmãos? Capítulo 14, versículo 30. Como é que fala aí, irmãos? Lê para mim escutar. Coração alegre é a vida da carne. Coração com saúde, né? É a vida da carne. Mas a inveja é a podridão dos ossos. O que é a inveja? Inveja é uma pessoa que não tem capacidade. A inveja só sai do coração de quem não tem capacidade. Aquela pessoa que se acha um coitado, miserável. Aquela pessoa que se acha incapaz. Aquela pessoa que não tem alternativa para o futuro. Então ela começa a desejar aquilo que é dos outros para ela. É como um macumbeiro. O invejoso é como um macumbeiro. O invejoso quer, não é fazer as coisas, não é ter as coisas. Ele quer tirar de quem tem as coisas. Por que que não é meu? Por que que não é meu? Por que que ela tem ou não tem? Invejoso é assim. Por que que Deus deu para ele e não deu para mim? Eu não aceito ela ter e eu não ter. Eu não aceito. Olha o invejoso como é que é. Eu não concordo que ela tem e eu não tenho. Minha irmã tem e eu não tenho. Às vezes alguém fica com inveja do parente. Por que que ele tem e eu não tenho? Ele é incapaz. Ele é infeliz. Ele é revoltado. E ele quer aquilo que é da pessoa para ele. Ele não fala assim: se Deus deu para fulano, Deus vai dar para mim. Não, ele não fala assim. Que Deus abençoe fulano que tem. E se Deus quiser me dar também, Deus vai me dar. Porque o Deus que deu para ele é poderoso para dar para mim. Deus que deu para ela é poderoso para dar para mim. Oh, glória, eu vou orar, eu vou jejuar, eu vou consagrar. Fazer meus votos, fazer minhas campanhas. Eu vou cumprir meus votos. Eu vou fazer minha campanha. Eu vou orar e Deus vai me dar. Esse é aquele que não tem inveja. É aquele que confia no Senhor. É aquele que está preparado para receber. Tem gente que não está preparada.

para receber. Nós lemos agora aqui no capítulo 28, versículo 30, versículo 1, versículo 22. Olha de novo aí, capítulo 28, versículo de número 20. Quanto? O que é que diz aí? Aquele que tem olho mau corre atrás das riquezas, não sabe que há de vir sobre ele pobreza. Ele corre atrás da riqueza e a pobreza corre atrás dele. Ele não alcança riqueza, ele alcança pobreza. Tem nada, não tem nada, não tem nada, não tem nada. Às vezes não tem nem o que comer. Come mal dentro de casa. Comidinha ruim, azeda, né? Guardada na geladeira. Uma semana, comendo só uns pouquinho. Às vezes nem geladeira tem. Comida é estragada, que ganha dos outros. Vai no mercado, faz a compra, você compra aquela coisinha que vem na mão. Só que era coisa ruim, né? Fica olhando no caixa. Antigamente ele ia com o carrinho, né? Não era nem carrinho, era o maior carro. Lembra? Pegar o carrão e empurrando. Encher de mercadoria. Agora pegou o carrinho menor. Agora já não é mais nem um carrinho menor. Agora é aquela, como é que chama? Cestinha. E vai lá, e olha o preço de um, olha o preço. Isso aqui não posso não. Isso aqui não posso não. Não posso não. Não posso não. Isso aqui não posso não. Isso aqui não posso não. Aí vai lá, pega aquela mexeruquinha de nada, põe na cestinha. E fica de olho no computador, no caixa. Sangue de Jesus tem poder. Aí quando chega, ô moça, pode parar, troca esse aqui por esse aqui, porque esse aqui eu não posso levar não, porque o dinheiro acabou. Tá vendo? Vida desgraçada, de miséria. Mas será que Deus não tem poder para mudar a nossa vida aqui hoje, nessa manhã? Será que Deus é poderoso para fazer as coisas dar certo nessa manhã? Será que Deus não está aqui conosco para nos dar direção, irmão? Fazer as coisas mudarem? Ele que é o dono de tudo. Tudo é dele. Ninguém trouxe nada, ninguém vai levar nada. Ele dá para quem ele quer. Quem tem olho bom. Diz aí o olho mau. Como é que é quem tem olho mau? Aquele que tem olho mau corre atrás das riquezas. Ele não corre atrás de Deus, não. Quem tem olho bom, ele corre atrás, é da oração, é da fidelidade, é do jejum, é de ser fiel a Deus, e as bênçãos de Deus virão encontrar com ele, irmãos. Então, nessa manhã, é manhã de nós fazer um concerto com Deus. Aonde é que nós estamos errando? Como é que nós estamos diante de Deus? Estamos certinho, nossos dias, nossas ofertas, nossos votos, estão certinho, vão cumprir nossos votos. Nós estamos bem com Deus. Como é que nós estamos mal com Deus e queremos que Ele nos dê as coisas boas? Se nós estamos mal com Ele, desobedecendo a Ele, rebelde a Ele. Como é que nós estamos mal com Ele e queremos dEle? Se tudo passa pela mão dEle e nós não estamos bem com Ele. Pensa bem. Rebelde, desviado, foge de comunhão, não faz voto, quando faz não cumpre, não dá suas ofertas, seus dízimos, quebra as campanhas.

cabeça, acaba desistindo. Acaba, não vou pegar isso mais não. Por quê? Não adianta. Não adianta o quê, rapaz? Não adianta. Não adianta, não adianta ser infiel. Não adianta ser rebelde. Porque quando a gente bota a boca no pó, quando a gente reconhece, Senhor, eu estou fraco. Senhor, eu estou fraca. Eu não estou bem contigo. Senhor, me dá força para me consertar minha vida contigo. Senhor, não quero viver essa vida que eu estou levando. Essa vida que eu estou levando não é a que o Senhor quer para mim. Não é o que o Senhor quer de mim. Aí você pode saber que essa oração, ela agrada a Deus. E Deus vem e perdoa. E Deus vem e dá força. Deus dá graça. Deus dá graça aos humildes. A oração que agrada a Deus. Oração de humildade. Senhor, eu não estou bem. Eu quero consertar minha vida, me dá força. Me ajuda, Senhor. Me dá graça, me ajuda, misericórdia, compaixão de mim. Senhor, eu quero fazer alguma coisa para ti. É essa oração que mexe com Deus. Senhor, eu não estou bem. Senhor, eu não estou bem, Senhor. O Senhor sabe que eu não estou bem. Me dá força, fala comigo. É essa oração que Deus quer ouvir da nossa boca. Quem entendeu, levante a mão. Senhor, eu estou fora de comunhão, já tomei a ceia, mas agora eu não estou tomando certinho, estou tomando errado, estou tomando santa ceia, estou contra a igreja. Não é assim não, irmão. Crente verdadeiro não toma ceia em qualquer igreja. Crente verdadeiro tem um pastor. Crente verdadeiro tem uma igreja. Ovelha tem pastor. Agora cabrito não. Cabrita fica igual macaco, pula para lá, pula para cá, pula para lá, pula para cá, e só maldição pegando a vida dele, só maldição pegando a vida dela, é só problema, só consequência. Ela vai lá na igreja, lá que não precisa ser crente, precisa nem ser batizado, vai lá tomar ceia lá para a própria condenação, e vai piorando, e vai arruinando, e vai acabando, vai destruindo, porque ele não quer assumir compromisso com Deus. Quando ele põe a vida no centro da vontade de Deus, ele nem precisa nem pedir, e Deus já está dando. Se nem pedir, tem coisa que ele nem pede, a coisa vem parar na mão dele. Quem entendeu, levante a mão. Ele nem está pedindo e Deus está abençoando. Porque Deus sabe melhor do que ele milhões de vezes. Ele pede uma coisa e Deus dá outra. Ele pede

procede de Deus. Tudo que a gente pedir a Deus, do jeito que Deus quer, Ele faz. Então essa manhã é manhã para nós botar aqui a casa em ordem, meu irmão. Eu vou arrumar minha vida com Deus. Eu vou consertar minha vida com Deus. Pastor, como é que faz? Pastor, eu era assim, já fui obreira, já fui obreiro da igreja A, da igreja B, era membro lá, hoje eu estou igual macaco. Pulo para lá, pula para cá, pula para lá, pula para cá. Eu quero arrumar minha vida com Deus. Pastor, eu estou aqui há 10 anos na igreja, não sou nem membro da igreja até hoje. Que isso? Quem que eu sou? Não arrumei minha vida, nem 10 anos que eu na igreja, 20 anos não arrumo minha vida. Não, eu quero arrumar minha vida com Deus, estou velho. Não sei quando vou durar, não sei quanto tempo eu vou viver, então eu quero arrumar a minha vida. É isso que Deus quer da nossa boca. É aí que nós temos crente na igreja abençoado, crente ungido, consagrado, crente próspero e salvo. Não é só crente salvo, não, salvo e próspero. Próspero, irmão abençoado, irmão que tem as coisas, irmão que tem. Olha para ele assim, parece que não tem, mas ele tem. Aonde é que ele conseguiu? Aos pés de Jesus, aos pés do altar, de joelho no chão, buscando, clamando, pedindo, invocando o Senhor, e Deus dá. Então nessa manhã, é manhã de mudança. Deus quer dar, e Ele pode dar, mas aí vem e volta, porque sabe como é que é, né? Vem e volta, porque a casa não está preparada. A casa não está preparada. Vamos arrumar a casa hoje? Vamos, vamos. Nós chegamos em dezembro, nós estamos aí bem com Deus, bem consigo mesmo. Oh, coisa maravilhosa.

graça, agora é graça mesmo, é graça. Ô irmão, faça isso, que Deus vai te abençoar. Toda a igreja em pé, em nome

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1: Eu vi as pessoas contar que aparecia dinheiro na conta, mas eu sou muito sincera em dizer que eu não acreditava nisso, né? Daí, 15 dias atrás, eu fui no banco pegar minha pensão, que eu pego por morte. A moça disse: mas só quer levar esse da sua pensão? Eu disse: sim, só tenho esse aí para receber. Ela disse: não, a senhora tem 18 mil reais para receber. A moça disse: quer levar o seu dinheiro? Eu disse: tá aí. Ela disse: tá, é 18 mil reais. Eu peguei e tô gastando, é meu, Deus me deu.
2: Minha bênção é que eu tinha um caso na justiça, né, uma causa na justiça, e ia ser impossível de receber essa bênção, né, de eu receber. 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
5: 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Aí, para minha surpresa, tinha R$8.000 na minha conta, sendo que eu teria uns R$200. 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

neste exato momento eu estou aqui nos estúdios da nossa igreja pentecostal Deus é Santo. E olha, eu quero falar sobre os perigos, os prejuízos, os atrasos de uma pessoa sem Deus, sem igreja e sem um guia espiritual, que é um homem de Deus. Eu tenho 44 anos de fé. Deus me deu esse privilégio. Eu sempre fui de acreditar no homem de Deus, naquele que me guiou, que me dirigiu. Eu sempre lutei para obedecer, eu sempre lutei para ser obediente a Deus, ao meu pastor, à minha igreja. Por isso que eu cheguei aqui, com a ajuda de Deus. Deus nunca me deixou um dia eu me desviar. Um dia, nem um dia, Deus nunca deixou. Eu nunca fiquei sem tomar uma santa ceia, porque eu pequei, porque eu desobedeci meu pastor. Nunca, graças a Deus. Deus me abençoou, Deus me guardou, Deus me livrou. Meu pastor nunca me puniu. Eu nunca fui punido. Nunca, ninguém nunca me puniu. Meu pastor não. Meu pastor nunca. Então, quando eu olho um crente fora da igreja, quando eu olho um crente desigrejado, hoje aqui, amanhã ali, depois lá, no outro dia, em outra igreja, e cada igreja pior do que a outra, porque tem igreja que não é de Deus, não. Eu te digo a pura verdade, tem igreja que não é de Deus. Tem igreja que não foi Deus que levantou, não. Te digo diante do Pai, do Filho e do Espírito Santo de Deus. Tem igreja que não foi Deus que abriu aquela porta. Foi o homem que abriu a igreja dele, para ele. Para ele ganhar dinheiro. Ele usa a Bíblia, ele usa os dons de Deus, que ele recebeu um dia, quando ele estava dentro de uma igreja verdadeira. Ele saiu por rebeldia, por desobediência, por rebelião, e levou os dons. Então ele sabe pregar, ele sabe orar por revelação, ele sabe expulsar o demônio, porque Deus não vai tirar o dom de ninguém. Deus não vai tirar o dom. Deus não tirou o poder do diabo. O diabo saiu do céu com poder, com unção. Senão ele não estava fazendo desgraça e destruição. Por que que o diabo está fazendo desgraça, destruição, horrores? Ele está usando o poder de quem? Ninguém tem poder. Jesus diz isto. Ninguém tem poder. Ninguém. Falou, se alguém tem poder, foi meu Pai que te deu. Se o diabo tem poder, foi Deus que deu para ele quando ele era anjo. E ele saiu do céu com poder. Tem gente que sai da igreja com poder. Tem gente que está bebendo, está desviado, está fumando, está em adultério e tem poder. Tem gente que está aí dirigindo igreja, fazendo, acontecendo, expulsando demônio, curando doente, e a igreja não é de Deus, a igreja é dele. Naquele grande dia, ele vai comparecer diante do tribunal do Senhor, e o Senhor vai dizer para ele: não te conheço,
não sei de onde você vem. Ele vai dizer, não, eu expulsei demônio, eu curei doente. A justificativa do rebelde, do desviado, do falso, do mercenário, do lobo, é expulsar demônio, é curar doente, não é pregar a verdade. Se ele prega a verdade, se ele vive na verdade, ele não é lobo, ele não é falso, ele não é mercenário. Mas a meta de muitos não é isto: pregar a verdade, ganhar almas, pregar salvação, viver em santidade. A meta dele é expulsar demônio. A meta dele é enganar os coitados. Se tem uma coisa que as pessoas ficam com medo, é na hora que o demônio manifesta. Eles têm medo do demônio. Eles não têm medo de Deus. Eles têm medo do demônio. Aí o demônio fala: esse homem aqui é um homem de Deus, esse homem aqui é um santo, esse homem aqui é ungido, Deus é com ele. Tá vendo? Mexe comigo para vocês verem que eu vou jogar uma praga em vocês, uma maldição. É ou não é, Satanás? É. Quer dizer, os dois estão coliados, estão unidos. Ei, Satanás, fala alguma coisa de mim? Você gosta de mim? Não. Detesto. Detesto você. Você é do homem de cima. O homem de cima está contigo. Mentira. Quem foi que elogiou ele? Quem está elogiando esse camarada? É o diabo. Quem está dando a nota para ele é o diabo. O diabo que está elogiando ele. O diabo que está falando bem dele. Você está vendo? Aí ele sobe em cima dos coitados que não lê Bíblia, dos coitados que vivem só apenas correndo atrás de curas, de revelação, de profecia. Um homem de Deus, ele prega o evangelho verdadeiro. Um homem de Deus, ele ganha almas. Um homem de Deus, ele ganha os desviados para Jesus, faz batismo. Um homem de Deus expulsa demônio. Um homem de Deus cura doente. Mas um homem de Deus, ele prega a verdade. Se ele não prega a verdade, ele não é de Deus. Se ele só expulsa demônio, só cura, não é de Deus. Não é de Deus. Ele não é de Deus. Porque o homem de Deus, ele prega a verdade. Ele fala da volta de Jesus. Ele fala da salvação. Ele fala da vida eterna. Se precisar de disciplinar, ele disciplina alguém. De corrigir, ele corrige com amor. Ele pune com amor. Pode ser quem for, rico, pobre. Ele vai lá com sabedoria e fala: meu irmão, você pecou, você adulterou, você bebeu, você fumou. Nós vamos disciplinar o irmão por algum tempo, para o bem do irmão, para o irmão não continuar fazendo isso. Mas nós estamos aqui para te ajudar, para te aconselhar. Não sai da igreja, não sai da presença de Deus. Não está disciplinado, mas o irmão vai vencer essa prova. Esse é o homem de Deus. Esse é o homem de Deus que ama as almas. Que ama as almas. Então, meus irmãos, minhas irmãs que me ouvem agora, onde você está? Quem é o teu pastor? Ele é pastor? Ele é pastor mesmo? Ele passa o tempo todo no altar só pedindo oferta? Só falando de dízimo? Só falando de oferta? Ele passa o tempo todo só expulsando demônio? Só revelando o povo? Ele não é homem de Deus. Ele não é homem de Deus. Ele não é homem de Deus. Ele não é de Deus. O homem de Deus, ele tem tempo para tudo. Tempo para oração, tempo para louvor, para pregação, tempo para expulsar demônio, tempo para cura, tempo para conselho, para exortação, tempo para tudo. O Espírito de Deus está na vida dele, para controlar ele, para dirigir ele. Ele é um homem de Deus respeitado.
Ele é um homem respeitado. Não é um homem perfeito, mas ele é um homem respeitado. Às vezes amado e às vezes criticado. Mas a presença de Deus, o Espírito de Deus está na vida dele. O que ele fala acontece. O que ele promete acontece. Então, meu querido, aonde que você está agora? Será que você não está atrás de um guia cego? Quem segue um guia cego vai cair no buraco, num abismo, no inferno, na escuridão. Cego guiando cego. E o cego não vê que ele está cego, que ele está caminhando para o perigo. Ele não vê isso. Quantas vezes alguém fala, meu querido, esse aí não é o caminho. Não vai por esse caminho que você vai se dar mal. E fala assim, vai cuidar da sua vida. Eu tenho livre arbítrio. Eu faço o que eu quero. O corpo é meu. A vontade é minha. A liberdade é minha. Eu vou aonde eu quero. Eu faço o que eu quero. Eu vou aonde eu achar que devo ir. Aonde falar de Deus, ali eu vou. Isso é um coitado. Isso é um cego. Isso é um cego. Uma cega. Aonde falar de Deus, eu entro. Um servo de Deus não fala isso. Um servo de Deus, crente convertido, ele escolhe o lugar para ele entrar. Ele escolhe as pessoas que ele vai deixar aquela pessoa colocar a mão na cabeça dele ou dela. Na minha cabeça, eu não deixo alguém colocar a mão assim, mas de jeito nenhum. Eu vou escolher quem é o irmão que vai colocar a mão na minha cabeça. Não deixo qualquer pessoa colocar a mão na minha cabeça de jeito nenhum. Eu sei lá como é que está aquela pessoa, com a vida amaldiçoada, amarrada, macumbada, enfeitiçada, sei lá, o casamento dele destruído, a vida dele amaldiçoada, e vai me amaldiçoar? Mas nunca, nunca, nunca, nunca, nunca. Quem é que tem colocado a mão na sua cabeça? Quem é que tem colocado a mão na sua cabeça? Quem é a pessoa que você deixa ela ministrar na sua vida? Você conhece a vida dela? O testemunho dela? O casamento? O lar dela? Que a pessoa é uma pessoa bem sucedida, abençoada, ungida, consagrada? Ou uma pessoa que veio das drogas, que veio da cachaça, que veio do pecado, adultério, de vez em quando está caindo. De vez em quando ela está novamente tendo as recaídas. Como é que você vai deixar ela colocar a mão na sua cabeça? Eu vejo por aí hoje pessoas desviadas, chega na igreja hoje, amanhã está pregando. Pessoas desviadas, chega na igreja hoje, amanhã está tomando ceia. Chega na igreja hoje desviada, amanhã está dirigindo igreja. Daqui a pouco cai de novo, vai para o mundo, volta amanhã, está lá dirigindo igreja. E você está aí. Você não está enxergando isso, não? Você não enxerga. Tem certeza. Ah, mas ele ora bem por revelação. Olha, ele é uma bênção. Ele entrega a profecia. Ele entrega a revelação. Ele ora uma hora por revelação. Essa aí é a pessoa que você quer. Você está igual a ele ou pior do que ele. Eu quero saber. Não é revelação. Eu quero saber a vida dele, o testemunho dele. Homem respeitado, um casal respeitado, temente a Deus, amado por Deus, pela igreja, um casal vigilante, um casal prudente, um casal que ninguém levanta o dedo contra ele, ela, porque o testemunho dela, dele, fala mais alto. Não é os gritos no altar, não é os gritos quando está com o microfone na boca, não é os pulos, não é revelação, não é profecia, não é recado. Mistério, ah, porque Deus manda lhe dizer, e aí ele impressiona o povo com pregações, revelações, profecias, recados mentirosos.
tem gente lá que não sai de lá, cega igual ele, enganado igual ele, como diz a Bíblia, enganado e enganando, enganando e sendo enganado. Será que não é essa a causa? Porque você não vai para frente, não prospera, um dia está bem, um dia está mal, um dia está triste, está dentro da igreja desanimado, angustiado, amargurado, aflito, porque você não vê as coisas mudar na sua vida. Você não vê as coisas mudar na sua vida. Uma certa época Deus disse: sai daí, povo meu, sai daí, povo meu, para que não seja participante dos seus pecados. Sai dessa Babilônia, sai desse lugar, esse lugar que quem fala mais alto aí é a política, o espírito da política. Quem fala mais alto aí é a política, é os políticos. Quem fala mais alto aí é a ganância pelo dinheiro, é a avareza, é o interesse próprio. Mas você não vê Deus, você não sente Deus, a sua vida não melhora, não muda. Você ganha hoje, perde amanhã. Foi curado o pé direito hoje, amanhã amanhece com o pé esquerdo inchado. Aí foi curado o pé esquerdo, amanhã é o braço direito. Foi curado do braço direito, amanhã é o braço esquerdo, depois é a enxaqueca, é a coluna. Todo dia você está com um problema novo, todo dia você está com uma doença nova, todo dia você está com um sintoma novo, de problema, de luto, tribulação, de sofrimento. É batalhas e batalhas de guerra, sofrimento, dores, aflições, prejuízos, percas. Que isso, meu querido? Até quando você vai aceitar essa vida? Você tem a escolha. Você tem a escolha para escolher o bem e o mal. Agora, se você não tiver a noção, a visão espiritual, o equilíbrio espiritual, o conhecimento espiritual, o nível espiritual um pouco elevado, você não vai descobrir, não vai ver, não vai perceber, mas vai perecer. Perecer. Perecer. Essa palavra certa. Perecendo. Não é crescendo. Perecendo. Cadê o irmão? Ah, estou em casa. Eu estou orando em casa. Estou congregando em casa. Aquela igreja lá, eu fiquei lá 10 anos, 20 anos, 5 anos, sei lá. Fui para outra igreja, não mudou nada. Fui para outra igreja, piorou. Eu não creio mais nada. A culpa é sua. Eu não acredito em pastor, em missionário. Eu não creio mais em ninguém. Você chegou a esse ponto, a culpa é sua. E por que que os outros creem? Por que que os outros estão congregando, servindo a Deus e crescendo? Por que que os outros estão cada dia melhor e você cada dia pior? A culpa é sua, a escolha é sua, a decisão é sua. E você não aceita, você não admite, você não tem o Espírito Santo de Deus na sua vida. Aí eu falo línguas estranhas, eu profetizo, eu pulo na igreja, eu danço, eu marcho. Fica bem longe de mim, com essas suas marchas, com essas suas danças, com essas suas manifestações aí, eu não quero para mim não. Em nome de Jesus, eu quero é a palavra da verdade. Eu quero receber a palavra da verdade. Alguém que anda na verdade, alguém que vive na verdade. Essa é a meta do pastor Messias. Quem está em Cristo vive na verdade. Quem está em Cristo, nova criatura é. Quem está em Cristo, nova criatura é. A vida dele é bênção. É bênção. Irmão, a vida do homem que anda na presença de Deus, glórias e honras ao Senhor. A mulher que anda na presença de Deus não se contamina. Ele é bênção. Ele é bênção de Deus.
ele não se vende, ele não se compra, ele não se rende por interesse, por vantagem desta vida. O negócio dele é o céu, é Deus, é o Senhor. A vida dele é bênção. Ele é uma árvore conhecida. O crente verdadeiro, ele é conhecido pelos seus frutos. Árvore. Árvore que dá fruto e árvore que não dá fruto. O crente verdadeiro é conhecido. E também o crente que não é verdadeiro é conhecido. Dá fruto e o que não dá fruto. Escuta essa palavra é de Deus, para o seu coração. Essa palavra não é do homem, não. Essa palavra, ela é de Deus. Ela é espiritual. Palavra que você não escuta mais. Palavras que a gente escutava antigamente pelos homens de Deus, que Deus usava para trazer aquela advertência, para nos corrigir, para nos alegrar. Quando a gente está no Espírito, para nos corrigir, nos alegrar, nos fortalecer, nos amparar. Escuta essa palavra. Escute essa palavra. Ouve essa palavra. Guarde essa palavra. Coloque essa palavra em prática. E a partir de hoje, a sua vida vai mudar. Eu oro por você. Senhor Deus Todo-Poderoso, nos céus e na terra, em nome de Jesus Cristo Salvador, Senhor, meu Deus, meu Pai, meu Salvador da glória, tenha misericórdia de mim, de todos nós. Tenha misericórdia, Senhor. Tenha misericórdia, nos cobre com teu sangue. Guarda nós, guarda o nosso coração, guarda a nossa mente, guarda a nossa alma, guarda o nosso entendimento, guarda os nossos olhos, guarda a nossa entrada, a nossa saída. Em nome de Jesus, guarda, meu Deus, debaixo do teu sangue, debaixo do teu poder, da tua força, da tua fortaleza. Guarda a nossa casa, nossa família, guarda o nosso lar, guarda, meu Deus, guarda a nossa alma. Não deixe Satanás tocar em nós, não deixe o inimigo nos corromper, nos estragar, não deixe o mundo, não deixa o mundo entrar em nós, e não deixa nós entrar no mundo. Em nome de Jesus, em nome de Jesus, abençoe esse homem, cresce ele na tua presença, essa mulher, cresce ele, cresce ela, derrama na vida dele, dela, a presença de Deus, o Espírito Santo de Deus, em nome de Jesus, em nome de Jesus, em nome do Senhor Jesus, Pai, cobre com teu sangue a nossa vida, salva a nossa alma, levanta os caídos, fortalece os fracos, anima quem está desanimado, levanta esse homem, essa mulher, unge a cabeça, a mente dele, faz ele entender, faz ele compreender a tua palavra, em nome do Senhor Jesus.

Você que já recebeu um milagre na igreja, Deus é santo. Venha compartilhar o seu testemunho. Não guarde essa bênção apenas para você. Existem pessoas dentro da igreja que recebem uma bênção, alcançam um milagre, veem a mão de Deus agir, mas ficam em silêncio. E isso é sério. Quando alguém recebe algo de Deus e não testemunha, não está apenas deixando de contar uma vitória, está interrompendo um propósito espiritual. O testemunho não é opcional, ele é parte do milagre. Existem pessoas dentro da igreja que recebem uma bênção, alcançam um milagre, veem a mão de Deus agir, mas ficam em silêncio. E isso é sério. Quando alguém recebe algo de Deus e não testemunha, não está apenas deixando de contar uma vitória, está interrompendo um propósito espiritual. O testemunho não é opcional, ele é parte do milagre. Agora entenda isso com clareza. O testemunho protege a bênção. O silêncio pode enfraquecer aquilo que você recebeu. Quantas pessoas estão esperando ouvir o que Deus fez na sua vida para não desistirem? Quantos estão precisando de uma prova viva de que o milagre é real? E você tem essa prova, mas está guardando. Deus não te abençoou para você esconder. Ele te levantou para você falar, testemunhar, declarar. Se você recebeu cura, testemunhe. Porta aberta, testemunhe. Libertação, testemunhe. Provisão, testemunhe. Ir na frente do púlpito. Testemunhar não é vergonha, é honra. Vergonha é Deus fazer e a pessoa fingir que não aconteceu. A partir de hoje, mude sua postura. Se Deus fez, conte. Se Deus operou, declare. Se Deus te abençoou, glorifique diante de todos, porque quem testemunha fortalece a própria fé, ativa novas bênçãos e se torna um instrumento para milagres na vida de outros. Não retenha o que Deus fez, transforme sua vitória.

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meus irmãos, ou minhas irmãs que ainda têm fé, que ainda têm fé, porque muitos já perderam a fé, muitos a fé perderam.

morreram, acabaram. A fé morreu. Ele só fica lembrando o passado. Eita, meu Deus, quantas campanhas eu fiz lá na Deus é Santo. Quantos cultos eu fiz lá com o pastor Messias. Quantas e quantas vezes eu saía de Araucária, Piraquara, Fazenda Rio Grande, aqui em volta de Curitiba, quanta gente que vinha de longe fazendo campanhas aqui na quarta-feira com o pastor Messias e contava cada milagre, cada vitória, cada bênção. Meu Deus, cadê esse povo? Cadê essas mulheres? Cadê esses homens? Será que morreram todos? Será que todos já partiram para a eternidade? Nada. Que partiu para a eternidade, no modo de falar, foi a fé dele, foi a fé dela. Hoje ele fica o dia e noite com o celular na mão. Pegou um vício. Gente, pegou um vício nele e nela, que ele não solta o celular para nada, nem para o banheiro, nem para comer, nem para lugar nenhum. E aí, cadê o testemunho? Cadê a cura? Cadê a bênção? Cadê a força que ele tinha de antigamente? Levantava cedo de madrugada e vinha dentro de ônibus, ficava 2 horas dentro de ônibus, 2 horas para vir, 2 horas para voltar, mas valia a pena. Contava cada milagre, meu Deus do céu. Gente do céu, eu me lembro de uma mulher que vinha de Ponta Grossa. Ela vinha lá de uma fazenda. E essa mulher, todas as vezes que ela vinha aqui, ela chegava aqui e contava uma bênção. Podia ter certeza que na outra quarta-feira ela contava outra bênção. Cada milagre, meu Deus do céu, cada milagre, mas cada milagrão. E ela nunca mais eu vi, nem sei se ainda é viva. Mas eu quero dizer para aqueles que ainda continuem vivos, na fé, com aquela força, com aquela confiança em Deus, que nesta quarta-feira, você vai ver seu neto, sua neta, seu filho, sua filha, seu genro, sua nora, contando bênção juntamente contigo, através da sua fé. Olha o que a Bíblia diz aqui, ó. Olha o que a Bíblia diz aqui, ó. Um homem de bem deixa uma herança aos filhos dos seus filhos, mas a riqueza do pecador é depositada para o justo. Por que que aparece dinheiro na conta aqui na igreja Deus é Santo? Por que que o povo aqui conta tanto dinheiro que aparece? Tanta gente contando milagre de dinheiro na conta. Porque esse versículo aqui, ó, acontece, cumpre na vida dele e dela. Isso aqui é Bíblia, isso aqui é a palavra de Deus. A riqueza do ímpio não fica com ele, a riqueza do homem mau não fica com ele, o dinheiro do homem mau, do homem ímpio, não é dele, é do justo, é do servo de Deus. O servo de Deus, a serva de Deus, não tem que se matar no trabalho. Deixa que alguém trabalhe por você. Deixa que alguém trabalhe para você. O que você ia fazer em trabalho, faz em oração, faz em jejum, faz em fidelidade, faz nos cultos. Esteja sempre nos cultos, orando, jejuando, e deixe que alguém trabalhe para você. Deixe que alguém trabalhe para você. O dinheiro dele vai parar nas suas mãos. Seja fiel. Escuta essa palavra.
está aqui na Bíblia Sagrada, Provérbios, capítulo de número 13, versículo 22. O homem de bem deixa uma herança aos filhos dos seus filhos, mas a riqueza do pecador é depositada para o povo de Deus, para o justo. Por que que aparece dinheiro na conta? Que dinheiro é esse? Que dinheiro é esse? Dinheiro que Deus depositou. Como, pastor? Mas como, meu querido? Isso é fé. Isso é milagre. Milagre não se explica. Deus deu a Deus é Santo esse dom. Deus deu ao pastor Messias esse dom. Deus deu para ele. Deus deu para o pastor Messias esse dom de orar pelas pessoas. O dinheiro aparecer na conta. Ninguém pode questionar isso. Ninguém pode questionar isso. Isso é um dom de Deus. Então, nesta quarta-feira, 9 da manhã, 3 da tarde, 7 da noite, aqui na igreja Deus é Santo, aqui na Avenida Marechal Floriano Peixoto, 6711, aqui no Auer. Se você chegar aqui, se você conseguir sair da sua casa, se você conseguir chegar aqui, quando você voltar, você vai ver. Você vai ver gente ligando para você, advogado, alguém que te deve, alguém que vai comprar algo seu que você não vende, não vendia. Você vai ver. Você vai ver alguém do banco te ligando, alguma notícia maravilhosa de Deus para a sua vida, para alguém da sua família. Se você não tem fé para isso, vem pela minha fé. Vem pela fé do pastor Messias. Pastor Messias vai estar às 9 da manhã e às 7 da noite. E à tarde vai estar o pastor Jefferson de Andrade, nesse mesmo espírito, com essa mesma fé, orando milagrosamente, misteriosamente, o dinheiro aparecendo na conta. Você pode ter certeza como Deus existe, em nome do Senhor Jesus.

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1: Por que que aparece dinheiro na conta aqui na Igreja Deus é Santo? Por que que o povo aqui conta tanto dinheiro que aparece, tanta gente contando milagre de dinheiro na conta? Porque esse versículo aqui, ó, acontece, cumpre na vida dele e dela. Isso aqui é Bíblia, isso aqui é a palavra de Deus. A riqueza do ímpio não fica com ele, a riqueza do homem mau não fica com ele, o dinheiro do homem mau, do homem ímpio, não é dele, é do justo, é do servo de Deus. O servo de Deus, a serva de Deus, não tem que se matar no trabalho. Deixa que alguém trabalhe por você. Deixa que alguém trabalhe para você. O que você ia fazer em trabalho, faz em oração, faz em jejum, faz em fidelidade, faz nos cultos, esteja sempre nos cultos, orando, jejuando, e deixe que alguém trabalhe para você. Deixe que alguém trabalhe para você. O dinheiro dele vai parar nas suas mãos. Seja fiel, escuta essa palavra, está aqui na Bíblia Sagrada, Provérbios, capítulo de número 13, versículo 22. O homem de bem deixa uma herança aos filhos dos seus filhos, mas a riqueza do pecador é depositada para o povo de Deus, para o justo. Por que que aparece dinheiro na conta? Que dinheiro é esse? Que dinheiro é esse? Dinheiro que Deus depositou. Como, pastor? Mas como, meu querido? Isso é fé. Isso é milagre. Milagre não se explica. Deus deu a Deus é Santo esse dom. Deus deu ao pastor Messias esse dom. Deus deu para ele. Deus deu para o pastor Messias esse dom de orar pelas pessoas. O dinheiro aparecer na conta. Ninguém pode questionar isso. Ninguém pode questionar isso. Isso é um dom de Deus. Então, nesta quarta-feira, 9 da manhã, 3 da tarde, 7 da noite, aqui na igreja Deus é Santo, aqui na Avenida Marechal Floriano Peixoto, 6711, aqui no Auer. Se você chegar aqui, se você conseguir sair da sua casa, se você conseguir chegar aqui, quando você voltar, você vai ver. Você vai ver gente ligando para você, advogado, alguém que te deve, alguém que vai comprar algo seu que você não vende, não vendia. Você vai ver. Você vai ver. Alguém do banco te ligando. Alguma notícia maravilhosa de Deus para a sua vida, para alguém da sua família. Se você não tem fé para isso, vem pela minha fé. Vem pela fé do pastor Messias. Pastor Messias vai estar às 9 da manhã e às 7 da noite. E à tarde vai estar o pastor Jefferson de Andrade, nesse mesmo espírito, com essa mesma fé, orando milagrosamente, misteriosamente, o dinheiro aparecendo na conta. Você pode ter certeza como Deus existe, em nome do Senhor Jesus.

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0: E nesse exato momento, eu quero que você, que o senhor, que a senhora, coloque as pessoas para ouvir essa rádio, porque eu vou fazer agora uma oração. Uma oração poderosa. Uma oração de milagres. Oração de milagres. Oração de cura, de libertação. Uma oração para Deus mudar a história. Certo? Então agora é momento de nós orar.
1: 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Através dela, nos libertamos das cadeias que nos aprisionam, da morte que nos persegue, e encontramos a verdadeira razão de viver. 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
2: Senhor nosso Deus e nosso Pai Celestial, em nome de nosso Senhor e Salvador Jesus Cristo, ó Deus e Pai, nós estamos na tua presença, meu Senhor, e agora nós pedimos perdão ao Pai de todos os nossos pecados, todas as nossas fraquezas, falhas, delitos que nós cometemos. Ó meu Deus e meu Pai, tenha misericórdia de todos nós, nos cobre com teu sangue precioso, nos cobre, meu Deus, com a tua graça, com a tua misericórdia, e dai-nos o livramento, dai-nos, ó Deus, grande livramento da morte andade, dai-nos o livramento, meu Deus, dos demônios, dos nossos inimigos, adversários, que quer nos engolir vivos, pois a tua palavra nos diz, se não for ao Senhor, os nossos inimigos já tinham nos engolidos vivo. Meu Deus e meu Pai dos céus, em nome de Jesus Cristo, meu Deus, vai guardando agora nós e nossa família, nossos familiares, de todos os ataques do adversário, do inimigo e do maligno. Meu Deus, guarda nós, meu Pai, das enfermidades incuráveis, dos ataques fulminantes do coração, dos derrames, ó Deus, guarda nós das paradas do pulmão e no coração. Senhor, guarda a nossa cabeça de todo mal, não deixa que nós venhamos sofrer de ataques, de derrames. Meu Deus, nos guarda, meu Pai, nos guarda, meu Deus, da paralisia, da cegueira, da mudez, de ficarmos com defeitos, com sequelas. Senhor, guarda-nos, ó Pai, guarda-nos, ó Deus, dai-nos o livramento, em nome de Jesus Cristo Salvador. Meu Deus, quantas são as pessoas agora que estão orando no trânsito, estão agora dirigindo o seu carro, o seu automóvel, entrando, saindo, ó Deus, voltando, indo. Senhor da glória, guarda os irmãos, as irmãs que estão no volante, guarda, meu Deus, também as pessoas, as crianças, os passageiros, ó Deus, nos ônibus, nos táxis. Senhor, guarda, meu Deus, cobradores, guarda, Senhor, também a nossa segurança pública, guarda, meu Deus, os policiais, guarda, meu Deus, nos táxis. Senhor, guarda, meu Deus, cobradores, guarda, Senhor, também a nossa segurança pública.

por aqueles que estão saindo para o trabalho e por aqueles que estão chegando do trabalho, que saíram cedo, 5, 6 da manhã, e agora estão chegando cansados. Ó Deus, Senhor da glória, guarda debaixo do teu sangue, meu Deus, vai guardando, meu Pai, em nome de Jesus Cristo Salvador, vai livrando, dai-nos o livramento, livra-nos, ó Pai, de todo mal, livra-nos, ó Deus, dos demônios, que 1000 caiam a nosso lado e 10000 à nossa direita, mas que nós não sejamos atingidos, ó Senhor da glória, ó grande Deus e Pai, em nome de Jesus Cristo, meu Deus, dai-nos o livramento, dai-nos, meu Deus, a proteção divina, Senhor dos exércitos. Eu quero pedir o Senhor em favor daqueles que estão doentes, que agora estão orando conosco, Senhor. Eu creio que o Teu poder, que o Teu Espírito Santo agora pode tocar nesse corpo enfermo e arrancar esta doença maligna, arrancar o tumor, arrancar o câncer no sangue, o câncer nos ossos, o câncer que estiver espalhado por toda a parte do corpo. Meu Deus, repreenda agora, queima, meu Senhor, agora a leucemia, vai queimando, vai repreendendo, meu Deus, ai, repreendendo todo tipo de enfermidade neste corpo. Meu Deus, repreenda em nome de Jesus Cristo Salvador. Ó Deus, toca agora nessa pessoa que é diabética, essa pessoa, Senhor, que tem uma doença nos ossos. Ó Deus, vai queimando esse mal na coluna, nas juntas, a osteoporose, artrite, artrose, a bursite. Ó Deus, o reumatismo. Meu Deus, essa pessoa que está ficando toda entrevada, Senhor, repreenda agora, em nome de Jesus Cristo, repreenda agora, Senhor, este mal, esta tontura, labirintite. Ó Deus, vai repreendendo agora, meu Pai, vai queimando a gastrite, a úlcera no estômago, meu Deus, essas pedras na vesícula, nos rins, no fígado, Senhor, vai agora curando, vai tirando essas pedras do canal da bexiga, da uretra. Ó meu Deus, ó meu Pai da glória, vai repreendendo todo mal, todo espírito de enfermidade, essa doença no estômago, no esôfago, na garganta. Deus, vai queimando essa doença no pulmão, meu Pai, vai repreendendo todo tipo de enfermidade na cabeça, nos olhos, na boca, na garganta, no nariz. Ó Deus, essa rinite alérgica, meu Deus, a sinusite, arranca, meu Deus, essa dor de cabeça crônica, Senhor, essa enxaqueca crônica, o Senhor tem poder para curar, para repreender, para queimar, em nome de nosso Senhor Jesus Cristo. Ó Senhor da glória, ó meu Deus, ó meu Deus e meu Pai, vai repreendendo agora também os ataques de morte. Ó Deus, alguém que já jurou de matar alguém da nossa família, dos nossos familiares, nossos parentes, dá o livramento, meu Deus, das emboscadas, das traições, Senhor, dos nossos inimigos e adversários. Meu Deus, dá o livramento, livra, meu Pai, livra o filho, livra, meu Deus, o esposo, a esposa, o cunhado, o irmão, o pai, a mãe.

dá o livramento, meu Pai, de todo mal, de toda obra contrária, Jesus. Ó Deus, dá o livramento, Senhor, de todas as emboscadas, dá o livramento, Senhor, pelo sangue de Jesus Cristo. Demônio, o Senhor te repreenda, o Senhor nosso Deus te repreenda agora. Vai deixando esta casa, vai deixando este lar, esta família, em nome de Jesus Cristo, Salvador. Não adianta, espírito maligno, você que está revoltado contra esta família, contra este lar, este casamento, o Senhor te repreenda pelo sangue de Jesus Cristo. Ó Deus, repreenda através do nome e do poder de nosso Senhor Jesus Cristo, Pai. Ó meu Deus, abençoai o ministério da igreja, Deus é Santo. Abençoai os obreiros, as obreiras, abençoai os membros, abençoai os novos convertidos, todos aqueles, meu Pai, que uniram com a igreja, Deus é Santo, aqueles que reconciliaram, ó Deus, meu Pai, guarda eles, em nome de Jesus Cristo Salvador. Meu Deus, eu quero também orar em favor dos irmãos de outras igrejas, outros ministérios que têm orado por nós, que têm jejuado por nós, meu Deus. Ó, meu Deus, vai recompensando os irmãos, abençoe os dizimistas, os ofertantes, abençoe todos que têm ajudado, meu Deus, nós abrir a igreja, Deus é Santo, aonde nós não temos ainda. Eu quero te agradecer pelas maravilhas, pelos milagres que o Senhor tem feito nessa igreja. Ó Deus, quantas são as bênçãos, quantos são os milagres que o Senhor tem operado nesse ministério. Ó grande Deus, ó Espírito Santo, muito obrigado, meu Deus. Graças a Deus, louvado, bendito é o Rei da Glória, o Rei dos Reis. Muito obrigado, meu Deus. Graças a Deus, louvado, bendito é o meu Deus, o nosso Deus, por tudo que Ele fez, por tudo que está fazendo e por tudo que vai fazer. Muito obrigado, meu Deus. Graças a Deus. Amém.

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0: Graças a Deus, povo da fé, povo de Curitiba, que acredita no futuro, povo trabalhador, um povo interesseiro, um povo econômico, um povo sábio. Curitiba é a cidade mais inteligente do mundo. Saiu agora uma pesquisa e Curitiba é a cidade mais inteligente do mundo. Um povo interesseiro, trabalhador, povo que pensa no futuro e um povo que gosta de comer também, né? Se olha aí nesses restaurantes, nessas casas onde o povo se come bem, tá lá o povo curitibano comendo do bom e do melhor. Mas a Bíblia Sagrada diz que quem não trabalha não come. Está na Bíblia. Quem não trabalha, quem não come. Então, por que o povo gosta de comer bem? Porque tem dinheiro, trabalha para isto. Agora, tem lugar que o povo não come, tem lugar que é uma miséria. Eu já passei por lugares desse Brasil, olha que eu já morei em vários estados do Brasil. Eu morei em Goiás, morei em Brasília, eu morei em Boa Vista, Roraima, morei em Manaus, morei em João Pessoa, na Paraíba. Olha o tanto de estado que eu morei, já foram 5. Morei no Rio Grande do Sul, 6. Morei em Curitiba e morei no BH. Foram 8 estados do Brasil que eu já morei. Agora, você imagina o tanto de cidade que eu conheço por esse Brasil afora. Eu já vi tanto lugar atrasado, lugar de miséria, lugar de pobreza. Eu já vi cidade onde ninguém, ou quase ninguém, gosta de trabalhar. Uma preguiça, uma pobreza, uma miséria, um povo na rua, morando na rua, pedindo esmolas, que vocês nem podem imaginar. Porque não trabalha. Quem trabalha não vive pedindo esmolas, não vive nas ruas, não vive nas calçadas. Quem trabalha tem futuro. Então, eu admiro o povo curitibano, povo paranaense, povo trabalhador, povo econômico, um povo próspero. Então, vamos resumir. Nesta quarta-feira, às 9 da manhã, vou fazer um desafio aqui que eu nunca fiz. Vocês vão ver a força de Deus na minha vida, a unção de Deus, o poder de Deus na minha vida, os dons de Deus, a manifestação do poder de Deus. Nós vamos quebrar correntes, quebrar algemas espirituais, nós vamos quebrar macumbas, maldições. Você vai ver se a tua vida vai mudar ou não vai. Você vai ver que essa corrente maligna, esse espírito de miséria, vai cair por terra, no nome de Jesus. Então, nesta quarta-feira, às 9 da manhã, em santo jejum, você vai ver o mistério de Deus se revelado. Você vai ver a grandeza de Deus agindo, coisas grandes. Nós vamos fazer o clamor das coisas grandes. Nós vamos sim fazer o clamor da porta aberta. Deus vai fazer. Deus vai fazer as portas se abrir. Deus vai fazer as coisas mudar na sua vida e na sua família. Eu não aceito, não concordo, não admito a sua vida viver do jeito que está. Não vai ficar. Eu faço uma guerra, uma batalha, uma peleja. É para isso e por isso que nós estamos aqui orando e jejuando para Deus fazer milagres nesta quarta-feira. E aí, quando for às 3 da tarde, pastor Jefferson de Andrade, ele vai estar no altar fazendo as orações, poderosas em nome de Jesus, ensinando com a fé, ensinando com a palavra, com a oração, mostrando para as pessoas que elas podem, quando elas crerem que pode, quando elas acreditar que pode, em nome de Jesus, ela pode sim. 3 da tarde, na mesma campanha, quando for à noite, 7 da noite, novamente, em nome de Jesus, eu, pastor Messias, volto, trazendo aquela palavra poderosa, poderosa, aquela palavra de Deus, aquela palavra chave que vai mudar a sua vida. Mas vai mudar mesmo. Só blá blá blá não vai resolver nada. De conversa fiado você está cheio. De promessas que não cumpriram. De revelações. De recados. De história que Deus manda lhe dizer. Deus manda lhe dizer. Você está cheio. Você quer agora? Você precisa agora? É de verdade. De mudanças. No nome de Jesus. E é nesta quarta-feira. Aonde, pastor Messias? Aqui na Igreja Deus é Santo. E na Avenida Marechal Floriano Peixoto, 6711. Nós vamos agora acompanhar só pessoas que estão contando de dinheiro. Só de dinheiro. Dinheiro que apareceu na conta. Dinheiro que apareceu na conta. Nós vamos ouvir agora só testemunho de dinheiro. Dinheiro que apareceu na conta. A fé que gera dinheiro. A fé que gera dinheiro. Vamos ouvir.
1: Alô.
2: Alô, tudo bem, pastor Darcy?
1: Tudo bem, o senhor é advogado?
2: Sim.
1: O senhor teve conosco no escudo da Deus é Santo, não teve?
2: Sim, e também já apareceu o dinheiro na minha conta.
1: Apareceu o dinheiro na sua conta, doutor?
2: Sim.
1: Quanto que apareceu na sua conta?
2: É, superior a R$1.000, algo assim.
1: E agora apareceu mais um outro dinheiro agora?
2: É, apareceu R$7.800, né?
1: Agora apareceu R$7.800.
2: Isso.
1: Quer dizer que já não é a primeira vez, é a segunda vez.
2: É a segunda vez, pastor.
1: Então esse evangelho que nós estamos pregando é o evangelho da fé.
2: É o evangelho da fé, pastor. Eu estou maravilhado desses dons, né, de sinais e maravilhas, que acompanham o ministério do irmão, né? E nós sabemos que Deus opera todos esses sinais.
1: Apareceu na sua conta 7.800.
2: Isso.
1: E na primeira vez apareceu mil.
2: R$1.000.
1: Então o senhor é testemunho do que nós estamos pregando aqui no rádio.
2: Amém. Glória a Deus. Confirmo.
1: Olha, doutor, como é o nome do senhor?
2: É Maurique Melo.
1: Maurique Melo. Então o senhor confirma que aconteceu na sua conta.
2: Confirmo.
1: Então tá bom, meu amigo, irmão, advogado, Deus abençoe o senhor.
2: Obrigado.
1: Eu quero agradecer pela sua participação.
2: É uma alegria, pastor Darcy, que é muito abençoado por Deus.
1: Obrigado, doutor, Deus te abençoe. Vamos abrir a Deus é Santo aí.
2: Tá ok, obrigado.
1: Deus te abençoe.
2: A paz do Senhor.
1: Paz do Senhor.
3: Esse cara foi embora pro Pato Branco, isso mesmo?
4: Fiquei um tempo lá, fiquei um ano e pouco lá em Pato Branco.
3: E não tinha dinheiro para vir embora para cá. E aí, o que aconteceu?
4: Aí eu entrei numa situação difícil lá, né? Que aí eu comecei a buscar Deus e aí Deus me tirou de lá. Apareceu 23 mil na minha conta. Aí Deus preparou.
3: Apareceu quanto?
4: 23 mil na minha conta.
3: Mas que dinheiro é esse?
4: Eu não sei, é um dinheiro que Deus colocou na minha conta no banco. Aí apareceu na minha conta, daí passou.
3: 23 mil? Não era 2 mil, não?
4: Não, 23 mil apareceu na minha conta. Que eu estava numa situação muito difícil lá em Pato Branco, com a minha família lá.
3: E até hoje não sabe quem mudou de nessa conta?
4: Até hoje eu não sei quem empunhou. Até hoje eu não sei.
3: 23 mil?
4: 23 mil.
3: Eu achei que era 2.300, 3 mil. 23 mil. Isso que é benção, né? Volto para o lugar de vocês, meu irmão. Irmão, não duvido que Deus pode fazer. Não duvida, não duvida. Estou na campanha da prosperidade.
1: O nome da senhora?
5: Gladys.
1: Qual foi a bênção?
5: A bênção que o pastor Messias falou umas duas semanas atrás, não me recordo, que era para que ele ia mexer na conta das pessoas, que Deus ia mexer na conta das pessoas. Daí eu pedi também que Deus mexesse na minha conta, até ele falou sobre a Caixa Econômica. Daí eu fui receber o pagamento, tinha 4 mil a mais.
1: Peraí. A senhora foi receber o pagamento e tinha mais 4 mil reais
5: a mais.
1: O
5: pagamento.
1: Peraí, a irmã está na campanha da quarta-feira.
5: Sim, senhor.
1: O pastor Darcy Messias, ele falou que Deus iria abençoar lá na conta bancária.
5: Ah, eu pedi para Deus que mexesse na minha conta, né? Mas eu esperava assim uns pouquinhos.
1: A senhora não esperava tanto.
5: Exatamente.
1: E a senhora está na campanha da quarta-feira da prosperidade.
5: Minha filha olhou assim, mãe, olha aí. Daí ela também sabia do que eu tinha falado do propósito que a gente tinha feito aqui com a igreja toda, né? Que mexesse na conta da Caixa Econômica. E daí quando eu fui receber tinha 4 mil a mais pagamento.
1: Foi um milagre financeiro.
5: Mas olha, já trouxe o dia. Ah, tá lá. Já trouxe o dízimo.
1: Tá feliz, minha irmã?
5: Mas, nossa.
1: A senhora é prova que realmente Jesus faz aparecer dinheiro na conta.
5: Faz.
1: Aqueles que duvidam, o que, que a senhora tem a dizer para eles?
5: Que continue na fé, assim como eu, né?
1: Milagre acontece.
5: Acontece, eu queria, eu acreditei. E só que eu pensei que ele ia mexer assim, pouca coisa, né? Pra mim, 4 mil a mais no pagamento é bastante.
1: Foi um milagrão, não foi?
5: Nossa, nem fale.
1: Tá feliz?
5: Muito.
1: Abençoada.
5: Abençoado.
1: 4 mil a mais na conta.
5: A mais na conta.
1: Que benção, né, irmã? E aquelas pessoas que estão lá em casa agora, escuta aqui, aquelas pessoas que estão em casa agora, passando por dificuldades financeiras, passando por lutas. Qual é a sua palavra para essas pessoas?
5: Que venham aqui, que creiam.
1: Mas a senhora começou a vir para cá fazer campanha e Deus está te abençoando.
5: Sim.
1: Amém, irmã.
5: Direto.
1: Bate palma e dá glória a Deus.
6: É Judite Rodrigues. A minha bênção é o seguinte. O meu esposo, é ele que é aposentado lá na minha casa. E é da onde vem o salário dele pra gente sobreviver. E ele veio uma carta na nossa casa dizendo que ele tinha 21.700 para receber. Aí ele foi no banco, ele disse, não, mas eu acho que está enganado. Eles estão enganados, não é nem o número do meu benefício. Daí ele foi no banco, aí foi lá, apresentou a carta para o gerente olhou, pegou o cartão dele e disse assim, sim, seu Luciano, está depositado na sua conta. Aí ele disse, só que não é esse valor. Aí ele disse, é menos? Aí ele disse, não é menos não, é mais, é 40 mil reais. E eu fiz esse propósito desde o dia primeiro, de orar 40 minutos que o irmão pediu, jejuar, eu estou de jejum hoje, o dia inteiro, não comi nada, não tomei água, estou em jejum. E foi um milagre de Deus isso aí na nossa vida, porque não tinha onde sair esse dinheiro. Não sei de onde saiu. Aliás, eu sei, foi Deus.
7: Não esperava.
6: Não esperava, irmão, de maneira nenhuma.
7: Não tinha na onde.
6: Irmão, vir. E às vezes eu ficava pensando, eu escuto a rádio todos os dias, as pessoas contando que aparecia. Eu digo, pô, senhor, por que, que não aparece na nossa conta? Senhor, faz um milagre na nossa vida, senhor. Aí eu fiz esse propósito e apareceu 40 mil na nossa. E eu vim trazer o dízimo, 4 mil reais de dízimo.
7: Entendeu? Apareceu.
6: Apareceu na conta do meu esposo. Não tem da onde, não tem explicação.
0: Meus irmãos, quando a gente fala aqui na igreja que Deus faz aparecer na conta das pessoas, você tem que crer, irmão. A irmã fazendo campanhas aqui conosco, participando dos cultos, ouvindo os testemunhos, escutando que Deus faz dinheiro aparecer na conta, e ela precisando, a família precisando, e Deus fez aparecer na conta do seu esposo 40 mil reais. Mas Judite, mas é um milagre muito grande, né?
6: É um milagre grande, irmão. Milagre mesmo.
7: 40 mil reais?
6: Sim, meu esposo não é crente, é só eu que sirvo a Deus lá na minha casa.
7: E
6: ele? Ele chorou, ele disse que quando o gerente mostrou pra ele, é esse valor, ele chorou e disse, mas não, como, não tem como, não, senhor, é do senhor, esse dinheiro é seu, pode, a hora que o senhor quiser sacar, pode sacar, 40 mil que tem lá na sua conta.
7: Não é crente o homem?
6: Não é crente.
7: Chorou?
6: Chorou.
7: É É um milagre.
6: Hoje ele vem me trazer aqui na igreja, de carro, coisa que ele não vem, não vem me trazer, vem me trazer aqui na igreja.
7: É aquilo que eu falo, tem que haver milagres para mexer com a fé de outras pessoas. O marido não é crente, mas quando ele viu o milagre, ele chorou. Por quê? Um milagre. Não tinha de onde receber, não era de causa na justiça, não é dinheiro que esperava, não. É um dinheiro que Deus colocou na conta do esposo dela. Qual a palavra da senhora para o povo que está em casa?
6: Ai, gente, venham, sim, venham fazer as campanhas. Eu já fiz várias campanhas aqui, eu estou fazendo de novo porque eu quero ser curada das enfermidades. E eu vou ser curada, eu creio em Deus, eu creio no Deus que eu sirvo. Venham fazer porque é real.
7: Tá aí, Deus abençoe a senhora. Tá aí, meus irmãos, vale a pena vir de longe, porque a resposta está aí. Nada melhor do que vocês mesmos ouvir o que a irmã acabou de contar.

maravilha. Esses depoimentos, eles aumentam a nossa fé. Meus irmãos, minhas irmãs que me acompanham agora, Deus existe. Deus existe e poderoso Ele é. Meus irmãos, minhas irmãs, eu acredito que nesta quarta-feira nós vamos ver pessoas falando que apareceu dinheiro na sua conta. Pessoas que vão entrar nessa campanha, que vai testemunhar de dinheiro que vai aparecer na sua conta, de herança, inventários. Essa campanha é dinheiro. Dinheiro que você não recebeu quando você trabalhou, quando você trabalhava, aqueles acertos que você deixou de receber, aquele dinheiro que você emprestou para alguém e alguém não te devolveu, aquele prejuízo que você levou. A Bíblia Sagrada, a Palavra de Deus diz que Deus restitui. Deus restitui. Ele vai restituir tudo aquilo que Satanás roubou de nós, aquilo que nós jogamos fora, negócio mal feito, aquele dinheiro que nós jogamos fora em jogos, bebidas, cigarros. Quanta gente jogou dinheiro fora no tempo da ignorância, bebendo, fumando, drogando, baladas, boates, prostíbulos, lá na ignorância. E agora, nosso Deus Todo-Poderoso te vê na igreja, no Evangelho, servindo a Ele. Ele é poderoso para restituir, para dar de volta tudo aquilo que Satanás levou de nós. Acredite nessa palavra. Acredite nessa palavra. Você vai ver Deus, nosso Pai, trazer de volta aquilo que foi perdido, aquilo que você perdeu, aquilo que você jogou fora, que foi roubado, assaltado, aquele carro que você vendeu e levou prejuízo, aquele carro que você comprou e levou prejuízo, aquele motor que teve que arrumar, quantos mil? Pensa bem, tudo aquilo que Satanás roubou de nós, que o ladrão roubou de nós, nosso Deus poderoso, Ele vai nos ajudar, Ele vai nos abençoar, Ele vai nos dar de volta tudo, tudo, no nome de Jesus. Você vai ver. Você só não vai ver se você ficar só escutando rádio, escutando por aí conversa fiada, promessas que não tem fundamento, promessas que as pessoas fazem, que Deus não prometeu nada, que Deus não falou nada, e alguém está dizendo, Deus manda lhe dizer, Deus manda lhe falar, eu vi um anjo, o anjo me falou, isso aí não tem fundamento. Deus só está na verdade, na pureza, nas coisas santas. Então, meus irmãos e minhas irmãs, em nome de Jesus, venha para cá, Igreja Pentecostal Deus é Santo, Avenida Marechal Floriano Peixoto, 6711 Auer. Venha para cá, nosso Deus, Ele vai nos abençoar grandemente, ricamente, no nome de Jesus.

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1: Olha, apareceu dinheiro 3 vezes na conta dele.
2: 3 vezes. Primeira, 600 reais e pouco. Segunda vez, 1.000 reais quebrado. A terceira vez, o pastor olhou para mim na cadeira ali, falou que Deus estava entrando com providência e apareceu um dinheiro, não sabia a quantidade. Cheguei em casa lá, já veio o telefonema do banco para mim comparecer no banco. Eu fui lá, estava com 12 mil reais na minha conta.
3: A minha nora estava desempregada, né, e mandava correr tudo era canto e ninguém chamava ela para trabalhar. 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

0: Olha, meus irmãos, escuta aqui. Preste atenção. Preste atenção nessa palavra. Veja bem. Eu até um certo tempo, eu acreditava sim no evangelho de luta, de prova, no evangelho de tribulação, evangelho que no mundo tinha que sofrer, o mundo é para sofrer. Não, o crente, Deus chamou ele para sofrer. Paulo fala assim com Timóteo: sofre comigo as aflições, como bom soldado de Jesus Cristo, que não tem de envergonhar, que maneje bem a palavra da verdade. Eu fiquei pensando, enquanto isto, eu tinha uma enxaqueca crônica, desde criança. Eu era pastor e carregava aquela enxaqueca. Não, mas é, se Deus quiser curar, ele cura. Ele não curou porque ele não quer. Na minha concepção, era esse pensamento, era essa a interpretação. Eu tinha uma gastrite crônica desde os 16 anos de vida. Gastrite crônica, fazia endoscopia, gastrite crônica. Eu passava mal. Era dor de cabeça. Misturava gastrite com enxaqueca, vômitos. E eu sofria. Enquanto isto, eu acreditava que era para sofrer. Eu tinha um problema na coluna, que a coluna saiu do lugar. Quantas vezes eu deixei de pregar porque a coluna estava fora do lugar. Mas é luta, é prova, é o inimigo. É o inimigo. E o inimigo ficava à vontade para fazer tudo o que ele queria fazer. Enquanto isso, eu acreditava que o crente, o pastor, o obreiro, era para sofrer. Eu carregava uma cólica nos rins desde os meus 20 anos, 22 anos, 21 anos, e lá para cá aquelas cólicas, que eu ia parar no hospital. Não foi uma vez que eu fui para o hospital com cólica de rins. Não foi uma vez só que eu fui para o hospital com a coluna travada. Mas eu acreditava que aquilo era Deus que estava me provando. Escuta bem. Eu tinha uma enfermidade na cabeça. Era assim uma gripe. Era uma gripe diferente das outras. A gripe era só na cabeça. Um resfriado, uma dor de cabeça. Aquilo tampava meus ouvidos, minha garganta, meu nariz. E aquilo eu sofria. Tomava antibiótico, clavulin. Mas eu estava acostumado com aquilo. Escuta bem. Eu era pastor, pregando curas, pregando revelação, pregando libertação, pregando vitória, pregando prosperidade para os outros. Eu não tinha uma casa para morar. Pregando prosperidade, mas eu não tinha uma casa para morar, porque eu estava conformado que estava bom. Mais um certo dia, a ficha caiu. Eu falei: não, eu não aceito mesmo. Não aceito mais ser depósito de enfermidade. Eu não aceito ser depósito de obra do mal, de obra maligna. Não aceito. Cadê o meu Deus? Cadê o meu Deus? Cadê o meu Deus? Que Deus é esse que eu sirvo, que não me cura? Eu descobri que a culpa não era do meu Deus, que a culpa era minha, porque eu aceitava aquilo. Eu aceitava aquilo. O dia que eu não aceitei mais, o dia que eu disse não, não, não aceito mais. Teve um dia que eu falei para Deus: se Deus não me curar hoje, eu não vou mais pregar o evangelho. Eu tinha uma enfermidade nas pernas, que os médicos me desenganaram, em 4 hospitais, que eu ia parar na cadeira de roda. Quanta gente na cadeira de roda. O médico falou: olha, pastor, se operar, vai ficar paralítico. Da cintura para baixo, as pernas vão morrer. Se operar, e se não operar, do mesmo jeito. Eu falei: não, não aceito. Mas não aceito mesmo. E pronto. Eu fui curado da gastrite. Eu fui curado das pedras nos rins. Eu fui curado da enxaqueca. Eu fui curado da coluna. Eu fui curado das pernas. Eu fui curado. Meu Deus, mas eu tanta doenceira. Se eu for falar que agora vai tanto tempo. Deus me deu uma casa. Deus usou uma família e me deu uma casa. A casa que eu tenho hoje, que eu moro, Deus usou uma família. Deus usou um casal de gente e me deu 110 mil reais. Ah, pastor, você está mentindo. Se você entende assim, então fique para você a mentira. Deus usou um casal, me deu 110 mil, eu dei de entrada na casa. As portas foram abrindo, abrindo, abrindo. E eu descobri que o evangelho não é para carregar a cruz só. Não! Se você carrega a cruz, mas existe uma recompensa. Jesus disse que quem serve a ele tem 100 vezes a mais nesta terra e na outra vida a vida eterna. Então, baseado nisto, eu aprendi a servir o Deus de milagre. Não é só o Deus de salvação, mas o Deus de milagre. O Deus de milagre. A prova, você vai ouvir agora o que Deus fez na vida da Maria. A Maria apareceu 40 alqueires de chão no nome dela. Maria, 40 alqueires de chão de terra no nome da Maria. Mas por que que apareceu? Ela entrou na campanha da quarta-feira e aqui a fé dela cresceu. A fé dela cresceu. Ela passou a crer em um Deus de milagres. Em um Deus de milagres. Em um Deus de maravilhas. Não só um Deus de luta, um Deus de prova, um Deus de tribulação, um Deus de castigo, um Deus de sofrimento. Não, não, não. Vamos lá, escute.
1: Meus amados irmãos, está aqui conosco nos estúdios da Igreja Deus é Santo, aquela irmã que todo mundo quer ouvir ela mesma contar. Nós falamos a semana toda, mas ela está aqui para gravar o seu próprio depoimento. Vamos lá, seu nome?
2: Maria.
3: Qual o milagre, Maria?
2: Eu consegui uma herança da minha mãe que eu nem sabia que existia, de 40 alqueires de terra. Aí é uma grande bênção através da campanha na quarta-feira. 40 alqueires de terra que a gente não sabia, era uma parte das terras da minha mãe.
1: O senhor foi revelado aqui na igreja que Deus te dá uma grande vitória. Como é que foi a revelação?
2: A gente foi revelada que estava assinando um papel de uma herança. Aí eu fiquei pensando, mas a herança, essa gente não tem, mas Deus vai preparar. Aí foi que uma minha sobrinha ligou falando que tinha aparecido essas terras. Aí eu disse, então é essa é a herança mesmo.
1: 40 alqueires de chão, ela foi revelada que Deus ia dar ela uma herança. Ela não
2: sabia. Falando que tinha aparecido essas terras. Aí eu disse, então é essa é a herança mesmo.
1: 40 alqueires de chão, ela foi revelada.

0: Mas não é um milagre grande?
1: É um grande milagre, porque umas coisas que a gente não sabia estavam escondidas. Mas Deus não deixa nada escondido. Deus revela e ele cumpre. É Deus, é só as mãos de Deus, é só milagre mesmo.
0: Não tem cabimento.
1: Não, é isso aí, explicação.
0: É um milagre.
1: É um grande milagre.
0: Na quarta-feira. Minha irmã, e esse povo que está discutindo agora? Dá um conselho para alguém que está aí, desesperado, aflito, angustiado. Qual o seu conselho?
1: Eu aconselho que venha fazer a campanha, porque Deus sempre, ele promete, ele cumpre. Vem fazer a campanha, porque eu faço a campanha faz tempo, já que estou fazendo a campanha. Também dinheiro que eu não consegui receber, eu recebi. Que estava enroscado, perdido, também recebi. Então, é tudo a campanha na quarta-feira. Quem está desesperado, às vezes com problema de financeiro, venha fazer essa campanha na quarta-feira, porque vale a pena.
0: Você vem de onde?
1: Vem de Tijucas.
0: Lá de Tijucas?
1: É, de Tijucas.
0: Milagre, né?
1: É grande milagre.
0: Milagre em cima de milagre. Muito obrigado, Deus abençoe a senhora.
1: Amém.

impressionante a maneira, a forma do que Deus faz, do que Deus opera. Ele opera além da nossa imaginação. Ele vai além dos pensamentos. Ele vai além dos pensamentos. Ele só não vai além da fé. A mulher estava fazendo a campanha, vindo lá de Tijuca do Sul. Olha de onde ela vem. Ela não diz que é longe. Ela nunca reclamou que é longe. Olha a recompensa. Quanto maior é o esforço, quanto maior é a distância, quanto maior é o tempo, maior é a recompensa. Você aqui bem pertinho, 15 minutos, 20 minutos da sua casa na igreja, você diz que é longe. Por isso que você está desse jeito. Por isso que a coisa não vai, não anda para você. Porque você fica priorizando a dúvida, priorizando a incredulidade. Agora, se você mudar o teu pensamento, mudar o teu jeito de pensar e entrar nessa campanha, o Deus que fez aparecer 40 alqueires de chão para Maria, que não sabia, ela não sabia, mas Deus sabe do que ele tem preparado para você, para a senhora, para o moço, para a moça. Entra nessa campanha, mas entra mesmo. Entra com propósito. Eu vou fazer essa campanha junto com o pastor Messias, e alguma coisa Deus vai fazer por mim. Olha, 40 o que de chão, que ela não sabia, quanto vale hoje 40 o que de chão, meu irmão? Se ela não tivesse aqui, ela ia descobrir isso? Quem revelou foi Deus. Deus revelou que ia fazer um milagre na vida dela, que apareceu uma herança para ela. Que herança é esta? Não se preocupe. Se Deus falou, se Deus prometeu, ele vai cumprir. E é nessa quarta-feira, 9 da manhã, 3 da tarde, 7 da noite, o início da campanha da prosperidade de Deus. Prosperidade que o povo não fala mais. O povo deixou de falar de prosperidade. O povo perdeu a fé. Os pastores perderam a fé de falar de prosperidade para o povo. Perderam a fé. Então, vamos nesta quarta-feira.

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0: Ô, meus irmãos de Curitiba, eu me lembro que eu cheguei aqui no ano 99, no comecinho de janeiro. Meus irmãos, eu trouxe para Curitiba a campanha da prosperidade de ouro. Vocês lembram disso, povo da Igreja Deus e Amor, que na época eu dirigia a Deus e Amor lá na Brasília e Tiberê, o número era 1001. Vocês lembram daquela campanha que nós fazíamos na quarta-feira? Aquela campanha que as pessoas vinham de longe por causa dos milagres. Aquela campanha que nós fazíamos, que eu pedia para os irmãos: irmão, não venha. Não venha de manhã, venha tarde. Porque de manhã e à noite não cabia o povo. Vocês lembram disto? De milagres que acontecia, milagres sobrenaturais. Eu me lembro que tinha uma menina de 4 anos que era moça, menina que menstruava com 4 anos, que a medicina não podia fazer nada. Vocês lembram disso? Vocês lembram de uma menina que tinha uma língua grande que arrastava quase assim no estômago, que não tinha ninguém que fazia nada para aquela menina, e as pessoas traziam aquela menina de longe e nós orávamos, e Deus nosso Pai fazia grandes milagres. Eita, que fé maravilhosa, que fé extraordinária, a fé daquela época. As pessoas recebiam cada milagrão, cada bênção, cada cura, cada prosperidade. Eu continuo fazendo essa campanha da prosperidade de Deus. Eu me lembro que essa campanha, ela nasceu lá em Manaus no ano 95. Ano 95. Como assim, pastor Messias? Essa campanha nasceu numa madrugada, quando Deus falou comigo. Por que que Deus falou comigo naquela madrugada? Por quê? Porque as pessoas da igreja faziam fila de gente, aquela grande quantidade de pessoas que pedia cesta básica, pedia botijão de gás, pedia para pagar a luz, a água, o aluguel, remédio. Por quê? Porque o povo estava numa vidinha, numa pindaíba maligna. E eu fiquei questionando: meu Deus, esse povo é fiel. Esse povo é fiel. E por que que esse povo está desse jeito? Ah, meus irmãos, eu fiquei perguntando para Deus: Deus, por que que esse povo está desse jeito? Aí Deus falou comigo: convoca o meu povo. Convoca o meu povo, porque eu vou fazer milagre. Esse povo precisa de fé. Esse povo precisa de bênção. Esse povo precisa de alguém que orienta eles, que ora por eles, que abençoa eles. Meus irmãos, eu convoquei o povo. Eu convoquei o povo para quarta-feira. Eu falei: Deus falou comigo. Deus falou comigo. Eu quero falar com vocês o que Deus falou comigo. Ah, irmãos, e a igreja lotou nos 3 horários. Eu falei: olha, Deus falou comigo que a partir de hoje a vida de vocês vai mudar. A vida de vocês vai mudar. Por quê? Porque Deus falou isso, isso, isso, isso, isso, isso. Irmãos, eu convoquei o povo. O povo não tinha fé. O povo era fiel, mas não tinha fé para receber milagres como hoje. Hoje o povo não tem fé. O povo está aí na igreja. O povo está aí nos cultos. O povo está caminhando para as igrejas. Mas o povo está vazio de Deus. Cadê os milagres? Cadê as bênçãos? Cadê as maravilhas que chamam a atenção do povo? O povo de hoje está como na época lá em Manaus. Ah, irmãos, daí Deus começou a fazer milagres. Começou a aparecer dinheiro na conta. Começou a encher botijão de gás. Alguém diz, isso é mentira. Não é mentira, não. Irmãos, eu me lembro da irmã Cleusa Oliveira Machado. Cleusa Oliveira Machado, que apareceu um terreno no nome dela. Apareceu um terreno no nome dela. E começou a disparar milagres. Milagres. Coisas grandes. Igual aqui em Curitiba já aconteceu. Terrenos aparecendo no nome das pessoas. Vocês já escutaram aqui na rádio?
1: Eu fui pagar o imposto do lote meu. Quando cheguei lá, tinha dois no meu nome.
2: Quer dizer que tinha um que você foi pagar e mais dois?
1: E mais dois.
2: Quer dizer que tinha três lotes no seu nome?
1: Três lotes no meu nome.
2: Mas como é que pode? O senhor comprou três ou comprou um?
1: Comprei só um.
2: E como é que tinha três no seu nome?
1: Apareceu dois no meu nome.
2: Milagre?
1: É um milagre de Deus.
2: Isso é milagre?
1: Milagre de Deus na campanha
2: da prosperidade.
1: Da prosperidade.
3: Bênção, irmãos, foi de um terreno que apareceu no meu nome, né? O terreno tá lá em Piraquara, está lá o terreno no meu nome, irmãos, apareceu no meu nome, tá lá, esse terreno é teu, mas quem me deu? Eu não comprei, não paguei, mas o Senhor me deu, irmãos. Creia, irmãos, tenha fé, irmãos, venha pra igreja com fé, tem que exercitar a fé. Não adianta vir pra igreja pensando, será que o Senhor vai fazer? Não, o nosso Deus, ele faz, basta ter fé e acreditar. Tá lá o terreno, nome de Jesus.
0: Terrenos aparecendo no nome das pessoas, dinheiro.
4: Fiz um voto com Deus de mandar R$50 na igreja. Deus é santo, e depositei o dinheiro semana passada. E hoje eu fui na Caixa Econômica Federal para ajeitar uns papel lá. Tinha 7.500 na minha conta. Então essa é a benção que eu tenho para contar, para aumento da fé dos irmãos. E dizer para os irmãos que vale a pena ser fiel com Deus.
5: O pastor Darcy Messias revelou que Deus estava visitando a conta Bradesco da minha mãe. Eu estava aqui nesse culto. E há 2 meses atrás ela recebeu R$200 mil na conta dela.
6: Recebeu?
5: Recebeu R$200 mil. O banco ligou para ela. Até por sinal, meu irmão olhou assim, nossa mãe, tem R$200 mil na tua conta. Ela falou, o quê? R$200 mil? Não pode, algum erro. Dentro do banco, e ela recebeu R$200 mil na conta dela.
6: E quem colocou dinheiro?
5: Ah, foi Jesus, é.
0: Causas ganhas.
7: Eu tinha uma causa da justiça, estava na mão do advogado há 6 anos. É uma causa trabalhista do meu trabalho, né? E não saía essa causa de maneira nenhuma. Eu comecei a fazer a campanha aqui, né? Deus é Santo. Quando eu comecei a fazer a campanha aqui, estava no começo da campanha ainda, da quarta-feira, o pastor Messias revelou que o senhor estava liberando, dando uma causa da justiça ganha, que era bastante dinheiro ainda, né? Eu rapidinho levantei minha mão, né? Que eu estava em oração, né? E vindo da campanha. Aquela mesma semana, a minha advogada ligou que a minha causa já tinha saído, o dinheiro já estava no banco já.
0: Então, meus irmãos, eu quero convocar o povo. Eu quero convocar o povo para essa quarta-feira. Por ordem de Deus, por direção de Deus, para que o povo volta a receber aqueles milagres que vocês recebiam no passado. Eu me lembro aqui de irmã que apareceu uma fazenda no nome dela. Apareceu uma fazenda no nome dela. Eu me lembro de uma outra irmã que apareceu 10 alqueires de chão no nome dela. Irmãos, vocês lembram disso? Ou não? Ela ganhou uma bênção de 10 alqueires de chão e 100 cabeça de gado.
6: É, veio a notícia, né? Dessa herança que ficou para mim, de 100 cabeça de gado e 12 alqueires de terra. Aí eu falei, nossa, mas não pode ser, né? Porque não esperava, não imaginava por esse grande milagre. E daí recebi a ligação que é para mim ir para lá para ver lá a situação, como é que está lá, o papel, tudo, né? E foi no culto da quarta-feira, na campanha da quarta-feira.
0: Irmãos, os sinais, os milagres acontecem é na vida de quem crê. Por isso que nessa quarta-feira eu faço uma convocação a todo o povo de Deus de Curitiba, da grande Curitiba, para que venha estar conosco, porque Deus vai usar o pastor Messias nos dois horários, às 9 da manhã, amanhã do santo jejum, amanhã da consagração, amanhã das profundas revelações, e à tarde vai estar conosco o pastor Jefferson, meu genro, vai estar pregando e orando, e Deus fazendo acontecer o sobrenatural. E à noite, pastor Messias volta novamente com os dons de Deus, orando, desafiando os demônios e a miséria, no nome do Senhor Jesus.
8: Eu quero saber uma coisa: se essa moça, escuta, se essa moça entrar na campanha da prosperidade e firmar,
9: não,
8: ela vai firmar a campanha. Diga assim: meu Deus, dá a força para firmar na campanha da prosperidade, para que o diabo seja repreendido desse casal, em nome de Jesus. Agora eu quero ver. Agora amoleceu. E agora? O que aconteceu agora?
9: Eu odeio você.
8: Espera aí. Amém. E agora? Ela vai fazer a campanha ou não vai? Hein?
9: Ela vai
8: porque Deus já fez a obra. Deus já fez a obra. Quem é que não deixa as pessoas entrar na campanha da prosperidade? Quem é?
9: Solange o café.
8: Olha aí. Quem vai fazer a campanha sem quebrar a igreja? Quem vai até o fim, levanta as mãos, igreja. Eu não vou nem expulsar, deixa só você expulsar. Pode expulsar. Pronto. Pronto.
0: Entregando revelações, revelações que se cumprem.
8: Irmã, olha para mim. Não precisa chorar não. Olha para mim. Você crê que Deus cura esse caroço agora?
10: Eu creio. Faz tempo que eu tô esperando essa bênção.
8: Então é hoje. Vamos ver. Você crê, irmã? Então procure o caroço, irmã. Pode apertar.
10: Amor, eu pegava ele bem aqui.
8: Está aí ainda?
10: Hã? Não.
8: Mas tomou de um abacate? Cadê esse caroço? Para onde foi?
10: Sumiu. Jesus me curou.
8: Deus já curou!
0: Entregando palavras proféticas.
11: Jesus diz assim: ei, vocês aí, são 5.000 homens para alimentar, não é? É. Mas Senhor, como é que nós vamos buscar pães para esse mundaréu de homens? Aonde nós vamos arrumar tantos pães para alimentar tantos homens? Você não tem nada aí?
12: Não, só tenho 5 pães.
11: E 2 peixinhos. Essa é a miséria de muita gente que não valoriza o pouco. E tudo tem que começar da estaca zero. Ó, a matemática é 1, 2, 3, 4, 5, tal, tal, tal, até chega em trilhões. Mas as pessoas que não valorizam o pouco não chegam no muito. E aqui tem gente desse jeito. Jesus diz assim: ei, mandar o povo sentar. Mas como, Senhor? Com 5 pães? Com 2 peixinhos, sim, manda o povo sentar. Porque eles não vê. A pessoa não vê uma saída, só vê luta, só vê problema. Ela não vê uma saída, só vê dificuldade. Aquela pessoa que só sabe reclamar. Aquela pessoa que não sabe calar a boca e dizer: Deus, o Senhor vai multiplicar esse pouco, vai fazer o pouco tornar muito, porque eu sou fiel no pouco, e o Senhor vai me colocar no muito, Senhor. É assim que diz a Bíblia Sagrada: tu fores fiel no pouco, sobre o muito eu te colocarei.
0: Nesta quarta-feira, você vai ver o que Deus vai fazer. 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Você vai ver o sobrenatural de Deus acontecer na sua vida. Você vai ver, se você tiver fé de sair da sua casa, está aqui conosco, nós temos fé de orar por você e Deus mudar tua história.

Você que já recebeu um milagre na igreja, Deus é santo. Venha compartilhar o seu testemunho. Não guarde essa bênção apenas para você. Existem pessoas dentro da igreja que recebem uma bênção, alcançam um milagre, veem a mão de Deus agir, mas ficam em silêncio. E isso é sério. Quando alguém recebe algo de Deus e não testemunha, não está apenas deixando de contar uma vitória, está interrompendo um propósito espiritual. O testemunho não é opcional, ele é parte do milagre. Existem pessoas dentro da igreja que recebem uma bênção, alcançam um milagre, veem a mão de Deus agir, mas ficam em silêncio. E isso é sério. Quando alguém recebe algo de Deus e não testemunha, não está apenas deixando de contar uma vitória, está interrompendo um propósito espiritual. O testemunho não é opcional, ele é parte do milagre. Agora entenda isso com clareza. O testemunho protege a bênção. O silêncio pode enfraquecer aquilo que você recebeu. Quantas pessoas estão esperando ouvir o que Deus fez na sua vida para não desistirem? Quantos estão precisando de uma prova viva de que o milagre é real? E você tem essa prova, mas está guardando. Deus não te abençoou para você esconder. Ele te levantou para você falar, testemunhar, declarar. Se você recebeu cura, testemunhe. Porta aberta, testemunhe. Libertação, testemunhe. Provisão, testemunhe. Ir na frente do púlpito. Testemunhar não é vergonha, é honra. Vergonha é Deus fazer e a pessoa fingir que não aconteceu. A partir de hoje, mude sua postura. Se Deus fez, conte. Se Deus operou, declare. Se Deus te abençoou, glorifique diante de todos, porque quem testemunha fortalece a própria fé, ativa novas bênçãos e se torna instrumento para milagres na vida de outros. Não retenha o que Deus fez, transforme sua vitória.

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meus irmãos, ou minhas irmãs que ainda têm fé, que ainda têm fé, porque muitos já perderam a fé, muitos a fé morreram, acabaram, a fé morreu. Ele só fica lembrando o passado. Eita, meu Deus, quantas campanhas eu fiz lá na Deus é Santo, quantos cultos eu fiz lá com o pastor Messias, quantas e quantas vezes eu saía de Araucária, Piraquara, Fazenda Rio Grande, aqui em volta de Curitiba, quanta gente que vinha de longe, fazendo campanhas aqui na quarta-feira com o pastor Messias, e contava cada milagre, cada vitória, cada bênção. Meu Deus, cadê esse povo? Cadê essas mulheres? Cadê esses homens? Será que morreram todos? Será que todos já partiram para a eternidade? Nada. Que partiu para a eternidade, no modo de falar, foi a fé dele, foi a fé dela. Hoje ele fica o dia e noite com o celular na mão. Pegou um vício. Gente, pegou um vício nele, nela, que ele não solta o celular para nada. Nem para o banheiro, nem para comer, nem para lugar nenhum. E aí, cadê o testemunho? Cadê a cura? Cadê a bênção? Cadê a força que ele tinha de antigamente? Levantava cedo de madrugada e vinha dentro de ônibus, ficava 2 horas dentro de ônibus, 2 horas para vir, 2 horas para voltar, mas valia a pena, contava cada milagre, meu Deus do céu. Gente do céu, eu me lembro de uma mulher que vem de Ponta Grossa, ela vinha lá de uma fazenda, e essa mulher, todas as vezes que ela vinha aqui, ela chegava aqui e contava uma bênção. Podia ter certeza que na outra quarta-feira ela contava outra bênção. Cada milagre, meu Deus do céu, cada milagre, mas cada milagrão. E ela nunca mais eu vi, nem sei se ainda é viva. Mas eu quero dizer para aqueles que ainda continuem vivos na fé, com aquela força, com aquela confiança em Deus, que nesta quarta-feira você vai ver seu neto, sua neta, seu filho, sua filha, seu genro, sua nora, contando bênção juntamente contigo, através da sua fé. Olha o que a Bíblia diz aqui, ó. Olha o que a Bíblia diz aqui, ó. Um homem de bem deixa uma herança aos filhos dos seus filhos, mas a riqueza do pecador é depositada para o justo. Por que que aparece dinheiro na conta aqui na igreja Deus é Santo? Por que que o povo aqui conta tanto dinheiro que aparece, tanta gente contando milagre de dinheiro na conta? Porque esse versículo aqui, ó, acontece, cumpre na vida dele e dela. Isso aqui é Bíblia, isso aqui é a palavra de Deus. A riqueza do ímpio não fica com ele. A riqueza do homem mau não fica com ele. O dinheiro do homem mau, do homem ímpio, não é dele. É do justo. É do servo de Deus. O servo de Deus, a serva de Deus, não tem que se matar no trabalho. Deixa que alguém trabalhe por você. Deixa que alguém trabalhe para você. O que você ia fazer em trabalho, faz em oração, faz em jejum,
faz em fidelidade, faz nos cultos, esteja sempre nos cultos, orando, jejuando, e deixe que alguém trabalhe para você. Deixe que alguém trabalhe para você. O dinheiro dele vai parar nas suas mãos. Seja fiel. Escuta essa palavra. Está aqui na Bíblia Sagrada, Provérbios, capítulo de número 13, versículo 22. O homem de bem deixa uma herança aos filhos dos seus filhos, mas a riqueza do pecador é depositada para o povo de Deus, para o justo. Por que que aparece dinheiro na conta? Que dinheiro é esse? Que dinheiro é esse? Dinheiro que Deus depositou. Como, pastor? Mas como, meu querido? Isso é fé. Isso é milagre. Milagre não se explica. Deus deu a Deus é Santo esse dom. Deus deu ao pastor Messias esse dom. Deus deu para ele. Deus deu para o pastor Messias esse dom de orar pelas pessoas. O dinheiro aparecer na conta. Ninguém pode questionar isso. Ninguém pode questionar isso. Isso é um dom de Deus. Então, nesta quarta-feira, 9 da manhã, 3 da tarde, 7 da noite, aqui na igreja Deus é Santo, aqui na Avenida Marechal Floriano Peixoto, 6711, aqui no Auer. Se você chegar aqui, se você conseguir sair da sua casa, se você conseguir chegar aqui, quando você voltar, você vai ver. Você vai ver gente ligando para você, advogado, alguém que te deve, alguém que vai comprar algo seu que você não vende, não vendia. Você vai ver. Você vai ver. Alguém do banco te ligando. Alguma notícia maravilhosa de Deus para a sua vida, para alguém da sua família. Se você não tem fé para isso, vem pela minha fé. Vem pela fé do pastor Messias. Pastor Messias vai estar às 9 da manhã e às 7 da noite. E à tarde vai estar o pastor Jefferson de Andrade, nesse mesmo espírito, com essa mesma fé, orando milagrosamente, misteriosamente, o dinheiro aparecendo na conta. Você pode ter certeza como Deus existe, em nome do Senhor Jesus.

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1: 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Portas que se fecharam, negócios que não deram certo, dívidas que apareceram, o dinheiro que já não dá mais para nada. 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
2: Eu vi as pessoas contar que aparecia dinheiro na conta, mas eu sou muito sincera em dizer que eu não acreditava nisso, né? Daí, 15 dias atrás, eu fui no banco pegar minha pensão, que eu pego por morte. A moça disse: mas só quer levar esse da sua pensão? Eu disse: sim, só tenho esse aí para receber. Ela disse: não, a senhora tem 18 mil reais para receber. A moça disse: quer levar o seu dinheiro? Eu disse: tá aí. Ela disse: tá, é 18 mil reais. Eu peguei e tô gastando. É meu, Deus me deu.
3: Minha bênção é que eu tinha um caso na justiça, né? Uma causa na justiça. E ia ser impossível de eu receber essa bênção, né? De eu receber. E daí, quando... Aí eu fiz a campanha de quarta-feira. Aí, quando foi na próxima quarta-feira, eles já me chamaram e falaram que eu tinha ganhado.
4: É, apareceu dinheiro na minha conta.
5: Apareceu dinheiro na sua conta?
4: Também.
5: Quanto apareceu a mais, irmã?
4: R$2.000.
5: R$2.000 a mais.
6: Cheguei no banco 24 horas, passei o cartão, porque eu tinha que tirar um dinheiro para pagar uma viagem para mim e a minha filha. Aí, para minha surpresa, tinha R$8.000 na minha conta, sendo que eu teria uns R$200. Eu ia tirar os 100 e ia ficar com o dinheiro para o resto do mês. Mas Deus me abençoou com R$8.000.
1: Venha você e sua família receber uma vitória. 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
7: Graças a Deus, mas graças a Deus de verdade. Meus irmãos, minhas irmãs, povo de Curitiba, povo da fé. Chegou a hora. Chegou a hora de cumprir aquelas promessas que foram feitas 30 anos atrás, 40 anos, 20 anos, 10 anos, 5 anos, promessas que foram feitas por Deus, que nunca se cumpriram, porque você virou as costas. Promessas que foram feitas por Deus. Eu lembro de promessas de irmãos e irmãs que foram feitas aqui na Deusa Santo, e as pessoas tomaram posse, receberam as bênçãos e contaram milagres. E outras pessoas que foram reveladas, Deus prometeu e elas foram embora, e elas viraram as costas e não voltaram mais. O que Deus prometeu que Ele vai fazer aqui na Deus é Santo, a promessa foi feita aqui na Deus é Santo, Ele não vai fazer em lugar nenhum. O que Deus prometeu aqui, o que Deus falou aqui, você esqueceu? Você lembra como foi a revelação ou você já não lembra mais? Você nem lembra mais, porque você nem está aqui. Porque você nem está mais aqui. Deus prometeu para Israel, lá no Egito, que ia colocar eles numa terra prometida que manava leite e mel. Deus prometeu. Mas aquele povo que saiu do Egito não entrou. Eles não entraram, porque eles murmuraram. Eles abandonaram a promessa. Eles abandonaram a promessa. Mas a promessa que Deus fez se cumpriu. Não com eles, mas com os filhos deles, com os netos. Eles viraram as costas. Eles queriam voltar para o Egito, mas Deus cumpriu a sua promessa com os filhos, com as filhas, com os netos. Meus irmãos, escuta essa palavra. Escuta essa palavra. Deus é fiel. Deus, Ele é fiel para cumprir a sua palavra. Nesta quarta-feira, às 9 da manhã, 3 da tarde, 7 horas da noite, em nome do Senhor Jesus, a maior campanha de bênção que vocês vão ver, maior campanha de revelações, profecias que vão se cumprir, em nome de Jesus. Vocês vão ver, vocês irão ver, quem fizer a campanha e não quebrar, vai ver o resultado e dizer: valeu a pena. É um propósito. É o preço que tem que pagar. Qual é o preço? Sair da sua casa. Sair da sua casa. É aí que está o problema. É aí que está a luta. É aí que estão as dívidas. É aí que está a doença. É aí que está a macumba. É aí que estão as maldições. Mas você não está vendo. Está amarrando você dentro da casa. Amarrando você para não sair daí. Para não vir aqui. O inimigo amarrou você aí. O inimigo segurou você dentro dessa casa. Você pode ir para qualquer lugar, mas a Deus é Santo, você não vai, porque o inimigo não deixa. Já foi feito o trabalho, o propósito, o inimigo. Aí está o nome da igreja da Deus é Santo, dizendo: não vai lá. Não é para ir lá, porque se for lá, o pacto será quebrado. O propósito do inimigo será quebrado. A aliança do mal será quebrada. Eu estou falando com irmãos de várias e várias igrejas. Estou falando com irmãos de tantas igrejas. Você que mora aqui na Tijuca do Sul, Agudo do Sul, Almirante da Mandaré, Campo Largo, Campo Magro, Campo Comprido, Fazenda Rio Grande, Mandirituba, Araucária, Colombo, Piraquara, Almirante da Mandaré, Quatro Barras, meu querido, se você não pode vir, porque você é obreiro aí na sua igreja, você é dirigente aí no seu ministério, manda a esposa, seja sábio, seja inteligente, ela vem de lugar. Se você não quer aparecer aqui, manda a tua esposa, e Deus vai fazer uma obra divina. Deus vai fazer um milagre divino. Deus é poderoso quando há fé, quando há oração, quando há propósito, quando há jejum. Nesta quarta-feira, o pastor Messias vai estar no santo jejum até mais tarde, para poder ter força de Deus, unção, autoridade, para ele, no nome de Jesus, falar e acontecer. Olha, Deus vai entregar aqui uma chave de um barracão, de uma empresa. Deus vai entregar aqui a chave do apartamento, do sobrado, da casa. Deus vai entregar a chave da loja, do carro. Deus vai entregar a cura divina, a libertação, a causa na justiça ganha. Deus vai entregar. Deus vai entregar. Mas tem alguém que vai lutar. Tem alguém que vai lutar até quando você colocar os pés dentro da igreja, Deus é santo. Mas na hora que você colocar os pés dentro da igreja, Deus é santo, o inimigo perdeu a batalha.
8: Vem cá, moça, você moreninha aí, por favor, vem aqui na frente que eu quero fazer a oração para você, para Deus te dar um livramento, para Deus te livrar. Que Deus está me revelando que tem um espírito por nome de Pomba Gira, que está lutando contra você e contra os seus parentes. Mas o Senhor é bom. O Senhor tem o poder de libertar você agora. Põe a mão para cá, igreja, para nós repreender esse espírito imundo que está lutando contra ela, contra o lar dela, contra a família dela. Vamos repreender. Grita, queima ele. Queima ele, queima ele. Adaí Zé Pilintra. Adaí, olha aí, ó. Segura, segura. Mais alto, está com medo do diabo, irmão. Mas vamos lá, vamos lá. Queima ele. Queima ele. Queima ele, Jeová. Olha aí, ó. Aí tem um Zé Pilindra aí, ó. Quer ver? Escuta aí. Tem um Zé Pilindra e a Pomba Gira, quer ver? Vocês estão em quantos aí?
9: Em oito.
8: Fala o nome dos oito aí.
9: Tá com a rua, Zé Pilindra. Pedro Velho.
8: Quem?
9: Pegou o Pedro Damião.
8: Quem é mais aí que tá aí dentro aí? Quem tá mais aí?
9: Maria Padilha.
8: Olha aí o tanto que tava aí dentro aí. Quem mais aí?
9: Maria Mulambo, Anjo da Treva. Anjo da Treva.
8: Olha aí. Manda fogo nele aí. Queima ele. Queima essa legião de demônio. Sai da vida dela, diabo. Sai da vida dela, legião do diabo. Como é que é?
9: Ela tá vindo na igreja fazer campanha. Eu não quero que ela venha.
8: Olha, o diabo não gosta que as pessoas façam campanha. Uma coisa que liberta o povo é a campanha. Muita gente não sabe disto. A campanha liberta o povo. E antes de terminar, vai embora. Quer dizer, antes de terminar, já desiste. Você não pode, irmão, deixar a campanha pela metade. Quer ver? Ô diabo, você gosta de campanha?
9: Não, eu quero acabar com a família dela.
8: E se ela fazer a campanha aqui direitinho, você pode acabar com a família dela?
9: Eu vou tentar.
8: Você vai tentar. Ele disse que vai acabar, agora se fazer a campanha, vai tentar. Tentar ele tentou até Jesus. É ou não é? Escuta aqui, diabo. Você está gostando desse grande clamor da...
9: Não.
8: Quem é que consegue segurar o povo para não vir orar? Quem é que consegue segurar ele? Quem?
9: Demônio.
8: Que demônio é esse?
9: Capeta.
8: Que capeta é esse? Qual é o demônio mais forte lá que vocês têm lá para segurar o povo em casa? Quais são eles? O nome dele?
9: Na rua.
8: Olha aí, ouvinte de casa. Olha aí, ó. Quem é que segura as irmãs que não aguenta orar mais? Ah, meu irmão, eu não posso ir por causa dos filhos. Os filhos virou tranqueiro na sua vida? Filho é tranqueiro ou é bênção de Deus, minha irmã? Ah, irmão, é não sei o que, não sei o que. Nada disso, é tranca-rua. É tranca-rua que não deixa vocês virem orar conosco. Mas eu creio que hoje vocês vão passar por cima do tranca-rua e vão estar aqui à tarde e à noite conosco, orando, jejuando e clamando a Deus. Vamos mandar o bicho embora. Satanás, desocupa o corpo dessa moça agora. Desocupa o corpo dela agora, Satanás. Desocupa essa vida agora. E sai dela agora, pomba gira. Legião do diabo, sai dela agora. E não volte mais nela nunca mais. Soia! Em nome de Jesus Cristo.

0: Atenção Curitiba e atenção Paraná. O povo perdeu aquela força de fazer campanha e de receber bênção. O que que é campanha? É receber bênção. Campanha é para receber bênção. Bênção para a família. Bênção para todos. Quanta gente, quantas pessoas que me ouvem agora estão amarrados, como vocês ouviram aí, pela força do inimigo, do maligno, do adversário. Quanta gente assim, doente, doente, doente, doente. Quanta gente que a doença que está no corpo dele, dela, é macumba, feitiçaria, espírito de enfermidade. Espírito de enfermidade. Isso não sai com remédio, postinho de saúde. Não vai embora, o bicho não vai embora. Ele só sai com oração, com jejum, com propósito, com desafios. Nessa quarta-feira, 9 da manhã, 3 da tarde, 7 da noite, a Igreja Deus é Santo, orando poderosamente. Essas orações aqui, ó, que você vai ouvir, orações que tem fogo, que tem unção, que tem autoridade, que tem virtude no nome de Jesus, para o mal não aguentar, o mal não resistir. 9 da manhã, 3 da tarde, 7 da noite, pastor Messias vai estar de manhã e à noite, e à tarde vai estar o pastor Jefferson. Aonde? Igreja Pentecostal Deus é Santo, Avenida Marechal Floriano Peixoto, 6711 Auer. Venha Curitiba, venha Paraná, venha, venha. Você não vai se arrepender. O tempo que você estiver andando para cá e andando para sua casa, não tem dinheiro que paga. Você vai ver, você vai ver, você vai ver a recompensa de Deus. Os milagres de Deus não tem dinheiro que pagam.
1: Diz aí, queima ele, queima ele. Sai desta casa, diabo! divisão de famílias, demônio das causas impossíveis, demônio que não deixa o povo ter vitória em nada. O sangue de Jesus te repreenda agora. O sangue de meu Jesus Cristo é poderoso para te expulsar neste corpo, neste casamento, nos pais, nos filhos, na esposa, no esposo. Sai daí, Satanás! Obreiras, obreiras, aqui, obreira! Queima, Jesus! Olha a mulher vomitando a macumba aí. Olha a mulher vomitando a macumba aí, ó. Tá vomitando. Olha aí, tá saindo um monte de coisa. Queima, Jesus, olha aí. A mulher já começou a vomitar macumba, irmãos. Coisas feias que ela tá vomitando. Queima, Jesus, da macumba.
0: Onde a oração... há poder de Deus, onde há poder de Deus, há milagres. Então, nesta quarta-feira, 9 da manhã, 3 da tarde, 7 da noite, o milagre de Deus vai manifestar na sua casa, no seu lar, na sua família, na sua vida. Creia, não importa o que você está passando hoje, não importa o seu sofrimento hoje, a sua luta, a sua batalha, a sua peleja, a sua tristeza, a sua angústia, as dívidas, o desânimo. Ah, como você hoje está para baixo, como você hoje está para baixo, como você hoje está triste. Mas amanhã você vai estar feliz. Você vai vencer essa batalha. Levanta. Levanta, venha de manhã cedo em jejum. Dá um jeito. Quando a gente quer, a gente dá um jeito. Quando a gente quer, a gente esforça. Quando a gente quer, a gente dá o melhor. Quando a gente quer, a gente esforça. E Deus é conosco. Foi Ele que disse: esforça-te, tem de bom ânimo, eu serei contigo. Esforça, minha irmã, esforça, meu irmão, esforça, Curitiba, esforça, Paraná, para Deus ser contigo. É preciso que você, que o Senhor, a Senhora, não dê lugar para o desânimo, para a fraqueza, para a carne. Não, levanta, levanta, Curitiba, volte ao que você era antes. Lembra das campanhas que vocês faziam? Lembra de quantas vitórias, quantas maravilhas Deus já operou na sua vida. E agora chegou a hora. É nesta quarta-feira, 9, pastor Messias de manhã em jejum, 3 da tarde, pastor Jefferson, o genro do pastor Messias, e à noite, pastor Messias novamente. E Deus vai mudar essa tristeza em alegria. Deus vai mudar esses problemas em soluções. Te anima, te encoraja, te esforça. Lembra que você fazia as campanhas aqui, vinha de longe, com frio, com chuva, vinha dentro dos ônibus, vinha de carro, vinha de Uber, vinha de táxi, e Deus nosso Pai honrava a sua fé, e Ele quer honrar de novo. Depende é da sua fé, do seu esforço. Igreja Pentecostal Deus é Santo, Avenida Marechal Floriano Peixoto, 6711 Auer. Algo sobrenatural de Deus aguarda pela sua

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1: 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Muitas pessoas pensam que prosperidade é apenas dinheiro, bens ou portas abertas na vida financeira. Mas a verdadeira prosperidade nasce quando alinhamos nossa vida com a vontade de Deus. Quando colocamos o Senhor em primeiro lugar, tudo começa a entrar no seu devido lugar. A Bíblia nos ensina em Malaquias 3:10 que quando somos fiéis, Deus abre as janelas do céu e derrama bênçãos sem medida. Isso significa que existe um princípio espiritual. A obediência libera o sobrenatural. Prosperidade é ter paz mesmo em meio à luta, ter saúde para trabalhar e viver, ter sabedoria para administrar, ter portas abertas que homem nenhum pode fechar, ter a família debaixo da proteção de Deus. Na quarta-feira da prosperidade, não é apenas um culto comum, é um tempo de alinhamento espiritual. 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Deus não quer apenas que você sobreviva. Ele quer que você prospere. Mas existe uma chave: confiança e fidelidade. Quando você honra a Deus, Ele honra você. Quando você planta no reino, você colhe no tempo certo. Talvez você esteja enfrentando portas fechadas, desemprego, dívidas acumuladas, desânimo, falta de direção. Mas esta quarta-feira pode marcar o início de uma virada. Deus é especialista em transformar escassez em abundância. Ele fez isso com a viúva do azeite. Ele fez isso com José no Egito. Ele fez isso com Abraão. E pode fazer com você. 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Temos aprendido que prosperidade não é sorte, é princípio espiritual. Quando colocamos Deus no centro, Ele estabelece nossos passos. 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Anote o endereço da sua benção: Avenida Marechal Floriano Peixoto, 6711, Vila Hauer, Curitiba, Paraná. 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Talvez o que está faltando não é dinheiro, é direção. Talvez o que está travando sua vida não é falta de capacidade, é falta de alinhamento espiritual. A prosperidade começa quando decidimos obedecer. Que esta quarta-feira seja um marco. 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Que seja o dia em que o céu se abre sobre sua casa. 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Deus continua sendo Jeová Jiré. Deus continua abrindo portas. Deus continua honrando quem é fiel. A pergunta é: você está pronto para viver essa prosperidade? Te esperamos nesta quarta-feira às 9 horas da manhã, às 15 horas, às 19 horas, na igreja Deus.

0: graças a Deus, povo da fé, povo de Curitiba, que acredita no futuro, povo trabalhador, um povo interesseiro, um povo econômico, um povo sábio. Curitiba é a cidade mais inteligente do mundo. Saiu agora uma pesquisa e Curitiba é a cidade mais inteligente do mundo. Um povo interesseiro, trabalhador, povo que pensa no futuro e um povo que gosta de comer também, né? Você olha aí nesses restaurantes, nessas casas onde o povo se come bem, tá lá o povo curitibano comendo do bom e do melhor. Mas a Bíblia Sagrada diz que quem não trabalha não come. Está na Bíblia. Quem não trabalha, que não come. Então, por que que o povo gosta de comer bem? Porque tem dinheiro. Trabalha para isto. Agora, tem lugar que o povo não come. Tem lugar que é uma miséria. Eu já passei por lugares desse Brasil. Olha que eu já morei em vários estados do Brasil. Eu morei em Goiás, morei em Brasília, eu morei em Boa Vista, Roraima, morei em Manaus, morei em João Pessoa, na Paraíba. Olha o tanto de estado que eu morei, já foram 5. Morei no Rio Grande do Sul, 6. Morei em Curitiba e morei no BH. Foram 8 estados do Brasil que eu já morei. Agora, você imagina o tanto de cidade que eu conheço por esse Brasil afora. Eu já vi tanto lugar atrasado, lugar de miséria, lugar de pobreza. Eu já vi cidade onde ninguém ou quase ninguém gosta de trabalhar. Uma preguiça, uma pobreza, uma miséria, um povo na rua, morando na rua, pedindo esmolas, que vocês nem podem imaginar. Porque não trabalha. Quem trabalha não vive pedindo esmolas, não vive nas ruas, não vive nas calçadas. Quem trabalha tem futuro. Então, eu admiro o povo curitibano, povo paranaense, povo trabalhador, povo econômico, um povo próspero. Então, vamos resumir. Nesta quarta-feira, às 9 da manhã, vou fazer um desafio aqui que eu nunca fiz. Vocês vão ver a força de Deus na minha vida, a unção de Deus, o poder de Deus na minha vida, os dons de Deus, a manifestação do poder de Deus. Nós vamos quebrar correntes, quebrar algemas espirituais, nós vamos quebrar macumbas, maldições. Você vai ver se a tua vida vai mudar ou não vai. Você vai ver que essa corrente maligna, esse espírito de miséria, vai cair por terra, no nome de Jesus. Então, nesta quarta-feira, às 9 da manhã, em santo jejum, você vai ver o mistério de Deus se revelado. Você vai ver a grandeza de Deus agindo coisas grandes. Nós vamos fazer o clamor das coisas grandes. Nós vamos sim fazer o clamor da porta aberta. Deus vai fazer. Deus vai fazer as portas se abrir. Deus vai fazer as coisas mudar na sua vida e na sua família. Eu não aceito, não concordo, não admito a sua vida viver do jeito que está. Não vai ficar. Eu faço uma guerra, uma batalha, uma peleja. É para isso e por isso que nós estamos aqui orando e jejuando para Deus fazer milagres nesta quarta-feira. E aí, quando for às 3 da tarde, pastor Jefferson de Andrade, ele vai estar no altar fazendo as orações, poderosas em nome de Jesus, ensinando com a fé, ensinando com a palavra, com a oração, mostrando para as pessoas que elas podem, quando elas crerem que pode, quando elas acreditar que pode, em nome de Jesus, ela pode sim. 3 da tarde, na mesma campanha, quando for à noite, 7 da noite, novamente, em nome de Jesus, eu, pastor Messias, volto trazendo aquela palavra poderosa, poderosa, aquela palavra de Deus, aquela palavra chave que vai mudar a sua vida. Mas vai mudar mesmo. Só blá blá blá não vai resolver nada. De conversa fiado você está cheio, de promessas que não cumpriram, de revelações, de recados, de história que Deus manda lhe dizer, você está cheio. Você quer agora, você precisa agora, é de verdade, de mudanças, no nome de Jesus. E é nesta quarta-feira, aonde, pastor Messias? Aqui na Igreja Deus é Santo, e na Avenida Marechal Floriano Peixoto, 6711. Nós vamos agora acompanhar só pessoas que estão contando de dinheiro, só de dinheiro. Dinheiro que apareceu na conta. Dinheiro que apareceu na conta. Nós vamos ouvir agora só testemunho de dinheiro. Dinheiro que apareceu na conta. A fé que gera dinheiro. A fé que gera dinheiro. Vamos ouvir.
1: Alô?
2: Alô, tudo bem, pastor Darcy?
1: Tudo bem, o senhor é advogado?
2: Sim.
1: O senhor teve conosco no escudo da Deus é Santo, não teve?
2: Sim, e também já apareceu o dinheiro na minha conta.
1: Apareceu o dinheiro na sua conta, doutor?
2: Sim.
1: Quanto que apareceu na sua conta?
2: É, superior a R$1.000, algo assim.
1: E agora apareceu mais um outro dinheiro agora?
2: É, apareceu R$7.800, né?
1: Agora apareceu R$7.800.
2: Isso.
1: Quer dizer que já não é a primeira vez, é a segunda vez.
2: É a segunda vez, pastor.
1: Então esse evangelho que nós estamos pregando é o evangelho da fé.
2: É o evangelho da fé, pastor. Eu estou maravilhado desses dons, né, de sinais e maravilhas, que acompanha o ministério do irmão, né? E nós sabemos que Deus opera todos esses sinais.
1: Apareceu na sua conta 7.800.
2: Isso.
1: E na primeira vez apareceu mil.
2: R$1.000.
1: Então o senhor é testemunho do que nós estamos pregando aqui no rádio.
2: Amém. Glória a Deus. Confirmo.
1: Olha, doutor, como é o nome do senhor?
2: É Maurique Melo.
1: Maurique Melo. Então o senhor confirma que aconteceu na sua conta.
2: Confirmo.
1: Então tá bom, meu amigo, irmão, advogado, Deus abençoe o senhor.
2: Obrigado.
1: Eu quero agradecer pela sua participação.
2: É uma alegria, pastor Darcy, que é muito abençoado por Deus.
1: Obrigado, doutor, Deus te abençoe. Vamos abrir a Deus é Santo aí.
2: Tá ok, obrigado.
1: Deus te abençoe.
2: A paz do Senhor.
1: Paz do Senhor.
3: Esse cara foi embora pro Pato Branco, isso mesmo?
4: Fiquei um tempo lá, fiquei um ano e pouco lá em Pato Branco.
3: E não tinha dinheiro para vir embora para cá. E aí, o que aconteceu?
4: Aí eu entrei numa situação difícil lá, né? Que aí eu comecei a buscar Deus e aí Deus me tirou de lá. Apareceu 23 mil na minha conta. Aí Deus preparou.
3: Apareceu quanto?
4: 23 mil na minha conta.
3: Mas que dinheiro é esse?
4: Eu não sei, é um dinheiro que Deus colocou na minha conta no banco. Aí apareceu na minha conta, daí passou.
3: 23 mil? Não era 2 mil, não?
4: Não, 23 mil apareceu na minha conta. Que eu estava numa situação muito difícil lá em Pato Branco, com a minha família lá.
3: E até hoje não sabe quem mudou dinheiro nessa conta?
4: Até hoje eu não sei quem empunhou. Até hoje eu não sei.
3: 23 mil?
4: 23 mil.
3: Eu achei que era 2.300, 3 mil. 23 mil. Isso que é benção, né? Vou pro lugar de vocês, meus irmãos. Irmão, não duvido que Deus pode fazer. Não duvida, não duvida. Estou na campanha da prosperidade.
5: O nome da senhora?
6: Gladys.
5: Qual foi a bênção?
6: A bênção que o pastor Messias falou umas duas semanas atrás, não me recordo, que era para que ele ia mexer na conta das pessoas, que Deus ia mexer na conta das pessoas. Daí eu pedi também que Deus mexesse na minha conta, até ele falou sobre a Caixa Econômica. Daí eu fui receber o pagamento, tinha 4 mil a mais.
5: Peraí. A senhora foi receber o pagamento e tinha mais 4 mil reais
6: a mais. O pagamento.
5: Peraí, a irmã está na campanha da quarta-feira.
6: Sim, senhor.
5: O pastor Darcy Messias, ele falou que Deus iria abençoar lá na conta bancária.
6: Daí eu pedi para Deus que mexesse na minha conta, né? Mas eu esperava assim
5: A senhora não esperava tanto.
6: Exatamente.
5: E a senhora está na campanha da quarta-feira da prosperidade.
6: Minha filha olhou assim: mãe, olha aí. Daí ela também sabia do que eu tinha falado, do propósito que a gente tinha feito aqui com a igreja toda, né? Que mexesse na conta da Caixa Econômica. E daí quando eu fui receber, tinha 4 mil a mais pagamento.
5: Foi um milagre financeiro.
6: Mas olha, já trouxe o dia. Ah, tá lá. Já trouxe o dízimo.
5: Tá feliz, minha irmã?
6: Mas, nossa.
5: A senhora é prova que realmente Jesus faz aparecer dinheiro na conta.
6: Pai,
5: aqueles que duvidam, o que, que a senhora tem a dizer para eles?
6: Que continuem na fé, assim como eu, né?
5: Milagre acontece.
6: Acontece, eu acreditei. E só que...
5: Faz aparecer dinheiro na conta.
6: Pai,
5: aqueles que duvidam, o que, que a senhora tem a dizer para eles?
6: Que continue na fé, assim como eu, né?

0: dificuldades financeiras, passando por lutas. Qual é a sua palavra para essas pessoas?
1: Que venham aqui, que creiam.
0: Mas a senhora começou a vir para cá fazer campanha, se Deus está te abençoando.
1: Sim.
0: Amém, irmã. Direto. Bate palma e dá glória a Deus.
2: É Judite Rodrigues. A minha bênção é o seguinte, o meu esposo, é ele que é aposentado lá na minha casa, e é da onde vem o salário dele pra gente sobreviver. E ele veio uma carta na nossa casa dizendo que ele tinha 21.700 para receber. Aí ele foi no banco, ele disse assim, não, mas eu acho que está enganado, eles estão enganados, não é nem o número do meu benefício. Daí ele foi no banco, aí foi lá, apresentou a carta para o gerente olhou, pegou o cartão dele e disse assim, sim, seu Luciano, está depositado na sua conta. Aí ele disse, só que não é esse valor. Aí ele disse, é menos? Aí ele disse, não é menos não, é mais, é 40 mil reais. E eu fiz esse propósito desde o dia 1º, de orar 40 minutos que o irmão pediu, jejuar. Eu estou de jejum hoje, o dia inteiro, não comi nada, não tomei água, estou em jejum. E foi um milagre de Deus isso aí na nossa vida, porque não tinha onde sair esse dinheiro. Não sei de onde saiu. Aliás, eu sei, foi Deus.
3: Não esperava.
2: Não esperava, irmão, de maneira nenhuma.
3: Não tinha de onde.
2: Irmão, vir. E às vezes eu ficava pensando, eu escuto a rádio todos os dias, as pessoas contando que aparecia. Eu digo, pô, Senhor, por que não aparece na nossa conta? Senhor, faz um milagre na nossa vida, Senhor. Aí eu fiz esse propósito e apareceu 40 mil na nossa. E eu vim trazer o dízimo, 4 mil reais de dízimo.
3: Entreguei. Apareceu.
2: Apareceu na conta do meu esposo. Não tem de onde, não tem explicação.
4: Meus irmãos, quando a gente fala aqui na igreja que Deus faz aparecer na conta das pessoas, você tem que crer, irmão. A irmã fazendo campanhas aqui conosco, participando dos cultos, ouvindo os testemunhos, escutando que Deus faz dinheiro aparecer na conta, e ela precisando, a família precisando, e Deus fez aparecer na conta do seu esposo 40 mil reais. Mas Judite, mas é um milagre muito grande, né?
2: É um milagre grande, irmão. Milagre mesmo.
3: 40 mil reais?
2: Sim, meu esposo não é crente, é só eu que sirvo a Deus lá na minha casa.
3: E ele?
2: Ele chorou, ele disse que quando o gerente mostrou para ele, é esse valor, ele chorou e disse, mas não, como, não tem como, não, senhor, é do senhor, esse dinheiro é seu, pode, a hora que o senhor quiser sacar, pode sacar, 40 mil que tem lá na sua conta.
3: Não é crente o homem?
2: Não é crente.
3: Chorou. É um milagre.
2: Hoje ele vem me trazer aqui na igreja, de carro, coisa que ele não vem, não vem me trazer, vem me trazer aqui na igreja.
4: É aquilo que eu falo, tem que haver milagres para mexer com a fé de outras pessoas. O marido não é crente, mas quando ele viu um milagre, ele chorou. Por quê? Um milagre. Não tinha de onde receber, não era de causa na justiça, não é dinheiro que esperava, não. É um dinheiro que Deus colocou na conta do esposo dela. Qual a palavra da senhora para o povo que está em casa?
2: Ai, gente, venham, sim, venham fazer as campanhas. Eu já fiz várias campanhas aqui. Eu estou fazendo de novo porque eu quero ser curada das enfermidades. E eu vou ser curada. Eu creio em Deus. Eu creio no Deus que eu sirvo. Venham fazer porque é real.
4: Aí, Deus abençoe a senhora. Está aí, meus irmãos. Vale a pena vir de longe. Porque a resposta está aí. Nada melhor do que vocês mesmos ouvir o que a irmã acabou de contar.

maravilha. Esses depoimentos, eles aumentam a nossa fé. Meus irmãos, minhas irmãs que me acompanham agora, Deus existe. Deus existe e poderoso Ele é. Meus irmãos, minhas irmãs, eu acredito que nesta quarta-feira nós vamos ver pessoas falando que apareceu dinheiro na sua conta. Pessoas que vão entrar nessa campanha, que vai testemunhar de dinheiro que vai aparecer na sua conta, de herança.

herança, herança, inventários. Essa campanha é dinheiro. Dinheiro que você não recebeu quando você trabalhou, quando você trabalhava, aqueles acertos que você deixou de receber, aquele dinheiro que você emprestou para alguém e alguém não te devolveu, aquele prejuízo que você levou. A Bíblia Sagrada, a Palavra de Deus diz que Deus restitui. Deus restitui. Ele vai restituir tudo aquilo que Satanás roubou de nós, aquilo que nós jogamos fora, negócio mal feito, aquele dinheiro que nós jogamos fora em jogos, bebidas, cigarros. Quanta gente jogou dinheiro fora no tempo da ignorância, bebendo, fumando, drogando, baladas, boates, prostíbulos, lá na ignorância. Lá na ignorância. E agora, nosso Deus Todo-Poderoso te vê na igreja, no Evangelho, servindo a Ele. Ele é poderoso para restituir, para dar de volta tudo aquilo que Satanás levou de nós. Acredite nessa palavra. Acredite nessa palavra. Você vai ver Deus, nosso Pai, trazer de volta aquilo que foi perdido, aquilo que você perdeu, aquilo que você jogou fora, que foi roubado, assaltado, aquele carro que você vendeu e levou prejuízo, aquele carro que você comprou e levou prejuízo, aquele motor que teve que arrumar, quantos mil? Pensa bem, tudo aquilo que Satanás roubou de nós, que o ladrão roubou de nós, nosso Deus poderoso, Ele vai nos ajudar, Ele vai nos abençoar, Ele vai nos dar de volta tudo, tudo, tudo, no nome de Jesus. Você vai ver. Você só não vai ver se você ficar só escutando rádio, escutando por aí conversa fiada, promessas que não tem fundamento, promessas que as pessoas fazem, que Deus não prometeu nada, que Deus não falou nada, e alguém está dizendo, Deus manda lhe dizer, Deus manda lhe falar, eu vi um anjo, o anjo me falou, isso aí não tem fundamento, Deus só está na verdade, na pureza, nas coisas santas. Então, meus irmãos e minhas irmãs, em nome de Jesus, vem para cá, Igreja Pentecostal, Deus é Santo, Avenida Marechal Floriano Peixoto, 6711 Auer. Venha para cá, nosso Deus, Ele vai nos abençoar grandemente, ricamente, no nome de Jesus.

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2: O Senhor te abrirá o seu bom tesouro, o céu, para dar chuva à tua terra no seu tempo e para abençoar toda a obra das tuas mãos. Deuteronômio 28, 12.
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2: 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Provérbios 10, 22.
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neste exato momento eu estou aqui nos estúdios da nossa igreja pentecostal Deus é Santo. E olha, eu quero falar sobre os perigos, os prejuízos, os atrasos de uma pessoa sem Deus, sem igreja e sem um guia espiritual, que é um homem de Deus. Eu tenho 44 anos de fé. Deus me deu esse privilégio. Eu sempre fui de acreditar no homem de Deus, naquele que me guiou, que me dirigiu. Eu sempre lutei para obedecer, eu sempre lutei para ser obediente a Deus, ao meu pastor, à minha igreja. Por isso que eu cheguei aqui, com a ajuda de Deus. Deus nunca me deixou um dia eu me desviar. Um dia, nem um dia, Deus nunca deixou. Eu nunca fiquei sem tomar uma santa ceia, porque eu pequei, porque eu desobedeci meu pastor. Nunca, graças a Deus. Deus me abençoou, Deus me guardou, Deus me livrou. Meu pastor nunca me puniu. Eu nunca fui punido. Nunca, ninguém nunca me puniu. Meu pastor não. Meu pastor nunca. Então, quando eu olho um crente fora da igreja, quando eu olho um crente desigrejado, hoje aqui, amanhã ali, depois lá, no outro dia, em outra igreja, e cada igreja pior do que a outra, porque tem igreja que não é de Deus, não. Eu te digo a pura verdade, tem igreja que não é de Deus. Tem igreja que não foi Deus que levantou, não. Te digo diante do Pai, do Filho e do Espírito Santo de Deus. Tem igreja que não foi Deus que abriu aquela porta. Foi o homem que abriu a igreja dele, para ele, para ele ganhar dinheiro. Ele usa a Bíblia, ele usa os dons de Deus que ele recebeu um dia quando ele estava dentro de uma igreja verdadeira. Ele saiu por rebeldia, por desobediência, por rebelião, e ele levou os dons. Então ele sabe pregar, ele sabe orar por revelação, ele sabe expulsar o demônio, porque Deus não vai tirar o dom de ninguém. Deus não vai tirar o dom. Deus não tirou o poder do diabo. O diabo saiu do céu com poder, com unção, senão ele não estava fazendo desgraça e destruição. Por que que o diabo está fazendo desgraça, destruição, horrores? Ele está usando o poder de quem? Ninguém tem poder. Jesus diz isto. Ninguém tem poder. Ninguém. Falou, se alguém tem poder, foi meu Pai que te deu. Se o diabo tem poder, foi Deus que deu para ele quando ele era anjo. E ele saiu do céu com poder. Tem gente que sai da igreja com poder. Tem gente que está bebendo, está desviado, está fumando, está em adultério e tem poder. Tem gente que está aí dirigindo igreja, fazendo, acontecendo, expulsando demônio, curando doente, e a igreja não é de Deus. A igreja é dele. Naquele grande dia, ele vai comparecer diante do tribunal do Senhor. E o Senhor vai dizer para ele: não te conheço. Não
não sei de onde você vem. Ele vai dizer, não, eu expulsei demônio, eu curei doente. A justificativa do rebelde, do desviado, do falso, do mercenário, do lobo, é expulsar demônio, é curar doente, não é pregar a verdade. Se ele prega a verdade, se ele vive na verdade, ele não é lobo, ele não é falso, ele não é mercenário. Mas a meta de muitos não é isto: pregar a verdade, ganhar almas, pregar salvação, viver em santidade. A meta dele é expulsar demônio. A meta dele é enganar os coitados. Se tem uma coisa que as pessoas ficam com medo, é na hora que o demônio manifesta. Eles têm medo do demônio. Eles não têm medo de Deus. Eles têm medo do demônio. Aí o demônio fala, esse homem aqui é um homem de Deus, esse homem aqui é um santo, esse homem aqui é ungido, Deus é com ele. Tá vendo? Mexe comigo para vocês verem que eu vou jogar uma praga em vocês, uma maldição. É ou não é, Satanás? É. Quer dizer, os dois estão coliados, estão unidos. Ei, Satanás, fala alguma coisa de mim, você gosta de mim? Não. Detesto você. Você é do homem de cima. O homem de cima está contigo. Mentira. Quem foi que elogiou ele? Quem está elogiando esse camarada? É o diabo. Quem está dando a nota para ele é o diabo. O diabo que está elogiando ele. O diabo que está falando bem dele. Você está vendo? Aí ele sobe em cima dos coitados que não lê Bíblia, dos coitados que vivem só apenas correndo atrás de curas, de revelação, de profecia. Um homem de Deus, ele prega o evangelho verdadeiro. Um homem de Deus, ele ganha almas. Um homem de Deus, ele ganha os desviados para Jesus, faz batismo. Um homem de Deus expulsa demônio. Um homem de Deus cura doente. Mas um homem de Deus, ele prega a verdade. Se ele não prega a verdade, ele não é de Deus. Se ele só expulsa demônio, só cura, não é de Deus. Não é de Deus. Ele não é de Deus. Porque o homem de Deus, ele prega a verdade. Ele fala da volta de Jesus. Ele fala da salvação. Ele fala da vida eterna. Se precisar de disciplinar, ele disciplina alguém. De corrigir, ele corrige com amor. Ele pune com amor. Pode ser quem for, rico, pobre. Ele vai lá com sabedoria e fala, oh, meu irmão, você pecou, você adulterou, você bebeu, você fumou. Nós vamos disciplinar o irmão por algum tempo, para o bem do irmão, para o irmão não continuar fazendo isso, mas nós estamos aqui para te ajudar, para te aconselhar. Não sai da igreja, não sai da presença de Deus. Não está disciplinado, mas o irmão vai vencer essa prova. Esse é o homem de Deus. Esse é o homem de Deus que ama as almas. Que ama as almas. Então, meus irmãos, minhas irmãs que me ouvem agora, onde você está? O teu pastor, ele é pastor? Ele é pastor mesmo? Ele passa o tempo todo no altar só pedindo oferta? Só falando de dízimo? Só falando de oferta? Ele passa o tempo todo só expulsando demônio? Só revelando o povo? Ele não é homem de Deus. Ele não é homem de Deus. Ele não é homem de Deus. Ele não é de Deus. O homem de Deus, ele tem tempo para tudo. Tempo para oração, tempo para louvor, para pregação, tempo para expulsar demônio, tempo para cura, tempo para conselho, para exortação, tempo para tudo. O Espírito de Deus está na vida dele. Para controlar ele, para dirigir ele. Ele é um homem de Deus respeitado.
Ele é um homem respeitado. Não é um homem perfeito, mas ele é um homem respeitado. Às vezes amado e às vezes criticado. Mas a presença de Deus, o Espírito de Deus está na vida dele. O que ele fala acontece. O que promete acontece. Então, meu querido, aonde que você está agora? Será que você não está atrás de um guia cego? Quem segue um guia cego vai cair no buraco, num abismo, no inferno, na escuridão. Cego guiando cego. E o cego não vê que ele está cego, que ele está caminhando para o perigo. Ele não vê isso. Quantas vezes alguém fala, meu querido, isso aí não é o caminho. Não vai por esse caminho que você vai se dar mal. Ele fala assim, vai cuidar da sua vida. Eu tenho livre arbítrio. Eu faço o que eu quero. O corpo é meu, a vontade é minha, a liberdade é minha, eu vou aonde eu quero, eu faço o que eu quero, eu vou aonde eu achar que devo ir, aonde falar de Deus, ali eu vou. Isso é um coitado, isso é um cego, isso é um cego, uma cega. Aonde falar de Deus, eu entro. Um servo de Deus não fala isso. Um servo de Deus, crente convertido, ele escolhe o lugar para ele entrar. Ele escolhe as pessoas que ele vai deixar aquela pessoa colocar a mão na cabeça dele ou dela. Na minha cabeça, eu não deixo alguém colocar a mão assim, mas de jeito nenhum. Eu vou escolher quem é o irmão que vai colocar a mão na minha cabeça. Não deixo qualquer pessoa colocar a mão na minha cabeça de jeito nenhum. Eu sei lá como é que está aquela pessoa, com a vida amaldiçoada, amarrada, macumbada, enfeitiçada, sei lá, o casamento dele destruído, a vida dele amaldiçoada, e vai me amaldiçoar? Mas nunca, nunca, nunca, nunca, nunca. Quem é que tem colocado a mão na sua cabeça? Quem é que tem colocado a mão na sua cabeça? Quem é a pessoa que você deixa ela ministrar na sua vida? Você conhece a vida dela? O testemunho dela? O casamento? O lar dela? Que a pessoa é uma pessoa bem sucedida, abençoada, ungida, consagrada? Ou uma pessoa que veio das drogas, que veio da cachaça, que veio do pecado, adultério, de vez em quando está caindo. De vez em quando ela está novamente tendo as recaídas. Como é que você vai deixar ela colocar a mão na sua cabeça? Eu vejo por aí hoje pessoas desviadas, chega na igreja hoje, amanhã está pregando. Pessoas desviadas, chega na igreja hoje, amanhã está tomando ceia. Chega na igreja hoje desviada, amanhã está dirigindo igreja. Daqui a pouco cai de novo, vai para o mundo, volta amanhã, está lá dirigindo igreja. E você está aí. Você não está enxergando isso, não? Você não enxerga. Tem certeza. Ah, mas ele ora bem por revelação. Olha, ele é uma bênção. Ele entrega a profecia. Ele entrega a revelação. Ele ora uma hora por revelação. Essa aí é a pessoa que você quer. Você está igual a ele ou pior do que ele. Eu quero saber. Não é revelação, eu quero saber a vida dele, o testemunho dele. Homem respeitado, um casal respeitado, temente a Deus, amado por Deus, pela igreja, um casal vigilante, um casal prudente, um casal que ninguém levanta o dedo contra ele, ela, porque o testemunho dela, dele, fala mais alto. Não é os gritos no altar. Não é os gritos quando está com o microfone na boca. Não é os pulos. Não é revelação. Não é profecia. Não é recado. Mistério. Ah, porque Deus manda lhe dizer. E aí ele impressiona o povo com pregações, revelações, profecias, recados mentirosos.
tem gente lá que não sai de lá, cega igual ele, enganada igual ele, como diz a Bíblia, enganado e enganando, enganando e sendo enganado. Será que não é essa a causa, porque você não vai para frente, não prospera, um dia está bem, um dia está mal, um dia está triste, está dentro da igreja desanimado, angustiado, amargurado, aflito, porque você não vê as coisas mudar na sua vida. Você não vê as coisas mudar na sua vida. Uma certa época Deus disse: sai daí, povo meu, sai daí, povo meu, para que não seja participante dos seus pecados. Sai dessa Babilônia, sai desse lugar, esse lugar que quem fala mais alto aí é a política, o espírito da política. Quem fala mais alto aí é a política, é os políticos. Quem fala mais alto aí é a ganância pelo dinheiro, é a avareza, é o interesse próprio. Mas você não vê Deus, você não sente Deus, a sua vida não melhora, não muda. Você ganha hoje, perde amanhã. Foi curado o pé direito hoje, amanhã amanhece com o pé esquerdo inchado. Aí foi curado o pé esquerdo, amanhã é o braço direito. Foi curado do braço direito, amanhã é o braço esquerdo, depois já é enxaqueca, é a coluna. Todo dia você está com um problema novo, todo dia você está com uma doença nova, todo dia você está com um sintoma novo, de problema, de luto, tribulação, de sofrimento. É batalhas e batalhas de guerra, sofrimento, dores, aflições, prejuízos, percas. Que isso, meu querido? Até quando você vai aceitar essa vida? Você tem a escolha. Você tem a escolha para escolher o bem e o mal. Agora, se você não tiver a noção, a visão espiritual, o equilíbrio espiritual, o conhecimento espiritual, o nível espiritual um pouco elevado, você não vai descobrir, não vai ver, não vai perceber, mas vai perecer. Perecer. Perecer. Essa é a palavra certa. Perecendo. Não é crescendo. Perecendo. Cadê o irmão? Ah, estou em casa, eu estou orando em casa, estou congregando em casa, aquela igreja lá, eu fiquei lá 10 anos, 20 anos, 5 anos, sei lá, fui para outra igreja, não mudou nada, fui para outra igreja, piorou, eu não creio mais em nada. A culpa é sua. Eu não acredito em pastor, em missionário, eu não creio mais em ninguém. Você chegou a esse ponto, a culpa é sua. E por que que os outros crê? Por que que os outros estão congregando, servindo a Deus e crescendo? Por que que os outros estão cada dia melhor e você cada dia pior? A culpa é sua, a escolha é sua, a decisão é sua. E você não aceita, você não admite, você não tem o Espírito Santo de Deus na sua vida. Aí eu falo línguas estranhas, eu profetizo, eu pulo na igreja, eu danço, eu marcho. Fica bem longe de mim, com essas suas marchas, com essas suas danças, com essas suas manifestações aí, eu não quero para mim não. Em nome de Jesus, eu quero é a palavra da verdade, eu quero receber a palavra da verdade, alguém que anda na verdade, alguém que vive na verdade. Essa é a meta do pastor Messias. Quem está em Cristo vive na verdade. Quem está em Cristo, nova criatura é. Quem está em Cristo, nova criatura é. A vida dele é bênção. É bênção. Irmão, a vida do homem que anda na presença de Deus, glórias e honras ao Senhor. A mulher que anda na presença de Deus não se contamina. Ele é bênção. Ele é bênção de Deus.
ele não se vende, ele não se compra, ele não se rende por interesse, por vantagem desta vida. O negócio dele é o céu, é Deus, é o Senhor. A vida dele é bênção. Ele é uma árvore conhecida. O crente verdadeiro, ele é conhecido pelos seus frutos. Árvore. Árvore que dá fruto. E árvore que não dá fruto. O crente verdadeiro é conhecido. E também o crente que não é verdadeiro é conhecido. Dá fruto e o que não dá fruto. Escuta essa palavra é de Deus. Para o seu coração. Essa palavra não é do homem, não. Essa palavra, ela é de Deus. Ela é espiritual. Palavra que você não escuta mais. Palavras que a gente escutava antigamente pelos homens de Deus, que Deus usava para trazer aquela advertência, para nos corrigir, para nos alegrar. Quando a gente está no Espírito, para nos corrigir, nos alegrar, nos fortalecer, nos amparar. Escuta essa palavra. Escute essa palavra. Ouve essa palavra. Guarde essa palavra. Coloque essa palavra em prática. E a partir de hoje, a sua vida vai mudar. Eu oro por você. Senhor Deus Todo-Poderoso, nos céus e na terra, em nome de Jesus Cristo Salvador, Senhor, meu Deus e meu Pai, meu Salvador da glória, tenha misericórdia de mim, de todos nós. Tenha misericórdia, Senhor. Tenha misericórdia, nos cobre com teu sangue. Guarda nós, guarda o nosso coração, guarda a nossa mente, guarda a nossa alma, guarda o nosso entendimento, guarda os nossos olhos, guarda a nossa entrada, a nossa saída. Em nome de Jesus, guarda, meu Deus, debaixo do teu sangue, debaixo do teu poder, da tua força, da tua fortaleza. Guarda a nossa casa, nossa família, guarda o nosso lar, guarda, meu Deus, guarda a nossa alma. Não deixe Satanás tocar em nós, não deixe o inimigo nos corromper, nos estragar, não deixe o mundo, não deixa o mundo entrar em nós, e não deixa nós entrar no mundo. Em nome de Jesus, em nome de Jesus, abençoe esse homem, cresce ele na tua presença, essa mulher, cresce ele, cresce ela, derrama na vida dele, dela, a presença de Deus, o Espírito Santo de Deus, em nome de Jesus, em nome de Jesus, em nome do Senhor Jesus, Pai. Cobre com teu sangue a nossa vida, salva a nossa alma, levanta os caídos, fortalece os fracos, anima quem está desanimado, levanta esse homem, essa mulher, unge a cabeça, a mente dele, faz ele entender, faz ele compreender a tua palavra, em nome do Senhor Jesus.

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ou meus irmãos, ou minhas irmãs que ainda têm fé, que ainda têm fé, porque muitos já perderam a fé, muitos a fé morreram, acabaram, a fé morreu. Ele só fica lembrando o passado. Eita, meu Deus, quantas campanhas eu fiz lá na Deus é Santo, quantos cultos eu fiz lá com o pastor Messias, quantas e quantas vezes eu saía de Araucária, Piraquara, Fazenda Rio Grande, aqui em volta de Curitiba, quanta gente que vinha de longe fazendo campanhas aqui na quarta-feira com o pastor Messias e contava cada milagre, cada vitória, cada bênção. Meu Deus, cadê esse povo? Cadê essas mulheres? Cadê esses homens? Será que morreram todos? Será que todos já partiram para a eternidade? Nada. Que partiu para a eternidade, no modo de falar, foi a fé dele, foi a fé dela. Hoje ele fica o dia e noite com o celular na mão. Pegou um vício. Gente, pegou um vício nele e nela, que ele não solta o celular para nada, nem para o banheiro, nem para comer, nem para lugar nenhum. E aí, cadê o testemunho? Cadê a cura? Cadê a bênção? Cadê a força que ele tinha de antigamente? Levantava cedo de madrugada e vinha dentro de ônibus, ficava 2 horas dentro de ônibus, 2 horas para vir, 2 horas para voltar, mas valia a pena. Contava cada milagre, meu Deus do céu. Gente do céu, eu me lembro de uma mulher que vinha de Ponta Grossa. Ela vinha lá de uma fazenda, e essa mulher, todas as vezes que ela vinha aqui, ela chegava aqui e contava uma bênção. Podia ter certeza que na outra quarta-feira ela contava outra bênção. Cada milagre, meu Deus do céu, cada milagre, mas cada milagrão. E ela nunca mais eu vi, nem sei se ainda é viva. Mas eu quero dizer para aqueles que ainda continuem vivos na fé, com aquela força, com aquela confiança em Deus, que nesta quarta-feira você vai ver seu neto, sua neta, seu filho, sua filha, seu genro, sua nora, contando bênção juntamente contigo, através da sua fé. Olha o que a Bíblia diz aqui, ó. Olha o que a Bíblia diz aqui, ó. Um homem de bem deixa uma herança aos filhos dos seus filhos, mas a riqueza do pecador é depositada para o justo. Por que que aparece dinheiro na conta aqui na igreja Deus é Santo? Por que que o povo aqui conta tanto dinheiro que aparece, tanta gente contando milagre de dinheiro na conta? Porque esse versículo aqui, ó, acontece, cumpre na vida dele e dela. Isso aqui é Bíblia, isso aqui é a palavra de Deus. A riqueza do ímpio não fica com ele, a riqueza do homem mau não fica com ele, o dinheiro do homem mau, do homem ímpio, não é dele, é do justo, é do servo de Deus. O servo de Deus, a serva de Deus, não tem que se matar no trabalho. Com ele, o dinheiro do homem mau, do homem ímpio, não é dele, é do justo, é do servo de Deus. O servo de Deus, a

o dinheiro dele vai parar nas suas mãos. Seja fiel, escuta essa palavra, está aqui na Bíblia Sagrada, Provérbios, capítulo de número 13, versículo 22. O homem de bem deixa uma herança aos filhos dos seus filhos, mas a riqueza do pecador é depositada para o povo de Deus, para o justo. Por que que aparece dinheiro na conta? Que dinheiro é esse? Que dinheiro é esse? Dinheiro que Deus depositou. Como, pastor? Mas como, meu querido? Isso é fé. Isso é milagre. Milagre não se explica. Deus deu a Deus é Santo esse dom. Deus deu ao pastor Messias esse dom. Deus deu para ele. Deus deu para o pastor Messias esse dom de orar pelas pessoas. O dinheiro aparecer na conta. Ninguém pode questionar isso. Ninguém pode questionar isso. Isso é um dom de Deus. Então, nesta quarta-feira, 9 da manhã, 3 da tarde, 7 da noite, aqui na igreja Deus é Santo, aqui na Avenida Marechal Floriano Peixoto, 6711, aqui no Auer. Se você chegar aqui, se você conseguir sair da sua casa, se você conseguir chegar aqui, quando você voltar, você vai ver. Você vai ver gente ligando para você, advogado, alguém que te deve, alguém que vai comprar algo seu que você não vende, não vendia. Você vai ver. Você vai ver. Alguém do banco te ligando. Alguma notícia maravilhosa de Deus para a sua vida, para alguém da sua família. Se você não tem fé para isso, vem pela minha fé. Vem pela fé do pastor Messias. Pastor Messias vai estar às 9 da manhã e às 7 da noite. E à tarde vai estar o pastor Jefferson de Andrade, nesse mesmo espírito, com essa mesma fé, orando milagrosamente, misteriosamente, o dinheiro aparecendo na conta. Você pode ter certeza como Deus existe, em nome do Senhor Jesus.

0: 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A Bíblia declara em Apocalipse 3:8: Eis que diante de ti pus uma porta aberta e ninguém a pode fechar. Essa é uma promessa poderosa de Deus. 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Pode existir luta, dificuldades e obstáculos, mas quando chega o tempo de Deus agir, aquilo que parecia impossível começa a acontecer. 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Um propósito de fé para determinar que Deus abra portas que ninguém pode fechar. Durante este dia especial, estaremos orando por portas de emprego para quem está desempregado, portas financeiras para quem precisa de prosperidade, portas de crescimento profissional e oportunidades, portas abertas em causas na justiça, heranças que estão travadas sendo liberadas, pagamentos atrasados sendo recebidos, milagres financeiros acontecendo. Há testemunhos de pessoas que começaram a ver coisas surpreendentes depois de buscar a Deus com fé. Pessoas que receberam valores inesperados, dinheiro aparecendo na conta, portas que estavam fechadas há anos.
1: Do esforço contra o esfriamento espiritual. Vocês têm percebido que há uma frieza espiritual muito grande tomando conta nesses últimos dias? Quem percebeu isso aí? Perceberam que a fé de muitos já não é mais a mesma? Que a igreja, ela está se esfriando e ela não pode se esfriar. Então nós temos que lutar contra essa frieza maligna. Então esse tema da convenção foi algo que Deus colocou no coração do nosso pastor para convocar o povo para nós lutar contra essa frieza. E nós cremos que nesses 3 dias Deus vai trazer um grande avivamento, em nome de Jesus. A nossa vida espiritual vai ser renovada na presença do Senhor. Você que quer renovo espiritual para a sua vida, você vai estar conosco aqui nesta convenção. Bom seria se você estivesse conosco nos 3 dias, né? Porque convenção assim é apenas 2 vezes no ano. Esforçar para estar conosco na sexta, no sábado, no domingo. E você vai ver Deus abençoar a sua vida e a sua casa e a sua família. Mateus capítulo 21. Quem já achou, fala amém. Glória a Deus. Verso 18. Diz assim a palavra do Senhor. E de manhã, voltando para a cidade, teve fome. E avistando uma figueira perto do caminho, dirigiu-se a ela e não achou nela senão folhas. E disse-lhe, nunca mais nasça fruto de ti. E a figueira secou imediatamente. E os discípulos, vendo isso, maravilharam-se. Dizendo, como secou imediatamente a figueira? Jesus, porém, respondendo, disse-lhes, em verdade vos digo que, se tiverdes fé e não duvidardes, não só fareis o que foi feito à figueira, mas até, se a este monte disserdes, erga-te e precipita-te no mar, assim será o quê? Olha o verso 22, me ajuda aqui, igreja, por favor, vamos ler o versículo 22. Toda a igreja em alto e bom som, vamos lá. E tudo o que pedirdes, crendo, novamente, e tudo o que pedirdes na oração, crendo, o recebereis. Santa igreja do Senhor. Aleluia! Vai glorificando, vai glorificando, vai glorificando a Jesus. Digam glória a Deus. E tudo o que pedirdes, aonde? Na oração, crendo, o recebereis. Será que nós já paramos para examinar isso aqui, esse versículo 22, assim, com muita cautela, com muito cuidado? Porque às vezes a gente lê e alguma coisa acaba passando desapercebido. Lendo aqui, essa palavra, ela me ensina que tudo não é apenas alguma coisa, é tudo. Tudo que eu pedi em oração, se eu crer naquilo que eu estiver pedindo, a Bíblia fala que eu vou receber. Quem crê que a Bíblia é verdadeira? Quem crê que a Bíblia, ela é a palavra de Deus? Levanta a mão. E a palavra de Deus, ela não volta vazia. Não volta. A nossa fé, ela tem que estar na palavra, irmãos. Palavra. Nem todo mundo crê na palavra. Tem gente que ouve a palavra, mas não crê na palavra. Ele não dá crédito, não dá importância, não dá valor na palavra, na pregação. Nem todo mundo se interessa na palavra. Nem todo mundo. Tem aquele que ele não vê a hora da palavra para terminar, para entrar na área das revelações. Ele crê na revelação. Na revelação ele fica assim atento, na revelação ele fica assim, que nem pisca, aquele cuidado, não levanta para nada, não vai no banheiro, não toma água, não fica sentadinho ali, atento. Ele foca na revelação. Mas quando é a palavra, quando é a pregação, ele não tem o mesmo foco, não tem a mesma fé, não tem o mesmo interesse. Sendo que a palavra, ela é que tem o poder de mudar a nossa vida, irmãos. Glória a Deus. Quando a pessoa ela crê na palavra, crê mesmo. Ela passa a obter resultados na sua vida. Quando Pedro pescou, ou melhor, quando Pedro foi para a pescaria, a noite toda pescando, e não pegou sequer um peixe, né? E ele era pescador. A profissão dele era pescar. Ele vivia da pesca. E à noite, que era o melhor horário para se pegar peixe, não pegou nada. Aí no outro dia cedo, estava lá Pedro lavando as redes, triste. Aborrecido. Frustrado. Você pensa bem, ele dependia da pesca, foi trabalhar a noite toda, não pegou sequer um peixe. Você imagina Pedro, e agora, como é que paga as contas? Não é assim? E agora, como é que vou pagar a conta, as contas? Eu trabalhei a noite toda para poder levar dinheiro, recursos para de casa, e agora? Como é que eu vou pagar as contas? Como é que eu vou explicar para a mulher? Diga glória a Deus. Né? Como é que eu vou explicar para a mulher? Será que a mulher vai acreditar mesmo que foi trabalhar a noite toda? Né? Aí estava Pedro cedo na beira do mar, lá lavando as redes para guardar as redes, triste, frustrado. Aí chega quem lá? Jesus chegou lá. Aí Jesus Cristo chega lá e Jesus Cristo faz o quê? Manda Pedro voltar a pescar. Aí Pedro, espera aí, Senhor. A noite toda aí pescando, não peguei nada. Mas eu vou ir pela tua palavra. Está vendo? Naquele momento, Pedro, ele fez e fez pela palavra, ele creu na palavra. Ele acreditou naquela palavra, ele depositou a confiança e a fé na palavra que veio de Jesus. Aí vai Pedro novamente. E diz a Bíblia que Pedro lança a rede. Para que lado que foi? Para que lado que foi? Lá direito. Jogou a rede para o lado direito. E quando foi puxar, cadê? Pesou a rede. Pesou. Aí tira a rede da água. Tinha quantos peixes? 150 grandes peixes. Está vendo quando a pessoa ela crê na palavra? Ela não duvida, ela crê. Quando a pessoa está ouvindo a pregação, está ouvindo a mensagem está saindo do altar para a igreja, ela está recebendo com o coração aberto. Ela está crendo naquilo, aquilo que o pastor está pregando, aquilo que o pregador está falando, ela está recebendo e recebendo com fé. E dentro dela eu creio que esta palavra, ela vai cumprir na minha vida, e ela se cumpre mesmo, igreja. Diga a glória a Jesus. Então nós vemos aqui, Jesus falou tudo que pedi na oração, crendo, o recebereis. Tudo. Irmão, igreja, a oração, quando ela é feita com fé mesmo, a oração, ela muda a situação. Quem crê que ela muda? Muda. Não tem na Bíblia um homem chamado Ezequias, que estava à beira da morte, e chega lá o profeta Isaías e fala assim, o que ele falou para ele? Põe a tua casa em ordem, porque tu morrerás e não viverás. Outra pessoa, sem fé, no lugar dele ia fazer o quê? Já ia reunir a família, né? Quero que vocês me enterrem com aquele paletó assim, né? Aquela roupa desse jeito. Dá uma olhadinha, vê se o plano lá no cemitério vertical tem que estar ok. Não é assim? Já vai no mercado, compra uns pão com mortadela. Já prepara tudo pro velório. Porque vou morrer. O profeta, o homem de Deus, veio aqui na minha casa e falou que a minha doença é para a morte. Ou seja, eu já estou com o pé na sepultura. Quantas pessoas que já iam se entregar diante de uma notícia como essa, ia se abalar? O que Ezequias fez? Ele estava deitado na cama, porque estava tão doente, que não conseguia nem levantar. Mas na cama, deitado, ele fez assim, virou o rosto para onde? A parede. Para quê? Para orar. Não foi para se lamentar. Não foi assim para reclamar, murmurar, blasfemar. E não, ele virou o rosto para a parede para orar. E diz a Bíblia que enquanto ele orava com aquela fé maravilhosa, o rei Ezequiel, ou o profeta que estava lá no meio do pátio, indo embora, Deus fala com ele, Isaías, meu servo, sim, senhor, volta lá. Volta, e você vai falar agora diferente. Fala para o meu servo Ezequias que eu ouvi a oração dele. Eu ouvi a oração dele. Eu ouvi a oração dele. Diga a ele que eu ouvi a oração dele e também ouvi as suas lágrimas. Diga para ele que ele não vai morrer mais. Fala para ele que eu vou acrescentar mais 15 anos de vida para ele. E diga mais ainda que eu vou livrar ele das mãos do rei da Síria. Glória a Jesus. Então hoje é manhã, irmã, irmão, igreja, de nós colocar nossa fé na oração. Quem tem Bel, diga glória a Deus. Colocar nossa fé na oração, mas orar, diz, Senhor, está escrito a palavra que tudo que pedir na oração, crendo, recebereis. Senhor, me dá minha bênção. Senhor, muda o resultado, vira o cativeiro, resolve o problema, abre aquela porta, advoga aquela causa, entra naquele processo. Senhor, faz uma obra na minha casa, na minha família. Ora com fé, irmã. Ora com fé, meu irmão. Oh, glória a Deus. Deus é poderoso para fazer a obra. Deus é poderoso. Deus é Deus, Deus é Deus, Deus é Deus. Glória a Jesus. Fique em pé toda a igreja. Vem cá na frente. Tudo, Marita, tudo que pedi na oração. Minhas irmãs do Tatu, Quara, tudo que pedi, tudo. Porque tem gente vindo na frente do altar de Deus, tem sonhos, tem sonhos. Você tem sonhos, você tem projetos, tem problemas, tem situações para ser resolvidas, e você não sabe como resolver. Falta o recurso, falta o dinheiro, falta a condição. Ah, meu Deus do céu, mas se você orar com fé mesmo, colocar fé, tem que colocar fé na oração. Porque se só orar sem fé não resolver. Tudo que pedirdes na oração, crendo, recebereis. Ô, meu irmão, dá o seu tudo na oração. Você não vai perder nada em depositar inteiramente a sua fé em Deus, a sua confiança em Deus. Ô, glória a Jesus, tudo que pedirdes na oração, tudo, crendo, recebereis. Ô, glória a Deus, vamos orar nessa manhã. Eu creio na palavra do Senhor. Oh, glória. Isso, vai dizendo glória, glória, glória. Tudo. Tudo, tudo, tudo, tudo, tudo. Tudo que pedirdes na oração, crendo, recebereis. Oh, glória a Deus, aleluia. Oh, graças a Deus. Oh, graças a Deus, oh, graças a Deus. Senhor nosso Deus, Senhor nosso Deus, Senhor nosso Deus. E nosso Pai que está nos céus. Meu Deus, oh, glória. É pela Tua palavra, meu Deus. É pela Tua palavra. É pela Tua palavra, Senhor. É pela Tua palavra. Meu Deus, oh glória a Deus, que nós estamos aqui com os nossos joelhos dobrados, oh glória, diante do altar, em oração, meu Deus, pois a Tua palavra diz que tudo que nós pedir na oração, crendo nós receberemos, oh glória. Glória a Deus, Senhor, abre, meu Deus, as portas que estão fechadas, abre as portas, abre, meu Deus. Deus, abre as portas, meu Deus, que estão fechadas, que estão trancadas, que estão travadas na vida deste homem, na vida desta mulher, meu Deus, move os céus e terra, abre os caminhos, Senhor, oh glória, glória, glória, glória, glória, glória, glória, glória, glória, glória, glória, glória.

terra, Senhor. Deus, advogue esta causa. Entra, meu Pai, nesse processo, meu Deus. Olha, advogado que não está conseguindo resolver esta causa, resolver esta situação. Deus, o Senhor é poderoso para advogar esta causa e fazer justiça, meu Pai. Justiça, justiça, justiça, meu Deus. Oh, glória! Oh, glória! Isso, ora com fé. Abre o coração, tudo, tudo que pedi na oração, tudo que pedi na oração, crendo, recebereis. Oh, glória a Deus, meu Deus. Quem estiver doente aqui agora, quem estiver sofrendo, meu Pai, com algum problema de enfermidade, com alguma doença no seu corpo, com algum caroço, com algum tumor, meu Pai, com alguma hérnia, meu Deus, que o Senhor possa tocar nesse corpo agora e arrancar essa hérnia, e arrancar o tumor, e arrancar o nódulo, e arrancar o câncer, em nome de Jesus, meu Pai, meu Deus. Aqui agora, toca, meu Deus, toca, toca do alto da cabeça, a planta dos pés, meu Deus, toca nos ossos, toca na junta, toca nos nervos, toca no sangue, toca nas articulações. Oh, glória, Deus, move as tuas mãos, vai queimando. Aqui agora, meu Deus, faz o milagre acontecer, faz a obra acontecer, muda a situação, vira o cativeiro, meu Deus, põe as tuas mãos naquele projeto, que hoje falta recursos, hoje falta condições, para que aquele projeto venha a ser concretizado, mas Deus é poderoso para colocar as mãos e esse projeto concretizar. Deus, põe as tuas mãos, ó Pai, naquele sonho, que para ser um sonho realizado é necessário a intervenção das mãos do Senhor. Então intervém, meu Pai, nesta manhã, meu Deus, para que este sonho torne realidade, meu Deus. Oh, glória, oh, glória. Ori, palabacam, palabastei. Oh, glória, glória, glória, glória. Isso, ora. Isso, ora. Enquanto Jó orava, Deus virava o cativeiro. Enquanto Jó estava orando, Jó estava orando, Jó estava orando, e Deus virou o cativeiro de Jó. Oh, glória. Isso, ora. Meu Deus, meu Deus, meu Deus, faz cair por terra, meu Deus, as barreiras, faz cair por terra, meu Pai, as dificuldades, faz cair por terra, meu Deus, as adversidades, os demônios,

levanta sua voz e começa a dizer: queima Jesus. Vai dizendo: queima Jesus. É os demônios lutando, minha irmã, igreja. É os demônios que estão lutando para impedir com que as coisas dê certo na sua vida, na sua casa, no seu lar, na sua família. É os demônios lutando. Grita: queima ele aí, Jesus. Diga: queima ele aí, Jesus. Diga: queima. Queima ele aí, Jesus. Queima! Vai queimando, Senhor, queima, queima, queima, queima, queima. Queima, Jesus, queima, queima os demônios, queima as legiões, castas, principados, potestades, toda a força do inferno, toda a força maligna, sai, Satanás, sai, sai, capeta, sai, sai, demônio, sai,

vai vitória a tua igreja, muda situações, que através desta oração, desse clamor, as coisas sejam mudadas, as coisas aconteçam, o milagre aconteça, a bênção possa chegar, meu Deus, em nome de Jesus Cristo, meu Pai, confirma, Deus, confirma, em nome de Jesus. Diga glória a Deus. É assim que Jesus abençoa. Dá glória a Deus. Dá glória a Deus. É desse jeito que Deus abençoa. Dai glória a Deus. Alegra meu irmão. Tira essa tristeza. Dai glória a Deus. Alegra meu irmão. Tire essa tristeza do seu coração. Jesus falou para mim. Jesus falou para mim, também fala para você. Quem não dá glória a Jesus, dai glória a Deus, alegra meu irmão. Tire essa tristeza, dai glória a Deus, alegra meu irmão. Tire essa tristeza, Jesus falou para mim, quem não dá glória a Jesus, Jesus falou para mim, também fala para você. Quem não dá glória a Jesus, quem não dá glória a Jesus, amém. Quem já deu glória a Jesus aqui hoje? Quem não dá glória a Jesus tem que fazer o quê? Se converter, misericórdia. Nós temos que dar glória a Jesus, né? Na luta, na vitória, com saúde, na doença, com dinheiro ou sem dinheiro, nós devemos dar glória a Jesus, né? Aleluia, glória a Deus, igreja do Senhor. Quem crê que Jesus está conosco nesta manhã? Diga glória a Deus.

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1: 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Eu disse: sim, só tenho esse aí para receber. Ela disse: não, a senhora tem 18 mil reais para receber. 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
6: Aparece dinheiro na conta aqui na igreja Deus é Santo? Por que que o povo aqui conta tanto dinheiro que aparece, tanta gente contando milagre de dinheiro na conta? Porque esse versículo aqui, ó, acontece, cumpre na vida dele e dela. Isso aqui é Bíblia. Isso aqui é a palavra de Deus. A riqueza do ímpio não fica com ele. A riqueza do homem mau não fica com ele. O dinheiro do homem mau, do homem ímpio, não é dele. É do justo. É do servo de Deus. O servo de Deus, a serva de Deus, não tem que se matar no trabalho. Deixa que alguém trabalhe por você. Deixa que alguém trabalhe para você. O que você ia fazer em trabalho, faz em oração, faz em jejum, faz em fidelidade, faz nos cultos, esteja sempre nos cultos, orando, jejuando, e deixe que alguém trabalhe para você. Deixe que alguém trabalhe para você. O dinheiro dele vai parar nas suas mãos. Seja fiel, escuta essa palavra. Está aqui na Bíblia Sagrada, Provérbios, capítulo de número 13, versículo 22. O homem de bem deixa uma herança aos filhos dos seus filhos, mas a riqueza do pecador é depositada para o povo de Deus, para o justo. Por que que aparece dinheiro na conta? Que dinheiro é esse? Que dinheiro é esse? Dinheiro que Deus depositou. Como, pastor? Mas como, meu querido? Isso é fé. Isso é milagre. Milagre não se explica. Deus deu a Deus é Santo esse dom. Deus deu ao pastor Messias esse dom. Deus deu para ele. Deus deu para o pastor Messias esse dom de orar pelas pessoas. O dinheiro aparecer na conta. Ninguém pode questionar isso. Ninguém pode questionar isso. Isso é um dom de Deus. Então, nesta quarta-feira, 9 da manhã, 3 da tarde, 7 da noite, aqui na igreja Deus é Santo, aqui na Avenida Marechal Floriano Peixoto, 6711, aqui no Auer. Se você chegar aqui, se você conseguir sair da sua casa, se você conseguir chegar aqui, quando você voltar, você vai ver gente ligando para você, advogado, alguém que te deve, alguém que vai comprar algo seu que você não vende, não vendia. Você vai ver alguém do banco te ligando, alguma notícia maravilhosa de Deus para a sua vida, para alguém da sua família. Se você não tem fé para isso, vem pela minha fé. Vem pela fé do pastor Messias. 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E à tarde vai estar o pastor Jefferson de Andrade, nesse mesmo espírito, com essa mesma fé, orando milagrosamente, misteriosamente, e o dinheiro aparecendo na conta. Você pode ter certeza como Deus existe, em nome do Senhor Jesus.

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0: Olha, meus irmãos, escuta aqui. Preste atenção. Preste atenção nessa palavra. Veja bem. Eu até um certo tempo, eu acreditava assim no evangelho de luta, de prova, um evangelho de tribulação, evangelho que no mundo tinha que sofrer, no mundo era para sofrer. Não, o crente, Deus chamou ele para sofrer. Paulo fala assim com Timóteo: sofre comigo as aflições, como bom soldado de Jesus Cristo, que não tem de envergonhar, que maneje bem a palavra da verdade. Eu fiquei pensando, enquanto isto, eu tinha uma enxaqueca crônica, desde criança. Eu era pastor e carregava aquela enxaqueca. Não, mas é, se Deus quiser curar, ele cura. Ele não curou porque ele não quer. Na minha concepção, era esse pensamento, era essa a interpretação. Eu tinha uma gastrite crônica desde os 16 anos de vida. Gastrite crônica, fazia endoscopia, gastrite crônica. Eu passava mal. Era dor de cabeça, misturava gastrite com enxaqueca, vômitos, e eu sofria. Enquanto isto, eu acreditava que era para sofrer. Eu tinha um problema na coluna, que a coluna saiu do lugar. Quantas vezes eu deixei de pregar porque a coluna estava fora do lugar. Mas é luta, é prova, é o inimigo. É o inimigo. E o inimigo ficava à vontade para fazer tudo o que ele queria fazer. Enquanto isso, eu acreditava que o crente, o pastor, o obreiro, era para sofrer. Eu carregava uma cólica nos rins desde os meus 20 anos, 22 anos, 21 anos, e lá para cá aquelas cólicas que eu ia parar no hospital. Não foi uma vez que eu fui para o hospital com cólica de rins, não foi uma vez só que eu fui para o hospital com a coluna travada, mas eu acreditava que aquilo era Deus que estava me provando. Escuta bem. Eu tinha uma enfermidade na cabeça. Era assim uma gripe. Era uma gripe diferente das outras. A gripe era só na cabeça. Um resfriado, uma dor de cabeça. Aquilo tampava meus ouvidos, minha garganta, meu nariz, e aquilo eu sofria. Tomava antibiótico, clavulin, mas eu estava acostumado com aquilo. Escuta bem, eu era pastor, pregando curas, pregando revelação, pregando libertação, pregando vitória, pregando prosperidade para os outros. Eu não tinha uma casa para morar, pregando prosperidade, mas eu não tinha uma casa para morar, porque eu estava conformado que estava bom. Mais um certo dia, a ficha caiu, eu falei: não, eu não aceito mesmo, não aceito mais ser depósito de enfermidade. Eu não aceito ser depósito de obra do mal, de obra maligna. Não aceito. Cadê o meu Deus? Cadê o meu Deus? Cadê o meu Deus? Que Deus é esse que eu sirvo, que não me cura? Eu descobri que a culpa não era do meu Deus, que a culpa era minha, porque eu aceitava aquilo. Eu aceitava aquilo. O dia que eu não aceitei mais, o dia que eu disse não, não, não aceito mais. Teve um dia que eu falei para Deus, se Deus não me curar hoje, eu não vou mais pregar o evangelho. Eu tinha uma enfermidade nas pernas, que os médicos me desenganaram, em 4 hospitais, que eu ia parar na cadeira de roda. Quanta gente na cadeira de roda. O médico falou, olha, pastor, se operar, vai ficar paralítico. Da cintura para baixo, as pernas vão morrer. Se operar, e se não operar, do mesmo jeito. Falei, não, não aceito. Mas não aceito mesmo. E pronto, eu fui curado da gastrite. Eu fui curado das pedras nos rins. Eu fui curado da enxaqueca. Eu fui curado da coluna. Eu fui curado das pernas. Eu fui curado, meu Deus, mas olha tanta doenceira. Se eu for falar que agora vai tanto tempo. Deus me deu uma casa, Deus usou uma família e me deu uma casa. A casa que eu tenho hoje, que eu moro, Deus usou uma família. Deus usou um casal de gente e me deu 110 mil reais. Ah, pastor, você está mentindo. Se você entende assim, então fique para você a mentira. Deus usou um casal, me deu 110 mil, eu dei de entrada na casa. As portas foram abrindo, abrindo, abrindo. E eu descobri que o evangelho não é para carregar a cruz só. Não, se você carrega a cruz, mas existe uma recompensa. Que Jesus disse que quem serve a Ele tem 100 vezes a mais nesta terra e na outra vida a vida eterna. Então, baseado nisto, eu aprendi a servir o Deus de milagre. Não é só o Deus de salvação, mas o Deus de milagre. O Deus de milagre. A prova, você vai ouvir agora o que Deus fez na vida da Maria. A Maria apareceu 40 alqueires de chão no nome dela. Maria, 40 alqueires de chão de terra no nome da Maria. Mas por que que apareceu? Ela entrou na campanha da quarta-feira e aqui a fé dela cresceu. A fé dela cresceu. Ela passou a crer em um Deus de milagres, em um Deus de milagres, em um Deus de maravilhas, não só um Deus de luta, um Deus de prova, um Deus de tribulação, um Deus de castigo, um Deus de sofrimento, não, não, não, vamos lá, escute. Meus amados irmãos, está aqui conosco, nos estúdios da Igreja Deus é Santo, aquela irmã que todo mundo quer ouvir ela mesma contar. Nós falamos a semana toda, mas ela está aqui para gravar o seu próprio depoimento. Vamos lá, seu nome?
1: Maria.
2: Qual o milagre, Maria?
1: Eu consegui uma herança da minha mãe que eu nem sabia que existia, de 40 alqueires de terra. Aí é uma grande benção através da campanha na quarta-feira. 40 alqueires de terra que a gente não sabia, era uma parte com as terras da minha mãe.
2: O senhor foi revelado aqui na igreja que Deus te dá uma grande vitória. Como é que foi a revelação?
1: A gente foi revelada que estava assinando um papel de uma herança. Aí eu fiquei pensando, mas a herança, essa gente não tem, mas Deus vai preparar. Aí foi que uma minha sobrinha ligou falando que tinha aparecido essas terras. Aí eu disse, então é essa é a herança mesmo.
2: 40 alqueires de chão, ela foi revelada que Deus ia dar ela uma herança. Ela não sabia, ouvintes, ela não sabia dessa herança. Mas Deus revelou, Deus falou, quando Deus revela, quando Deus fala, acontece. E a senhora não sabia disso?
1: Não, não sabia. A gente não sabia dessas terras.
2: E agora apareceu no seu nome?
1: Apareceu, apareceu no nome da gente.
2: Aqui na quarta-feira, na campanha da prosperidade.
1: Na campanha da prosperidade. Uhum.
2: Mas isso não é um milagre grande?
1: É um grande milagre, porque umas coisas que a gente não sabia estavam escondidas. Mas Deus não deixa nada escondido. Deus revela e ele cumpre. É Deus, é só as mãos de Deus, é só um milagre mesmo.
2: Não tem cabimento.
1: Não, é isso aí, é explicação.
2: É um milagre.
1: É um grande milagre.
2: Na quarta-feira.
1: Na quarta-feira.
2: Minha irmã, e esse povo que está discutindo agora? Dá um conselho para alguém que está aí, desesperado, aflito, angustiado. Qual o seu conselho?
1: Eu aconselho que venha fazer a campanha, porque Deus sempre, ele promete, ele cumpre. Venha fazer a campanha, porque eu faço a campanha faz tempo, já que estou fazendo a campanha. Também dinheiro que eu não consegui receber, eu recebi. Que estava enroscado, perdido, também recebi. Então, é tudo a campanha na quarta-feira. Quem está desesperado, às vezes com problema de financeiro, venha fazer essa campanha na quarta-feira, porque vale a pena. Vem de Tijucas.
2: Lá de Tijucas.
1: É, Tijucas.
2: É milagre, né?
1: É grande milagre.
2: Milagre em cima de milagre. Muito obrigado. Deus abençoe a senhora.
1: Amém.

impressionante a maneira, a forma do que Deus faz, do que Deus opera. Ele opera além da nossa imaginação. Ele vai além dos pensamentos. Ele vai além dos pensamentos. Ele só não vai além da fé. A mulher estava fazendo a campanha, vindo lá de Tijuca do Sul. Olha de onde ela vem. Ela não diz que é longe. Ela nunca reclamou que é longe. Olha a recompensa. Quanto maior é o esforço, quanto maior é a distância, quanto maior é o tempo, maior é a recompensa. Você aqui bem pertinho, 15 minutos, 20 minutos da sua casa na igreja, você diz que é longe. Por isso que você está desse jeito. Por isso que a coisa não vai, não anda para você. Porque você fica priorizando a dúvida, priorizando a incredulidade. Agora, se você mudar o teu pensamento, mudar o teu jeito de pensar e entrar nessa campanha, o Deus que fez aparecer 40 alqueires de chão para Maria, que não sabia, ela não sabia, mas Deus sabe do que ele tem preparado para você, para a senhora, para o moço, para a moça. Entra nessa campanha, mas entra mesmo, entra com propósito. Eu vou fazer essa campanha junto com o pastor Messias, e alguma coisa Deus vai fazer por mim. Olha, 40 o que de chão, que ela não sabia, quanto vale hoje 40 o que de chão, meu irmão? Se ela não tivesse aqui, ela ia descobrir isso? Quem revelou foi Deus. Deus revelou que ia fazer um milagre na vida dela, que apareceu uma herança para ela. Que herança é esta? Não se preocupe. Se Deus falou, se Deus prometeu, ele vai cumprir. E é nessa quarta-feira, 9 da manhã, 3 da tarde, 7 da noite, o início da campanha da prosperidade de Deus. Prosperidade que o povo não fala mais. O povo deixou de falar de prosperidade. O povo perdeu a fé. Os pastores perderam a fé de falar de prosperidade para o povo. Perderam a fé. Então, vamos nesta quarta-feira, campanha da prosperidade de Deus, prosperidade de milagres. Aonde? Na igreja Deus é Santo. E o endereço? Avenida Marechal Floriano Peixoto, 6711 Auer. Marechal Floriano Peixoto, 6711. Se você entrar, eu te garanto, em nome de Jesus, te garanto que alguma coisa vai acontecer na sua vida de bênção. De manhã, pastor Messias, às 9 da manhã. À tarde, pastor Jefferson. 9 da manhã, pastor Messias. 3 da tarde, pastor Jefferson. E à noite, pastor Messias novamente. Pela fé. Uma campanha de milagre financeiro.

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1: 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A prosperidade que vem de Deus não começa no bolso, começa no coração. Muitas pessoas pensam que prosperidade é apenas dinheiro, bens ou portas abertas na vida financeira. Mas a verdadeira prosperidade nasce quando alinhamos nossa vida com a vontade de Deus. Quando colocamos o Senhor em primeiro lugar, tudo começa a entrar no seu devido lugar. A Bíblia nos ensina em Malaquias 3:10 que quando somos fiéis, Deus abre as janelas do céu e derrama bênção sem medida. Isso significa que existe um princípio espiritual. A obediência libera o sobrenatural. Prosperidade é ter paz mesmo em meio à luta, ter saúde para trabalhar e viver, ter sabedoria para administrar, ter portas abertas que homem nenhum pode fechar, ter a família debaixo da proteção de Deus. Na quarta-feira da prosperidade, não é apenas um culto comum, é um tempo de alinhamento espiritual. É o dia de apresentar diante do altar seus projetos, sua vida financeira, seu trabalho, sua empresa, seus sonhos, suas dívidas, seus planos para 2026. Deus não quer apenas que você sobreviva. Ele quer que você prospere. Mas existe uma chave: confiança e fidelidade. Quando você honra a Deus, Ele honra você. Quando você planta no reino, você colhe no tempo certo. Talvez você esteja enfrentando portas fechadas, desemprego, dívidas acumuladas, desânimo, falta de direção. Mas esta quarta-feira pode marcar o início de uma virada. Deus é especialista em transformar escassez em abundância. Ele fez isso com a viúva do azeite. Ele fez isso com José no Egito. Ele fez isso com Abraão e pode fazer com você. Na igreja, Deus é santo. Temos aprendido que prosperidade não é sorte, é princípio espiritual. Quando colocamos Deus no centro, Ele estabelece nossos passos. Quarta-feira da prosperidade. 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Anote o endereço da sua bênção: Avenida Marechal Floriano Peixoto, 6711, Vila Hauer, Curitiba, Paraná. Nesta quarta-feira, venha com fé, venha determinado, venha crendo que Deus vai liberar uma palavra específica para a sua vida. Talvez o que está faltando não é dinheiro, é direção. Talvez o que está travando sua vida não é falta de capacidade, é falta de alinhamento espiritual. A prosperidade começa quando decidimos obedecer. Que esta quarta-feira seja um marco. Que seja o dia da virada. Que seja o dia em que o céu se abre sobre sua casa. Deus continua sendo Deus de provisão. Deus continua sendo Jeová Jiré. Deus continua abrindo portas. Deus continua honrando quem é fiel. A pergunta é: você está pronto para viver essa prosperidade? Te esperamos nesta quarta-feira às 9 horas da manhã, às 15 horas, às 19 horas. Na igreja, Deus é santo.

0: Ô, meus irmãos de Curitiba, eu me lembro que eu cheguei aqui no ano 99, no comecinho de janeiro. Meus irmãos, eu trouxe para Curitiba a campanha da Prosperidade de Ouro. Vocês lembram disso, povo da Igreja Deus e Amor, que na época eu dirigia a Deus e Amor lá na Brasília e Tiberê. O número era 1001. Vocês lembram daquela campanha que nós fazíamos na quarta-feira? Aquela campanha que as pessoas vinham de longe por causa dos milagres. Aquela campanha que nós fazíamos, que eu pedia para os irmãos: irmão, não venha, não venha de manhã, venha à tarde, porque de manhã e à noite não cabia o povo. Vocês lembram disto? De milagres que acontecia, milagres sobrenaturais. Eu me lembro que tinha uma menina de 4 anos que era moça, menina que menstruava com 4 anos, que a medicina não podia fazer nada. Vocês lembram disso? Vocês lembram de uma menina que tinha uma língua grande que rastava quase assim no estômago, que não tinha ninguém que fazia nada para aquela menina, e as pessoas traziam aquela menina de longe, e nós orávamos, e Deus nosso Pai fazia grandes milagres. Eita, que fé maravilhosa, que fé extraordinária, a fé daquela época. As pessoas recebia cada milagrão, cada bênção, cada cura, cada prosperidade. E eu continuo fazendo essa campanha da prosperidade de Deus. Eu me lembro que essa campanha, ela nasceu lá em Manaus, no ano 95. Ano 95. Como assim, pastor Messias? Essa campanha nasceu numa madrugada, quando Deus falou comigo. Por que que Deus falou comigo naquela madrugada? Por quê? Porque as pessoas da igreja faziam fila de gente, aquela grande quantidade de pessoas que pedia cesta básica, pedia botijão de gás, dia para pagar a luz, a água, o aluguel, remédio. Por quê? Porque o povo estava numa vidinha, numa pindaíba maligna. E eu fiquei questionando: meu Deus, esse povo é fiel, esse povo é fiel, e por que que esse povo está desse jeito? Ah, meus irmãos, eu fiquei perguntando para Deus: Deus, por que que esse povo está desse jeito? Aí Deus falou comigo: convoca o meu povo, convoca o meu povo, porque eu vou fazer milagre. Esse povo precisa de fé, esse povo precisa de bênção, esse povo precisa de alguém que orienta eles, que ora por eles, que abençoa eles. Meus irmãos, eu convoquei o povo, para quarta-feira. Eu falei: Deus falou comigo, eu quero falar com vocês o que Deus falou comigo. Ah, irmãos, e a igreja lotou nos 3 horários. E eu falei: olha, Deus falou comigo que a partir de hoje a vida de vocês vai mudar. A vida de vocês vai mudar. Por quê? Porque Deus falou isso. Irmãos, eu convoquei o povo. O povo não tinha fé. O povo era fiel, mas não tinha fé para receber milagres como hoje. Hoje o povo não tem fé. O povo está aí na igreja. O povo está aí nos cultos. O povo está caminhando para as igrejas, mas o povo está vazio de Deus. Cadê os milagres? Cadê as bênçãos? Cadê as maravilhas que chamam a atenção do povo? O povo de hoje está como na época lá em Manaus. Ah, irmãos, daí Deus começou a fazer milagres. Começou a aparecer dinheiro na conta. Começou a encher botijão de gás. Alguém diz, isso é mentira. Não é mentira, não. Irmãos, eu me lembro da irmã Cleusa Oliveira Machado. Cleusa Oliveira Machado, que apareceu um terreno no nome dela. Apareceu um terreno no nome dela. E começou a disparar milagres. Milagres, coisas grandes. Igual aqui em Curitiba já aconteceu. Terrenos aparecendo no nome das pessoas. Vocês já escutaram aqui na rádio?
1: Eu fui pagar o imposto do lote meu. Quando cheguei lá, tinha dois no meu nome.
2: Quer dizer que tinha um que você foi pagar e mais dois?
1: E mais dois.
2: Quer dizer que tinha três lotes no seu nome?
1: Três lotes no meu nome.
2: Mas como é que pode? O senhor comprou três ou comprou um?
1: Comprei só um.
2: E como é que tinha três no seu nome?
1: E apareceu dois no meu nome.
2: Milagre?
1: É um milagre de Deus.
2: Isso é milagre?
1: Milagre de Deus na campanha
2: da prosperidade.
1: Da prosperidade.
3: Bênção, irmãos, foi de um terreno que apareceu no meu nome, né? O terreno tá lá em Piraquara, está lá o terreno no meu nome, irmãos, apareceu no meu nome, tá lá, esse terreno é teu, mas quem me deu? Eu não comprei, não paguei, mas o Senhor me deu, irmãos. Creia, irmãos, tenha fé, irmãos, venha pra igreja com fé, tem que exercitar a fé. Não adianta vir pra igreja pensando, será que o Senhor vai fazer? Não, o nosso Deus, ele faz, basta ter fé e acreditar. Tá lá o terreno, em nome de Jesus.
0: Terrenos aparecendo no nome das pessoas, dinheiro.
4: Fiz um voto com Deus de mandar R$50 na igreja, Deus é santo, e depositei o dinheiro semana passada. E hoje eu fui na Caixa Econômica Federal para ajeitar uns papéis lá, tinha 7.500 na minha conta. Então essa é a benção que eu tenho para contar, para aumento da fé dos irmãos. E dizer para os irmãos que vale a pena ser fiel com Deus.
5: O pastor Darcy Messias revelou que Deus estava visitando a conta Bradesco da minha mãe. Eu estava aqui nesse culto. E há 2 meses atrás ela recebeu R$200 mil na conta dela.
6: Recebeu?
5: Recebeu R$200 mil. O banco ligou para ela. Até por sinal, meu irmão olhou assim e falou: nossa, mãe, tem R$200 mil na tua conta. Ela falou: o quê? 200 mil? Não pode. Algum erro. Dentro do banco, e ela recebeu R$200 mil na conta dela.
6: E quem colocou dinheiro?
5: Ah, foi Jesus, é.
0: Causas ganhas.
7: Eu tinha uma causa da justiça, estava na mão de advogado há 6 anos. É uma causa trabalhista do meu trabalho, né? E não saía essa causa de maneira nenhuma. Eu comecei a fazer a campanha aqui na Deus é Santo. Quando eu comecei a fazer a campanha aqui, estava no começo da campanha ainda, da quarta-feira, o pastor Messias revelou que o senhor estava liberando, dando uma causa da justiça ganha, que era bastante dinheiro ainda, né? Eu rapidinho levantei minha mão.
8: Deus abençoe. Uma Luciana Rei, da parte uma, Lígia Pires. Uma Rosana Aparecida, uma Lígia, deixa eu ver, Robilene. Uma Nádia Ribeiro, irmão Marcos Carlos. Deus abençoe. Vamos orar, irmão Robilene, deixa eu ver quem mais. Irmão Itacir, tá conosco. Deus abençoe, irmão Itacir. Irmã Nádia Ribeiro, Deus abençoe. Irmão Magno está aí conosco. Pai do Senhor Jesus, Deus abençoe, irmão Magno. Irmão Nilson Silva. Irmão Simeão, Deus abençoe. Deixa eu ver aqui quem mais. Pai do Senhor Jesus Cristo, presbítero Simeão, Deus abençoe. Irmão Itaci deixando os nomes, irmão Robilene, irmão Tília Dias conosco, Deus abençoe, irmão Tília. Irmão Cláudio Santos, deixa eu ver quem mais, irmão Ladine, Deus abençoe, irmão Ladine de Araucária. Irmão Itaci, deixa eu ver quem mais, irmão Mari Lopes, Gisele da Rocha Oliveira, irmão Paulo Firmo, Deus abençoe. Irmão Gisele Oliveira de Imbituva, Paraná, irmão Camiluce, irmão Maria Odete, minha avó, Deus abençoe, companhão lá de Araucária, Camiluce, Itaci, Vanderleia da Rosa também conosco de Porto Alegre, Rio Grande do Sul. Eu tô lendo rapidamente aqui, irmãos, porque a hora já é avançada. Tá, irmã Sandra Alcântara, Deus abençoe. Irmã Silvana Cavalheiro, Neuza Cavalheiro, irmão Valdir Passavento, irmã Salete de Severiano Almeida, irmã Marina Forquim, irmã Gersei Vieira. Vamos orar, Deus vai dar vitória. Maneuza Cavalheiro também aqui conosco, já compartilhou. E é isso mesmo, irmãos, vamos compartilhar. Eu vou divulgar agora também, vou compartilhar agora também no WhatsApp da Igreja Deus é Santo. Manda esta live para alguém, porque Deus vai fazer uma obra. Deus vai entrar com a providência, em nome de Jesus. Estamos aqui já, o Christian está aqui comigo também, Pai do Senhor Jesus. Aqui uma equipe de fé. Uma equipe preparando tudo para nós orarmos, clamarmos a Deus, buscarmos a presença do Senhor nosso Deus nesta manhã de quarta-feira, dia 8. Bom, acabei de compartilhar aqui no WhatsApp e eu peço que você também compartilhe, chame alguém para orar conosco, a oração do meio-dia, a oração com o pastor Messias, clamor do meio-dia, que Deus tem feito aí grandes maravilhas, grandes sinais acontecendo no nosso meio, em nome de Jesus, e vai fazer muito mais para a glória de Deus, o nosso Pai. Estamos aí na fé, na expectativa, estamos aí preparando tudo, como os irmãos têm visto, para a convenção de julho. Faltam aí apenas 9 dias para esta convenção, e nós temos certeza, meus irmãos, que as vidas serão alcançadas em nome de Jesus.

0: graças a Deus. Ó meus irmãos e minhas irmãs, paz do Senhor, prazerão, prazerão, prazerão. Puxa, mas o pastor tá de blusa, frio, essas coisas todas aqui. Aqui em Curitiba não tá muito quente, né? Tá todo mundo aqui bem agasalhado.
1: Tá frio.
0: Tá frio, né? Então nós vamos orar agora. Vamos buscar a Deus. Eu tenho fé em Deus. Eu tenho certeza, tenho aquela convicção, aquela confiança em Deus, que nós vamos orar agora. E essa oração, ela vai tocar no coração de Deus, na alma de Deus. E Deus vai nos responder por bondade dele, misericórdia dele. Convida alguém agora. Chame alguém que está precisando de uma oração milagrosa, de uma bênção, de um poder da cura, o poder da libertação. Chame alguém. Fale com alguém. Convida alguém para receber essa oração. E você vai ver as mudanças começaram a aparecer. Oremos ao Senhor. Fale com alguém, convida alguém para receber essa oração e você vai ver as mudanças começarem a aparecer. Oremos ao Senhor.

pelo poder da Trindade divina, o poder do Pai, do Filho e do Espírito Santo de Deus. Em nome de nosso Senhor e Salvador Jesus Cristo, pelo sangue de Jesus derramado na cruz do Calvário, pelo poder do sangue de Jesus, pelo poder do nome do nosso Deus, Pai, Filho e Espírito Santo, em nome de Jesus, em nome de Jesus, em nome de Jesus. É só começar a oração, um bicho vem lutar contra mim, para me tossir. O sangue de Jesus tem poder. Jesus queima agora toda perseguição espiritual, todo ataque espiritual. Ajuda o teu povo a entender isto. Ajuda a igreja, ajuda nós a entender a manifestação do mal, a manifestação de Satanás, dos demônios, a manifestação dos espíritos malignos. Faz nós entender, faz nós compreender, meu Deus, a ação do inimigo e a reação do nosso Deus. Em nome de Jesus Cristo, Salvador, pelo sangue de Cristo, Deus, Pai, Filho e Espírito Santo, abra nossos olhos, abra o nosso entendimento, abra o nosso coração, abre, meu Deus, nossos ouvidos, dá nós ouvidos espirituais, Senhor da glória, Espírito Santo, dá nós visão espiritual, visão de Deus, visão de Deus, dá nós discernimento para discernir o que é certo, o que é errado, o que é de Deus e o que é do demônio, do espírito mal. Faz nós discernir, meu Deus, dá nós a interpretação, dá nós o discernimento, para nós não sermos enganados por Satanás, os demônios não ficar fazendo nós perder tempo. Meu Deus, quantas e quantas coisas que o homem não entende, o homem fica correndo atrás do médico, do advogado, correndo atrás do mecânico, meu Deus, correndo atrás de alguém para ajudar ele, para ele vencer, mas ele continua na dependência, continua sofrendo. Faz o homem, meu Deus, entender, compreender que nem tudo é dinheiro, nem tudo é dinheiro, nem tudo, meu Deus, é os recursos humanos. Senhor da glória, os recursos humanos, ele é a ação da reação do Senhor. Meu Deus, os recursos humanos são bênção de Deus na nossa vida, vitórias. Senhor, dai-nos a direção, dá-nos o entendimento, dá-nos a interpretação, dá-nos, Senhor, a visão, em nome de Jesus. Em nome de Jesus, Senhor, para que nós não sejamos enganados pelo inimigo, enganados por Satanás. Em nome de Jesus, meu Deus da glória, Espírito Santo da verdade, Senhor dos exércitos, guarda nossa mente, guarda o nosso coração, guarda o nosso entendimento, guarda, meu Deus, a nossa entrada e a nossa saída, desde agora e para sempre, em nome de Jesus, em nome do Senhor Jesus, meu Deus da glória, Espírito Santo, vai quebrando, meu Deus, todo encantamento, vai revelando, vai mostrando aquilo que está escondido, aquilo que está escondido aos nossos olhos, aquilo que nós não estamos vendo, que nós não estamos enxergando, que nós não estamos entendendo, que nós não estamos sabendo como resolver. Deus, dá-nos a sabedoria do céu, dá-nos o entendimento de Deus, dá-nos a visão, a luz divina, a luz de Deus que clareia na nossa mente, que clareia no nosso caminho, meu Deus, em nome de Jesus.

0: Deus, Senhor, visita os irmãos agora que estão orando comigo e conosco. Visita toda a sua casa, toda a sua família, todo o seu lar. Meu Deus da glória, visita os irmãos agora, as irmãs, meu Deus, que estão orando, buscando, clamando, fazendo campanha de oração conosco, campanha de jejum, campanha de clamor, campanha de busca. Meu Deus da glória, cobre nós com teu sangue, lava nós com teu sangue. Ô Jesus, eu preciso que agora, que o Senhor manda fogo na minha vida, na nossa vida, que o Senhor queime em nós o mal, queima em nós, queima, meu Deus, em nós o mal, onde tiver a presença do mal em nós, onde tiver a presença do mal na nossa casa, na nossa família, Deus, queima agora a presença do mal, dos demônios, no trabalho, Senhor, no serviço, na família. Ó Deus, repreenda os demônios que tiver na família, entre irmãos, entre irmãs, aquela briga, aquela confusão, aquele ciúme maligno, aquele desentendimento, aquele desacordo. Senhor, queima agora, queima, Jesus, queima todo espírito maligno, todo espírito de desconforto, espírito do desentendimento. Vai saindo agora, vai saindo, Satanás. Aonde tiver agora uma pessoa que você tá atingindo ela, atacando ela, e ela não tá vendo que é você, demônio, vai saindo agora, vai saindo, pelo poder do nosso Deus, pela unção do nosso Deus, pelo sangue do nosso Deus. Jesus, queima agora os demônios, queima agora os demônios, queima, Jesus, queima os demônios. Eu estou precisando do fogo, eu estou precisando, nós estamos precisando do fogo, o fogo, meu Deus, que vem do céu, aquele fogo que Elias pedia, aquele fogo divino que queima demônio, que queima espírito mal, que queima macumba, feitiçaria, bruxaria, magia negra. Jesus, queima esses demônios aí no trabalho dos irmãos, aí na casa, no casamento, nos filhos, no pai, na mãe, nos irmãos, nas irmãs, nos cunhados, nas cunhadas, Senhor, nos sobrinhos, meu Deus, ó Jesus, queima nos primos, nos tios, os demônios, os espíritos de bebedeira. Sai daí, Satanás, sai daí, demônio da bebedeira e das drogas, vai saindo. Jesus, queima, Jesus, queima, Jesus, queima, Jesus, queima, Jesus, queima, Jesus, queima agora, meu Deus, visita agora, visita, meu Deus, os irmãos que pedem as orações aqui na tela do computador. Ó Deus da glória, visita agora o filho da irmã Loide, ó Deus, o irmão da irmã Michele, que está no hospital, visita ele agora, visita, meu Deus, visita aquele rapaz que deu infarto, ó meu Deus da glória, visita agora. Está aqui os nomes dos irmãos, está aqui o nome das irmãs, meu Deus, vai repreendendo, vai queimando os demônios. Olha esses nomes aqui na tela do computador, vai mandando o nome, irmãos, vai mandando o nome, irmãs, vai mandando o nome, pode mandar nome, mesmo que eu não leia, mas eu vou apresentar todos os nomes aqui, ó. Se não der tempo eu ler, mas eu vou orando aqui agora por esses nomes, em nome de Jesus Cristo Salvador. Jesus, o teu sangue tem poder. Jesus, queima agora. Jesus, queima tudo quanto é demônio, tudo quanto é espírito maligno, tudo quanto é inveja, macumbaria, trabalho feito na catatumba, no cemitério, trabalho feito lá nos portões do cemitério. Jesus, repreenda, Jesus, repreenda, Jesus, repreenda. Olha, esse irmão está aí com problema no pescoço, meu Deus, queima agora esse demônio. Queima agora este espírito maligno, em nome de Jesus, ó Deus poderoso. Eu vou parar aqui um minuto. E o Salatiel vai lendo aqui para nós o nome das pessoas aqui. Eu vou orando baixinho aqui, e ele vai lendo. Ele vai lendo do primeiro até o último. Contigo, Salatiel, eu vou orando baixinho aqui, para não atrapalhar sua voz. Nome de Jesus.
1: Nádia Ribeiro, Luciana Pereira, Robilene Almeida, Lígia Pires, Rosana Pereira, Nádia Ribeiro, Marcos Carlos, Itaci, Magno, Nilson Silva, Simeão, Robilene, Otília Dias, Cláudio Santos, Ladney Silveira, Itaci, Mari Lopes, Gisele da Rocha, Paulo Firmo, Camiluce, Itaci, Maria Odete, Vanderleia Rosa, Simeia Pereira, Judite Rodrigues, Miriam dos Santos, Alexandre Soares, Janaína Buchner, Judite Rodrigues, Iracema Varela, Rosângela dos Reis, Jaqueline Machado, Felipe de Pádua, Paulo Poliporpo, Itaci, Michele, Jaqueline, Cristiane Penha, Clóvis Melo, Osana, Graça Brito, Roberto Cruz, Osana Pereira, Nilson Silva, Josué Borges, Daniel Ribeiro, Silete Santos, Lázara Martins, Eliane Oliveira, Magna Ramos, Loide Alves, Marcos Carlos, Simone, Anselmo, Romilda, Bruna Almeida Souza, Chauane, Ney, Marcos Conceição, Bruna, Loiri da Silva, Rosana Aparecida Pereira, Gisele Oliveira, Ederson Pinheiro, Sueli, Ivo, Isa Ribeiro, Loiri, Sueli, Santiago, Neuza Maria, Isa Ribeiro, Paulo Firmo, Fadri, Iracema, Marinalva, Marcos Cardoso, Carla Viviane, Daniele Ribeiro, Otília Dias, Claudino Pereira, Jaqueline Miller, Santiago, Leandro Reis, Jurema, Miriam Santos, Francisco Antônio, Sueli, Graça Brito, Carla Viviane, Loiri, Geovan Oliveira, Clóvis Melo, Gisele, Clóvis Melo, Loiri, Luiz Henrique de Moraes, Paulo, Leandro dos Reis, Graça, Dilceia Gregório, irmãos, irmã Sandra Alcântara, Silvana Cavalheiro, Neuza Cavalheiro, Salete, Valdir, Marina Furquim, Gersei Vieira, Renato Tavares, Silvana Cavalheiro, Aldair Vasconcelos, Daniele Ribeiro, Eduardo e Bruna, Marcelene Almeida Fernandes, Maria Passos, Isabel Oliveira, João Carlos, Marion Pereira, Maria Passos, Isabel Oliveira, Chauane e Dissé Gregório, pastor.
0: Nome de Jesus, meu Deus, visita agora, visita, meu Deus, visita agora, lá em Brasília, a família Brandão, Deus, a família Cores, Senhor, Senhor da Glória, visita, meu Deus, aquele casal, meu Deus, visita, Senhor, a irmã Geralda, meu Deus, visita agora José Brandão, visita, meu Deus, visita a Tawara, visita o Paulo, o Pedro, visita, meu Deus, visita, Senhor, agora, vai repreendendo todo o mal, visita agora, meu Deus, também o Tamir, a esposa, o Paulo, a esposa, a família, meu Deus, o Marcos, a família, visita o Daniel e a família, meu Deus, todos aqueles filhos, todas as noras e netos, visita o casal, meu Deus, Antônio e Eliane, Senhor, visita, vai visitando agora toda aquela família, meu Deus, visita, Senhor, visita a minha casa, a minha família, visita a minha mãe, meus irmãos, minhas irmãs, meus cunhados, meus sobrinhos, visita, meu Deus, visita cada obreiro, cada obreira, cada membro, visita, meu Deus, agora, cada dirigente, cada pastor, Senhor, meu Deus, Senhor da glória, visita, meu Deus, vai visitando, vai repreendendo os demônios, vai repreendendo as legiões, todo o povo que frequenta a nossa igreja, Deus é Santo, Senhor dos Exércitos, todo o povo, meu Deus, que faz campanha conosco, Senhor, nome de Jesus, nome de Jesus, nome de Jesus, sai demônio, sai espírito maligno, legião do inferno, espírito de enfermidade, é você, Satanás, que quer nos atingir, demônio da enfermidade, demônio de todo tipo de doença, demônio de todo tipo de enfermidade, o Senhor te repreenda, é você, demônio, que quer interromper a cada um de nós de fazer a obra de Deus, com doença, com enfermidade, com problema, tu és o demônio dos problemas, tu és o demônio das doenças, vai saindo agora, os demônios do desentendimento, da luta, batalha, guerra, que quiser esfriar o povo, a igreja, os crentes, os pastores, os obreiros, as obreiras, esfriar o povo que frequenta a nossa igreja, igno, legião do inferno, legiões e legiões, demônios que trabalham no escuro, demônio que trabalha escondido, que o povo não vê, Senhor, nos mostra a ação do diabo, nos mostra, meu Deus, a ação de Satanás, os demônios lutando, agindo, faz nós entender, faz nós compreender, meu Deus, e ajuda nós a orar, a vigiar, a jejuar, meu Deus, guarda nós, guarda, meu Deus, guarda, meu Deus, guarda a Maloide e a sua família, os seus filhos, seus genros, noras, netos, guarda ela, meu Deus, guarda, meu Deus, cada irmão, cada irmã, que ora conosco, agora eu oro, meu Deus, pela nossa convenção, daqui no computador, esses nomes, aqui estão todos os nomes aqui no computador, o irmão Itaci, lá, meu Deus, em Caxias do Sul, Deus guarda eles, Deus guarda ele, dá ele direção nos seus negócios, em nome de Jesus Cristo Salvador, oh glória, glória a Deus, oh glória, oh, graças a Deus, Jesus queima agora, Jesus queima agora, unja aqui agora, unja o meu pulmão, unja a minha garganta, vai ungindo agora com teu sangue, meu Deus, unge, os irmãos, agora eu vou orar por mim, todo mundo agora orando pelo pastor Messias agora, eu estou pedindo a oração de vocês em meu favor, para mim poder orar por vocês, tá bom? Minha ferramenta é a fé, é a voz, eu preciso de uma voz ungida, de um pulmão ungido, um coração ungido, eu preciso de uma garganta ungida para fazer a obra de Deus. Vamos lá, irmãos, por favor, ore pelo pastor Messias agora. Quero que vocês orem para Deus me dar força e graça. Em nome de Jesus, Pai, Senhor da glória, escuta a oração do teu povo em meu favor. Deus, me unge da cabeça até os pés, me reveste com teu sangue, com teu poder, com teu Espírito Santo, meu Deus, vai me revestindo, vai me guardando da ira do diabo, da fúria do inimigo, unge, meu Deus, a minha cabeça, unge minha garganta, unge, meu Deus, unge, Senhor, meu pulmão, unge a minha voz com teu sangue, unge, meu Deus, unge o meu corpo, meu coração, unge, meu Deus, unge, meu Pai, a minha mente, meus olhos, unge os meus ouvidos, Ó Senhor, unge-me, meu Deus, me guarda, me livra da revolta de Satanás, da fúria do diabo, que quer me atacar, que quer atacar os irmãos, que atacar cada um de nós, para nos entristecer, para nos parar. Jesus queima agora, Jesus queima todo o levante do diabo, todo o levante do inimigo, todo o levante de Satanás dentro da nossa casa. Meu Deus, unge, meu Deus, a minha vida. Eu quero uma bênção aqui hoje nessa live. Eu quero sentir a oração dos irmãos chegando no céu. Eu quero sentir a oração do teu povo, meu Deus, chegando aí. E o Senhor respondendo cada irmã, meu Deus. Unge, meu Deus, unge a voz do teu povo para orar em meu favor. Unge, meu Deus, unge a minha garganta. Unge, meu Deus, unge o meu pulmão. Unge, meu Deus, a minha voz, unge a minha cabeça, unge a minha mente com teu sangue, unge a minha mente, unge o meu entendimento com teu sangue, unge, meu Deus, unge-me por dentro e por fora, vai me consagrando, vai me abençoando, vai me renovando, me revestindo com todo o poder e força de Deus, para mim orar pelo povo, para mim ter força aqui, unção, para me orar pelo povo, meu Deus, me unge aqui agora, me unge com teu sangue, me unge com teu sangue, unge a minha vida, unge, meu Deus, unge-me por dentro e por fora, não deixa o diabo me atingir em nada, não deixa o diabo me atingir em nada, guarda, meu Deus, a minha vida, guarda, meu Deus, guarda, Senhor, guarda a minha vida, guarda, meu Deus, guarda a minha vida, guarda, meu Deus, a minha fé, minha saúde, guarda os irmãos que estão orando por mim agora, guarda as irmãs que estão buscando agora em meu favor. Meu Deus, olha aí, meu Deus, a festa se aproximando, olha aí a convenção se aproximando, e olha a fúria do diabo, olha a revolta de Satanás, meu Deus, olha a revolta do inimigo, Senhor da glória. Deus, guarda os obreiros, guarda a igreja, Deus é santo, guarda a obra, Deus é santo, a convenção, vai guardando, Deus, dia 17, 18 e 19, meu Deus, faz um mover tão grande na nossa igreja, faz um trabalhar, faz um agir, meu Deus, sim, Senhor, meu Deus da glória, unge, meu Pai, unge, meu Deus, vá ungindo, vai guardando essa convenção, tira toda a interferência do diabo, aonde tiver uma pessoa, seja lá quem for, que tiver mal intencionado, o coração contaminado, a mente contaminada, meu Deus, os pensamentos contaminados, que o sangue de Jesus é poderoso, o sangue de Jesus tem poder para repreender os demônios, para repreender os espíritos malignos, as legiões, as castas, os principados, meu Deus, usa os teus servos, que estarão pregando sexta-feira à noite, sábado à noite e domingo à tarde. Olha a reunião de obreiros, não deixa ninguém ficar em casa, não deixa, meu Deus, Satanás impedir o povo de estar conosco, meu Deus da glória, guarda, meu Deus, os obreiros, sua casa, sua família, reveste, meu Deus, livre os irmãos de todo o mal, toda a presença do mal, em nome de Jesus, para a glória de Deus, amém e amém e amém.

0: Oh, irmãos, obrigado a todos vocês que oraram por mim. Deus abençoe. Deixa eu contar a vocês o que aconteceu comigo. Eu viajei para Santa Catarina. E fui pregar em Santa Catarina. E Deus operou muito lá. Aí nós saímos de lá bem tarde da noite. Eu acho que era 1 hora da manhã, não sei, mais ou menos assim. Aí quando nós vínhamos, quando chegou aqui perto de Curitiba, eu já estava com sono, porque eu não tinha dormido bem na outra noite, aquela correria. Aí nós paramos o carro e nós dormimos lá. Quando eu dormi, eram as 5 da manhã, mais ou menos. Eu dormi. Eu tive vários sonhos. Escuta isso aqui. Me aparecia um homem. Homem muito esquisito. Homem muito feio, perturbado, atormentado. E aquele homem falava assim, ó. É para você vacinar. Você tem que se vacinar. E eu dizia assim, eu não vou me vacinar. Não, você tem que vacinar. Eu quero te matar. Eu quero te matar. E eu dizia, eu não vou vacinar. Eu não vou me vacinar. Mal você tem que se vacinar. E aquilo começava a lutar contra mim. Aí ele pegou uma arma, assim, um revólver, assim, tipo arma bem fina. Ele apontou em mim. Ou você se vacina, ou eu te mato. Que eu quero te matar. Eu quero matar você de qualquer jeito. Eu quero te matar de qualquer jeito. E eu dizia, eu não vou me vacinar. Não vou mesmo. Ele falou, mas eu vou te matar. De qualquer jeito eu te mato. Aí, meus irmãos, eu acordei, botei na mão de Deus, orei. E aí vim embora para cá, contei o sonho pro irmão. Isso foi de sábado para domingo. E eu vim embora para cá. Quando foi de domingo para segunda, eu tive um sonho. Olha como é que o bicho está furioso contra mim. Eu tive um sonho. Eu acordei na cama, levantei. Eu levantei, fiquei em pé na cama, como se eu tivesse em pé no chão. Fiquei em pé na cama, e aí eu fui andar para ir para o banheiro, no escuro, e em pé na cama. Quando eu pisei, que eu mudei o passo, eu caí. No escuro. Mas, irmão, eu levei um tombo tão grande. Eu caí assim no escuro. Eu levei um tombo tão grande. Eu bati. E na queda, assim, eu virei de uma vez. Eu virei de uma vez. Para não... O meu cérebro, Deus entrou, fez alguma coisa para mim não cair. Assim, de bruxo, porque não eu ia me quebrar tudo, eu ia machucar tudo. Eu sei que eu virei no ar assim de uma vez, e eu caí, bati o cotovelo assim no chão, mas muito forte para proteger o corpo. Bati o quadril no chão, mais forte, e bati esse dedo aqui na parede. Para não bater a cabeça no canto assim do banheiro. Porque o banheiro tinha um canto assim cortante. Se eu batesse a cabeça ali, eu ia rachar a cabeça. Aí, meus irmãos, cadê eu levantar? Eu queria levantar. Eu queria falar. Mas eu não tinha força para levantar. Eu não tinha força para falar. Eu pensei, alguma coisa quebrou. Uma perna, coluna, quadril, a clavícula, porque a pancada foi muito grande. Eu falei, alguma coisa quebrou. Pensei, alguma coisa quebrou no meu corpo. Aí, meus irmãos, eu mexi com a perna, mexi com a outra, vi que não tinha quebrado. Aí, mexi com o braço, também vi que não tinha quebrado, mexi com o outro braço, nada. Clavícula, se mexi, nada, tudo bem. Mas, uma dor insuportável no ombro, que assim, uma dor insuportável no braço, e nesse dedo aqui, esse dedo aqui, ó, e uma dor insuportável aqui no quadril do lado direito. Aí a dona Rose, naquele barulho, aquela pancada forte, a dona Rose não entendeu o que estava falando, que é o que estava acontecendo. Aí ela dizia, o que está acontecendo? O que está acontecendo? Quer dizer, ela estava dormindo, acordou com aquela pancada, o que está acontecendo? Aí, ao invés dela acender a lâmpada, não, eu falei, acende a lâmpada, criatura. Eu falei, peraí, desse jeito. Aquela acendeu a lâmpada. Quando ela viu que eu estava tombado no chão, ela assustou. Então, meus irmãos, aí eu vi a fúria de Satanás. Eu vi a fúria de Satanás de todos os lados. Eu vi ele querer atacar meu pulmão. Eu vi ele querer atacar minha garganta, para mim não falar. Aí, essa dor aqui assim, mas uma dor forte. Mas, aquela dor assim, aquela dor que nós temos que entender, que é uma dor de machucadura, machucou. Aí a família, não, vai fazer uma radiografia, vai. Não vou, vai. Aí, então, bora. Fui no médico, fiz a radiografia, não deu nada. Entendeu? Então, eu estou acostumado com os ataques do inimigo. É de um jeito, é de outro, de uma coisa, de outra. Teve um tempo desse aí, há uns anos atrás, quanto foi, meu Deus do céu? Eu sei que há uns 10, 12 anos atrás, o médico falou que eu estava com câncer. O câncer estava avançado. Que tinha que fazer radioterapia, quimioterapia, tem que tirar tumor. E falou, olha, pastor, eu não garanto. Eu não garanto, não. Ele é professor na área do câncer. Não garanto. Falou para meu filho, olha, seu pai, o câncer está avançado. Virou metástase. É isso mesmo que fala? Metástases. Aí, eu naquela hora, meus irmãos, fiquei assim, pensativo. Parece que o chão sumiu debaixo dos meus pés. Pensei, fiquei assim pensando, vim para casa. Fiquei pensando. Pensei a vida, tal. Assim, um mês pensando. Aí comecei a perder quilo, fiquei mal. Magro, foi emagrecendo, mas eu não parei de pregar. Contei só para minha esposa, nem os filhos sabiam, não contei para. Só o Paulo que sabia, falei, você não conta para seu ninguém. Contei para minha esposa e contei para o Saavedra, mais ninguém, só eles. Então veja bem. Aí, um mês assim e tal, pensei, e aí fui perdendo peso, emagrecendo, a vontade de comer foi acabando, e eu fui ficando assim, debilitado, fraco. Quando foi um dia, eu falei assim, para mim mesmo, eu não tenho câncer. Eu não vou fazer radioterapia, não vou fazer quimioterapia, eu não vou tirar tumor e eu não vou fazer nada. Aí eu fui mais de um médico, o médico falou, oh, tem que fazer isso. Outro médico. Eu falei, não vou fazer nada. Aí fui para o monte orar. Eu passei, meus irmãos, assim, uns 60 ou uns 90 dias no monte, orando. E dizer para mim, eu não vou ir médico e eu não tenho câncer. Não vou fazer nada do que o médico falou. Não vou fazer nada. Não vou fazer rádio, não vou fazer quimioterapia e não vou fazer nada e não vou procurar médico. Mas eu assim, me entreguei de corpo e alma a Deus. Falei, Deus, como é que eu vou morrer? Por que eu vou ter que morrer? O senhor não falou comigo dessa igreja para abrir a igreja? O senhor não falou comigo do ministério? Como é que o senhor vai tirar minha vida agora? E para que isso? Vou morrer, largar a igreja aí, largar a obra, largar a minha família? Não, Deus, pelo amor de Deus, não aceito isso não. Eu sou teu servo, estou na tua obra, fazendo a tua obra. Por que agora eu vou ter que morrer? Não. O senhor é o meu médico. O senhor é o meu médico. Não vou procurar médico e eu não vou fazer nada. Tá bom. Meti a cara na oração, meti a cara no jejum, fui para o monte orar, orei. Pronto. Na minha cabeça não tinha mais câncer. No meu corpo não tinha mais câncer. Acabou. Aí passou-se 7 anos, eu voltei naquele mesmo médico. Fui lá no médico. Aí quando ele me viu, pastor Messias, o senhor está vivo? Eu falei, eu estou vivo e são. Vivo e são. Aí ele falou assim, o senhor fez todo aquele procedimento que eu pedi para o senhor, não fez? Tirou o tumor, fez a química, fez o rádio. Eu falei, o rádio eu estou fazendo. Que eu faço um programa de rádio lá, né? Eu falei, não, pastor, eu estou falando do procedimento da saúde. Eu falei, doutor, o senhor quer saber da verdade? Quero. Eu não tirei tumor, não tirei, não fiz química, não fiz rádio, não fiz nada. Ela falou, então você está com câncer. Bem assim, então você continua com câncer. Eu falei, não estou com câncer. É, mas se tivesse um câncer, já tinha morrido. 7 anos, já tinha morrido. 7 anos, já tinha morrido. Falou, pastor Messias, comigo é só no resultado. Eu só acredito em resultado de exames. Tá bom, pode fazer o que o senhor achar, tem que fazer. Vamos fazer todos. Tá bom. Aí ele fez o que ele achou que tem que fazer. Falou, eu nunca vi isso na minha vida. Eu nunca vi isso, eu tenho tantos anos de medicina, eu sou professor da faculdade tal, na área de oncologia, e eu nunca vi isso. Eu nunca vi isso na minha vida. Falei, doutor, o senhor é médico, como eu sou pastor, acima do senhor e acima de mim, de nós tem um que é Deus, que opera milagre, que faz milagre acontecer, doutor. Doutor, vocês médicos, vocês fazem o que vocês podem fazer. É ou não é? É verdade. Mas o que vocês não podem fazer, quem faz é Deus. Ficou calado. Acima dos recursos dessa terra, existe o recurso de cima do alto céu. E Deus me curou. E falou, olha, pastor, eu nunca vi isso na minha vida. Nunca vi. Ficou calado. Eu nunca vi. Isso tem que ser Deus mesmo. Por quê? Eu nunca vi isso. Nunca. Nunca presenciei uma cena desta. Então, meus irmãos, deixa eu contar a vocês outra coisa. No ano 91, 92, Eu fui parar no médico. Eu fiquei internado, acho que uns 10 dias, não sei. E teve um dia que o médico falou para mim, o doutor Adão, falou para mim assim: olha, pastor, o senhor tem poucos minutos de vida. O senhor tem poucos minutos de vida. O senhor tem pouco tempo de vida, poucos minutos. Aí ele saiu para não ver eu morrer. Enquanto o doutor virou, foi embora lá para não ver eu morrer, eu falei para Deus: Deus, se o senhor quer me levar, então me prepara, me perdoa, cuida da minha esposa. Eu tinha uma filha, cuida da minha filha. E a esposa estava gestando da segunda filha. Eu falei: cuida. Cuida da minha família, me perdoa. Não tive medo de morte. Não fiquei ali ansioso, não. Fiquei calmo. Se eu quero levar, pode levar. Chegou a hora, só pode me levar. Não tem nada, não. Eu só quero ir preparado. Tá bom? Conheci com Deus. Agora, Deus, é o seguinte. Se o senhor quer me curar, me cura aqui agora. Eu quero viver. Eu quero fazer a tua obra. Eu quero ganhar almas, quero pregar o evangelho. Irmãos, eu tive uma conversa muito íntima, muito pessoal com Deus. Uma conversa assim, parece que é o pé do ouvido de Deus, que Deus parou para me escutar. Eu senti assim que veio um clarão, assim, que veio algo diferente na minha vida, que entrou no meu corpo. Tomou meu corpo assim, eu senti que a vida entrou em mim, eu senti que a cura entrou em mim, eu senti com fogo assim, um algo sobrenatural. Aí eu falei: Deus me curou aqui agora, estou curado, eu vou embora. Isso era de madrugada. Daí uns 15, 20 minutos, o médico voltou. Quando o médico voltou, que me viu vivo: ué, pastor, você está vivo? Você está vivo? Mesma coisa do outro, você está vivo? Eu falei: estou vivo e são. Doutor, eu estou curadinho. Mas como curado? Deus entrou aqui e me curou. Ah, você está delirando. Não, doutor, estou curadíssimo. Eu quero ir embora agora. Não, você não vai embora. Não vou embora. Pode me dar alto que eu vou embora agora. Não é longe, eu vou andando. Pega um táxi que vai embora. Não, você não vai, não. Vou e não vai. Doutor, pastor, seu caso é gravíssimo. Falei: era gravíssimo. Agora não. Agora eu estou curado. Eu estou, doutor, eu quero ir embora. Não. Doutor, eu quero ir embora. Não, você não vai embora. Amanhã você assina os papéis aqui, tal, tal, tal, e vai embora. Quando foi no dia, amanheceu o dia, ele viu que eu não senti mais nada. Levantei da cama, fui embora para casa andando com as minhas pernas. Fui do hospital a casa andando com as minhas pernas. Então, meus irmãos e minhas irmãs, povo de Deus, Satanás já quis me matar várias vezes. Satanás já quis. Olha, se eu vou contar para vocês aqui, Satanás um dia, ele tentou passar uma escana em cima de mim. Eu não sei como é que eu não sei como é que eu estou vivo. Eu virei o carro à direita, aqui na BR, virei o carro à direita, não dei sinal que entrar. Quando eu fui sair da BR, veio uma Scania do lado direito, que ele não podia me passar, ele não podia me cortar do lado direito. Todo carro quando vai cortar pelo lado esquerdo, aquele me cortou do lado direito. Mas veio assim, tchum, acho que uns 150 por hora. Eu estava junto com os pastores, eu olhei para eles, eles olharam para mim, não via sangue na cabeça, nos olhos, no rosto de ninguém. Eu não via sangue, todo mundo calado. Nós ficamos assim por um bom tempo mudo. sem saber o que estava acontecendo. Sem saber o que estava acontecendo, porque um livramento daquele jeito eu nunca vi na minha vida. Aquilo nunca vai apagar da minha mente. Então, se eu for contar para vocês aqui hoje os livramentos de morte que Deus já me deu, entrou aqui na igreja um homem armado para me matar. Chegou aqui armado. Um camarada que era do PCC, do Comando Vermelho, sei lá o que ele era, veio para me matar. Chegou aqui na igreja com duas armas. Um 38 e uma escopeta. E combinou com o motorista dele para ficar lá fora com o carro ligado, na frente da igreja. E ele ia entrar, me matava, saía correndo, entrava dentro do carro, embora. Nós não tinha câmera, não tinha nada, era no outro salão. E ele entrou, um homem muito alto, novo. E ele tentou me matar. Quando ele veio para me matar, o braço dele endureceu. A mão endureceu, adormeceu. Ele não podia mexer, não podia mexer com o dedo, nem o braço, ficou duro. Ele pegou na arma, assim, mas o braço dele adormeceu, ficou dormente. Aí ele pegou na outra arma aqui, mas também não conseguiu fazer nada. O braço dele adormeceu. Ele levantou correndo e foi embora. Passou uns dias, ele veio aqui. Falou, quer falar contigo, cara? Ei, cara, falar contigo, cara. O cara mal educado. Falei, meu amigo, espera. Não, é agora. Falei, espera um pouquinho. Cara, eu vim aqui para te matar, cara. Eu não tenho dó de matar ninguém. Eu já matei famílias todas. O meu trabalho é matar. Já matei grávida, matei gestante, matei criança. Entrei dentro de casa e exterminei toda a casa. Eu não tenho dó de matar ninguém. Meu trabalho é isso aí. Eu sou do Comando Vermelho, se você quer PPCC, papapá, parará, tarará, e pronto. Agora, cara, tem algo diferente na sua vida. O seu Deus é forte, o seu santo é forte, o seu anjo é forte, porque eu nunca vi isso, querer matar as pessoas, chegar na hora, meu braço endurecer, meus dedos endurecer, adormecer, e eu não tinha força para nada. Cara, teu anjo é forte, cara. Meus irmãos, minhas irmãs, isso já aconteceu comigo várias vezes. De alguém querer me matar, comprar revólver para me matar. Ixi! Isso não foi uma vez, não, foi várias vezes. Aqui, ó, quando eu dirigi aqui a Igreja Deus Amor, eu entrei no altar. Quando eu subi no altar, me veio uma revelação de Deus. Aqui tem um homem que veio te matar, que está com a arma 38. A revelação veio do céu e falou para mim: aqui tem um homem armado que veio mandado para te matar. Eu falei, aqui tem um homem aqui no nosso meio que Deus acabou de falar comigo, que estava lotada. Que você veio que eu veio me matar. Quem é você para me matar? Deus, nosso Pai, não vai deixar você me matar. Levante e vem aqui agora, porque senão tu vai morrer aí agora. Levante e vem aqui com a arma na mão, porque senão tu vai morrer. Quem vai te matar é o Espírito Santo de Deus. E outra coisa, pega no cano do revólver, não pega com a arma para frente, é com a arma para trás. A igreja estava lotada, meus irmãos. Aquele homem levantou e pegou no revólver, pegou no cano do revólver e veio, entregou o revólver na minha mão. Falou, pastor, eu vim te matar. Mas Deus é contigo. Deus é contigo, Deus é contigo. Você me perdoa, porque eu fui mandado te matar. Eu fui mandado te matar. Eu falei, irmãos, pega o revólver dele e vocês vão cortar esse revólver para mim amanhã, hoje ou amanhã. Vale levar na serraria, serralheria. E é para cortar bem miudinho esse revólver. Quem estava lá viu. E tem gente aí que até hoje estão vivos que conta essa história para mim de vez em quando. Oi, pastor, você lembra daquele dia? Eu lembro. Lembro. Pois é. Então, meus irmãos e minhas irmãs, eu preciso muito que vocês olhem por mim, para Deus me guardar, Deus me proteger, Deus me livrar de toda a seta do diabo, todo tipo de setas, todo tipo de danos malignos de Satanás, porque fazer a obra de Deus é maravilhoso, mas expulsar demônio, curar, desmanchar macumba, desmanchar feitiçaria e abençoar o povo pelo poder de Deus é uma tarefa que deixa Satanás desesperado, aflito e angustiado. Ore pelo pastor Messias para Deus me guardar, para me continuar aqui orando por vocês, abençoando vocês com a bênção de Deus, com a bênção de Deus. Certo, meus amados irmãos? Vou deixar vocês aqui um minuto comentar isso aqui. Eu quero um minuto dos irmãos aqui comentando esse assunto aqui que eu falei. Eu quero falar alguma coisa que eu vou falar aqui para alguém que está me ouvindo agora. Fica aí, se você pode ficar, fica aí, que você será abençoado nessa live de hoje. Deus tem alguma coisa para te entregar aqui hoje. Deus tem alguma coisa para te entregar nessa live. Vamos lá, José Salatiel, por favor.
1: Pastor Messias, os irmãos estão comentando aqui, eu estou lendo aqui muitos comentários de irmãos que estão dando glórias a Deus, irmãos que estão falando, é forte esse testemunho, diz a irmã Simone Anselmo, a irmã Marina Santos diz ataques espirituais, aí os irmãos falando aqui, né, fez igual o rei Ezequias, né, quando o pastor estava contando que o pastor orou, né, para Deus, diz a irmã Marinalva Santos. Irmãos, irmãos dando glória a Deus, deixa eu ver quem mais. Eu também já passei por vários livramentos de morte, fiquei 12 dias sem comer nem beber nada, só cama, diz a irmã Rosana Aparecida, pastor. Aí aqui tem mais irmãos comentando, graças a Deus pela vida do pastor Messias, glórias a Deus, deixa eu ver aqui. Neste dia, no outro ministério, minha esposa estava neste culto. Somos testemunhas desse testemunho, diz o irmão Clóvis Melo, pastor. Mãe Josefa, sim, deixa eu ver. Passou nas minhas orações, não esqueço do senhor não, diz a irmã Josefa. Estamos orando pelo pastor Messias, diz o irmão Ivo. Deixa eu ver. Pai do senhor de Porto Alegre, mãe Yasmin. Deus guarda o pastor Messias, cura com o sangue de Jesus. Deus é com o pastor Darcy, diz irmão Sidney. Verdade, quanto mais poder os pastores recebem, mais o inimigo fica furioso, diz a irmã Jussara, pastor. E deixa eu ver o Facebook. Irmãos dando glória a Deus, glórias a Deus. É, pastor, são esses os comentários com base e com referência ao que o pastor tem falado aí nesses minutos, pastor.
0: Graças a Deus. Toda graça, toda honra, toda glória é do nosso Deus. Ele é Deus. Tudo é dele, tudo é para ele. Tudo vem dele, tudo volta para ele. Glória a Deus. E eu quero dizer para o senhor, para a senhora, para a moça, para o rapaz, que está com medo. Tem gente aqui que está me vendo, está com medo. Tem gente que está com medo. Medo do pior acontecer. Aqui tem gente que Deus está me revelando que você está com medo. Você está sentindo. Você está sentindo, você está presenciando alguma coisa ruim acontecendo na sua família, na sua vida. Tem gente aqui com medo do pior acontecer. Tem gente aqui me ouvindo que está no meio da guerra, da batalha. Tem gente aqui que está no meio da guerra e da batalha. Tem gente que está no meio da guerra e da batalha. Tem gente que tá com medo, está preocupado. Cadê a tua fé? Cadê o teu Deus? Cadê a tua confiança em Deus? Cadê a confiança que você tem no teu Deus? Você confia no teu Deus? Você confia mesmo nele? Ou é só fogo de palha? Ou é só aquela fé emocional, aquela fé momentânea que você diz que tem muita fé, daqui a pouco você diz que não tem mais fé, que acabou as forças, que acabaram as forças. E aí, como é que você vai testemunhar? Aleluia. Para você testemunhar de livramento, é preciso que venham os perigos. Para você testemunhar de cura, é primeiro você tem que passar ou já passou pela doença. Para você testemunhar da prosperidade de Deus, do crescimento, primeiro você tem que ter uma experiência com dívidas, com negócios, com prejuízos. Tem gente que se abala por causa de prejuízo. Tem gente que se abala porque levou, às vezes, um prejuízozinho de nada. Ele quer matar, ele quer botar na justiça, ele quer fazer ação de um ímpio, quer vingança. E aí, cadê a tua fé? Cadê o teu Deus? Cadê teu Deus? Tem três pessoas desse jeito, e o seu nome começa com a letra A. Seu nome começa com a letra A. Aquele desespero, aquela aflição, aquela angústia, aquele medo. Qualquer coisinha você se abala, qualquer coisinha você treme, perde o controle. Não. Aprenda a confiar no teu Deus. Aprenda a confiar no teu Deus, no nosso Deus. Aprenda a ser forte e corajoso, porque alguém está de olho em você. Alguém depende do seu testemunho. Alguém depende do seu exemplo de fé. Tem gente que quebrou. Você vai levantar. Você não falou nada, tem que falar assim, um amém. Um amém de verdade. Alguém que quebrou, que faliu, que perdeu as coisas, mas vai levantar. Você vai levantar de novo. Tem alguém que levou um prejuízo, mas Deus vai te dar tudo de volta. Vai. Tem alguém aqui que está desanimado, tem alguém que está triste, abatido, cabeça baixa. E aí, cadê a tua fé? Cadê a tua força? Cadê teu ânimo? Cadê tua confiança em Deus? Você não tem fé? Que Deus vai te levantar. Que Deus vai fazer você passar por isso aí e sair muito bem dessa prova, dessa luta. Sair lá de cabeça erguida, dando testemunho. Contando o seu testemunho. Contando a sua vitória. Seu testemunho vai chamar a atenção de alguém. Igual o meu hoje aqui chamou a atenção de vocês. E se eu for contar meu testemunho aqui que Deus já fez na minha vida, eu vou ficar aqui umas 10 horas contando. Contando, contando, contando. Então, você tem que confiar. Você não tem que falar que tem muita fé. E na hora que o povo escuta você falar que tem muita fé, o povo quer que essa muita fé que você diz que tem, ela tem que aparecer em forma de testemunho. De vitória, de relato. Aí você fala que tem muita fé, daqui a pouco, cadê a fé? Cadê a fé? Cadê a fé? Cadê a confiança em Deus? A gente vai para o altar, vai falar de Jó, de Abraão, de José, de Davi. Fica um verdadeiro contador de piada no altar. Um verdadeiro contador de história no altar. Às vezes ele conta até piada no altar. Conta história dos outros. Você tem que contar a sua história. Você tem que contar o seu, um verdadeiro contador de história no altar. Às vezes ele conta até piada no altar. Conta história dos outros. Você tem que contar a sua história.

pensando em sair da igreja. Eu estava pensando em mudar de igreja. Eu estava pensando, alguém falando, pensando no divórcio. Aí quando você conta o testemunho do seu casamento, os casais que estão lá sentados no banco, pensando em separar, pensando que tudo está perdido, quando você conta o relato do seu casamento, vai trazer edificação para os casais. Quando você conta o relato das suas curas, você vai trazer cura para os doentes. Quando você fala da sua vida espiritual para os outros, que Deus fez na sua vida, alguém que está lá fraco, desanimado, pensando em desistir, vai dizer, não, agora que eu vou lutar, agora que eu vou batalhar, agora que eu vou pelejar. Meu Deus, aquele testemunho mexeu comigo. Glória a Deus. Aquele testemunho que fulano, que o pastor, que a irmã, que o Beltrano falou, aquilo me levantou. Quando você contar os prejuízos que você levou, e que Deus te deu tudo de volta, que Deus fez você se recuperar, restabelecer, e agora você mais experiente, fez coisa errada, negócio mal feito, negócio precipitado, confiou demais nos outros. E aí, quando você conta que você perdeu tudo, ou quase tudo, mas que Deus te levantou, que Deus restaurou a sua vida financeira, alguém vai ter vontade de recomeçar a vida e dizer, em nome de Jesus, em nome de Jesus eu vou me levantar. Tem empresário quebrado, falido, me escutando? Tem. Aleluia. Tem, mas tem mesmo. Aleluia. E não é só o não. Tem vários. Quebrado, falido. Você precisava de passar por isso para você aprender. Eu tenho certeza que os mesmos erros que você cometeu, você não vai cometer mais. As experiências que vocês passaram, faz com que de hoje para frente, você vai agir com prudência. Eu estou sentindo aqui, a presença de Deus. Aleluia. Glória a Deus. Tem gente aí do outro lado comendo essa palavra. Tem gente recebendo essa palavra, aleluia. Tem gente aí que está arrepiando o corpo, tem gente que está sentindo um calor no corpo. O Espírito de Deus está trabalhando na sua vida aí do outro lado. Você que quebrou, faliu espiritualmente e está achando que você não vai levantar mais, você não vai levantar por conta própria. Enquanto você confiar em você, enquanto você ficar olhando para os seus pecados, para as suas fraquezas, seus fracassos, suas quedas, seus tombos, você não vai levantar mais. Enquanto você ficar aí com vergonha, você ficar aí com soberba, com vanglória, com exaltação, você não vai levantar mais. Mas se você se humilhar, orar, se converter, buscar o Senhor, vai cumprir aquela palavra, que ele vai ouvir as orações sua e vai sarar a sua terra, vai perdoar, vai te curar espiritualmente. Mas você tem que se humilhar. Você tem que ser humilde, tem que ser simples, baixar a cabeça. Às vezes alguém vai ter rido você, aí e pastor, aí você pisando em você, não tem nada não, deixa pisar. Deixa alguém pisar em você, não tem nada não. Porque não pode pisar você é Deus. Quem não pode pisar em você é o Espírito Santo. Esse não vai fazer. Mas deixa alguém te humilhar. Deixa alguém. Os humilhados serão exaltados. Você não tem que voltar aí. Porque eu fui pastor. Porque... Não. Igual eu vejo muita gente que não vai levantar nunca. Eu só volto se me receber como pastor. Só volto se me receber em comunhão.

0: Você não vai levantar nunca desse jeito. Essa grandeza, essa vanglória, essa soberba, esse inchaço. Deus dá graça aos humildes. Na frente da simplicidade, na frente da humildade, vai a honra. Larga de falar besteira. Larga de se achar cheio da razão. Eu não merecia, eu não mereço o que fizeram comigo, e que não sei o quê, e que e fica culpando um, culpando o outro, culpando não. Você tem que aprender a se curar calado. Confiar em Deus, perdoar quem te ofendeu, e você pedir perdão também. Não vou pedir perdão. Então, você não vai levantar nunca. Você não vai levantar nunca desse jeito, com essa grandeza toda, essa vanglória, essa soberba. Isso aí, meu querido, não vai te levantar, não. Você não vai parar no altar de jeito nenhum. Você não vai parar na igreja de jeito nenhum. Você não vai parar na presença de Deus porque você está aqui falando que fulano é meu amigo, o pastor Beltrano é meu amigo, meu sogro, o pastor fulano me prometeu isso, o pastor Beltrano, a irmã fulana. Você não vai levantar nunca, porque você está aí dependente do homem, confiante no homem. Você não aceitou ainda que você caiu. Você não aceitou, você não admite. Você está caído, mas não admite. Aquela vanglória, aquela grandeza, aquela soberba, aquela exaltação. Isso foi o pior da sua vida. Você tem que aprender, rapaz. Ei, por favor, você tem que aprender, meu irmão. Isso é diferente a partir de hoje. Tem gente aqui, não é um irmão só não, tem irmã também aí. Tem que aprender, minha querida, pelo amor de Deus. Olha o que você já passou por causa da sua exaltação, sua grandeza, sua vanglória. Essa exaltação, meu Deus, isso não é do povo de Deus, não. Quem tem que exaltar nós é o Espírito Santo, é o Senhor Jesus. É nós que tem que exaltar a Deus. E que nós, como diz a Bíblia, que eu não vivo mais, mas Cristo vive em mim. Ah, eu estou vendo que Deus está curando alguém aqui que quer ser curado. E tem uma pessoa aqui que não quer não, está escutando assim, mas está com o nariz empinado. Tem uma pessoa aqui que está com o nariz empinado, cheio de vanglória, não concordo com isso. Eu não aceito isso. Falando no pensamento, falando aí na. Falando para você mesmo. É você mesmo. Você está com o rosto todo vermelho aí, ó. O rosto seu está pegando fogo. Essa grandeza sua que te derrubou várias vezes, essa vanglória, essa falta de maturidade, falta de humildade, falta de perdão, falta de amor, falta ser quebrado, meu querido, falta ser quebrado, quebrado. Deus, se Deus não quebrou você e eu, a gente não vai levantar nunca. Ele quebra a gente do jeito dele, quebra, mói e põe nós no prumo, põe nós do jeito dele. Aquilo que você veio, que você trouxe do mundo, aquela bagagem do mundo, não serve na igreja, não serve na obra de Deus, não serve no altar. As experiências do mundo não servem. Contador de história, contador de vida passada, fica dando risada no altar, porque ele era mulherengo, ele era pegador de mulher, que não sei o quê, que brigava, que batia, que não sei o quê, que lutava karatê. Isso não presta, meu querido. Batia não sei quanta gente. Não, isso não presta, isso não vale nada. Você tem que contar a vitória espiritual, contar a bênção, e ainda contar com humildade, dizendo assim, foi Deus, é Deus, não foi eu, aí, onde é que fica Deus? Teve um camarada que veio aqui um dia desse, ele era da nossa igreja, que tomara que ele esteja ouvindo. Fala um camarada inchado, fala um camarada exaltado, fala um camarada que não foi quebrado, valente, ignorante, estúpido. Tomara que ele esteja ouvindo. Metido a valentão, metido a brigador, que é a pessoa que batiza e que ele não levantou do batismo como nova criatura. Vai pra cá, cheio de vanglória e tal. A mulherzinha dele cheia de vaidade, aquela vaidade vaidosa que não foi convertida. Tomara que os dois estejam ouvindo. Aí, saiu da igreja. Fui conversar com ele, com ela ali e tal. Aí, saiu chorando e gritando. Saiu escarnecendo. Tá bom. Passou um bom tempo, apareceu aqui. Ah, porque eu vim buscar cura aqui, não sei pra quem, tá com câncer, não sei como é que é, a igreja orar, e tal, lá, e Deus curar, e tal. Trouxe a pessoa, fez campanha, daqui a pouco a pessoa foi curada. Aí foi contar o testemunho, eu orei, Deus curou, eu orei, foi eu que orei, eu que fiz a cura, eu que fiz o milagre, eu que fiz a bênção. Falei, eita, meu Salvador da glória. Foi só a pessoa curada e ele sumiu de novo. Aquela grandeza, aquela exaltação. Meu Deus, como tem gente que tem que ser quebrado. Deus, esse tipo de gente não vai para o céu, não. O céu é lugar de convertido. O céu é lugar de salvo. E salvo não age assim. Então, olhe essa palavra de hoje. Escuta essa palavra de hoje. E eu tenho certeza que o papai lá de cima não desistiu de vocês, de nós. Ele já nos deu quantas oportunidades. Ele nos deu quantas oportunidades, porque ele não desistiu. Ele está dando um tempo, como está lá na Bíblia. Dá um tempo para que não se arrependa, que não se conserte. Mas que vai levantar, vai. Que vai melhorar, vai. Você vai ver. Ah, meu Deus. A partir de hoje aqui tem gente que Deus vai levantar ele. Tem gente aqui que ouviu essa palavra. Deus falando com ele, o Espírito Santo falando. Ele vai levantar, Deus vai te levantar. Vem para cá nessa convenção. Vem para cá. Arruma um jeito e vem para cá. Fica conosco aqui 3 dias. Você não tem nada a perder, só a ganhar. Sexta, sábado e domingo. 17, 18 e 19. Deus vai fazer um mover na sua vida. Deus vai fazer uma obra muito grande na sua vida, na sua casa, na sua família. Aonde? Aqui na Igreja Pentecostal Deus é Santo. Que na Avenida Marechal Floriano Peixoto, 6711. Sexta, sábado e domingo. Sexta-feira à noite, sábado à noite, domingo à tarde. E domingo de manhã, reunião de obreira. A reunião de obreira é somente para os obreiros da nossa igreja. Entendeu, meu querido? Minha irmã, vem para cá. Ei, vem. Vem. Sim, é para vir mesmo, em nome de Jesus. Dá um jeito aí. Pede uns 2 dias aí, se você precisar, dá um jeito, quando a gente quer, a gente dá um jeito, e Deus vai te abençoar, vai. Hoje nós vamos estar aqui à tarde e à noite no culto do milagre financeiro, milagre, em nome de Jesus. Antes de nós fazer uma oração aqui agora, nós vamos ouvir aqui 2 minutos ou 1 minuto de testemunhos e eu volto com você logo em seguida fazendo uma oração, inclusive fazendo oração por alguém que quebrou, que machucou aqui, ó, essa parte aqui da clavícula e o ombro, quebrou mesmo, trincou, mas hoje Deus vai te curar, daqui a pouquinho. Vamos lá, pastor José Salatiel.
1: Do Brasil, povo que nos acompanha nessa terra. Nós estamos aqui com grande testemunho de fé e milagre. Olha quem está aqui. O nome, irmã?
2: É Roseli.
1: Essa mulher foi curada de câncer.
2: Pulmão. Câncer no pulmão, meu irmão. Eu já estava sentindo sangue na boca. Eu fui através da minha sogra, né? Que o senhor conhece, que a igreja lá de Colombo é do meu ex-sogro, né? Do seu Valdomiro. E a Dona Santina me chamou eu lá, porque na quinta-feira eu senti muito gosto de sangue na boca, né? E o senhor estava abrindo a igreja lá e ela me convidou para ir lá na igreja. E eu fui. Quando eu entrei lá, eu fui com a minha menina, tinha 9 anos. Minha filha até hoje, ela chora e lembra desse dia. Que, nossa, eu estava assim, eu pesava 45 quilos, irmão.
1: O senhor estava mal, mal, mal.
2: Mal, mal.
1: Câncer no pulmão.
2: No pulmão, irmão.
1: Estava já em estágio final.
2: Irmão, ó.
1: Estava, diga para mim, estava em estágio final.
2: Estava em estágio final, que na revelação o senhor falou assim, 6 meses de vida eu tinha, eu estava com o meu caixão já, a cova já estava aberta.
1: E como que a senhora foi curada?
2: Eu fui curada através da revelação do irmão.
1: A revelação do Espírito Santo.
2: Espírito Santo, Deus usando o irmão falou que se eu tivesse fé... Naquele momento eu estaria curada, eu, ó, nunca mais ia sentir mais nada, eu já estava sentindo pontada nas costas, irmão. Eu estava morta, morta, eu sentia muita fraqueza, eu sentia muito mal-estar, nossa, estava muito mal mesmo. E graças a Deus, faz 20 e poucos anos, né, que a igreja está lá, né, eu estou curada, irmão, estou aqui testemunhando.
1: Com vida e saúde.
2: Com vida e saúde, graças
1: Tinha a Deus. Pouco tempo de vida.
2: Ah, 6 meses, irmão.
1: 6 meses.
2: 6 meses, 6 meses.
1: E hoje
2: está
1: curada.
2: Estou curada em nome de Jesus.
1: Já passaram quantos anos? 26 anos.
2: É, a igreja está lá.
1: 25 acho que... anos, 25 anos. Foi. 25 anos, curada de câncer no pulmão. O nome da senhora?
2: É Roseli.
1: Mora?
2: Mora em Colombo.
1: Colombo. Está aqui a irmã Roseli, curada de câncer no pulmão, para a glória de Deus. Você que está aí me ouvindo agora, me assistindo na live... Corre para a igreja, Deus é santo. Não importa se o câncer está já no finalzinho. O importante é que Jesus cura. Corre para Deus é santo. A igreja, Deus é santo, a igreja da fé, dos milagres. Amém.
2: Amém.
1: Qual é o seu nome?
3: Inês.
1: Irmã Inês, qual foi a bênção?
3: Eu fui curada aqui do joelho. Eu fiz uma cirurgia do joelho. Tem 2 anos e tinha um cisto bem grande, de 8 centímetros. E o médico não tirou, porque está grudado na artéria. E sempre tenho dor e sempre muito ruim do joelho. E fiquei várias vezes sem poder andar. Do nada eu estou bem, daí eu estava bem, mas dava aquela crise de dor. Daí eu ficava paralisada, sem andar mesmo. Andei de bengala, ou ficava 3, 4 dias sem andar, assim, no sofá, ou sem poder caminhar mesmo, com muita dificuldade. Daí eu tive aqui uma segunda-feira... E foi revelado e o Senhor Jesus me curou. Daí eu não ajoelhava, não dobrava o joelho, né? Daí eu dobro o joelho, eu não fazia isso aqui, ó. Ó, isso aqui eu não fazia, né? Ó, meu joelho destravou e saiu o tumor. O pastor disse que era um câncer que tinha aqui. Então eu fui curada, graças a Deus. Eu orava muito, pedia muito para o Senhor Jesus me curar, porque era uma dor terrível e eu não podia fazer nada, né, com essa dor. E dor dia e noite, nunca tive sossego, mesmo tomando remédio forte, fazendo tratamento e estava na fila de cirurgia, de volta. Mas graças a Deus agora eu não tenho mais nada.
1: Foi curada?
3: Fui curada, graças a Deus.
1: Uma conta que chegava a ficar dias sem andar.
3: Já tive crise assim de ficar assim 2, 3 dias sem andar, né? O dia que eu caminhava muito, eu limpava a casa ou saía, aí eu dormia bem, mas no outro dia eu não levantava, nem para ir pegar uma comida para mim, eu não conseguia.
1: Era muito forte as dores. Depois que a irmã veio aqui, recebeu a oração, foi revelada? Como é que foi o processo da cura da irmã? Foi revelação ou foi só a oração que recebeu?
3: Foi revelação.
1: Revelação.
3: Revelação.
1: Deus revelou o seu problema aqui. Deus
3: revelou que eu tinha um câncer.
1: Câncer?
3: Um câncer no meu joelho.
1: Meu Deus do céu.
3: Aí era uma pelota, eu sentia...
1: Tinha um caroço aí?
3: Um caroço, mas o caroço sumiu.
1: Sumiu o caroço?
3: Sumiu, o caroço sumiu.
1: Depois que sumiu o caroço, sumiu as dores também?
3: Sumiu as dores também, não tem mais dor.
1: Tá curada?
3: Tô curada, em nome de Jesus.
1: Quanto tempo que sofreu com essa doença?
3: Eu não sabia que eu tinha isso, né? Eu sabia, doía, mas não era...
1: Quanto tempo que sofreu com as dores?
3: 10 anos sofrendo. 10 anos.
4: Remédio não curava, não. Nada resolvia. Mas vindo aqui foi revelada pelo Espírito Santo e curada por Jesus. Tá feliz, minha irmã?
3: Tô feliz.
4: Graças... O milagre foi grande?
3: O milagre foi grande, a bênção foi grande.
4: Glória a Deus. Amém. Glória a Deus. O nome da irmã?
5: Nena.
4: Irmã Nena, qual foi a bênção?
5: Eu tive câncer no pulmão e eu estava, inclusive, internada aqui. Tinha um hospital aqui na Marechal. Hoje não existe mais esse hospital. E o meu esposo, na época, chegou a pé, foi a pé ali. Quando ele chegou a pé ali, era no rim. É, eu estava com problema no rim, ia fazer a cirurgia no rim.
4: Mas tinha um câncer?
5: É.
4: No rim?
5: No pulmão.
4: No pulmão.
5: Uhum.
4: Mas tinha uma doença no rim e no pulmão?
5: No pulmão também.
4: O câncer no pulmão?
5: É, no pulmão, aham. Uhum.
4: E a irmã também tinha uma doença no rim. E a irmã estava no hospital e seu esposo foi na igreja.
5: Foi e pediu a cura e Deus me honrou para a honra e glória de Deus.
4: Então, o esposo foi na igreja, veio na igreja Deus é Santo, quando era no antigo endereço. A irmã estava hospitalizada para fazer a cirurgia. E o esposo foi e levou um milagre para a sua vida.
5: Sim, ele foi, na época ele veio andando do hospital, que tinha o Hospital do Carmo, né? Até na igreja, e daí para a honra de Deus, ele levou a cura para mim, né? Levou a cura, para a honra que ele foi.
4: Não. Sumiu o câncer?
5: Sumiu.
4: Como da irmã?
6: Neuza, o meu testemunho, quarta-feira, duas quarta-feiras que o pastor chama quem está com dor na perna, dor na cabeça, no pescoço. E numa quarta-feira eu vim com uma dor no pescoço que não aguentava. Eu estava ali no banco assim, meu Deus, eu não aceito essa dor. Quando o pastor chamou aqui na frente, quando ele chamou na frente, eu dobrei o joelho. Quando foi em casa, quando cheguei em casa na quarta-feira, na quinta-feira já não tinha mais nada. Fui curada do pescoço. Estou muito feliz com Deus, que Deus tem dado muita cura para mim. E a outra também que eu tenho é da perna. Eu tinha muita dor na perna. E eu peguei uma bolsa e taquei água quente daquelas fervendo, com pano. Quando eu fui ver no outro dia, estava uma bolha. Daí eu fui lá na farmácia e falaram que não era queimadura, era alergia. E aquelas bolas ficou doendo, queimando, e uma dor terrível. Cheguei numa segunda-feira, acho que a irmã Rose. Eu falei assim, Rose, mostrei ainda a perna. Mostrei a perna, estava tudo com bolha. Daí ela falou assim, Deus vai dar a vitória. E quando foi numa semana, as bolhas sumiu, só ficou a mancha. Hoje não tenho nada e hoje estou aqui para agradecer a Deus, que Deus fez a minha vida.
4: Irmãos que estão nos acompanhando, que estão nos assistindo, aqui está uma moça que duvidava que aparecia dinheiro na conta. A mãe dela fazendo campanha aqui na nossa igreja, Deus é Santo, e um dia Deus me deu uma revelação que apareceu um dinheiro na conta da mãe dela ou na conta dela. Ela falou, isso é mentira, isso não é verdade. E agora ela vai contar aqui, conta aí, o nome seu?
7: Tatiane. É, isso tinha acontecido com a minha mãe. Eu falei, da onde que aparece dinheiro assim do nada? Alguém vai te dar, não aparece dinheiro do nada. E apareceu 3.150, né, na conta dela. Aí na semana retrasada o pastor estava pregando aqui tudo e fez o apelo pelas cadeiras. E eu não tinha dinheiro, e eu até não levantei a mão na hora para ajudar com uma cadeira. E aqui o pastor falou, eu lembro exatamente, pela minha fé vai aparecer dinheiro na conta, algum jeito. Se não aparecer, tudo bem, você não dá nada. Mas pela minha fé vai aparecer dinheiro e você vai contribuir. E daí eu, né, recebi até meu pagamento, não tinha nem dado para pagar as contas. Eu falei, meu Deus do céu. Aí eu entrei numa conta poupança que eu nem tenho dinheiro nada lá. Não tinha nada. Eu falei, vou entrar aqui só para ver. Apareceu o valor de 3.400 e poucos reais na minha conta.
4: Quanto?
7: Não,
4: 3.400 e poucos.
7: De uns quebradinhos.
4: Na sua conta?
7: Na minha conta. Até eu falei, na hora que eu olhei, falei, mãe, olha aqui. Fiquei, né, eufórica. Ele falou, olha aqui o que apareceu na conta. E foi revelado, o pastor falou na igreja que apareceu na conta de alguém. Eu falei,
4: agora
7: eu não
4: você
7: tinha
4: crê,
7: dinheiro.
4: Né? Crê.
7: Agora eu creio.
4: E quem está duvidando que aparece dinheiro na conta? Fala para ele.
7: Não duvide, creia e pela fé confie, porque Deus faz. ele não desampara. Apareceu 3.400 e pouco, e na quarta-feira passada eu vim e dei a cadeira, dei o valor da cadeira. Uma cadeira eu contribuí, Deus vai me abençoar, mas ainda que eu vou dar mais para poder ajudar a comprar mais cadeira.
1: Amém. Amém. Obrigado.
4: Deus abençoe. Irmãos que...
0: Graças a Deus. Graças a Deus, graças a Deus. Você está vendo aí o que Deus faz? Ele faz e fará. Deus faz e Deus continua fazendo. Não é só que Deus fez. Não, Deus faz e fará. Deus só não faz quando a gente para de crer. A gente para de fazer o que é para nós fazer. Aí nós cruzamos os braços. Aí nós se entregamos para o mal. Aí nós profetizamos palavras que não tem mais jeito, que não sei o quê, que não dá, porque é difícil. E não sei o quê, porque eu estou desanimado, porque eu estou desanimada. Vou parar. Aí Deus não faz nada. Deus fala assim: filho do homem, põe-te em pé e eu falarei contigo. Esforça-te, tem de bom ânimo e eu serei contigo. Vamos orar? Vamos orar agora? Coloca a mão na sua cabeça, no seu coração. Coloca a mão no seu coração, na sua cabeça, no ombro. Aquela pessoa que estava com problema do ombro, estava, porque agora não está mais não. Olha que termina a oração, que você vai mexer o braço aí e não vai sentir mais nada. Não vai sentir mais nada. Essa mulher estava com a barriga inchada aí, o pé da barriga inchada. Essa pessoa que estava aí com o pé da barriga inchada, essa mulher, o útero, região do útero inflamado, infeccionado, bexiga, vai ficar curada hoje, em nome do Senhor Jesus. Oremos ao Senhor, grande Deus e Pai, no nome de Jesus Cristo, no nome de Jesus Cristo Salvador, Espírito Santo da verdade, Deus de Abraão, de Isaac, de Israel, Deus Pai, Filho e Espírito Santo, em nome de Jesus, em nome de Jesus Cristo, Deus em nome de Jesus, em nome do Senhor Deus Pai, ó Deus Pai, tenha misericórdia, perdoa nós, perdoa meu Pai, perdoa cada um de nós, perdoa meu Deus, responda as nossas orações, por amor do teu nome santo, por amor da tua santíssima palavra, teu amor é grande, tua misericórdia é grande, por amor da vossa santíssima pessoa, em nome de Jesus agora, toca nesse ombro quebrado, machucado, Deus, toque agora, nessa pessoa, meu Deus, que está com problema no pulmão, no coração, na coluna, no fígado, em nome de Jesus, essa pessoa, meu Deus, que está com a vista embaraçada, amarrada, que não enxerga longe, só enxerga perto, e a outra se enxerga longe, mas não enxerga perto, faz um milagre, nome de Jesus, essa pessoa que está com a diabetes altíssima, em nome de Jesus, diabetes do diabo, sai dessa pessoa agora, em nome de Jesus, em nome de Jesus, em nome de Jesus, em nome de Jesus Cristo agora, em nome de Jesus Cristo agora, haja milagre agora, no útero, nos ovários, nas trompas, haja milagre, meu Deus, haja cura milagrosa, haja libertação, haja saída, haja solução, meu Deus, haja solução hoje aqui nessa live, nesse dia de hoje, quarta-feira, meu Deus, meu Pai da glória, toca agora, toca nessa cabeça que está com enxaqueca, sai enxaqueca, sinusite, renite, vai desaparecendo todo mal, toda dor, meu Deus, Toca agora, toca nessa pessoa que está lá no hospital, infartada, aquele homem, toca no coração dele, no corpo dele, por favor, por bondade e misericórdia, em nome de Jesus agora, que o mal sai, que o mal sai, sai os demônios, as doenças, a inveja, a macumba, a feitiçaria, a bruxaria, que no dia de hoje, como foi falado ontem, três pessoas hoje serão milagrosamente alcançadas por Deus, e hoje à noite vai contar a bênção, vai contar o milagre, vai contar a cura, a saída e a solução. Meu Deus, meu Jesus amado, entra agora com providência na vida desse homem no campo, na lavoura, no sítio, essa família na lavoura, no campo, esse povo, meu Deus, que trabalha cuidando de gado, plantando, meu Deus, esse povo, meu Pai, que tem seus animais, suas criações, meu Deus, suas plantações, nome de Jesus, esse povo que tem a horta, meu Deus, entra com providência, em nome de Jesus, esse povo, meu Deus, na cidade, povo na cidade, Deus, o povo na cidade, meu Deus, em nome de Jesus, meu Deus, esse povo na cidade, meu Deus, ô glória, os empresários, trabalhadores, em nome de Jesus, em nome do Senhor Jesus, meu Deus, ô glória, Espírito Santo de verdade, Senhor Jeová, meu Deus, da glória, Espírito de Deus, faz uma obra na cidade, faz uma obra, meu Deus, em todo o povo na cidade, que ora conosco, família, parente, em nome de Jesus, em nome de Jesus, Pai, Deus, agora, Deus, eu estou orando agora, em favor dos dizimistas, todos os dizimistas que têm ajudado a nossa igreja, Deus é santo, abençoa, multiplique, prospera, abra as portas, os caminhos, Deus, abra as portas e os caminhos, em nome de Jesus, portas e caminhos, meu Deus, faz um milagre, milagre financeiro, milagre financeiro, milagre financeiro, milagre financeiro, haja milagre, meu Deus, haja milagre na vida dos dizimistas, em nome de Jesus, Pai, para a glória de Deus, para a glória de Deus, todo o povo que tem ajudado a nossa igreja, que a bênção do Pai, do Filho e do Espírito Santo, seja com eles, em nome de Jesus. Amém, e amém, e amém, e amém. Olha, eu estou aqui com os nomes aqui, ó, que vou ler à noite. Os irmãos que estão ajudando, que estão ofertando, dizimando esse mês de julho. Julho, está aqui os meses de maio e junho. E eu vou ler hoje os irmãos que estão ajudando já no mês de julho, com o seu dízimo e com a sua oferta. Tá bom, meus irmãos? 15h nós vamos ter aqui mais uma live, e 18h eu vou estar aqui com vocês, se Deus permitir, e quando for às 22h, eu vou estar aqui de volta, e vou estar aqui hoje no culto, às 19h, na nossa igreja Deus é Santo, e hoje à noite eu vou falar bastante sobre a convenção, dia 17, 18 e 19, vamos ficar aqui agora com pastor Paulo chamando o povo para a convenção. Vamos escutar agora. Glória a Deus. Só mais um pouquinho, irmãos.
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0: nos acompanhando, que estão nos assistindo, aqui está uma moça que duvidava que aparecia dinheiro na conta. A mãe dela, fazendo campanha aqui na nossa igreja, Deus é Santo, e um dia Deus me deu uma revelação que apareceu um dinheiro na conta da mãe dela ou na conta dela. Ela falou, isso é mentira, isso não é verdade. E agora ela vai contar aqui, conta aí, nome seu?
1: Tatiane. É, isso tinha acontecido com a minha mãe. Eu falei, ah, da onde que aparece dinheiro assim do nada? Alguém vai te dar, não aparece dinheiro do nada. E apareceu 3.150, né, na conta dela. Aí na semana retrasada o pastor estava pregando aqui tudo e fez o apelo pelas cadeiras. E eu não tinha dinheiro, e eu até não levantei a mão na hora para ajudar com uma cadeira. E aqui o pastor falou, eu lembro exatamente, é, pela minha fé vai aparecer dinheiro na conta, algum jeito. Se não aparecer, tudo bem, você não dá nada. Mas pela minha fé vai aparecer dinheiro e você vai contribuir. E daí eu, né, recebi até meu pagamento, não tinha nem dado para pagar as contas. Eu falei, meu Deus do céu. Aí eu entrei numa conta poupança que eu nem tenho dinheiro nada lá, não tinha nada. Eu falei, ah, vou entrar aqui só para ver. Apareceu o valor de 3.400 e poucos reais na minha conta.
0: Quanto?
1: Não, 3.400
0: e poucos.
1: Uns quebradinhos.
0: Na sua conta?
1: Na minha conta. Eu até falei, na hora que eu olhei, falei, mãe, olha aqui. Fiquei, né, eufórica. Eu falei, olha aqui o que apareceu na minha conta. E foi revelado, o pastor falou na igreja que ia aparecer na conta de alguém. Eu falei,
0: agora
1: eu não
0: você
1: tinha
0: crê,
1: dinheiro.
0: Né? Crê.
1: Agora eu creio.
0: E quem está duvidando que aparece dinheiro na conta? Fala para ele.
1: Não duvide, creia e pela fé confie, porque Deus faz. Ele não desampara. Apareceu 3.400 e pouco. E na quarta-feira passada eu vim e dei a cadeira. Dei o valor da cadeira. Uma cadeira eu contribuí. Deus vai me abençoar. Mas ainda que eu vou dar mais para poder ajudar a comprar mais cadeira.
0: Amém. Amém. Obrigado. Deus abençoe. Irmãos que estão nos acompanhando, que estão nos assistindo. Aqui está uma moça.
2: 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Eu garanto, em nome de Jesus Cristo, Igreja Pentecostal, Deus é Santo, Avenida Marechal Floriano Peixoto, 6711. Meus irmãos e minhas irmãs, paz do Senhor Jesus, prazer,
0: paz do Senhor Jesus, povo de Deus,

0: é você?
1: Lázaro.
0: Você estava morto e agora está vivo. O que aconteceu?
1: Um milagre.
0: Quem fez o milagre?
1: Jesus. Jesus de Nazaré.

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0: Vamos abrir nossa Bíblia, meus irmãos, no livro de Provérbios. Provérbios capítulo 19. Provérbios capítulo 19. Versículo 7. Nós vamos aprender com a palavra. Provérbios 19, versículo 7. A minha Bíblia, ela é de estudo. Ela fala um pouco diferente. Fala assim, ó. Provérbios 19, 7. O pobre é desprezado por todos os seus parentes, quanto mais por seus amigos, embora os procure para pedir-lhes ajuda, não os encontra em lugar nenhum. Agora, lê para mim vocês agora, na sua Bíblia, lê, por favor, pode ler.
5: Todos os irmãos do pobre,
0: Glória a Deus. Pode sentar, meus amados irmãos. Eu sei que está difícil, vocês batem palmas. Esforça aí. Esforça e bate palma e dá glória a Deus. O pobre é aquele que não tem nada. Porque quando fala pobre, as pessoas pensam que é só quem não tem dinheiro. Não é não. O pobre não é o pobre que não tem dinheiro. Pobre é aquele que não tem dinheiro. Na cabeça de muita gente, o pobre é aquele que não tem nada, que não tem dinheiro, não tem riqueza material. Mas o pobre mesmo, é o pobre de tudo. Sabe? Aquele pobre de tudo. Não tem dinheiro, não tem fé, não tem coragem, não tem sabedoria, não tem esperança, não tem vontade de ter as coisas, não tem vontade de crescer na vida. Sabe aquela pessoa limitada, que do jeito que tiver está bom, entendeu? Tiver arroz está bom, não tiver tem farinha. Aquela pessoa que não importa com o sofrimento, está sofrendo, e ela não vê uma saída para o sofrimento. Aquela pessoa conformada, que está doente e não sabe procurar um médico. Está doente e não... Mas eu vou fazer o quê? Mas eu vou fazer o quê? E sempre ele é limitado. Sempre é aquela pessoa limitada. Aquela pessoa que se entrega para o sofrimento. Esse que é o pobre. Aquele pobre desempregado. Ah, está difícil arrumar emprego. Sabe aquela pessoa que tem... Que tem medo de sair de casa... E na cabeça dele, ele vai arrumar um emprego aonde? Às vezes o emprego está no lado dele, o emprego está encostado nele, mas ele é tão pobre, que ele não vê uma saída, que não vê um escape. Esse é o verdadeiro pobre. Não seja pobre desse jeito. O emprego está encostado nele, mas ele é tão pobre, que ele não vê uma saída, que não vê um escape.

tem sabedoria, ele tem iniciativa. Ele sabe conversar. Ele sabe resolver um problema. Ele sabe tratar qualquer coisa. Tem uma passagem na Bíblia que diz lá na Bíblia que um pobre, um jovem pobre, salvou uma cidade. Um jovem pobre salvou uma cidade. Mas ele era pobre financeiramente. Mas ele era rico aqui, ó. Rico aqui, ó. A riqueza está na cabeça do homem. A riqueza está na mente da pessoa. A riqueza não está no bem que ele tem. Porque se ele é rico, ele perde a riqueza, ele não sabe recuperar. Porque ele não tem sabedoria. Mas o rico mesmo é aquele que pode cair, pode quebrar, mas ele levanta, meus irmãos. Ele levanta, porque dá um jeito, ele tem fé em Deus, ele tem iniciativa, ele procura um jeito e Deus abençoa. E Deus abençoa. Então, eu quero voltar isso aqui, para nós aqui hoje, para mim e para vocês. Você é pobre? Hein? Nós somos pobres. Aqui diz que até os irmãos, ó, correm do pobre. Até os irmãos afastam dele, com medo dele procurar eles, com medo dela procurar. Ao medo de aproximar de um pobre, é a mesma coisa você quando está passando num lugar onde você vê mendigos ali. Mendigos, que ele vai dirigir para você para quê? Para pedir. Para pedir. O mendigo não sabe fazer outra coisa a não ser pedir. Pedir. O que ele quer só fazer? Pedir. Ele tem uma sabedoria para pedir que Deus me perdoe. Você vê cada mendigo contando uma história aí que você, meu Deus do céu, se a pessoa não for sábia mesmo, ela acaba dando pelas coisas. Ah, minha mãe está no hospital, minha filhinha está no hospital, internada, e não sei o que, eu tenho que arrumar um dinheiro para comprar um remédio, pagar a cirurgia, porque não sei o que, gente do céu, o camarada tem uma lábia. Quem já viu isso aí? Levante a mão, quem já viu? Você está vendo? Ele é mendigo. Olha o jeito dele, ele é mendigo, mas ele não é tão tapado. Ele é esperto. Então, eu quero dizer assim para você e para mim, que nós os crentes, gente, nós sabemos orar, meus irmãos. Nós sabemos pedir para um Deus tão grande, tão rico, tão poderoso, que é o nosso Deus, que é o seu Deus. Nós sabemos orar para Deus curar nós. Nós sabemos expulsar um demônio em nome de Jesus. Nós sabemos, meus irmãos, pedir a Deus uma bênção. Isso não é pobreza, isso é riqueza. Riqueza de Deus. Pobreza é aquele que não sabe orar. É aquele que não sabe pedir a Deus. Pobreza é aquele que está desviado do evangelho. Esse que é o pobre miserável, desgraçado, como diz a Bíblia. Nu, um coitado, que deixar Deus, deixar o Senhor por quê? O que que ele vai ganhar nisto? Qual é a recompensa de deixar a igreja, deixar o evangelho, deixar a palavra de Deus? Qual a recompensa disso? Isso que é o pobre, esse é o pobre miserável, que larga o Senhor, que deixa a igreja, que deixa de servir a Deus e vai para o mundo fazer o que no mundo? Esse que é o pobre. Então, nessa noite, eu quero, em nome de Jesus, orar daqui a pouco vocês, para Deus nos dar sabedoria, para nós não baixar a cabeça, em hipótese nenhuma, não baixar a cabeça, não se entregar, não se entregar. Pode ser a maior luta, pode ser a maior prova, a maior dificuldade, ainda que todo mundo nos abandonaram, ainda que nós, fica como se, Deus o livre, como se fosse Jó.

0: Jó na sua riqueza, todo mundo estava ao lado dele. Todo mundo estava ao lado de Jó, porque Jó era rico. A Bíblia diz que quando Jó passava nas praças, os jovens se levantavam para fazer continência para Jó, porque o homem era rico, era o mais rico. Todo mundo estava assim, ó, ao lado dele. O dia que Jó ficou pobre, que Jó quebrou, que Deus permitiu Jó perder tudo, olha, todo mundo se afastou dele. Todo mundo, até a mulher dele, se afastou dele. Até a mulher falou para ele: amaldiçoa teu Deus e morra. Ali que era uma mulher pobre, ali que era uma mulher pobre, pobre, Jó dizia para ela: tu é uma doida. Não fala uma doida, fala tu. Nós não tínhamos nada. O que que nós tínhamos? Nós não tínhamos filhos, nós não tínhamos nada materiais. Tudo é dele, é dele. Ele dá, ele tira, ele leva a hora que ele quiser. Quem é você? Quem é você, louca, para reclamar de Deus? Quem é você, doida, para ficar falando mal de Deus? Amaldiçoa teu Deus e morra, porque aquela ali era pobre. Aquela era pobre, porque não tinha fé, não sabia agradecer a Deus, não sabia louvar a Deus, não sabia esperar no Senhor com paciência, não sabia botar o joelho no chão e dizer: Deus abençoe meu marido, Deus dê saúde ao meu marido. Não, já ficou revoltada, ficou indignada, ficou perturbada, revoltada com Deus, ao ponto de querer amaldiçoar Deus. Quem é o homem para amaldiçoar a Deus? Quem era o ser humano para jogar praga em Deus, amaldiçoar a Deus? E Deus não chega praga, e Deus não chega maldição, porque ele é Deus, ele é soberano. Se no crente verdadeiro maldição não pega, você imagina em Deus, você imagina em Deus. Então, essa era pobre, meus irmãos. Não seja pobre, não seja pobre, não seja pobre. Eu repito que hoje, não seja pobre. No meio da luta, da prova, seja rico, seja rica. Aí que todo mundo te abandona, ainda que todo mundo te abandona, que eu sei que abandona mesmo. Eu sei que já passei por cada momento da minha vida, e eu sei quem era meu amigo, e sei quem era fingidos, que dizia que eram meus amigos, quando precisavam de mim, na hora que eu precisei deles, eles, ó, foi embora, riram de mim, zombaram de mim, mas o meu amigo verdadeiro nunca me deixou, e nunca vai te deixar. Esse amigo é amigo mesmo, para todas as horas, amigo em todos os momentos. Então, não seja pobre, meu irmão, não seja pobre. Pobre é aquele que despreza o que Deus tem para ele. Pobre é aquele que limita-se: ah, não tem mais jeito, acabou, minha vida já era, perdi tudo, ah, estou doente, estou desenganado, vou morrer. Começa a amaldiçoar ele, começa a jogar praga nele mesmo: não tem mais jeito, o médico me desenganou, perdi tudo, perdi tudo, perdi tudo. Estava falando com um rapaz essa semana, veio fazer esse rodapé aí, falou assim: tudo que eu tinha era 7 mil reais no bolso, eu caí num golpe, perdi tudo, eu caí num golpe, agora perdi tudo. Falei: rapaz, você está novo demais, rapaz, fica quieto. Eu fui fazer uma compra ali, o camarada falou assim: eu perdi 180 mil reais. O empresário falou: eu perdi 180 mil reais. Ele não estava nem aí, nem aí. Agora tem gente que perde 100 reais, 50 reais, 1000 reais, se infarta, entendeu? Fica sem dormir porque perdeu 1000 reais, porque 500 reais foi embora. Ladrão levou o celular dele, levou isso. E falou: não, me entrei num golpe aí, 180 mil reais. O cara foi muito esperto. E falei: e agora? Não, deixa eu recuperar. Eu tenho dó dele. Olha aí, eu tenho dó dele, coitado. Eu não, eu recupero. Não tinha nada, hoje eu tenho. Deus vai me dar de volta. Você está vendo? Você fala com o ímpio. O ímpio fala isso para você. Aí fala com o crente, minha desgraçada, essa é minha vida. Né? Essa vida minha, eu quero é morrer. Né? Eu quero é morrer. A vida para cachorro. Né? Eu quero é morrer. Ah, meu Deus do céu, isso é vida, meu irmão. Nós temos um Deus poderoso, tudo é dele, ele é o dono de tudo. Ele é o dono de tudo, irmão. Ele é o dono de tudo, igreja. Ainda que os pobres te afastem de você. Esses que são os pobres miseráveis, que só sabem chegar para você olhando no que você tem. Ele não olha para você, ele olha para o que você tem. Quem entendeu, levante a mão. Se você tem uma casa, ele está de olho na sua casa. É ou não é? Amizade, porque você tem um carro bom. É? Tem um emprego bom. Porque tem... fala uma coisa aí. Tem uma empresa, tem um negócio. Aí está todo mundo atrás. Ele não gosta de você não, ele está de olho no que você tem. Pode ter certeza. Ele está de olho no que você tem. Se você descuidar, ele toma seu. Ele toma. Ele toma. Ele é capaz de inventar um roubo, um assalto e falar para alguém, falar, fulano tal aqui tem isso. Ele é capaz de inventar um roubo, um assalto, para ele ter participação no roubo, no, entendeu? Ele não tem temor de Deus. Não tem. Ele não tem temor de Deus. Ele é capaz de fazer qualquer coisa por dinheiro, por causa de coisas perecíveis. Ele é capaz de vender a alma dele para o diabo. Ele é capaz de tirar o sangue dele e dar para o diabo, por causa das coisas materiais. Isso que é um pobre miserável. Nós somos ricos, meus irmãos, porque nós temos o Deus, dono do ouro e da prata, do tudo. Aleluia! Glória a Jesus. Agora eu quero perguntar a vocês aqui, quem de vocês que quer ter dinheiro, levanta a mão bem alta. Quem quer ter dinheiro? Vai fazer o quê? Vai trabalhar. Glória a Deus, vai trabalhar. Só trabalhar? Não adianta. Se não tiver Deus, não adianta trabalhar. Quem entendeu, levante a mão. Não adianta. Quantas pessoas aí que pega dinheiro e gasta tudo com mulherada, com farra, com drogas. É ou não é? Pega tudo que te joga fora. Joga tudo fora. Porque não tem Deus. O dinheiro veio fácil e foi embora fácil. Perdeu tudo. Porque não foi ganhado da oração. Não foi ganhado no jejum. Não foi ganhado nas revelações de Deus. Não foi ganhado na casa de Deus. Deus falando, vou te dar isso, vou te dar aquilo, vou te dar aquilo outro. Quando a pessoa vai para a igreja, é porque crê em Deus, porque acredita que Deus tem para dar para ele. E pode não ter nada hoje, mas tem amanhã, porque Deus é o dono do ouro, da prata, do tudo. Glória a Jesus. Graças a Deus.
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ouvintes do programa Vencendo pela Fé, que tem o imenso prazer de cumprimentar todos os irmãos neste exato momento. É sua irmã em Cristo, Priscila Messias. Agora são 2:29. Estamos aqui em Curitiba, sede nacional da Igreja Pentecostal Deus é Santo. Hoje é quarta-feira, um dia que Deus preparou para que você possa estar conosco aqui na Igreja Pentecostal Deus é Santo. Você, irmão, irmã, que está nos acompanhando neste momento, você não pode perder esta grande oportunidade, porque hoje é quarta-feira. Agora 19 graus em Curitiba. Um dia maravilhoso para você estar conosco. Não está chovendo, não está frio, está um dia maravilhoso. Você está presente conosco logo mais às 3 da tarde. 3 da tarde, presbítero Jefferson de Andrade ministrando a palavra do Senhor. E Deus operando grandes maravilhas. Atenção, povo de Deus. Atenção, povo de Curitiba, região metropolitana. Nesse momento são 2:30. Você que está ouvindo pelo aplicativo, pelo site Paz do Senhor Jesus, será que tem pessoas nos acompanhando da onde, hein? Nós vamos aqui autorizar aqui o WhatsApp da igreja para você mandar um WhatsApp aqui. Se você não puder ligar aqui, manda para nós um WhatsApp nos informando aonde você está nos acompanhando neste momento. O WhatsApp é 41 3376 3339, 41 3376 3339. Manda assim, ó: Paz do Senhor, aqui quem fala é fulano de tal, da cidade de Curitiba, de Santa Catarina, Minas Gerais, Mato Grosso, aonde você está nos acompanhando neste momento. Manda pra nós aqui um áudio. Manda pra nós aqui aonde você está nos acompanhando. Em casa, no trabalho, no carro, na empresa. Manda pra nós uma mensagem aqui no WhatsApp da igreja, 41 3376 3339. Nós queremos saber aonde está chegando esta programação da Igreja Pentecostal Deus é Santo. Estamos aqui ao vivo, agora são 2:31, está 19 graus aqui em Curitiba, um dia maravilhoso, é você estar conosco na Igreja Pentecostal Deus é Santo, logo mais às 3 da tarde, hein? Menos de 30 minutos para iniciar a poderosa tarde de milagres, libertação, curas, transformações, milagres Deus quer fazer na sua vida, no seu lar, na sua casa, na sua família. Mas é preciso você correr para cá, é preciso você estar aqui conosco na Igreja Pentecostal Deus é Santo. Precisa, não tem WhatsApp, eu posso ligar aí? Pode, liga pra cá, 41 3376 3339. Quem está nos ouvindo agora pelo aplicativo, pelo site, manda uma mensagem no WhatsApp, liga pra nós aqui agora, manda uma mensagem no WhatsApp ou liga aqui no telefone fixo. Saber aonde está chegando esta programação da Igreja Pentecostal Deus é Santo. 41 3376 3339. As linhas estão liberadas, o WhatsApp está aqui para receber a sua mensagem neste exato momento. Olha que bênção, cooperador Tiago de Ponta Grossa está ouvindo pelo aplicativo do trabalho. Oi, irmão Tiago, manda um áudio aqui por gentileza, para que os irmãos venham ouvir o que o irmão está acompanhando aqui pelo aplicativo da Igreja Pentecostal Deus é Santo. Irmão Tiago, manda um áudio aqui no WhatsApp da igreja, 41 3376 3339. Você que está no seu trabalho ouvindo a programação Vencendo pela Fé da Igreja Pentecostal Deus é Santo, manda uma mensagem para nós aqui no WhatsApp da igreja. Aliás, manda um áudio ou liga para nós, 41
3379 ou pelo WhatsApp, manda uma mensagem, 41-3376-3339, informa pra nós, mas Priscila, estamos aqui ouvindo, estou no carro, estou no trabalho, estou numa consulta médica, estou no hospital, estou viajando, estou em casa, mas estou aqui acompanhando a programação da Igreja Pentecostal Deus é Santo.

0: de Curitiba, região metropolitana. Logo mais, às 15h, culto em nossa sede nacional das igrejas pentecostal Deus é Santo. Ah, irmã Priscila, não posso estar agora à tarde. Vem à noite, às 19h, pastor presidente, pastor Darcy Messias, estará com todos vocês para pregar a palavra de Deus. Deus vai estar operando grandes maravilhas. Avenida Marechal Floriano Peixoto, 6711, Igreja Pentecostal, Deus é Santo. Você que está nos acompanhando em Curitiba, região metropolitana de Curitiba, você não pode ficar em casa nesta noite, nesta tarde de quarta-feira, não. Igreja Pentecostal, Deus é Santo, Avenida Marechal Floriano Peixoto, 6711. Nós estamos aqui ao vivo, neste momento, na programação da Igreja Pentecostal, Deus é Santo. Tenho certeza que tem mais pessoas aí que vão chegar, que vão mandar mensagem, que vão nos informar aqui aonde você está nos acompanhando. Irmã Priscila, eu estou aqui em Curitiba. Manda um áudio para nós. Vamos ouvir aqui, já temos um áudio aqui do irmão que vai cumprimentar todos e falar para nós onde está nos acompanhando neste momento.
1: Paz do Senhor Jesus, aqui é o irmão Thiago, aqui de Ponta Grossa. No momento, estou trabalhando aqui em Curitiba. E estou ouvindo a programação da rádio Deus é Santo aqui pelo aplicativo, né? Tem sido uma bênção na nossa vida esse aplicativo, essa rádio. Que Deus abençoe todos os ouvintes, em nome de Jesus.
0: Olha que bênção, irmão Tiago está ouvindo a programação Vencendo pela Fé do seu trabalho e acompanhando aqui juntamente a programação da Deus é Santo. Você que está nos acompanhando, manda um áudio para nós, fale para nós neste momento aonde você está nos acompanhando. Faça como o irmão Tiago, manda um áudio, liga para nós. Você que está nos acompanhando, não tem WhatsApp, mas pode ligar no telefone fixo. Estaremos atendendo a sua ligação.

irmãos estão aqui mandando a mensagem, estão aqui confirmando a presença, acompanhando aqui pelo aplicativo. Mas manda o áudio, irmãos, manda um áudio, por gentileza. Irmão Noel aqui está conosco, mas manda um áudio. O irmão DDD 46, manda um áudio para nós aqui, para que nós possamos aqui colocar, para os irmãos ouvir, com os irmãos que estão nos acompanhando neste momento. Reforçando a todos vocês que hoje é quarta-feira, um dia maravilhoso que Deus preparou para que você, irmão, irmã, que mora aqui em Curitiba, região metropolitana de Curitiba, venha estar presente, aonde, irmã Priscila? Na igreja pentecostal Deus é Santo, aqui na Avenida Marechal Floriano Peixoto, 6711, onde logo mais, às 15 horas, presbítero Jefferson de Andrade estará ministrando a palavra do Senhor, Deus operando grandes maravilhas, e você não pode ficar de fora desta oportunidade.

mais gente aqui também conosco, né? Acompanhando Paulo Veloso. Deus abençoe Paulo Veloso aqui também conosco. E a todos vocês, irmãos e irmãs, que estão nos acompanhando neste momento, continue conosco aí, irmãos. Não vá dormir, não. Agora é 2:39. Se arrume e vem pra igreja. Ai, manda no trabalho. Que bênção. Deus abençoe você, o seu trabalho. Você venha crescer aí nesta empresa, nos teus negócios, em nome de Jesus. Mas que você possa continuar aqui na sintonia desta programação, programação esta da Igreja Pentecostal Deus é Santo. Você que está nos acompanhando aqui, manda uma mensagem para nós, fale para nós aonde você está nos acompanhando e com certeza será um prazer imenso ler a sua mensagem neste instante. Você que está chegando agora, você que está nos acompanhando, aonde você estiver. Irmão Gilson também está aqui acompanhando, manda mensagem, manda um áudio informando. Irmã Priscila, estamos aqui acompanhando esta programação, programação esta da Igreja Pentecostal Deus é Santo. Eu quero reforçar aqui o endereço, da Igreja Deus é Santo, para que você possa estar conosco agora, às 15h, ou às 19h. Você que ainda não esteve conosco, olha a oportunidade que você, irmão, irmã, possa estar conosco, se esforçar, e Deus vai abençoar a sua vida cada dia mais. Pegue um papel, pegue uma caneta aí agora, e anote o endereço, Igreja Pentecostal Deus é Santo, Avenida Marechal Floriano Peixoto, 6711, Avenida Marechal Floriano Peixoto, 6711, aqui no Auer é a Igreja Deus é Santo, onde você pode estar conosco e receber do Senhor a sua vitória. Menos de 20 minutos para iniciar o culto desta tarde. Uma tarde abençoada que Deus preparou para você estar conosco e ser alcançado pelo nosso Deus.

0: agora são 2:42. Você que está nos acompanhando, vamos colocar aqui testemunhos. Testemunhos de prosperidade. Pessoas que foram alcançadas por Deus. Milagres financeiros, dinheiro que apareceu na conta bancária. Olha só, irmãos, preste atenção, preste muita atenção a esses testemunhos que vamos colocar aqui para você, irmão, irmã, ter a sua fé elevada. Pessoas que, ao chegar aqui na Igreja Deus é Santo, fez um voto e viu Deus agir, fez um propósito aqui conosco na campanha, e o milagre do Senhor aconteceu na vida destas pessoas. Você pode ser o próximo a testemunhar em nome de Jesus, mas é preciso você que está nos acompanhando vir para a igreja. É preciso você que está nos acompanhando correr para onde? Para a casa do Senhor, e você vai ver Deus operar grandes maravilhas na sua vida. Avenida Marechal Floriano Peixoto, 6711, é aqui que você vai receber do Senhor a vitória, a bênção, o milagre que você tanto procura. É aqui, meu irmão, é aqui, minha irmã. Milagres Deus quer fazer, mas é preciso você que está nos acompanhando neste momento tomar uma decisão e correr para cá, porque Deus vai, nesta tarde, nesta noite, o milagre estará acontecendo na sua vida. Vamos com testemunhos de fé? Olha o que Deus faz aqui na Igreja Deus é Santo. São vários testemunhos, um maior do que o outro, para você ver o que Deus faz aqui. Não é brincadeira, não, é real. Preste atenção e já voltamos com todos vocês.
1: Fiz um voto para minha irmã lá nos Estados Unidos, que tirou a aposentadoria dela e ela estava para ser despejada da casa. Eu vim, peguei o voto, sabe, e orei, né? Segundo, ela pegou e disse assim que devolveram a aposentadoria dela.
2: Tinha cortado.
1: Tinha cortado. Fazia tempo e ela estava trabalhando de diarista para poder sobreviver.
2: A sua irmã?
1: É, minha irmã. Porque ela fez até um empréstimo para poder pagar o aluguel, que o aluguel é caro lá, né? Daí ela disse que tinha que fazer um empréstimo porque não tinha outro jeito dela viver, senão ia despejar ela. Daí eu peguei, fiz o voto e ela já recebeu.
2: Não fez um voto aqui na igreja?
1: Fiz um voto. Daí eu trouxe o voto também.
2: O milagre foi grande?
1: Foi.
2: A resposta foi imediata.
1: Imediato.
3: Olha para essa mulher aqui. Essa mulher entrou no banco. Quando
4: eu fui sacar o dinheiro da minha mãe. Quando eu cheguei na boca do caixa, sem eu colocar cartão, o dinheiro veio. Processou lá na máquina sozinho. E eu peguei R$1.000 para mim. E saquei o dinheiro da minha mãe e da minha tia.
3: Você viu? Ela foi buscar 1.000. Saiu 2.000. 1.000 não precisou nem de cartão. Foi assim ou não foi?
4: Foi.
3: Quando ela encostou no caixa, negócio. Ela pegou 1.000. Agora a pouco ela pegou o cartão da mãe dela, hein? Aquela ali não. Botou lá mais 1.000. Você tá mentindo? Aí, ó. Você tá vendo? O negócio aqui é misterioso.
2: O que que a senhora recebeu nos cultos aqui?
5: Passou os votos, né? E eu peguei. Daí eu cheguei em casa e falei pra minha mãe: ai, mãe, eu não tenho. Então, onde que eu vou tirar dinheiro para pagar? Vou pagar esses votos, né? Aí, quando eu saí lá fora, lá para varrer lá o quintal, que é nosso quintal, assim, cheio de... Tem uma árvore, sabe? Aí, a hora que eu tava varrendo, achei R$100.
2: Aonde que eu vou arrumar dinheiro para dar dinheiro para a igreja, para pastor? Mais ou menos assim. Não, né? Aonde que eu vou arrumar dinheiro? Quando vocês vão fazer votos, vocês pegam com fé. E não fica pensando, mas aonde que eu vou arrumar dinheiro? Ó, tem uma mulher lá da Bahia, acho que é de Alagoinha, fez um voto com Deus de ajudar com R$100. Aí ela falou assim: meu Deus, como é que eu vou arrumar esses R$100? Mandou na conta da igreja aí. Demorou um pouquinho, ficou: meu Deus, mas cadê? Não tem retorno nenhum. Daqui a pouco abriu para ela duas portas de emprego. Duas portas. Então a senhora foi varrer e apareceu R$100.
5: R$100, duas notas de 50 jogadas.
3: Pegou o dinheiro,
5: peguei,
3: trouxe pra igreja.
5: Trouxe.
3: Mas você não deu tudo pra igreja?
5: Né? Não, mas eu dei. Foi em todos os meus votos que eu peguei, eu apanhei.
6: Botou dentro?
5: Aham, todo dentro do voto.
6: Cumpriu o voto?
5: Cumpri. E pra a minha irmã também, ela tava sem serviço, né? E ela também conseguiu um serviço. Deus abriu as portas pra ela também.
6: Já tá trabalhando?
5: Já tá trabalhando, já.
6: A senhora veio orar por ela?
5: Vim.
6: Buscar por ela?
5: Por ela, aham.
6: Então sim, vale a pena vir aqui?
5: Vale.
6: Já tá animada?
5: Tô animada.
2: Graças a Deus. Bate palma e dá glória para Jesus, meus irmãos. Minha irmã, seu nome?
7: Josi.
6: Qual foi o milagre?
7: O milagre aconteceu que foi que eu tinha dois cheques para cair na minha conta e eu não tinha esse dinheiro para cobrir naquele dia. E eu não dormia à noite, já fazia dois dias que eu estava assim incomodada. Daí eu fui lá, tirei um extrato e falei, nossa, para ver se o cheque havia caído na minha conta. E nesse dia do cheque, que estava o problema mesmo, eu cobri o cheque e sobrou ainda na minha conta.
2: Quem depositou, você não sabe.
7: Ah, com certeza foi Deus, né? E eu não tinha fé nisso, né? Eu falei, ah, será? Nossa, eu vinha nos cultos, tanto é que eu sempre ouvi o culto de vocês na rádio, né? A gente sempre tinha uma curiosidade, né? Tanto é que a gente passou a vir aqui, né? E pra nós tá sendo uma benção, assim, sabe? A gente espera bem mais ainda.
2: Você não acreditava, dizia, será que é verdade? Esse povo conta tanta benção aí, que aparece dinheiro na conta? Ah, não sei. Você duvidava?
7: Duvidava bastante, eu falei, nossa, será dinheiro na conta, assim, tal. Até meu esposo falou assim, amor, vamos nessa igreja, olha só, lá é uma bênção, que depositam dinheiro na conta, tal. Eu falei, é, daí a gente veio e aconteceu, acho que foi para provar a minha fé, conforme a gente merece.
2: Como é que vocês estão sentindo aqui? Como é que vocês dois estão se sentindo depois que vocês vieram congregar aqui na igreja? Deus é santo.
8: Muito bem mesmo.
6: Em quê?
8: Em tudo. Em trabalho, em casa. Sem briga também agora. Não briga mais.
6: Brigava antes?
8: Todo dia. Brigava direto.
6: Mas continua firme?
7: Continuamos. A gente vem lá do centenário aqui.
2: Vocês têm carro? Não? Você vai ter carro. Aqui a gente fala que acontece, acontece. Você tem carteira? Então você pode preparar. Pode preparar porque vocês vão ter o seu carro. O carro de vocês dois para vir para a igreja. Se eu falar aqui em nome de Jesus é porque a minha fé diz que vocês vai ter o carro. Em nome de Jesus, seu nome?
7: É Josi.
6: E o seu?
8: Mark James.
6: Mora onde?
8: Centenário.
2: Obrigado, Deus abençoe vocês dois. Continue firme, não desista, não pare, não se acomode e não se intimide. Os vencedores são assim. Não pare, não se acomode e não se intimide, porque o inimigo vai levantar para cair. E vocês já estão sabendo disso, o pastor está avisando, para vocês ser firme, constante, não intimidar, não se acomodar. Deus abençoe vocês.
6: Glória a Jesus.
9: Eu fiz um voto segunda-feira com o senhor, de segunda-feira, e Deus abriu uma porta onde não tinha porta, e apareceu um dinheiro na conta do meu esposo.
6: Apareceu mais um dinheiro na conta dele.
9: Segunda vez. Para a honra e glória do Senhor.
6: Primeiro apareceu quando?
9: Primeiro apareceu, eu não lembro agora, mas agora apareceu 4 mil reais.
6: Apareceu 4 mil reais. Olha aí, ó. O senhor lembra quando apareceu a primeira?
10: 2 mil e pouco.
6: 2 mil e pouco. Agora apareceu 4 mil reais na conta do irmão novamente. E quem é que faz isso? Quem é que vai botar dinheiro na conta dele? Se não for Deus.
9: Tem mais um. Posso? Tá. E daí o senhor falou que nós orássemos nas madrugadas quando tivéssemos desespero. E nós estávamos com uma tia de 91 anos, mas não estava podendo vir nos cultos. E eu falei, Senhor, eu não quero deixar de vir nos cultos, porque eu estou começando em processo de libertação. Faz um milagre. E Deus abriu uma casa de repouso com o salário dela. Ela já está na casa de repouso e nós estamos começando a vir no culto todos os dias de culto.
6: Mas você não podia vir por causa dela?
9: Não podia vir. E a gente sentia que era uma obra diabólica isso. Meu esposo sentia, não eu. E era comigo o negócio.
6: E agora Deus abriu as portas.
9: Abriu, ela já está lá na casinha de repouso, uma casa boa, está bem, graças a Deus, nós já estamos começando a vir nas casas no escuro.
6: Dá glória a Deus, igreja. Obrigado, irmã. Glória a Jesus. O nome da irmã?
11: Eduarda.
6: Qual foi a bênção, Eduarda?
10: Em maio bateram no meu carro e a gente entrou com uma seguradora, né? Na verdade, a pessoa que bateu no nosso carro. E fazia 60 dias que o dinheiro não caía, a transportadora ficava enrolando que ia depositar e o dinheiro não caía. E aí a minha mãe falou, vamos pedir oração para o pastor. E a gente veio na quarta-feira retrasada de manhã, pediu oração e o pastor falou, fica tranquila que o dinheiro vai cair. E na quarta-feira passada eu vim à tarde e nada do dinheiro cair. E daí no louvor eu peguei o meu celular para ver as horas e estava a notificação e caiu o dinheiro. Na quarta-feira aqui na campanha à tarde.
11: Deus colocou as mãos.
10: Isso.
11: Glória a Deus. Amém. Tá vendo, irmãos? Quando nós colocamos a fé em Deus, era difícil sair o dinheiro. Mas ela pediu oração na igreja, o pastor orou e Deus jogou por terra a barreira. O nome da senhora e o milagre.
12: Vera, o milagre é que eu fiz um voto com Deus para Deus abrir, pôr um dinheiro na conta do meu esposo e Deus colocou.
11: Voto. Só fez o voto na quarta-feira para Deus colocar dinheiro na conta do marido, isso?
12: Colocou.
11: E apareceu lá dinheiro.
12: E a gente estava tomando café, ele falou, ele não sabia, eu não contei para ele. Daí ele falou, Vera, eu tenho que, não sei, eu fui lá no banco e porque eu fiz cirurgia do olho. Daí ele falou assim, olha, eu fui lá tirar um saldo e eu cheguei lá, tinha tanto, uma quantia boa até. E agora eu vou levar uma oferta para a igreja, para essa igreja, porque é lá que eles falam, né? Daí eu peguei, levantei da mesa, fui lá, peguei um envelopinho, sem ele saber, falei, tá aqui o porquê que apareceu. Eu fiz o voto. Ele encheu o olho de lágrimas, assim, aí a gente orou e agradeceu a Deus.
11: Eu sou a igreja. Quem ouviu que ela fez o voto? Da glória a Deus.
13: Muito bem, meus amados irmãos, ouvintes de casa, vamos acompanhar mais depoimento de fé. Quarta-feira é o dia que Deus tem operado os milagres. Preste atenção. Meu irmão, o seu nome?
14: Jorge.
13: Irmão Jorge, conte a bênção.
14: O meu filho, ele está precisando de um dinheiro e ele estava sem dinheiro, só tinha 10 reais na conta dele no banco. Aí ele foi lá para tirar na caixa eletrônica, ele foi ver se tinha esses 10 reais, que ele, na mente dele tinha esse dinheiro lá. Aí ele pegou o cartão e foi lá na caixa para tirar esse dinheiro. Mas quando ele chegou na caixa para tirar esse dinheiro, e na caixa eletrônica, ele colocou a mão na caixa. E quando ele colocou a mão na caixa, a caixa começou a funcionar sozinho, sem ele passar o cartão. E daí foi jogando dinheiro para ele, E daí ele pegou, quando parou de jogar o dinheiro, ele pegou o dinheiro e daí veio para casa. Mas a caixa jogava 500 reais. O máximo era 500 reais que tirava se você tinha dinheiro na conta.
15: Se tivesse.
14: Se tivesse.
15: Uhum.
14: Mas jogou 1.000 reais.
15: 1.000 reais.
14: Exatamente 1.000 reais. Jogou para ele 1.000 reais sem ele ter dinheiro no banco. Ele não tinha, só punha a mão. Então por isso que eu digo para os irmãos, se o irmão vem buscar o espiritual, pode ter certeza que o material Deus vai dar muito mais para o irmão. Deus vai dar e muitas vezes em dobro o que você está pensando. Você está pensando talvez em 1.000, quem sabe Deus quer dar 100.000 para você. Tenha fé e tenha certeza, convicção, que o Senhor Jesus é o mesmo de ontem, de hoje e eternamente.
13: Irmãos, olha o que é o poder de Deus. Isso aqui é coisa inédita. Tem caso ouvindo, você tem que parar para prestar atenção. Será que você está prestando atenção no que o irmão Jorge está contando aqui, que o filho dele, irmão Luiz, o Luiz foi no caixa tirar o extrato para ver se tinha 10 reais?
14: Ele foi tirar um extrato para ver se tinha 10 reais, ele achava que tinha, mas ele nem precisou tirar o extrato. A hora que ele colocou a mão, simplesmente colocou a mão na caixa, nem o cartão não chegou a colocar. A caixa
15: começou a sair dinheiro.
14: Começou a sair dinheiro, pela caixa funcionou sozinho, foi mandando dinheiro, foi mandando. E a fila para trás dele estava bem grande. Ele foi pegando o dinheiro, aí chegou em casa, tinha dado 1.000 reais.
15: 1.000 reais?
14: É, e a caixa só tirava 500.
15: Só saía 500.
14: Só saía 500.
13: O limite do caixa ali, se tivesse dinheiro na conta, só saía 500.
14: Só saía 500.
15: Saiu 1.000.
14: Saiu 1.000.
15: Sem pôr o cartão.
14: Sem pôr o cartão, só a mão.
15: Só a mão, Deus já prosperou.
14: Já prosperou, não colocar a mão, Deus já prosperou.
13: Meu Deus do céu, se isso daqui não for milagre, não existe milagre, irmão. E você que está em casa agora, você pode achar que isso aqui é montagem, que isso aqui é pago, que isso aqui é para querer convencer as pessoas, enganar as pessoas. Está aqui o Mon Jorge e ele pode falar se isso aqui é pacto, se isso aqui é mentira ou se isso aqui é verdadeiro, Mon Jorge.
14: Isso aqui é verdadeiramente o poder de Deus, a mão de Deus agindo sobre os céus da terra.
15: É poder de Deus.
14: É o poder de Deus.
15: É a prosperidade de Deus.
14: A grande prosperidade divina. Deus abre as mãos para aqueles que abrem as mãos para Ele. Aqueles que fecham a mão para Deus são com as mãos fechadas.
13: É verdade. É pura verdade. Quem abre a mão para a obra de Deus, para o reino de Deus, dá isso daí, ó. Prosperidade.
0: Meus irmãos, você já ouviu vários testemunhos. Agora, daqui 3 minutos, inicia-se o culto desta tarde, onde Deus vai estar usando poderosamente a vida do presbítero Jefferson de Andrade. Eu quero que você se esforce para vir para cá. Em nome de Jesus, Avenida Marechal Floriano Peixoto, 6711. Igreja Pentecostal Deus é Santo. E às 19 horas, o pastor Darcy Messias estará nesta noite ministrando uma poderosa palavra de Deus. Orando, Deus curando, Deus salvando, Deus libertando. Se você não pode estar conosco pela manhã, vem agora à tarde, à noite. Deus abençoe os irmãos que esteve conosco pela manhã. E Deus vai continuar abençoando a todos que aqui compareceram. 2 minutinhos faltam para as 3 da tarde. Às 3 horas em ponto, o pastor Darcy Messias também realizando uma oração poderosa. E você que está nos acompanhando, ore com o homem de Deus. Ore com o homem de Deus. Agora, menos de 1 minuto para nós orarmos juntamente com o homem de Deus, pastor Darcy Messias, agora 14 horas com mais 59 minutos. Agora nós estamos com 19 graus aqui em Curitiba, neste momento, um dia ensolarado nesta quarta-feira, um clima maravilhoso. Você está conosco na Igreja Pentecostal Deus é Santo. Se prepare agora, porque nós vamos orar, nós vamos clamar a Deus e Deus vai entrar com providência na sua casa, na sua família. Liga o seu pensamento em Deus agora para você orar. Isso mesmo, orar com o pastor Darcy Messias. Você que está caminho do culto, vem para cá, hein? Vem para cá, agora 3 horas teremos o culto com o pastor Jefferson. Você não pode ficar de fora. 15 horas e agora é momento de oração.
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16: Senhor nosso Deus e nosso Pai Celestial, ó Deus e Pai, abençoai todos os irmãos, todas as irmãs que estão orando conosco agora, principalmente, Senhor, os irmãos, as irmãs que têm ajudado essa obra, que têm mandado a sua ajuda, seu compromisso, sua oferta e o dízimo que pertence a Ti. Ó Deus, consagrai seu pão, sua água, seu calçado, sua comida, meu Deus,
18: sua roupa. Senhor, consagra as compras. Meu Deus, consagra as vendas. Que as pessoas que comprarem desses irmãos dizimistas volte a comprar novamente. Meu Deus, esse irmão que tem uma loja, que tem um comércio, e a loja dele, dela, tem sido uma bênção para a evangelização, através do rádio, através da pregação, das orações, dos testemunhos. Ó Deus, abençoa essa loja. Ó Deus, abençoa todos que entrarem dentro dessa loja, dentro desse comércio, desta firma, desta indústria, ó Deus, desta empresa. Abençoa, meu Deus, os dizimistas, abençoa, meu Deus, os ofertantes que têm ajudado a igreja, Deus é Santo, a evangelizar através do rádio, a pregar a palavra através da internet. Ó, meu Deus, ó, meu Deus e meu Pai, abençoa, meu Deus, os irmãos que têm ajudado nós a pagar o programa de rádio. Senhor da glória, meu Deus e meu Pai, abençoa, abençoa, meu Deus, abençoa, meu Pai, abençoa, em nome de Jesus, em nome de Jesus, meu Deus. Oh, meu Deus, abençoa. Não deixe os irmãos gastar o dinheiro com remédio, não deixe os irmãos gastar o seu salário, sua renda, com exames, não, Senhor, com consultas médicas, com exames caríssimos, com remédios caríssimos, que não tem efeito sobre a doença, não tem efeito sobre os espíritos, as castas e as legiões. Ó Deus, ó Deus e Pai, o Senhor diz na sua palavra que por causa dos dizimistas, por causa dos ofertantes, o Senhor Deus repreenderia o devorador. O Senhor abrirá o seu tesouro, abrirá as janelas dos céus e derramaria e derramará uma bênção sobre os dizimistas, uma bênção tal que dela vos advenha a maior abastança. E por causa dos dizimistas, o Senhor repreende o devorador. Ó Deus, ó Espírito Santo da verdade, ó meu Deus, em nome de Jesus, Pai, em nome de Jesus, meu Deus, ó Espíritos dizimistas, o Senhor repreende o devorador. Ó Deus, ó Espírito Santo da verdade, ó meu Deus, em nome

em nome de Jesus, vai quebrando as cadeias, vai quebrando as correntes, os laços que vieram para acorrentar esta pessoa. Senhor, não deixa o inimigo amarrar este pai de família, esta mãe de família. Oh, meu Deus, olha aqui quantos irmãos que têm depositado na conta da igreja, no banco do Bradesco, na conta 25087/2, na agência 2037, Senhor da Glória. O Senhor Jesus disse: orai, orai, para que o Senhor envie ceifeiro para a seara, porque grande é a seara e poucos são ceifeiros. Meu Deus, envia ceifeiros, envia irmãos, Senhor, que tem compromisso contigo, que tem compromisso com o reino de Deus, com a palavra, com a pregação, com a evangelização. Senhor da Glória, abençoa, meu Deus, os irmãos que frequentam a igreja Deus é Santo, os irmãos que fazem campanhas. Abençoa, meu Deus, os membros, os obreiros, Senhor, abençoa a todos, meu Deus, que estão envolvidos conosco neste evangelho de libertação, esse evangelho de desafio, de oração, de consagração, ó, meu Deus, de santificação, que sem a qual ninguém verás o Senhor. Ó Espírito Santo, salva as almas, ó Deus, salva, meu Deus, salva as almas através do ministério Deus é Santo. Ó, meu Deus, dai-nos poder, dai-nos graça, dai-nos força, dai-nos unção, meu Deus. Senhor, dai-nos sabedoria para nós levar a mensagem, a semente, como diz a tua palavra, aquele que sai levando a semente, semeando a semente, andando e chorando, voltará com alegria, trazendo consigo os seus molhos. Ó Senhor, ó Deus da recompensa, ó Deus da prosperidade, ó Deus da vitória, ó Deus da libertação, ó Deus da saúde, ó Deus da vida eterna, mais uma vez eu peço, meu Deus, abençoa, Senhor, abençoa, meu Deus, os dizimistas, abençoa, meu Pai, todos os irmãos que têm ajudado nós manter, meu Deus, esta obra, meu Pai. Ó Senhor da Glória, ó Espírito Santo da Verdade, meu Deus, abençoa, abençoa, abençoa, Senhor da Glória, ó, meu Deus do céu, ó Espírito da Verdade, meu Deus, quebra as correntes, quebra as cadeias, quebra os laços, Senhor, quebra, meu Deus, quebra, meu Deus, quebra, quebra, meu Deus, quebra, ó, meu Deus do céu, dai-nos sabedoria, dai-nos inteligência, meu Deus, a nós ganhar, meu Deus, as almas para o teu reino, Senhor. Ô, meu Pai da Glória, ô, meu Deus do céu, ajuda nós termos entendimento, unja nossa mente, meu Deus, cura nossa mente, nosso cérebro, nossa memória, dai-nos uma memória sábia, entendida, fortalecida, repreenda os demônios, ô, meu Deus, repreendo os demônios, repreendo os espíritos malignos, de enfermidade, de macumbaria, de feitiçaria, de inveja, de maldição, de miséria. Meu Deus, quantas macumbas, quantas feitiçarias são feitas para nos atrapalhar. Meu Deus, repreenda, Senhor, todo o trabalho de disputa, de feitiçaria, de macumba. Meu Deus, tantas e tantas e tantas vezes tentaram nos prejudicar, tentaram prejudicar, ó Deus, o teu povo, a tua obra, nos fazendo, Senhor, sofrer por causa do evangelho, por causa da verdade, Senhor da Glória, mas não prevaleceram, ó Senhor. Mais uma vez eu peço agora, essa irmã que está nos ajudando, meu Deus, faz as coisas melhorar dentro da sua casa, essa irmã, esse irmão que todo mês está nos ajudando, Senhor, meu Deus, vai cortando os gastos,

a despesas forçadas. Meu Deus, repreenda, repreenda, repreenda a enfermidade no coração, a enfermidade na coluna, nos ossos. Ó Deus, essa doença nas vistas, essa doença no estômago, Senhor, repreenda essa doença, ó Senhor, que tem andado no corpo dessa pessoa. É dor de cabeça, de repente é dor nas pernas, dor nos braços, nas costas, no estômago. Senhor, repreenda essa enfermidade maligna que a pessoa sente caminhar no corpo. Senhor, repreenda pelo sangue de Jesus, em nome de Jesus, meu Pai. Olha quantas irmãs, olha quantos irmãos que tem problema de audição, labirintite, barulho na cabeça. Senhor da glória, ó Deus, barulho nos ouvidos, meu Deus, cura agora, dentro da oração em favor dos dizimistas. Abençoa, meu Pai, essa pessoa que fez uma cirurgia, ó Deus, e ela continua sofrendo, continua doente ainda, sentindo os sintomas. Meu Deus e meu Pai, em nome de Jesus, meu Deus, repreende essa enfermidade maligna, essa enfermidade crônica, essa enfermidade espiritual. Meu Deus, repreenda, vai queimando agora, Senhor, vai repreendendo. Não deixa os dizimistas, os ofertantes, não deixa os irmãos que estão nos ajudando perecer, padecer. Não deixa, Senhor, não deixa, faz com que haja recompensa. Cobre com o teu sangue, meu Deus, cobre com o teu sangue. Queima, saia espírito de maldição, saia espírito de doença, espírito de bebedeira, de drogas, dentro dessa casa, em nome de Jesus. Eu te ordeno, saia desta família, saia agora, ó Deus, vai repreendendo, vai queimando todo espírito de destruição que tem assolado esta casa, que tem assolado esta família. Mas em nome de Jesus, ó Deus e Pai, abençoa, abençoa agora os irmãos que estão conosco na quarta-feira. Ó Deus, acrescenta as bênçãos na vida dos irmãos. Ó meu Deus, Senhor, abençoa, abençoa. Ó Espírito Santo, vai abençoando, vai salvando, vai libertando, meu Deus, vai dando força e graça. Ah, Senhor da glória, ó Espírito Santo de Deus, dai força, dai graça, meu Deus, aos irmãos, para que não venha quebrar essas campanhas que têm sido uma bênção, as orações que têm repreendido os demônios, que têm repreendido as doenças incuráveis. Ó Deus e Pai, ó meu Senhor, abençoa, em nome de Jesus, que saia agora todo espírito de miséria, doença, macumba, maldição, devorador. Você não pode na vida dos irmãos que tem ajudado essa obra, você não pode, Satanás, você não pode, demônio, porque a obra de Deus é para crescer, é para ganhar almas e não dinheiro. Você não pode atrapalhar nós ganhar as almas para o reino de Deus. Você não pode, demônio. Jesus Cristo te repreenda, Jesus Cristo te queima, Jesus Cristo te fere. Saia, espírito maligno, saia, saia dessa vida, saia agora pelo poder do sangue de nosso Senhor e Salvador Jesus Cristo. Amém e amém, Senhor Jesus.

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Neste exato momento eu estou aqui nos estúdios da nossa igreja pentecostal Deus é Santo. E olha, eu quero falar sobre os perigos, os prejuízos, os atrasos de uma pessoa sem Deus, sem igreja e sem um guia espiritual, que é um homem de Deus. Eu tenho 44 anos de fé, Deus me deu esse privilégio, e eu sempre fui de acreditar no homem de Deus, naquele que me guiou, que me dirigiu. Eu sempre lutei para obedecer, eu sempre lutei para ser obediente a Deus, ao meu pastor, à minha igreja. Por isso que eu cheguei aqui, com a ajuda de Deus. Deus nunca me deixou um dia eu me desviar. Um dia, nem um dia, Deus nunca deixou. Eu nunca fiquei sem tomar uma santa ceia, porque eu pequei, porque eu desobedeci o meu pastor. Nunca, graças a Deus. Deus me abençoou, Deus me guardou, Deus me livrou. Meu pastor nunca me puniu. Eu nunca fui punido. Nunca, ninguém nunca me puniu. Meu pastor não. Meu pastor nunca. Então, quando eu olho um crente fora da igreja, quando eu olho um crente desigrejado, hoje aqui, amanhã ali, depois lá, no outro dia, em outra igreja, e cada igreja pior do que a outra, porque tem igreja que não é de Deus, não. Eu te digo a pura verdade, tem igreja que não é de Deus. Tem igreja que não foi Deus que levantou, não. Te digo diante do Pai, do Filho e do Espírito Santo de Deus. Tem igreja que não foi Deus que abriu aquela porta. Foi o homem que abriu. A igreja dele. Para ele. Para ele ganhar dinheiro. Ele usa a Bíblia. Ele usa os dons de Deus. Que ele recebeu um dia. Quando ele estava dentro de uma igreja verdadeira. Ele saiu por rebeldia, por desobediência, por rebelião, e ele levou os dons. Então ele sabe pregar, ele sabe orar por revelação, ele sabe expulsar o demônio, porque Deus não vai tirar o dom de ninguém. Deus não vai tirar o dom. Deus não tirou o poder do diabo. O diabo saiu do céu com poder, como são, senão ele não estava fazendo desgraça e destruição. Por que que o diabo está fazendo desgraça, destruição, horrores? Ele está usando o poder de quem? Ninguém tem poder. Jesus diz isto: ninguém tem poder, ninguém. Ele falou: se alguém tem poder, foi meu Pai que te deu. Se o diabo tem poder, foi Deus que deu para ele quando ele era anjo. E ele saiu do céu com poder. Tem gente que sai da igreja com poder. Tem gente que está bebendo, está desviado, está fumando, está em adultério e tem poder. Tem gente que está aí dirigindo a igreja, fazendo, acontecendo, expulsando demônio, curando doente, e a igreja não é de Deus, a igreja é dele. Naquele grande dia, ele vai comparecer diante do tribunal do Senhor, e o Senhor vai dizer para ele: não te conheço,
não sei de onde você vem. Ele vai dizer, não, eu expulsei demônio, eu curei doente. A justificativa do rebelde, do desviado, do falso, do mercenário, do lobo, é expulsar demônio, é curar doente, não é pregar a verdade. Se ele prega a verdade, se ele vive na verdade, ele não é lobo, ele não é falso, ele não é mercenário. Mas a meta de muitos não é isto, pregar a verdade, ganhar almas, pregar salvação, viver em santidade. A meta dele é expulsar demônio, a meta dele é enganar os coitados. Se tem uma coisa que as pessoas ficam com medo, é na hora que o demônio manifesta. Eles têm medo do demônio, eles não têm medo de Deus, eles têm medo do demônio. Aí o demônio fala, esse homem aqui é um homem de Deus, esse homem aqui é um santo, esse homem aqui é ungido, Deus é com ele. Tá vendo? Mexe comigo para vocês verem, que eu vou jogar uma praga em vocês, uma maldição. É ou não é, Satanás? É. Quer dizer, os dois estão coliados, estão unidos. Ei, Satanás, fala alguma coisa de mim, você gosta de mim? Não. Detesto. Detesto você. Você é do homem de cima. O homem de cima está contigo. Mentira. Quem foi que elogiou ele? Quem está elogiando esse camarada? É o diabo. Quem está dando a nota para ele é o diabo. O diabo que está elogiando ele. O diabo que está falando bem dele. Você está vendo? Aí ele sobe em cima dos coitados que não lê Bíblia, dos coitados que vivem só apenas correndo atrás de curas, de revelação, de profecia. Um homem de Deus, ele prega o evangelho verdadeiro. Um homem de Deus, ele ganha almas. Um homem de Deus, ele ganha os desviados para Jesus, faz batismo. Um homem de Deus expulsa demônio. Um homem de Deus cura doente. Mas um homem de Deus, ele prega a verdade. Se ele não prega a verdade, ele não é de Deus. Se ele só expulsa demônio, só cura, não é de Deus. Não é de Deus. Ele não é de Deus. Porque o homem de Deus, ele prega a verdade. Ele fala da volta de Jesus. Ele fala da salvação. Ele fala da vida eterna. Se precisar de disciplinar, ele disciplina alguém, de corrigir, ele corrige com amor, ele pune com amor. Pode ser quem for, rico, pobre, ele vai lá com sabedoria e fala, ô, meu irmão, você pecou, você adulterou, você bebeu, você fumou, nós vamos disciplinar o irmão por algum tempo, para o bem do irmão, para o irmão não continuar fazendo isso, mas nós estamos aqui para te ajudar, para te aconselhar. Não sai da igreja, não sai da presença de Deus. O irmão está disciplinado, mas o irmão vai vencer essa prova. Esse é o homem de Deus. Esse é o homem de Deus que ama as almas. Que ama as almas. Então, meus irmãos, minhas irmãs que me ouvem agora, onde você está? Quem é o teu pastor? Ele é pastor? Ele é pastor mesmo? Ele passa o tempo todo no altar só pedindo oferta? Só falando de dízimo? Só falando de oferta? Ele passa o tempo todo só expulsando demônio? Só revelando o povo? Ele não é homem de Deus. Ele não é homem de Deus. Ele não é homem de Deus. Ele não é de Deus. O homem de Deus, ele tem tempo para tudo. Tempo para oração, tempo para louvor, pregação, tempo para expulsar demônio, tempo para cura, tempo para conselho, para exortação, tempo para tudo. O Espírito de Deus está na vida dele, para controlar ele, para dirigir ele. Ele é um homem de Deus respeitado.
Ele é um homem respeitado. Não é um homem perfeito, mas ele é um homem respeitado. Às vezes amado e às vezes criticado. Mas a presença de Deus, o Espírito de Deus, está na vida dele. O que ele fala, acontece. O que ele promete, acontece. Então, meu querido, aonde que você está agora? Será que você não está atrás de um guia cego? Quem segue um guia cego vai cair no buraco, num abismo, no inferno, na escuridão. Cego guiando o cego. E o cego não vê que ele está cego, que ele está caminhando para o perigo. Ele não vê isso. Quantas vezes alguém fala, meu querido, esse aí não é o caminho. Não vai por esse caminho que você vai se dar mal. Ele fala assim, vai cuidar da sua vida. Eu tenho livre arbítrio. Eu faço o que eu quero. O corpo é meu. A vontade é minha. A liberdade é minha. Eu vou aonde eu quero. Eu faço o que eu quero. Eu vou aonde eu achar que devo ir. Aonde falar de Deus, ali eu vou. Isso é um coitado. Isso é um cego. Isso é um cego. Uma cega. Aonde falar de Deus, eu entro. Um servo de Deus não fala isso. Um servo de Deus, crente convertido, ele escolhe o lugar para ele entrar. Ele escolhe as pessoas que ele vai deixar aquela pessoa colocar a mão na cabeça dele ou dela. Na minha cabeça, eu não deixo alguém colocar a mão assim, mas de jeito nenhum, eu vou escolher quem é o irmão que vai colocar a mão na minha cabeça. Não deixo qualquer pessoa colocar a mão na minha cabeça de jeito nenhum. Eu sei lá como é que está aquela pessoa, com a vida amaldiçoada, amarrada, macumbada, enfeitiçada, sei lá, o casamento dele destruído, a vida dele amaldiçoada, e vai me amaldiçoar? Mas nunca, nunca, nunca, nunca, nunca. Quem é que tem colocado a mão na sua cabeça? Quem é que tem colocado a mão na sua cabeça? Quem é a pessoa que você deixa ela ministrar na sua vida? Você conhece a vida dela, o testemunho dela, o casamento, o lar dela? Aquela pessoa é uma pessoa bem-sucedida, abençoada, ungida, consagrada? Ou uma pessoa que veio das drogas, que veio da cachaça, que veio do pecado, do adultério, de vez em quando está caindo? De vez em quando ela está novamente tendo as recaídas. Como é que você vai deixar ela colocar a mão na sua cabeça? Eu vejo por aí hoje pessoas desviadas, chega na igreja hoje, amanhã está pregando. Pessoas desviadas, chega na igreja hoje, amanhã está tomando ceia. Chega na igreja hoje desviada, amanhã está dirigindo igreja. Daqui a pouco cai de novo, vai para o mundo, volta amanhã, está lá dirigindo igreja. E você está aí. Você não está enxergando isso, não? Você não enxerga. Tem certeza. Ah, mas ele ora bem por revelação. Olha, ele é uma bênção. Ele entrega a profecia. Ele entrega a revelação. Ele ora uma hora por revelação. Essa aí é a pessoa que você quer. Você está igual a ele ou pior do que ele. Eu quero saber. Não é revelação. Eu quero saber a vida dele, o testemunho dele. Um homem respeitado, um casal respeitado, temente a Deus, amado por Deus, pela igreja, um casal vigilante, um casal prudente, um casal que ninguém levanta o dedo contra ele, ela, porque o testemunho dela, dele, fala mais alto. Não é os gritos no altar, não é os gritos quando está com o microfone na boca, não é os pulos, não é revelação, não é profecia, não é recado, mistério, ah, porque Deus manda lhe dizer, e aí ele impressiona o povo com pregações, revelações, profecias, recados mentirosos,
E tem gente lá que não sai de lá, cega igual ele, enganada igual ele, como diz a Bíblia, enganado e enganando, enganando e sendo enganado. Será que não é essa a causa? Porque você não vai para frente, não prospera, um dia está bem, um dia está mal, um dia está triste, está dentro da igreja desanimado, angustiado, amargurado, aflito, porque você não vê as coisas mudar na sua vida. Você não vê as coisas mudar na sua vida. Uma certa época Deus disse: sai daí, povo meu, sai daí, povo meu, para que não seja participante dos seus pecados. Sai dessa Babilônia, sai desse lugar, esse lugar que quem fala mais alto aí é a política, o espírito da política. Quem fala mais alto aí é a política, é os políticos. Quem fala mais alto aí é a ganância pelo dinheiro, é a avareza, é o interesse próprio. Mas você não vê Deus, você não sente Deus, a sua vida não melhora, não muda. Você ganha hoje e perde amanhã. Foi curado o pé direito hoje, amanhã amanhece com o pé esquerdo inchado. Aí foi curado o pé esquerdo, amanhã é o braço direito. Foi curado do braço direito, amanhã é o braço esquerdo, depois já é enxaqueca, é a coluna. Todo dia você está com um problema novo, todo dia você está com uma doença nova, todo dia você está com um sintoma novo, de problema, de luta, tribulação, de sofrimento. É batalhas e batalhas de guerra, sofrimento, dores, aflições, prejuízos, percas. Que isso, meu querido? Até quando você vai aceitar essa vida? Você tem a escolha. Você tem a escolha para escolher o bem e o mal. Agora, se você não tiver a noção, a visão espiritual, o equilíbrio espiritual, o conhecimento espiritual, o nível espiritual um pouco elevado, você não vai descobrir, não vai ver, não vai perceber, mas vai perecer. Perecer. Perecer. Essa é a palavra certa. Perecendo. Não é crescendo. Perecendo. Cadê o irmão? Ah, estou em casa. Eu estou orando em casa. Estou congregando em casa. Aquela igreja lá, eu fiquei lá 10 anos, 20 anos, 5 anos, sei lá. Fui para outra igreja, não mudou nada. Foi para outra igreja, piorou. Eu não creio mais em nada. A culpa é sua. Eu não acredito em pastor, em missionário. Eu não creio mais em ninguém. Você chegou a esse ponto, a culpa é sua. E por que que os outros creem? Por que que os outros estão congregando, servindo a Deus e crescendo? Por que que os outros estão cada dia melhor e você cada dia pior? A culpa é sua, a escolha é sua, a decisão é sua. E você não aceita, você não admite, você não tem o Espírito Santo de Deus na sua vida. Ah, eu falo línguas estranhas, eu profetizo, eu pulo na igreja, eu danço, eu marcho. Fica bem longe de mim, com essas suas marchas, com essas suas danças, com essas suas manifestações aí, eu não quero para mim não. Nome de Jesus, eu quero é a palavra da verdade. Eu quero receber a palavra da verdade. Alguém que anda na verdade. Alguém que vive na verdade. Essa é a meta do pastor Messias. Quem está em Cristo, vive na verdade. Quem está em Cristo, nova criatura é. Quem está em Cristo, nova criatura é. A vida dele é bênção. É bênção. Irmão, a vida do homem que anda na presença de Deus, glórias e honras ao Senhor, a mulher que anda na presença de Deus não se contamina, ele é bênção de Deus,
Ele não se vende, ele não se compra, ele não se rende por interesse, por vantagem desta vida. O negócio dele é o céu, é Deus, é o Senhor. A vida dele é bênção. Ele é uma árvore conhecida. O crente verdadeiro, ele é conhecido pelos seus frutos. Árvore. Árvore que dá fruto. E árvore que não dá fruto. O crente verdadeiro é conhecido. E também o crente que não é verdadeiro é conhecido. Dá fruto e o que não dá fruto. Escuta essa palavra é de Deus. Para o seu coração. Essa palavra não é do homem, não. Essa palavra, ela é de Deus. Ela é espiritual. Palavra que você não escuta mais. Palavras que a gente escutava antigamente pelos homens de Deus, que Deus usava para trazer aquela advertência, para nos corrigir, para nos alegrar, quando a gente está no Espírito, para nos corrigir, nos alegrar, nos fortalecer, nos amparar. Escuta essa palavra. Escute essa palavra. Ouve essa palavra. Guarde essa palavra. Coloque essa palavra em prática. E a partir de hoje, a sua vida vai mudar. Eu oro por você. Senhor Deus Todo-Poderoso, nos céus e na terra, em nome de Jesus Cristo Salvador, Senhor, meu Deus e meu Pai, meu Salvador da glória, tenha misericórdia de mim, de todos nós. Tenha misericórdia, Senhor. Tenha misericórdia, nos cobre com teu sangue. Guarda nós, guarda o nosso coração, guarda a nossa mente, guarda a nossa alma, guarda o nosso entendimento, guarda os nossos olhos, guarda a nossa entrada, a nossa saída. Em nome de Jesus, guarda, meu Deus, debaixo do teu sangue, debaixo do teu poder, da tua força, da tua fortaleza. Guarda a nossa casa, nossa família, guarda o nosso lar, guarda, meu Deus, guarda a nossa alma. Não deixe Satanás tocar em nós, não deixe o inimigo nos corromper, nos estragar, não deixe o mundo, não deixa o mundo entrar em nós, e não deixa nós entrar no mundo. Em nome de Jesus, em nome de Jesus, abençoe esse homem, cresce ele na tua presença, essa mulher, cresce ele, cresce ela, derrama na vida dele, dela, a presença de Deus, o Espírito Santo de Deus, em nome de Jesus, em nome de Jesus, em nome do Senhor Jesus, Pai, cobre com teu sangue a nossa vida, salva a nossa alma, levanta os caídos, fortalece os fracos, anima quem está desanimado, levanta esse homem, essa mulher, unja a cabeça, a mente dele, faz ele entender, faz ele compreender a tua palavra, em nome do Senhor Jesus. Amém e amém e amém.

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1: João capítulo 10. O versículo que eu quero ler com vocês é o versículo de número 1. Vamos lá, lê para mim aí. Todo mundo, a minha Bíblia é diferente. Fala assim, ó. Na verdade, quem não entra pela porta das ovelhas. Deixa eu ler para vocês na minha Bíblia. Acompanhe a de vocês. Aqui diz assim: eu lhes asseguro que aquele que não entra no aprisco das ovelhas pela porta, mas sobe por outro lugar, é ladrão. E aquele que entra pela porta é o pastor das ovelhas. O porteiro abre-lhe a porta e as ovelhas ouvem a sua voz. Ele chama as suas ovelhas pelo seu nome, e como é que fala aí? E as leva para fora. Depois de conduzir para fora todas as suas ovelhas, vai diante delas, e estas o seguem, porque conhece a sua voz. Aqui diz o seguinte: mas nunca seguirão um estranho, na verdade, fugirão dele, porque não conhece a voz de estranhos. Jesus usou esta comparação, mas eles não compreenderam o que lhes falava. Pode assentar. Glória a Deus. Se você tiver força para dar glória a Deus, para bater palma, tem força aí ainda? Glória a Jesus. O que que Jesus está falando aqui na Bíblia? Ovelhas. Ele está falando de ovelha, aquelas ovelhas lá do pasto, não. Jesus não morreu por ovelhas. Jesus não morreu por animais. Ele morreu por nós. Morreu por mim, por você, por nós. E está falando de ovelhas. Quando ele é pastor, ele é pastor de ovelhas. E ovelhas não anda por aí seguindo a voz de quem não é pastor. Escuta isso aqui: ovelha, ela é ovelha. Se ela é ovelha, ela sabe quem é pastor. Ela sabe quem é pastor. Um crente verdadeiro, ele olha para o pastor verdadeiro e descobre: esse é verdadeiro. E esse não é verdadeiro, esse é falso. Quem entendeu, levante a mão. Um pastor verdadeiro, ele olha para as ovelhas verdadeiras e olha e sabe separar ovelhas verdadeiras e ovelhas que não são ovelhas. Porque a missão dele, a prática dele, a experiência dele é tão grande que ele sabe separar, que ele sabe dividir. É isso que Jesus queria dizer para aquele povo. As ovelhas não escutam a voz de estranhos. As ovelhas não dão ouvido à voz de estranhos. A ovelha verdadeira, ela ouve a voz do pastor verdadeiro. O pastor que se preocupa com as ovelhas. Pastor que se preocupa com as ovelhas. Não é o pastor que se preocupa com dinheiro, com a lã das ovelhas. Esse não é pastor. Esse que toma o dinheiro do povo, não é pastor. Ele é um ladrão. Ele é um salteador. Ele não tem nada de Deus na vida dele. Ele usa a Bíblia. Ele usa a fé. Ele usa os dons por interesse próprio, para fazer o seu pé de meia, para enriquecer em cima das pessoas que estão ali sendo enganadas por ele. Quem é verdadeiro não vai ficar ali. E logo ele vê: isso aqui não é meu lugar. Aqui falta algo. Aqui não tem algo que a minha alma precisa. Eu quero ouvir uma palavra aqui hoje, e não estou vendo essa palavra. Até agora, o homem lá de cima do altar só falou de dinheiro. Até agora, ele só falou de riqueza. Só falou que Deus vai curar. Só falou que Deus vai dar dinheiro. E não estou vendo essa palavra. Até agora, o homem lá de cima do altar só falou de dinheiro. Até agora, ele só falou de riqueza.

logo, porque aqui é passageiro. Ele vai dizer, aqui é passageiro, aqui passa logo. Você já notou o que é a eternidade? Eu fiz uma comparação do tamanho do tempo. Ó, eu não sei se vocês vão entender isso. O tamanho do tempo é mais ou menos o tamanho do mundo. Você sabe aonde é o final do mundo? Você sabe aonde é o final desse espaço chamado mundo, cheio de planetas? Você sabe quantos milhões tem a Terra, milhões de quilômetros da Terra até o Sol? Você sabe quantos milhões? Presta atenção. Passou agora um cometa, um troço aí, raspando a Terra. Quem ficou sabendo disso aí? Um dia desse aí. Falaram aí. Quem ficou sabendo? Passou raspando a Terra. Sabe quantos quilômetros? 42 milhões de quilômetros. Raspando a Terra. Raspando a Terra. A 42 milhões de distância. Você já viu a velocidade dele? Quem prestou atenção aí que os cientistas falaram qual a velocidade? Hein? 7 mil quilômetros por hora, meu. Se eu não estou enganado, 7 mil. Você sabe quanto tempo? Escuta aqui. Ó, andando a 7 mil quilômetros por hora. Você sabe quanto tempo ele vai ficar andando para passar perto da Terra novamente? Daqui a 50 mil anos. Daqui a 50 mil anos. Ele vai passar novamente raspando a Terra a 42 milhões de quilômetros de distância. Aí eu penso, gente, se eu observo aqui, olha, aqui eu vejo a distância, 42 milhões de quilômetros, diz que é raspando a Terra. Que tamanho é esse mundo? Se daqui 50 mil anos ele andando assim, ó, sem parar, a 7 mil quilômetros por hora. Um avião anda 800 quilômetros. A 800 quilômetros. Ele anda 7 mil quilômetros, segundo o que está escrito lá. Você está vendo o que é o mundo? Agora, vamos falar do tempo. O tempo de Deus. Escuta aqui. A Bíblia diz que mil anos para Deus, mil anos é como um dia. Mil anos é como um dia. Mil anos para Deus é como um dia para nós. Pensa bem, mil anos para Deus é como um dia. Agora você imagina, meus irmãos, se lá não tem fim, se aqui não tem fim, ó, os cientistas não sabem o fim do mundo, o tamanho do mundo. Você imagina, lá não tem fim o tempo. A matemática lá é, não tem fim. E nós aqui, o que nós somos? Um pensamento assim, olha para cá, ó, em relação ao tempo da eternidade. Porque se morresse, acabasse, eu ia fazer o que aqui? Ei, se morreu, acabou, o que que vocês estão fazendo aqui, irmão? Perdendo o seu tempo? Ah, não pode beber. Ah, não pode fumar. Ah, não pode ter 2, 3, 4 mulheres. É pecado. Ah, não pode usar drogas. Ah, não pode usar isso. Ah, não pode pintura, não pode vaidade. Mas por quê? Por que não pode? Por que não pode? É porque nós estamos plantando não para esta vida. Nós estamos plantando para a eternidade. Escuta isso aqui, da glória a Deus. Nós estamos fazendo para a eternidade, irmão. Vocês estão entendendo ou vocês não estão entendendo nada? Se morresse, acabasse, eu queria saber de ser crente nada. Ai, não vai ter juízo final mesmo, morreu, acabou, igual um cachorro, igual um porco. Porco não tem alma, cachorro não tem alma.

0: Gato não tem alma. Eu vou perder tempo ficar aqui em cima do altar fazendo o quê? Besteira? Debaixo de uma ilusão? Uma coisa que eu não tenho certeza? Ah, eu quero saber. Mas por que eu estou aqui? Porque eu sei que está ordenado ao homem morrer uma vez. Depois disso, como é que fala a Bíblia? Segue-se o juízo. Quem entendeu, levante a mão. Lá vai comparecer diante de Deus todo mundo. Você que quer, você que não quer, vai comparecer lá. Eu não vejo assim, vai comparecer lá. Você vendo ou não vendo, vai comparecer lá. Ah, mas eu não entendo isso, não quero entender. Vai comparecer lá os ateus, os macumbeiros, os padres, os pastores. Vai comparecer lá os crentes fiéis. Os infiéis vão comparecer diante de Deus. Cada um para receber a sua obra. Quem fez a obra boa aqui na terra vai receber lá o galardão da justiça, o galardão da recompensa, o galardão da fidelidade. E quem não quis nada com Deus, o que vai receber lá? Pensa bem. Ele vai receber a condenação dele para ser lançado dentro do inferno. E o inferno vai ser lançado dentro de um lago de fogo. Um lago de fogo. Assim diz a Bíblia. Ah, eu não creio nisso. Não tem problema, vai comparecer do mesmo jeito. É aí que vai comparecer mesmo. Abra sua Bíblia rapidinho para nós dar glória a Deus. O livro de Marcos, no capítulo 16. Mas dando glória a Deus aí, irmão. Dando aleluia. Marcos capítulo 16, no versículo de número 15 e 16 também. Vamos para a Bíblia. Vamos para a Bíblia, meus irmãos. Marcos 16, 15 e 16. O que diz aí na Bíblia, vocês? Vamos lá, todo mundo. E disse-lhes: ide por todo mundo e pregai o evangelho a toda criatura. Agora olha aí o que você tem que prestar atenção. Como é que fala aí? Quem crer e for batizado será? E quem não crer? Será o quê? Será o quê? Ah, mas eu não roubei, ó. Eu não matei. Eu não fiz nada de errado. Só não era crente. Só não cria. Eu não creio em Deus. Eu não creio em Deus. Eu nunca vi ele. Aqui diz que vai ser condenado ao inferno. É aquele que diz assim: olha, eu tenho meu pensamento, eu tenho meu jeito de, minha forma de ver as coisas. Vocês veem de um jeito, eu vejo de outro jeito. Do meu jeito. Vai para o inferno. Vai para o inferno. Por quê? Porque nós não temos que ver do nosso jeito. Nós não temos que ver e nem viver do nosso jeito. Nós temos que ver e viver do jeito de Deus. Ele fez você e eu para ser do jeito dele, para viver do jeito dele, para obedecer o jeito dele, irmão. Glória a Jesus. Aí quando a gente está na igreja para servir a Deus, quando a gente está na igreja para servir a Deus, a gente está para não servir a nós. Aí nós negamos nós mesmos. Nós olhamos para uma coisa, não posso. Outra, não posso, que não é. O que eu posso fazer, eu faço. O que eu não posso fazer. Toda hora não, não, não a vontade, não os pensamentos, não os desejos, não olhar, não escutar. Em troca de quê? Presta atenção. Em troca de quê? Isso aí tem que ter uma recompensa. É o que nós vemos agora. Quem crer e for batizado será salvo. E quem não crer será o quê? Condenado. Pode ser quem for. É, mas eu nunca roubei, eu sou melhor do que os crentes. Os crentes estão lá na igreja, lá, mas ó, cabelão, não sei o quê, mas é linguarudo, fofoqueiro. Guarda mágoa, guarda ódio. Eu não. Eu sou bonzinho. não vai salvar, porque você não vai salvar você, você não é o teu salvador, você depende, eu dependo do Salvador. Quem morreu por mim não foi eu, quem morreu por mim foi Ele, o Senhor. Ele é o meu Salvador e eu dependo dEle. Eu tenho que sujeitar Ele. Eu digo para mim mesmo, toda hora eu digo para mim mesmo. Eu falo assim, Darcy Messias, eu não concordo com você. Eu não concordo com as minhas atitudes. Eu, Darcy Messias, não concordo. Eu não concordo comigo. Eu concordo com isso aqui, ó. Quem está entendendo, diga amém. Eu concordo com a Bíblia. Eu não concordo com a minha opinião. Você não tem que ficar concordando com a sua opinião. Você está perdido. Você está perdidinha. Você está perdidíssimo. Eu não concordo com a minha vontade, mas eu concordo com a vontade de Deus. Amém, igreja? Eu concordo com a vontade de Deus. Quando eu fui para a igreja, escuta isso aqui. Quando eu fui para a igreja, eu tive uma proposta de fazer um teste no Goiás, o time de Goiás. E eu jogava junto com os jogadores veteranos do Goiás, aqueles que foram dispensados pela idade. E eles falaram assim, Darcy, você vai passar na peneira bonitinho. Você joga demais, Darcy. Eu vou te apresentar lá pro não sei quem lá do Goiás. Eu vou levar você lá. Eu sou amigo do fulano. E você vai passar direitinho, que você joga demais. Vamos. Ah, vamos, rapaz. Aí vem a outro. Não, ele passa. Passa ou não passa? Passa. Esse cara joga demais. Esse cara joga demais. Esse menino joga demais. Você vai. Nessa altura, eu já jogava em time amador, de carteirinha assinada, tudo documentado. Vamos, vamos. Eu não, vamos não, vamos não. Aí quando eu falei assim, agora eu vou. Naquela semana, eu vou. Foi naquela semana que eu fui para a igreja. Foi naquela semana que Deus me chamou. Foi naquela semana que eu larguei tudo para trás. Tudo, ficou tudo para trás. Você imagina? E aí, meus irmãos, eu passava no cantinho do campo de futebol. Não era um estádio cercado, era um campo cercado de tela, onde nós treinava. E quando eles viam eu passar com a Bíblia na mão, eles paravam o jogo. Eles paravam o treino. Parava. Olha lá quem vem lá. Aí, gente, eu não concordo com esse rapaz. Esse cara ficou louco. Esse Darcy ficou louco, incutiu com o negócio de igreja, de religião, de crente. Rapaz, isso é para velho, cara. Vem para cá, larga esse negócio de igreja, rapaz. Você tem um futuro brilhante no futebol. Vamos, rapaz, para aí, vem para cá. Corria todo mundo para me pegar, para me botar dentro do campo. Falei, não, agora minha vida é outra. Ah, eu não acredito, meu Deus do céu. E você? Eu não acredito. Virou crente. Virou crente. Esses crentes que não podem jogar futebol. Não... Ah, Darcy, por favor, cara, larga esse negócio aí. Vamos vamos treinar. Você vai fazer um teste aí no Goiás? Vamos. Eu, bem calmo, dizia não. Eu fui chamado por Deus. Agora o meu negócio é outra coisa. Meu negócio agora é um outro chamado. Deus me chamou. Não foi para jogar bola. Deus me chamou. Foi para ser um crente. Olha eu aqui como crente. Olha eu aqui como servo de Deus. A partir de hoje eu vou servir a Deus. Eu vou ser crente. Mas gente, os meus amigos de bola ficavam quase chorando. Quase chorando. Porque eles não entendiam. Eles não entendiam. Como muita gente não entende. Está aqui na igreja, mas você não entende que Deus tem com você. Você vai sofrer primeiro, sofrer, perder tempo sofrendo. Você tem que ganhar tempo gozando a alegria. Você tem que ganhar tempo e não perder tempo. Você tem que desfrutar, que você talvez não está vendo hoje. Você não está vendo, você está perdendo e não está vendo. Tem que desfrutar o que Deus tem para você nesta vida e depois a salvação. Ô irmão, abre os olhos. Ô moça, abre os olhos. Irmão, enxergue, irmão. Enxergue. E aí foi a minha luta. luta, meu Deus do céu, no comecinho, e aquela batalha na minha mente, aquela batalha, aquela luta, porque eu queria, porque eu na minha vontade queria jogar bola, mas do outro lado eu queria servir a Deus, a luta, o comecinho não foi fácil, a luta, eu vi aquela cena de bola bater no chão, aquele troço cara na minha cabeça o dia todo, quem entendeu, levante a mão. Eu escutava as músicas, no comecinho, quando eu aceitei Jesus, meus primos falaram assim, vamos ao baile hoje, olha a tentação, vamos ao baile hoje, não, eu não posso não, eu sou crente, você não vai dançar não, rapaz, olha a tentação do diabo, você está vendo, vamos ao baile hoje, não, não vou não, vamos, rapaz. Você não vai dançar, aí, não vou não, bora, rapaz, não precisa dançar não, então tá bom, então vamos embora. Você imagina, ó, pega essa faca aqui, bota aqui, o outro com outra faca, porque se os caras vierem em nós, meta a faca neles. Olha o crente com a faca na cintura. Olha o crente com o punhal. Você está vendo que tentação do diabo? Você está vendo? Aí, eu me lembro como se fosse hoje, tinha um tal de Zi, o Zi era o mais perturbado de nós. Aí o Zio foi dançar com a moça lá, o Zio era magrinho, e a faca aqui, e ele dançando, e a moça, que negócio é esse aí? A moça, e aí, que troço está me arranhando aqui? Não, fica calmo, não é nada não, esse troço está me incomodando aqui, rapaz, chega para lá, não tem nada não, a faca, o cabo da faca, perturbando a moça pensando que era outra coisa. Ah, meus irmãos amados, dá vontade de rir. Como Satanás pega a pessoa, se não tiver força, se não tiver Deus, ele leva a pessoa para o mau caminho. Quem entendeu? Levante a mão. Igual o boi está comendo para morrer. O boi está comendo, ó. O porco está comendo para morrer. Entendeu? Quem entendeu? O frango está comendo muito, aquela fome. Não sabe que está comendo para morrer. 45 dias. 40 dias ele está morrendo, comendo para morrer, aquela pressa, o boi comendo para morrer, o porco comendo para morrer. Assim também a pessoa esforçando para fazer as coisas erradas para morrer eternamente, e nós temos que esforçar para viver eternamente, para fazer a vontade de Deus eternamente, porque aqui é passageiro, aqui é passageiro. Aqui é tudo passageiro. Se imagina, passa rápido. Se o cometa passou aí a 7 mil quilômetros por hora, eu comparo a nossa vida desse jeito também. Você era menininho um dia desse, minha irmã. Ei, você era menininho. Estava brincando de carrinho. Aquela ilusão. Cavalinho de pau. Ei. Um dia desse, ei, irmã, você estava um dia desse com a bonequinha, brincando, né? Brincando, um dia desse você estava aí, brincando. Agora você está velha, cabeça branca, olha a minha cabeça branca também, velho. Ninguém gosta de chamar de velho, né? Já estamos velhos, irmão. Vocês não viram? Olha o outro ali que diz que nasceu de ficar velho, o cabelo caiu tudo, cara, da cabeça dele. Ficando careca, sinal de velhice, mas não aceita não. Então a gente vai ficando velho sem perceber, e o tempo vai passando, e vai, quando a gente quer abrir os olhos para a vida, a morte já chegou. Quem entendeu, levante a mão. Já, lá na minha terra, um fazendeirão lá, fala o homem trabalhador, fala o homem direito, fala o homem que todo mundo gostava dele, comprava e pagava. Todo mundo quer trabalhar para ele. Um homem trabalhador, homem muito maravilhoso. E a família dizia, pai, para. Você está velho, pai, está cansado. Não, meu filho, eu vou trabalhar mais um pouco. Quando eu sentir que eu não aguento mais, aí eu vou parar. Quando eu sentir que eu não aguento mais, eu vou parar. Minha fome é trabalhar. Minha fome é trabalhar. Meu fraco é trabalhar. Pai, para. Os netos, vou. Você está rico demais. Não, meu filho, eu vou trabalhar mais um pouco. Aí, quando ele falou assim, hoje eu parei. Eu não vou mais trabalhar. A partir de hoje eu paro, gente. Família, quero reunir vocês. E quero dizer para vocês que hoje eu paro meu trabalho. Agora eu vou desfrutar do meu trabalho. Tá bom? A partir de hoje, gente, vocês tocam o barco, tocam a fazenda, vocês tocam aí, tá bom? Eu vou agora passear. Eu vou passear, tá bom? Tá bom, pai? Tá bom? Parabéns pela atitude. Naquela semana, ele procurou o médico. Por que que ele parou? Porque ele não quis falar para ninguém. Por que que ele parou? Ele estava com um tumorzão dentro dele avançado. Ele não queria falar para ninguém. Não queria contar para ninguém. Quando ele, naquela semana, foi no médico, o médico falou assim, olha, seu fulano, se o senhor tivesse vindo 6 meses antes, o senhor ia escapar. O senhor tem 30, máximo 60 dias de vida. O senhor não tem mais do que isso. O tumor está avançado demais. O tumor espalhou. O senhor não cuidou. Por que o senhor não cuidou? Ah, eu não tinha tempo para trabalhar, para isso não. Minha vida foi trabalhar. Pois é, o senhor tem de 30 a 45, máximo 60 dias. Sabe o que ele falou? Oh, Deus, dá-me vida para mim desfrutar. Dá-me vida para mim desfrutar o meu trabalho. Dá-me vida. Era tarde demais. Já não adiantou mais nada. A morte veio e levou ele. Por quê? Por quê? Um homem tão sábio, tão inteligente, aos olhos dele, mas não era inteligente aos olhos de Deus. Aos olhos de Deus, ele é tão sábio e tão tolo. Sábio e tolo. Sábio de um jeito ignorante, com ele mesmo. Tão tolo que ele não cuidou da sua saúde. Tão tolo que ele não cuidou da sua vida. Tendo tanto dinheiro, adiantou ter tanto dinheiro, adiantou ter tantos milhares, milhares de cabeça de gado, não adiantou nada. Quando ele quis abrir os olhos, era tarde demais. É assim que vai acontecer com muita gente. Quando quiser abrir os olhos, é tarde demais. Não tem mais salvação para ele. Porque ele e ela teve o tempo todo para decidir, não decidiu. Não, mamãe, eu vou decidir depois. Não, depois. E o depois não chegou mais. No dia que ele quis, a porta já tinha fechado. Então, nessa noite, vamos usar a inteligência, vamos aproveitar a vida aqui na terra, na presença de Deus. Vamos ganhar a bênção de Deus, ganhar a saúde, ganhar as coisas materiais, mas na presença de Deus, servindo a Deus, honrando a Deus, fazendo a vontade de Deus. Vamos, irmão. Deus tem tudo para nos dar. Abra a sua Bíblia aí no livro de João, no capítulo 10, no versículo 9. 9 e 10. O que que diz na sua Bíblia aí? 9 e 10. Ô, irmão Paulo, lê bem alto para eu escutar aí.
1: Eu sou a porta, se alguém entrar por mim, salvar-se-á.
0: Ó, salvar-se-á.
1: E entrará.
0: E sairá.
1: E achará
0: pastagem. E agora?
1: O
0: diabo não vem senão
1: a roubar,
0: a matar
1: destruir.
0: Eu vim
1: para que tenha
0: vida
1: e
0: tenha com
1: abundância.
0: O que é abundância?
1: É vida,
0: é fartura,
1: é gozo
0: na alma.
1: Deus
0: tem o melhor
1: para nós
0: nessa terra.
1: Nessa
0: terra tem o melhor.
1: E além
0: daqui,
1: ele tem
0: o melhor
1: no céu.
0: É lá
1: que é o melhor.
0: É o melhor
1: dos melhores.
0: É lá, irmão.
1: Pensa
0: bem.
1: Eu digo
0: assim:
1: qual é
0: o pecado
1: crente
0: ser rico?
1: Qual é
0: o pecado
1: crente
0: ter saúde?
1: Qual é
0: o pecado
1: crente
0: morar numa
1: mansão?
0: Andar
1: no carro mais
0: caro?
1: Se
0: Deus deu para
1: ele,
0: tem que
1: desfrutar
0: mesmo. para isso, ele foi fiel, lutou. Por que ele não pode morar numa casa boa? Por que não pode morar num carro, ou numa mansão, num apartamento, num sobrado? Por que não pode viajar para outros países, né, irmã? É ou não é? Por que não pode viajar para outros países? Por que não pode viajar para o Nordeste, desde que tem limite, o que pode e o que não pode? Qual é o pecado? Você ir na churrascaria comer do bom, do melhor. Qual é o pecado? Você dormir num hotel 5 estrelas. Você trabalhou para isto. Qual é o pecado? Você viajar no hotel, no avião, em classe. Como é que chama classe? Hein? Classe A. Qual é o pecado? Você trabalhou para isso. Hein, irmã? Qual é o pecado? Você ter um relógio bom, um celular bom, vestir uma roupa boa. Qual é o pecado? Cuidar da sua saúde. Foi Deus que te deu. Qual é o pecado, irmão? Ou Deus deu, foi para quem? Deus deu, foi para os filhos dele. Os filhos dele têm que desfrutar de abundância nessa terra. Foi Jesus que disse, 100 vezes a mais.
2: Disseram para você que tudo acabou, que a prova te venceu e Deus te abandonou. Promessa não tem prazo de validade. Mensagem, né?

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Você que já recebeu um milagre na igreja, Deus é santo. Venha compartilhar o seu testemunho. Não guarde essa bênção apenas para você. Existem pessoas dentro da igreja que recebem uma bênção, alcançam um milagre, veem a mão de Deus agir, mas ficam em silêncio. E isso é sério. Quando alguém recebe algo de Deus e não testemunha, não está apenas deixando de contar uma vitória, está interrompendo um propósito espiritual. O testemunho não é opcional. Ele é parte do milagre. Existem pessoas dentro da igreja que recebem uma bênção, alcançam um milagre, veem a mão de Deus agir, mas ficam em silêncio. E isso é sério. Quando alguém recebe algo de Deus e não testemunha, não está apenas deixando de contar uma vitória. Está interrompendo um propósito espiritual. O testemunho não é opcional. Ele é parte do milagre. Agora entenda isso com clareza. O testemunho protege a bênção. O silêncio pode enfraquecer aquilo que você recebeu. Quantas pessoas estão esperando ouvir o que Deus fez na sua vida para não desistirem? Quantos estão precisando de uma prova viva de que o milagre é real? E você tem essa prova, mas está guardando. Deus não te abençoou para você esconder. Ele te levantou para você falar, testemunhar, declarar. Se você recebeu cura, testemunhe. Porta aberta, testemunhe. Libertação, testemunhe. Provisão, testemunhe. Ir na frente do púlpito. Testemunhar não é vergonha, é honra. Vergonha é Deus fazer e a pessoa fingir que não aconteceu. A partir de hoje, mude sua postura. Se Deus fez, conte. Se Deus operou, declare. Se Deus te abençoou, glorifique diante de todos, porque quem testemunha fortalece a própria fé, ativa novas bênçãos e se torna instrumento para milagres na vida de outros. Não retenha o que Deus fez. Transforme sua vitória em testemunho.

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1: Quando eu cheguei nessa igreja, a igreja ainda era na rua Anifranque ali. Aí eu lembro que o primeiro dia, numa quarta-feira, eu fui com a minha mãe. E ali, meus irmãos, cheguei ali ganhando R$420 por mês. Trabalhava na lanchonete, ganhando R$420 por mês. Aí o Espírito Santo de Deus, usando o pastor Darcy, eu lembro como se fosse hoje, o pastor falou, aqui tem uma pessoa que, se você fazer desta forma, assim, Deus vai te abençoar muito. E Deus tocou no meu coração, irmãos. Eu levantei a mão, fui na frente. Aí o pastor falou assim: jovem, se você fazer assim, desta forma, guardar a palavra de Deus, levar a sério as coisas de Deus, você vai ver o que Deus vai fazer na sua vida. Algo no seu coração que você nem imagina, Deus vai dar para você. Irmãos, eu coloquei aquilo a sério. Comecei a fazer as campanhas nas quarta-feira. Comecei a devolver o dízimo daqueles R$420 que eu ganhava por mês. Comecei a levar as coisas de Deus a sério. E daí, meus irmãos, Deus deu a oportunidade de eu abrir meu próprio negócio. Na época, eu peguei R$10 mil da Caixa Econômica emprestado, sem dinheiro. Comecei sem dinheiro, com dinheiro emprestado. E usei a minha fé, e levando as coisas de Deus a sério. E hoje, pela glória de Deus, meus irmãos, Deus tem me abençoado muito com relação ao meu trabalho, à minha empresa. Hoje a gente tem 6 portas de lojas abertas, 6 lojas vendendo. Eu tenho 4 que eu toco, tem 2 que eu montei e a gente arrendou. Então hoje a minha empresa, ela emprega mais de 30 funcionários. Então, para a glória de Deus e outras coisas mais que o Senhor me salvou nesta igreja, nesta obra, hoje eu sou obreiro pela misericórdia de Deus, a minha esposa obreira. E é o mais importante, nós temos o nosso nome escrito no livro da vida, que nem o pastor falou. Quando nós formos desta vida, nós não vamos levar nada, né? Mas Deus, quando nós estamos aqui nesta vida, Deus tem prazer de abençoar aquele que é fiel a Ele, aquele que é fiel a ela. Então eu falo, eu não tinha condições, não tinha estudo, não tinha capacidade, mas Deus me abençoou, para a glória do Senhor Jesus Cristo. Hoje a gente tem casa, tem terreno dentro de condomínio, tem 8 carros, para a glória do Senhor Jesus. Estamos falando aqui para nos agradecer, para nós mostrar o que o Senhor faz na nossa vida, né? Cheguei aqui ganhando R$420 por mês, e hoje, para a glória de Deus, Deus tem me abençoado grandemente nesta igreja, em nome de Jesus.
2: O seu nome?
3: Bruna.
2: Qual foi a bênção, Bruna?
3: A primeira é que eu queria um emprego na área que eu estudei, que era um hospital, né? Aí entrei no hospital com uma oração aqui. Em 4 meses, eu entrei como auxiliar para ser para a técnica. Então, Deus abriu as portas, hoje eu estou no emprego. A segunda é que eu tinha comprado um apartamento fazia quase 2 anos e a imobiliária estava travando de me entregar as chaves. Aí eu vim aqui e recebi a revelação que tinha alguém fazendo uma cumba para trancar e eu perdi algo valioso, né? Que era o apartamento que eu comprei. Aí, depois de um tempo, fui lá na imobiliária que eu fiz o financiamento e tal, consegui pegar a chave e hoje eu moro no apartamento.
2: Deus colocou as mãos.
3: Amém.
2: Foram 2 vitórias, igreja. Escuta bem.
4: Glória a Deus.
2: Ela vindo aqui, Deus abriu as portas do trabalho para ela, né? Justamente na área que a irmã estava pedindo para Deus. E segundo, ela, numa luta travada para receber a chave do apartamento, que já era dela por direito, mobiliar lutando, travando. Mas assim, ela foi revelada aqui de obra de macumbaria. É isso, irmão Bruno?
3: Porque estava alguém fazendo trabalho para me perder algo muito grande, né?
2: Então alguém estava fazendo macumba para travar e para ter um prejuízo, né? Você perder algo grande. E seria o apartamento. Já era seu por direito, mas aquela luta travada para conseguir a chave para poder entrar no apartamento. E depois da revelação aqui, Deus desmanchou aquela macumba, jogou por terra aquela amarração e hoje a irmã está morando no apartamento.
3: Estou morando na minha casa, certinho, graças a Deus.
2: Deus da vitória.
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2: Louvado seja Deus. O seu nome?
5: Celso.
2: Qual foi a bênção ao Celso?
5: Eu tinha um dinheiro no banco. Eu nem sabia que eu tinha esse dinheiro. Aí Deus revelou para o pastor Darcy que tinha alguém que estava sendo injustiçado pelo banco. Aí eu consegui esse dinheiro, estava no banco lá e eu nem sabia que tinha. R$1.800.
2: Não sabia?
5: Não sabia que tinha esse dinheiro.
2: E foi revelado na igreja?
5: Quarta-feira.
2: Quarta passada.
5: Uhum. E graças a Deus eu tive acesso a esse dinheiro, R$1.800, estava no banco. E eu nem sabia que eu tinha esse dinheiro.
2: Não sabia que tinha esse valor no banco, vindo aqui foi revelado pelo Espírito Santo, que o irmão estava sendo injustiçado, é isso? Pelo banco, né? E depois da revelação de Deus, o irmão teve ciência desse valor.
5: Acesso a esse dinheiro no banco. Eu descobri que eu tinha esse dinheiro. Entendeu?
2: É bênção, né?
5: É, vitória.
2: Glória a Deus. Amém, irmão Celso? Tá vendo, irmãos? Palma para Jesus, é bênção.
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7: Meus amados e queridos ouvintes, olha o que Deus está fazendo na campanha da quarta-feira da prosperidade, aqui com o pastor Darcy Messias. Preste atenção. Minha irmã, o nome da senhora?
8: Zuleide Ávila do Santo.
7: O que a senhora recebeu aqui na campanha da quarta-feira?
8: Na segunda vez que eu vim aqui, eu fui no banco para ver um dinheiro e estava a mais na minha conta, R$2.528 a mais.
7: Quer dizer que apareceu na conta da senhora?
8: R$2.528.
7: R$2.528. A senhora não sabe de onde que veio esse dinheiro?
8: Não sei. Quando passou assim, eu me surpreendi também, fiquei depois, não.
7: Não foi um milagre.
8: Fiquei sem palavras, é um milagre.
7: A senhora está na campanha da prosperidade.
8: Da campanha da prosperidade.
7: Na quarta-feira.
8: Na quarta-feira.
7: Segunda vez que a senhora veio aqui, apareceu na conta da senhora esse dinheiro.
8: Apareceu. Quando fui ver um resultado, era outra, dobrou.
7: Ficou feliz?
8: Fiquei feliz.
7: Alegre?
8: Alegre.
7: Meu Deus, como pode a senhora ouvir aqui o programa, ouvir as pessoas contar, mas na vida da senhora nunca tinha acontecido um milagre desse?
8: A primeira vez.
7: Primeira vez.
8: Ou antes de eu vir aqui, sempre lá, devia estar faltando, que nem o pastor pregou hoje, né? Mas eu surpreendeu, né? Porque estava mais.
7: Agora está sobrando.
8: Tá.
7: Deus colocou na conta da senhora quanto mesmo?
8: R$2.528.
7: Vale a pena fazer a campanha na quarta-feira?
8: Vale a pena, não vou desistir, vou sempre fazer direto.
7: Vai continuar.
8: Vou continuar, não vou desistir.
7: Tá na fé na campanha?
8: Tô na fé, é.
7: Tá vendo aí, meus irmãos, como vale a pena fazer a campanha da prosperidade da quarta-feira? Qual é a palavra da senhora para as pessoas que estão em casa agora, escutando o programa de rádio?
8: Que venha para a igreja fazer a campanha, que a bênção é certa.
7: É certa?
8: É certa.
7: A senhora é testemunha disso?
8: Sou testemunha disso.
7: A senhora veio para a campanha, segundo dia já tem testemunho para contar?
8: Tem testemunho para contar, uma bênção.
7: A senhora mora onde?
8: Pinhais, Vargem Grande e Pinhais.
7: Tá feliz?
8: Tô feliz.
7: Deus abençoe a senhora pelo seu testemunho.
8: Amém.
7: Tá aí, meus irmãos e ouvintes, é a campanha da quarta-feira, Deus operando esses milagres.
9: Eu fiz um voto pra minha irmã lá nos Estados Unidos, que tirou a aposentadoria dela e ela tava pra ser despejada da casa. Eu vim, peguei o voto, sabe, e orei, né? Segundo, ela pegou e disse assim que devolveram a aposentadoria dela.
7: Tinha cortado?
9: Tinha cortado. Fazia tempo e ela estava trabalhando de diarista para poder sobreviver.
7: A sua irmã?
9: É, minha irmã. Porque ela fez até um empréstimo para poder pagar o aluguel. Que o aluguel é caro lá, né? Daí ela disse que tinha que fazer um empréstimo porque não tinha outro jeito dela viver. Senão eu ia despejar ela. Daí eu peguei, fiz o voto e ela já recebeu.
7: Não fez um voto aqui na igreja?
9: Fiz um voto. Daí eu trouxe o voto também.
7: O milagre foi grande?
9: Foi.
7: A resposta foi imediata.
9: Imediata.

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0: Olha, meus irmãos, escuta aqui. Preste atenção. Preste atenção nessa palavra. Veja bem. Eu até um certo tempo, eu acreditava assim no evangelho de luta, de prova, um evangelho de tribulação, um evangelho que no mundo tinha que sofrer, no mundo era para sofrer. Não, o crente, Deus chamou ele para sofrer. Paulo fala assim com Timóteo: sofre comigo as aflições, como bom soldado de Jesus Cristo, que não tem de envergonhar, que maneje bem a palavra da verdade. Eu fiquei pensando, enquanto isto, eu tinha uma enxaqueca crônica, desde criança. Eu era pastor e carregava aquela enxaqueca. Não, mas é, se Deus quiser curar, ele cura. Ele não curou porque ele não quer. Na minha concepção, era esse pensamento, era essa a interpretação. Eu tinha uma gastrite crônica desde os 16 anos de vida. Gastrite crônica, fazia endoscopia, gastrite crônica. Eu passava mal. Era dor de cabeça, misturava gastrite com enxaqueca, vômitos, e eu sofria. Enquanto isto, eu acreditava que era para sofrer. Eu tinha um problema na coluna, que a coluna saiu do lugar. Quantas vezes eu deixei de pregar porque a coluna estava fora do lugar. Mas é luta, é prova, é o inimigo. É o inimigo. E o inimigo ficava à vontade para fazer tudo que ele queria fazer. Enquanto isso, eu acreditava que o crente, o pastor, o obreiro, era para sofrer. Eu carregava uma cólica nos rins desde os meus 20 anos, 22 anos, 21 anos, e lá para cá aquelas cólicas que eu ia parar no hospital. Não foi uma vez que eu fui para o hospital com cólica de rins, não foi uma vez só que eu fui para o hospital com a coluna travada, mas eu acreditava que aquilo era Deus que estava me provando. Escuta bem. Eu tinha uma enfermidade na cabeça. Era assim uma gripe. Era uma gripe diferente das outras. A gripe era só na cabeça. Um resfriado, uma dor de cabeça. Aquilo tampava meus ouvidos, minha garganta, meu nariz, e aquilo eu sofria, tomava antibiótico, clavulin, mas eu estava acostumado com aquilo. Escuta bem, eu era pastor, pregando curas, pregando revelação, pregando libertação, pregando vitória, pregando prosperidade para os outros. Eu não tinha uma casa para morar, pregando prosperidade, mas eu não tinha uma casa para morar, porque eu estava conformado que estava bom. Mais um certo dia, a ficha caiu, eu falei: não, eu não aceito mesmo, não aceito mais ser depósito de enfermidade. Eu não aceito ser depósito de obra do mal, de obra maligna. Não aceito. Cadê o meu Deus? Cadê o meu Deus? Cadê o meu Deus? Que Deus é esse que eu sirvo, que não me cura? Eu descobri que a culpa não era do meu Deus, que a culpa era minha, porque eu aceitava aquilo. Eu aceitava aquilo. O dia que eu não aceitei mais, o dia que eu disse não, não, não aceito mais. Teve um dia que eu falei para Deus, se Deus não me curar hoje, eu não vou mais pregar o evangelho. Eu tinha uma enfermidade nas pernas, que os médicos me desenganaram, em 4 hospitais, que eu ia parar na cadeira de roda. Quanta gente na cadeira de roda, o médico falou, olha, pastor, se operar, vai ficar paralítico, da cintura para baixo, as pernas vão morrer, se operar, e se não operar, do mesmo jeito. Eu falei, não, não aceito, mas não aceito mesmo, e pronto. Eu fui curado da gastrite, eu fui curado das pedras nos rins, eu fui curado da enxaqueca, eu fui curado da coluna, eu fui curado das pernas, eu fui curado, meu Deus, mas eu tanta doenceira, se eu for falar que agora vai tanto tempo. Deus me deu uma casa, Deus usou uma família e me deu uma casa, a casa que eu tenho hoje, que eu moro. Deus usou uma família, Deus usou um casal de gente e me deu 110 mil reais. Ah, pastor, você está mentindo. Se você entende assim, então fique para você a mentira. Deus usou um casal, me deu 110 mil, eu dei de entrada na casa. As portas foram abrindo, abrindo, abrindo, e eu descobri que o evangelho não é para carregar a cruz só. Não, se você carrega a cruz, mas existe uma recompensa, que Jesus disse que quem serve a ele tem 100 vezes a mais nesta terra, e na outra vida a vida eterna. Então, baseado nisto, eu aprendi a servir o Deus de milagre. Não é só o Deus de salvação, mas o Deus de milagre. O Deus de milagre. A prova, você vai ouvir agora o que Deus fez na vida da Maria. A Maria apareceu 40 alqueires de chão no nome dela. Maria, 40 alqueires de chão de terra do nome da Maria. Mas por que que apareceu? Ela entrou na campanha da quarta-feira, e aqui a fé dela cresceu. A fé dela cresceu. Ela passou a crer em um Deus de milagres. Em um Deus de milagres, em um Deus de maravilhas, não só um Deus de luta, um Deus de prova, um Deus de tribulação, um Deus de castigo, um Deus de sofrimento, não, não, não, vamos lá, escute. Meus amados irmãos, está aqui conosco, nos estúdios da Igreja Deus é Santo, aquela irmã que todo mundo quer ouvir ela mesma contar. Nós falamos a semana toda, mas ela está aqui para gravar o seu próprio depoimento. Vamos lá, seu nome?
1: Maria.
2: Qual o milagre, Maria?
1: Eu consegui uma herança da minha mãe, que eu nem sabia que existia, de 40 alqueires de terra. Aí é uma grande bênção, através da campanha na quarta-feira. 40 alqueires de terra que a gente não sabia, era uma parte com as terras da minha mãe.
0: O senhor foi revelado aqui na igreja que Deus te dá uma grande vitória. Como é que foi a revelação?
1: A gente foi revelada que estava assinando um papel de uma herança. Aí eu fiquei pensando, mas a herança, se a gente não tem, mas Deus vai preparar. Aí foi que uma minha sobrinha ligou falando que tinha aparecido essas terras. Aí eu disse, então é essa a herança mesmo.
3: 40 alqueires de chão, ela foi revelada que Deus ia dar ela uma herança. Ela não sabia, ouvintes, ela não sabia dessa herança, mas Deus revelou, Deus falou. Quando Deus revela, quando Deus fala, acontece. E a senhora não sabia disso?
1: Não, não sabia. A gente não sabia dessas terras.
3: E agora apareceu no seu nome?
1: Apareceu, apareceu no nome da gente.
3: Aqui na quarta-feira, na campanha da prosperidade.
1: Na campanha da prosperidade. Uhum.
3: Mas não é um milagre grande?
1: É um grande milagre, porque as coisas que a gente não sabia estavam escondidas. Mas Deus não deixa nada escondido. Deus revela e ele cumpre. É Deus. É só as mãos de Deus. É só um milagre mesmo.
2: Não tem cabimento.
1: Não. É isso aí, explicação.
2: É um milagre.
1: É um grande milagre.
3: Na quarta-feira.
1: Na quarta-feira.
3: Minha irmã, e esse povo que está discutindo agora? Dá um conselho para alguém que está aí, desesperado, aflito, angustiado. Qual o seu conselho?
1: Eu aconselho que venha fazer a campanha, porque Deus sempre, ele promete, ele cumpre. Vem fazer a campanha, porque eu faço a campanha faz tempo, já que estou fazendo a campanha. Também dinheiro que eu não conseguia receber, eu recebi. Que estava enroscado, perdido, também recebi. Então, é tudo a campanha na quarta-feira. Quem está desesperado, às vezes com problema de financeiro, venha fazer essa campanha na quarta-feira, porque vale a pena. Vem de Tijucas.
2: Lá de Tijucas. É milagre, né?
1: É grande milagre. Uhum.
3: Milagre em cima de milagre. Muito obrigado. Deus abençoe a senhora.
1: Amém.

impressionante a maneira, a forma do que Deus faz, do que Deus opera. Ele opera além da nossa imaginação. Ele vai além dos pensamentos. Ele vai além dos pensamentos. Ele só não vai além da fé. A mulher estava fazendo a campanha, vindo lá de Tijuca do Sul. Olha de onde ela vem. Ela não diz que é longe. Ela nunca reclamou que é longe. Olha a recompensa. Quanto maior é o esforço, quanto maior é a distância, quanto maior é o tempo, maior é a recompensa. Você aqui bem pertinho, 15 minutos, 20 minutos da sua casa na igreja, você diz que é longe. Por isso que você está desse jeito. Por isso que a coisa não vai, não anda para você. Porque você fica priorizando a dúvida, priorizando a incredulidade. Agora, se você mudar o teu pensamento, mudar o teu jeito de pensar e entrar nessa campanha, o Deus que fez aparecer 40 alqueires de chão para Maria, que não sabia, ela não sabia, mas Deus sabe do que ele tem preparado para você, para a senhora, para o moço, para a moça. Entra nessa campanha, mas entra mesmo. Entra com propósito. Eu vou fazer essa campanha junto com o pastor Messias, e alguma coisa Deus vai fazer por mim. Olha, 40 alqueires de chão, que ela não sabia, quanto vale hoje 40 alqueires de chão, meu irmão? Se ela não tivesse aqui, ela ia descobrir isso? Quem revelou foi Deus. Deus revelou que ia fazer um milagre na vida dela, que ia aparecer uma herança para ela. Que herança é esta? Não se preocupe. Se Deus falou, se Deus prometeu, ele vai cumprir. E é nessa quarta-feira, 7 da noite, o início da campanha da prosperidade de Deus. Prosperidade que o povo não fala mais. O povo deixou de falar de prosperidade. O povo perdeu a fé. Os pastores perderam a fé de falar de prosperidade para o povo. Perderam a fé. Então, vamos nesta quarta-feira, campanha da prosperidade de Deus, prosperidade de milagres. Aonde? Na igreja Deus é Santo. E o endereço? Avenida Marechal Floriano Peixoto, 6711 Auer. Marechal Floriano Peixoto, 6711. Se você entrar, eu te garanto, em nome de Jesus, te garanto que alguma coisa vai acontecer na sua vida de bênção. De manhã, pastor Messias, à noite, pastor Messias novamente, pela fé. Uma campanha de milagre financeiro.

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0: Ô, meus irmãos de Curitiba, eu me lembro que eu cheguei aqui no ano 99, no comecinho de janeiro. Meus irmãos, eu trouxe para Curitiba a campanha da prosperidade de ouro. Vocês lembram disso, o povo da Igreja Deus é Amor, que na época eu dirigia a Deus é Amor lá na Brasília e Tiberê. O número era 1001. Vocês lembram daquela campanha que nós fazíamos na quarta-feira? Aquela campanha que as pessoas vinham de longe por causa dos milagres. Aquela campanha que nós fazíamos, que eu pedia para os irmãos: irmão, não venha. Não venha de manhã, venha à tarde. Porque de manhã e à noite não cabia o povo. Vocês lembram disto? De milagres que acontecia, milagres sobrenaturais. Eu me lembro que tinha uma menina de 4 anos que era moça, menina que menstruava com 4 anos, que a medicina não podia fazer nada. Vocês lembram disso? Vocês lembram de uma menina que tinha uma língua grande que rastava quase assim no estômago, que não tinha ninguém que fazia nada para aquela menina, e as pessoas traziam aquela menina de longe, e nós orávamos, e Deus nosso Pai fazia grandes milagres. Eita, que fé maravilhosa! Que fé extraordinária! A fé daquela época, as pessoas recebiam cada milagrão, cada bênção, cada cura, cada prosperidade. E eu continuo fazendo essa campanha da prosperidade de Deus. Eu me lembro que essa campanha, ela nasceu lá em Manaus, no ano 95. Ano 95. Como assim, pastor Messias? Essa campanha nasceu numa madrugada, quando Deus falou comigo. Por que que Deus falou comigo naquela madrugada? Por quê? Porque as pessoas da igreja faziam fila de gente, aquela grande quantidade de pessoas que pedia cesta básica, pedia botijão de gás, pedia para pagar a luz, a água, o aluguel, remédio. Por quê? Porque o povo estava numa vidinha, numa pindaíba maligna. E eu fiquei questionando: meu Deus, esse povo é fiel. Esse povo é fiel. E por que que esse povo está desse jeito? Ah, meus irmãos, eu fiquei perguntando para Deus: Deus, por que que esse povo está desse jeito? Aí Deus falou comigo: convoca o meu povo. Convoca o meu povo. Porque eu vou fazer milagre. Esse povo precisa de fé, esse povo precisa de bênção, esse povo precisa de alguém que orienta eles, que ora por eles, que abençoa eles. Meus irmãos, eu convoquei o povo, para quarta-feira, e falei: Deus falou comigo, eu quero falar com vocês o que Deus falou comigo. Ah, irmãos, e a igreja lotou nos 3 horários. E eu falei: olha, Deus falou comigo que a partir de hoje a vida de vocês vai mudar. A vida de vocês vai mudar. Por quê? Porque Deus falou isso, isso. Irmãos, eu convoquei o povo. O povo não tinha fé. O povo era fiel, mas não tinha fé para receber milagres como hoje. Hoje o povo não tem fé. O povo está aí na igreja. O povo está aí nos cultos. O povo está caminhando para as igrejas. Mas o povo está vazio de Deus. Cadê os milagres? Cadê as bênçãos? Cadê as maravilhas que chamam a atenção do povo? O povo de hoje está como na época lá em Manaus. Ah, irmãos, daí Deus começou a fazer milagres. Começou a aparecer dinheiro na conta. Começou a encher botijão de gás. Alguém diz, isso é mentira. Não é mentira, não. Irmãos, eu me lembro da irmã Cleusa Oliveira Machado. Cleusa Oliveira Machado, que apareceu um terreno no nome dela. Apareceu um terreno no nome dela. E começou a disparar milagres. Milagres. Coisas grandes. Igual aqui em Curitiba já aconteceu. Terrenos aparecendo no nome das pessoas. Vocês já escutaram aqui na rádio?
1: Eu fui pagar o imposto do lote meu. Quando cheguei lá, tinha dois no meu nome.
2: Quer dizer que tinha um que você foi pagar e mais dois?
1: E mais dois.
2: Quer dizer que tinha três lotes no seu nome?
1: Três lotes no meu nome.
2: Mas como é que pode? O senhor comprou três ou comprou um?
1: Comprei só um.
2: E como é que tinha três no seu nome?
1: Apareceu dois no meu nome.
2: Milagre.
1: É um milagre de Deus.
2: Isso é milagre?
1: Milagre de Deus na campanha
2: da prosperidade.
1: Da prosperidade.
3: Bênção, irmãos, foi de um terreno que apareceu no meu nome, né? O terreno tá lá em Piraquara, está lá o terreno no meu nome, irmãos, apareceu no meu nome, tá lá, esse terreno é teu, mas quem me deu? Eu não comprei, não paguei, mas o Senhor me deu, irmãos. Creia, irmãos, tenha fé, irmãos, venha para a igreja com fé, tem que exercitar a fé. Não adianta vir para a igreja pensando, será que o Senhor vai fazer? Não, o nosso Deus, ele faz, basta ter fé e acreditar. Tá lá o terreno, em nome de Jesus.
0: Terrenos aparecendo no nome das pessoas, dinheiro.
4: Fiz um voto com Deus de mandar R$50 na igreja, Deus é santo, e depositei o dinheiro semana passada. E hoje eu fui na Caixa Econômica Federal para ajeitar uns papéis lá, tinha 7.500 na minha conta. Então essa é a benção que eu tenho para contar, para aumento da fé dos irmãos. E dizer para os irmãos que vale a pena ser fiel com Deus.
5: O pastor Darcy Messias revelou que Deus estava visitando a conta Bradesco da minha mãe. Eu estava aqui nesse culto. E há 2 meses atrás ela recebeu R$200 mil na conta dela.
6: Recebeu?
5: Recebeu R$200 mil. O banco ligou para ela. Até por sinal, meu irmão olhou assim e falou, nossa mãe, tem 200 mil na tua conta? Ela falou, o quê? 200 mil? Não pode, algum erro. Dentro do banco, e ela recebeu R$200 mil na conta dela.
6: E quem colocou dinheiro?
5: Ah, foi Jesus, é.
0: Causas ganhas.
7: Eu tinha uma causa da justiça, estava na mão do advogado há 6 anos. É uma causa trabalhista do meu trabalho, né? E não saía essa causa de maneira nenhuma. Eu comecei a fazer a campanha aqui na Deus é Santo. Quando eu comecei a fazer a campanha aqui, estava no começo da campanha ainda, da quarta-feira. O pastor Messias revelou que o senhor estava liberando, dando uma causa da justiça ganha, que era bastante dinheiro ainda, né? Eu rapidinho levantei minha mão, né? Que eu estava em oração, né? E vindo da campanha. Aquela mesma semana, a minha...

Graças a Deus, glórias a Deus, paz do Senhor e Salvador Jesus Cristo, meus queridos irmãos e irmãs que estão aqui conosco, agora são exatamente 6 horas, com mais 1 minuto, e eu creio que tem um povo de oração aqui comigo aqui agora. Eu creio que tem um povo que gosta de orar, que gosta de dobrar o joelho, de clamar a Deus, que gosta de buscar a presença do Senhor. E eu quero buscar nessa tarde, sexta-feira, fortalecimento espiritual, a força de Deus, a fé. Quero buscar o ânimo, aquela graça de Deus nesta oração de 6 horas, em nome de Jesus. Eu quero que você, irmão e irmã, que está dizendo que não tem força mais, que força é essa? Eu não falo dessa força física, a força humana, a força natural, a força do braço, não. Eu estou falando aqui agora de uma força espiritual, aquela força para orar, aquela força para estar na presença de Deus, aquela graça, aquele ânimo. Eu quero convidar todas as pessoas que não têm mais aquela força, aquela fé de antigamente, do passado, de alguns anos atrás, para vocês orar conosco, em nome de Jesus. Talvez você esteja desviado, parado, enfim, alguém da tua família. Eu quero orar aqui agora para Deus a força. E talvez você esteja na presença de Deus. Aí você fala, um dia eu fui mais crente, um dia eu tinha aquele fervor na presença de Deus. Isso não pode faltar em nossas vidas, nos tempos que nós vivemos aqui neste momento. Nós vemos pela Bíblia, aquele que está de pé, cuide-se para que não caia. Aquele que está limpo, que se limpe mais. Aquele que está sujo, que se suje mais. E nós vamos se fortalecer, ser purificados por Deus nesta oração aqui agora, em nome de Jesus. Eu quero te perguntar, você já compartilhou essa live? Você já compartilhou essa live para aquela pessoa da tua família que não tem força para estar na igreja? Aquela pessoa oprimida, eu quero fazer essa oração aqui agora, em nome de Jesus, para Deus levantar, para Deus fortalecer, para Deus derramar de uma grande graça aqui agora, de um grande poder de Deus. Tem pessoas ainda entrando conosco, e eu quero que você venha orar juntamente conosco. Tem aqui os irmãos já comentando, as irmãs comentando. Vamos ver no início os primeiros comentários rapidamente, que eu já quero orar em nome de Jesus. Irmão Jorge pedindo oração, irmã Clarice, o primeiro comentário, Nilson aqui saudando com a paz do Senhor Jesus, Clarice aqui de Curitiba, o Jorge está aqui conosco. Irmão Jorge, o senhor é de onde? Diz para nós aqui, por favor. Irmão Nilson, que sempre conosco nessas lives, aqui logo embaixo, irmã Solange, pedindo oração. Eu creio que Deus, ele vai agir aqui agora. Irmão Vanderlei, tem pessoas aqui conosco que normalmente não estão conosco e hoje estão com a gente, orando, clamando. Isso é muito bom. É bom saber que pessoas estão unindo a mesma fé, a nossa fé, no mesmo propósito. Eu creio que tudo isso vai ter uma recompensa em nome de Jesus. A irmã cooperadora Lucivânia, lá de Posse, Guarani, a região lá de Goiás, está aqui conosco. Deus abençoe. Está aqui, irmão ou irmã Donilde, está aqui aparecendo para nós. Irmã Bruna, aqui conosco, irmão Nilson, novamente, olha aqui a irmã cooperadora Judite Rodrigues, do Guarani, Deus abençoe em nome de Jesus. Eu creio que foi um culto abençoado aí em Posse, agora à tarde, eu creio, tenho certeza, em nome de Jesus. E outro culto abençoado hoje à noite é em Posse,
pastor João Pires aí com os irmãos da cidade de Posse, pastor estadual. Logo embaixo aí, irmã Silmara, conosco pedindo oração pela família, pelo seu esposo, filhos, sobrinhos, parentes e amigos. Glória a Deus por isso. Nós vamos aí com os irmãos da cidade de Posse, pastor estadual. Logo embaixo aí, irmã Silmara, conosco pedindo oração pela família, pelo seu esposo,

Irmão Itaciri, o irmão Jorge aqui respondeu de Curitiba, olha o povo de Curitiba aqui conosco. Irmã Simone Leite aqui com a gente. Paz do Senhor Jesus, peço oração pela minha família, nós vamos orar. Nós vamos clamar a Deus e Deus vai fazer um milagre em nome de Jesus. Será que tem um povo com a gente no Facebook para nós orar aqui agora, já neste exato momento? Olha aqui, irmão Neuza Cavaleiro, sempre com a gente nessas lives. Logo em cima, no início, irmã Salete, a paz do Senhor Jesus. Então vamos orar. Vamos clamar a presença de Deus. Irmão Eduardo e Bruna aqui conosco. Irmã Aristides, irmão Aristides, Juliana aqui conosco, pedindo oração. É a oração do fortalecimento espiritual neste exato momento. Vamos clamar a Deus, vamos buscar a presença do Senhor aqui agora, e eu quero orar. Vamos clamar a Deus, em nome de Jesus. Vai aparecer aqui uma vinheta na tela, e eu já volto com vocês, de joelho dobrado, em nome de Jesus.

graças a Deus, glórias e honras seja dado ao nosso Senhor e Salvador Jesus Cristo. Deus, foi isso que o Senhor me colocou dentro do meu coração aqui agora. O fortalecimento espiritual, aquela força, aquela graça, aquela virtude. O Senhor venha derramar em nossas vidas aqui agora. Espírito Santo, que essa oração venha alcançar vidas, almas, pessoas. Pessoas, ó Pai, que são frias. Pessoas que não sentem mais aquela graça, aquele poder, aquela unção. Que o Senhor venha alcançar aqui agora. Espírito Santo de Deus, Espírito Santo da verdade, ouve o nosso clamor aqui agora, ouve a nossa súplica aqui agora. Espírito Santo, vai tocando, vai trabalhando, vai pelejando, Senhor. Graças a Deus, glórias a Deus, Senhor. Eu creio no teu agir, no teu operar aqui agora. Espírito de Deus, Espírito Santo da verdade, ouve, ouve o nosso clamor, ó Pai. Deus, nós precisamos, Senhor, que a tua graça venha a ser derramada sobre as nossas vidas. A sua graça venha a ser derramada na vida do teu povo que está nos vendo aqui agora. Deus, levanta, levanta essas pessoas aqui agora, meu Deus. Levanta, levanta, Espírito Santo. Levanta, Espírito Santo, levanta. Levanta, Jesus. Levanta, Senhor, levanta. Glórias a Deus. Glórias a Deus, glórias ao Senhor Jesus, ó Pai, levanta aqui agora, fortalece essa pessoa, ó Pai, que não sente mais a tua graça, que não sente mais o teu poder, que não sente mais, ó Pai, aquela alegria, aquele fervor de estar na tua presença. Deus, eu te peço aqui agora, em nome de Jesus, ó Pai, ouve, ouve, ó Pai, ouve. Não porque nós merecemos, aí pela tua bondade, pela tua misericórdia, Espírito Santo, toca aqui agora, peleja aqui agora, peleja aqui agora.

aí pelejando, aí agindo, aí sustentando. Estende as tuas mãos aqui agora, meu Deus, para glórias e honras a ti, meu Deus. Deus, levanta, Deus, coloca as tuas mãos, ó Pai. Deus, levanta essa pessoa, Deus, levanta essa pessoa. Aí nós sentir a tua graça nessa oração, meu Deus. Nós precisamos da tua presença. O que será de nós? O que será do teu povo que está nos vendo aqui agora, se não for a tua presença em nossa vida? Deus, coloca as tuas mãos, ó Pai. Deus, coloca as tuas mãos aqui agora. Aí colocando as tuas mãos, seu Deus. Aí colocando, Espírito Santo. Aí colocando aqui agora. Jesus peleja. Jesus peleja. Jesus peleja. Jesus, estende as tuas mãos, ó Pai. Jesus, estende as tuas mãos, seu Deus, para a glória e honra a ti, ó Pai. Deus, fortalece, Deus, nos enche da tua graça, Deus, nos enche do teu poder, da tua unção, meu Pai. Oh, glórias, oh, glória, glória, glória, glória, glória a Deus. Oh, glória, glória, glória, glória, glória, glória a Deus. Oh, graças a Deus, Senhor. Oh, graças a Deus, ó Pai. Oh, graças a Deus, Senhor. Espírito de Deus, Espírito Santo da verdade. Aleluia, oh glória, oh glórias, nós te damos aqui agora. Espírito Santo, fala conosco, fala que agora nós precisamos, necessitamos a tua graça, Deus. Nós necessitamos de ti, ó Pai, em nossas vidas, Deus eterno, Deus justo, Deus poderoso, Deus grandioso, Pai de eternidade, Príncipe da paz. Oh, meu Deus, oh, meu Pai, oh, Espírito Santo, coloca as tuas mãos aqui agora, coloca as tuas mãos aqui agora, coloca as tuas mãos aqui agora, dentro de nós, meu Deus, em nossas vidas, em nossos corações. Aleluia, oh, glória. Glória, oh glória a Deus, Senhor, fica conosco aqui agora, nessa pequena e humilde oração, meu Deus. Que o Senhor venha tocar em nós, que o Senhor venha agir dentro de nós, age dentro deste irmão, dessa irmã, levantando, fortalecendo, levantando, ó Pai, com poder, unção e autoridade, essa pessoa que um dia caiu, fracassou, Pai, e está sem força para levantar. Que a glória da última casa venha ser maior do que a primeira. Essa pessoa, meu Deus, e fracassou e desanimou. Aleluia, oh glória, oh glória, nós te damos aqui agora, Espírito de Deus. Espírito Santo, fortalece essa vida, fortalece essa alma, fortalece, meu Deus. Nós cremos, ó Pai, no teu agir, o teu operar, levanta essa pessoa, levanta esse homem, levanta essa mulher, como atalaia, dentro dessa casa, dentro deste lar, dentro dessa empresa, dentro deste ambiente de trabalho, que ele e ela venha ser cheio da tua presença, cheio do teu poder, da tua unção, da tua graça. Espírito de Deus, Espírito Santo, toca aqui agora. Toca aqui agora, meu Deus, vai tocando, Senhor, aqui agora, Jesus, e toda a frieza venha embora, ou da seta do diabo venha embora, em nome de Jesus, Senhor, levantando, ó Pai, que essa frieza venha ir embora, e que venha ser dado espaço para a tua presença. Não é apenas a frieza embora,
embora, não é apenas o demônio da frieza embora, não, não, esse lugar, esse espaço precisa ser preenchido, ó Pai, pela tua graça, meu Deus, que essa pessoa venha ser cheio da tua graça. Não deixa essa pessoa, este homem, estar vazio, ó Pai, Deus, porque é dessa maneira que Satanás quer, é alguém vazio, meu Deus, é alguém sem nada, é alguém, Senhor, muitas das vezes barulho por fora, aí vazio por dentro. O teu sangue tem poder, ó Pai, o teu sangue tem poder, Jesus, levanta, enche aqui agora, enche do teu poder a minha vida, a minha alma, o teu povo, em nome de Jesus, ó Pai, que este povo venha ser cheio aqui agora, a tua presença, irmão, irmã, você que estava fraco na fé, venha ser cheio aqui agora, pelo poder de Deus, venha ser levantado, levantada pelo poder de Deus aqui agora, em nome de Jesus, Senhor, toca, toca aqui agora, aleluia. Toca, Espírito Santo, toca, meu Deus, toca, meu Pai, oh glória, oh glórias a Deus, Senhor.

agora, desmancha aqui agora todo mal, ou do laço do diabo, ou demônio, e não quer que essa pessoa, esse homem, venha ser fervoroso a tua presença. Deus, coloca as tuas mãos, ó Pai. Deus, coloca as tuas mãos, ó Deus, nessa vida. Espírito Santo, alcança aqui agora. Alcança, meu Deus, em nome de Jesus, ó Pai. Enche essa vida da tua graça, do teu poder, da tua unção, meu Deus. A enchendo, a levantando, e todo demônio da frieza vem ir embora, em nome de Jesus Cristo. Jesus, repreende agora, ó da seta do diabo, ó do desânimo dos infernos. O sangue de Jesus tem poder. Não deixa essa pessoa ser vazio, não deixa essa pessoa ser morno e nem frio, ó Pai. Esse fervoroso, cheio do teu poder, a tua unção aqui agora, aleluia, ó, glória, glória, glória, glória, glória, glória, glória. Levanta, levanta, levanta, meu Deus, levanta essa vida, levanta, enche aqui agora, enche-nos, ó Pai, do teu poder, enche, Espírito Santo, enche, meu Deus, enche, aleluia, derrama da tua glória, do teu poder, meu Deus, em nome de Jesus, Senhor, aleluia, graças a Deus, Senhor, enche aqui agora, enche aqui agora. Levanta que agora, levanta que agora, levanta, levanta, levanta, meu Deus, esse povo, este povo que está aqui conosco, ó Pai, eu quero te apresentar aqui agora, meu Deus, esta convenção, em nome de Jesus, que venha a ser a maior convenção, meu Pai. Deus, envia o povo, envia as almas, envia, envia, meu Deus, envia, envia, envia aqui agora, que nada vem impedir do teu povo, das caravanas, estarem aqui conosco. Coloca as tuas mãos, coloca as tuas mãos, que toda seta, ou do levante do diabo, vem ir embora aqui agora. O sangue de Jesus te repreenda, Satanás. O sangue de Jesus te queima agora. Jesus, repreenda ou do laço do diabo, ou da força do maligno, dos infernos. O sangue de Jesus tem poder. Jesus, repreenda todo mal, meu Deus, todo impedimento para com as caravanas, todo impedimento, ó Pai, aqui nos estúdios, Senhor, nesses computadores, meu Pai. Deus, não deixe esses computadores aí em problema durante as lives, durante as preparativos, ó Pai, desta convenção. Deus, coloca as tuas mãos aqui agora, coloca por terra todo impedimento da muralha que vem estar se levantando contra essa convenção. Você quer colocar uma enfermidade na vida dessa pessoa para não estar aqui, Satanás? Você quer colocar esse imprevisto? O sangue de Jesus te repreenda. Você quer colocar essa muralha? O sangue de Jesus te queima. O sangue de Jesus te queima. Jesus, coloca as tuas mãos aqui agora. Jesus, coloca as tuas mãos aqui agora. Jesus, coloca as tuas mãos aqui agora. Jesus, coloca as tuas mãos aqui agora. Não deixa, não deixa nada segurar o povo em casa. Não deixa, meu Deus, não deixa, Espírito Santo, não deixa, meu Deus, não deixa, Jeová, não deixa, Senhor Jesus, não deixa. Glórias nós te damos aqui agora. Eu creio, nós cremos no teu agir, no teu operar aqui agora. Hoje consagra o dia 17, 18 e 19. Usa o teu servo, o pastor Paulo Messias, na sexta-feira. O pastor Jefferson, na sexta-feira. No sábado, usa poderosamente a vida do pastor Darcy Messias, o anjo dessa igreja. O nosso pastor presidente usa no sábado, ó Pai. Deus,
conselho domingo, a reunião de obreiro, de obreiras, usa a diretoria, meu Deus, usa o pastor desse Messias, e à tarde, meu Deus, coloca as tuas mãos, usa o teu servo, o pastor Ednei Saavedra, usa, meu Deus, com poder, unção, autoridade, eu te peço, ó Pai, em nome de Jesus, coloca as tuas mãos nesses três dias, ó Pai, para a glória do Senhor. Deus, eu apresento aqui agora todo este povo que ajuda essa igreja. Eu apresento todos os dizimistas desta obra. Este povo que está entregando a sua oferta, o seu dízimo, para ser reformada a igreja, a construção do segundo piso, ó Pai. Lá na frente, no início, na porta de entrada. Abençoe este povo que está ajudando, ó Pai, na compra do gerador de energia. Deus, coloca as tuas mãos. Deus, a vitória. Deus, a vitória. Deus, dá vitória. Consagra, prospera a vida deste povo aqui agora, prospera, prospera, prospera, meu Deus, prospera, em nome de Jesus, vai prosperando, vai abençoando, vai estendendo as tuas mãos, ó Pai, dando vitória pelo sangue de Jesus. Jesus abençoa os nossos irmãos, ó Pai, que estão realizando a reforma dessa igreja. Olha o pastor Jefferson, ó Pai. Olha o pastor Raimundo, o irmão Tiago, o presbítero João, ó Pai. Em nome de Jesus, alcança, dai vitória, livra, livra, livra, livra de todo acidente, meu Deus. Deus, coloca as tuas mãos aqui agora. Deus, a vitória, alcança este povo com a bênção financeira, com a bênção material, com o milagre financeiro, com as portas abertas, que esse irmão que tem a sua empresa, prestadora de serviços, ó Pai, venha fechar um bom contrato, em nome de Jesus. Essa pessoa que trabalha de carteira assinada venha ter um aumento, vem um dinheiro aparecer na conta, alguma coisa o Senhor fazer, meu Deus. Essa pessoa, essa mulher que cuida de casas, ó Pai, Deus, de lares, Deus, prospera, abre as portas, ó Pai, para esses irmãos comerciantes, meu Deus. Deus, que tem a sua empresa, tem o seu trabalho, meu Deus, os aposentados, multiplica, prospera a vida de cada um, ó Pai, nome de Jesus. Amém e amém, Jesus.

Amém, meus irmãos, irmãs, você orou? Você crê na bênção, você crê no milagre nessa tarde de quarta-feira? Nós estamos tendo nessa quarta-feira a campanha Deus me dá um dinheiro maior. Três horários. Sexto passo dessa campanha, uma campanha de prosperidade, de bênção financeira, de milagre financeiro. Você de Curitiba, vem para cá, nome de Jesus. Você aqui de Curitiba, região metropolitana, daqui a pouco o servo de Deus, pastor Darcy Messias, vai estar pregando a palavra de Deus. E lembrando que logo em sequência a live, às 22 horas, o servo de Deus vai estar aqui. E eu creio que Deus vai usar a vida do seu servo em nome de Jesus. 7 da noite, o culto ao vivo, presencial. E às 22 horas, essa live abençoada com o anjo dessa igreja, pastor Darcy Messias. E eu creio que vai ser bênção em nome de Jesus. Você que deixou seu nome para oração, você crê no seu milagre? Você crê na sua bênção? Irmãos, irmãs, alguém pede milagre financeiro, cura, libertação, e Jesus age. Jesus opera. E a nossa alma, aquela graça, aquela força, será que ainda existe em nós? Será que ainda existe em nossas vidas? Eu creio que foi isso que Deus, ele agiu aqui agora. Eu creio em bênção, milagre, cura, libertação, que Deus já fez, Deus já alcançou você. Mas eu creio em algo maior. Alguém ter aquela graça novamente, alguém que não vai mais para a igreja, não frequenta mais os cultos presencial, está em casa, parado, estacionado. Eu creio nisso, irmão e irmã, em nome de Jesus, que Deus já te levantou. Alguém está triste, aborrecido, desanimado, sem aquela força, aquela fé, aquele ânimo, aquela graça, Deus já te alcançou em nome de Jesus. Deus já te levantou, Deus já colocou as mãos. Você crê? Coloca o seu amém aí, em nome de Jesus. Vamos ver quem comentou aqui agora durante essa oração. Glória a Deus. Nós já vamos encerrar essa live mais cedo. Olha aqui os irmãos aqui, ó. Uma Fran, tá Fran aqui, oração pela minha mãe. Eu creio que Deus já colocou as mãos. Olha os irmãos aqui comentando, louvado seja Deus, glórias a Deus, amém. Isso, deixa o seu comentário. Nome de Jesus, nós oramos, nós clamamos, mas Deus já fez a obra. Deus já tocou alguém com aquela coragem de estar novamente na presença de Deus. Alguém que não estava mais nos cultos, não vinha mais no culto, nos cultos, não se fazia presente na igreja, Deus já colocou as mãos. Irmã Sueli, abençoe minhas vendas. Minha irmã, Deus já abençoou. Deus já te prosperou em nome de Jesus. Creia nessa palavra. Em nome do Pai, do Filho e do Espírito Santo. Olha que irmão Nilson aqui. Vou, irmão, sempre numa igreja. Glórias a Deus. Isso, meus irmãos, deixa o seu comentário. Olha aqui, irmã Rosana, precisa de força para orar e jejuar. Glória a Deus. Tá certo, foi sincera. É isso que nós precisamos, em nome de Jesus. São momentos da vida que todos estão propícios em passar. Do que? Não ter força para orar, não ter força para jejuar, não ter força para estar na igreja, não sente mais aquela graça. Meus irmãos, mas é por isso que nós oramos aqui agora. Alguém compreender isso, em nome de Jesus. Alguém voltar aquele primeiro amor, aquela vontade, aquele desejo de ter interesse pelas coisas espirituais, ter interesse de estar na igreja, de ter interesse de orar, de jejuar. Em nome de Jesus, meus irmãos, vamos despertar, vamos nos despertar para a nossa vida espiritual andar bem. Andar bem para com Deus. Alguém fala, eu não acredito mais em milagre. Por quê? Se esfriou, desanimou. Isso não pode acontecer. Em nome de Jesus, alguém tem que lutar, lutar contra isso. Olha aqui, ó, a irmã comenta, sinto falta do meu primeiro amor. Deus, ele age, Deus já agiu já. Quem sumia, Deus exalta.
É isso mesmo, quem se humilha, Deus exalta, meus irmãos, em nome de Jesus. Meus irmãos, olha aqui, irmã Simeia pedindo oração, toda a família, principalmente para filho Lucas. É isso, minha irmã, Deus já alcançou, Deus já agiu, em nome do Pai, do Filho e do Espírito Santo. Tenha essa fé, tenha essa certeza, tenha essa certeza do teu milagre. Nós precisamos ter essa certeza. Quando nós temos uma vida espiritual bem para com Deus, quando nós estamos bem espiritualmente, alguém crê em milagre, alguém crê em bênçãos, porque o milagre é algo espiritual. Se alguém não está vivendo uma vida espiritual, como que vai crer em milagre? Então, eu vejo isso aqui agora, que Deus fez em nós, em você, em cada um de nós, de nos revestir, de nos dar mais interesse pelas coisas de Deus. Eu sei que um dia foi mais firme, mais fervoroso. Deus te levantar, Deus agir, em nome de Jesus. Meus irmãos e irmãs, a hora passa. A vontade aqui é nós continuar falando com todos vocês aqui nesta live. O desejo nosso é esse. Olha aqui, ó. Irmã Salete, irmão, também trabalho com vendas, mas está travado. É o Valdir. Deus alcança, abre as portas, prospera aqui agora, em nome de Jesus. Creia, creia nessa palavra. Meus irmãos, vocês que trabalham, têm a sua empresa, creia nisso em nome de Jesus, de Deus levantar, de Deus fortalecer, de alguém que estava lá embaixo no fundo do poço, Deus levantar. Alguém que um dia só estava em crise, dívidas, que não via nem como sair, Deus se tirar dessas dívidas. Todos vocês que estão nos ouvindo aqui agora, Deus te tirar e Deus te levantar. E você lembrar dessas lives aqui, do que Deus fez e vem fazendo na vida sua. Em nome de Jesus, tenha essa certeza. Essas lives não são em vão. Essas lives têm coisas espirituais acontecendo. Tem coisas espirituais acontecendo. E eu creio nisso em nome de Jesus. Meus irmãos, olha aqui para mim aqui agora. Está chegando a nossa convenção. Convenção dia 17, 18 e dia 19. E eu quero te perguntar. Você já se organizou para estar conosco? Você já se programou? Você já convidou mais alguém? Vem estar conosco. Nós já estamos na contagem regressiva. Falta 9 dias para nossa convenção. Nós já estamos nessa contagem regressiva. Eu pergunto nessa noite, nesse início de noite, você já se organizou? Meu irmão, minha irmã, mesmo que seja de longe, vai valer a pena o seu esforço. É o momento de você que acompanha essa igreja só pelas lives. É um momento especial para você conhecer a igreja Deus é Santa, nossa sede nacional. É um momento precioso, é um momento valioso. É um momento que ocorre apenas 2 vezes por ano. Vai haver a recompensa. Alguém pensa, mas eu vim de longe, vai ter canseira, gasto. Irmão, vença tudo isso. Tudo vai ter a recompensa em nome de Jesus. Caravanas do Brasil inteiro conosco. Eu creio que vai ser uma bênção para glórias a Deus. É a convenção de esforço contra o esfriamento espiritual. Dia 17. Pastor Paulo Messias pregando a palavra, ao lado do servo de Deus, presbítero Jefferson. Vai ser uma bênção para a glória de Deus, dia 17, às 7 horas da noite. Dia 18, pastor Darcy Messias, nosso pastor presidente, pregando a palavra, ao lado do servo de Deus, no altar, vai estar a diretoria. Eu creio que vai ser uma noite de milagres, sábado, às 7 horas da noite. Olha como os dias passam.
Olha como os dias passam. Hoje já é quarta-feira. Fora esse final de semana, já é o outro já. Olha como os dias passam, voam. Como os dias estão apressados. E nós, você não pode perder essa oportunidade em nome de Jesus. No domingo, dia 19, pastor Edirei Saavedra, deixando o estado do Rio Grande do Sul, para estar aqui pregando a palavra numa tarde de milagre, domingo à tarde, às 14h. Deus vai operar grandes milagres em nome de Jesus. Meus irmãos, antes de nós ir embora, de nós ir para o culto, eu quero pedir essa ajuda para vocês aqui, em nome de Jesus. Eu falei aqui durante a oração da reforma, do que está sendo feito na igreja. Você que vem na igreja de José Santo, você sabe do que nós estamos falando aqui agora. Nas lives das 10 da noite, do meio-dia, está sendo colocado as fotos das reformas. Ontem à noite foi colocado, que foi finalizado aqui, os porcelanato na porta de entrada, pelos fundos da igreja, na segunda entrada que nós temos aqui. Foi finalizado o porcelanato até as escadas aqui, está sendo finalizada a pintura, e tudo isso vai de gasto, vai de despesa altíssima. Alguém que trabalha com construção e está nos vendo aqui agora, sabe do que nós estamos falando aqui. Sabe mesmo. Qualquer coisa que se vai fazer, vai dinheiro, mas é necessário. É necessário. E tem um povo já ajudando a igreja Deus é Santo, está aqui, ó. Eu não vou ler, mas está aqui a lista de quem está ajudando a igreja Deus é Santo. Em nome de Jesus, Deus vai colocar as mãos. Deus vai colocar as mãos em nome de Jesus. Deus é um Deus de milagre, um Deus do sobrenatural. Essas pessoas podem ter certeza que Deus está alcançando com prosperidade, com multiplicação. O servo de Deus está orando em cima desses nomes, falando aqui nessas lives, e Deus abençoando todos vocês em nome de Jesus. Está na tela a chave Pix, presta atenção, 419-8433-3376. Essa é a chave Pix. Faça a sua ajuda, entregue o seu dízimo, a sua oferta, o seu voto. Deus vai te recompensar. Isso aqui não é para explorar ninguém, isso aqui é a necessidade da obra de Deus. É a necessidade da obra de Deus. E Deus vai honrar cada um que ama essa igreja e está ajudando. Cada um que às vezes é de longe, mas está vendo a sinceridade dessa obra. A sinceridade do pastor Darcy Messias nessas lives. Deus está tocando em vocês para vocês ajudarem essa igreja. Pode ter certeza que o mesmo Deus que está tocando em vocês para vocês ofertarem, vocês entregarem o dízimo nessa igreja, este mesmo Deus vai te recompensar, vai te prosperar de uma forma abundante em nome de Jesus. Meus irmãos, irmãs, eu creio que é isso. Às 22h, pastor Darcy Messias com todos vocês em nome de Jesus. E não esqueça dessa oração que nós fizemos aqui agora, do fortalecimento espiritual. Meus irmãos, Deus abençoe vocês. Quem despede todos vocês, seu irmão em Cristo, cooperador Christian Garcia. Fiquem todos na paz do Senhor e Salvador Jesus Cristo.

0: nas mãos. Deuteronômio 28:12.
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1: Livro de Gênesis, capítulo 12. Diz assim a palavra de Deus: ora, o Senhor diz a Abraão: sai-te da tua terra e da tua parentela e da casa de quem? Teu pai, para a terra que eu te mostrarei, e far-te-ei uma grande nação, e abençoar-te-ei. Como é que falei? Engrandecerei o teu nome, e tu serás uma bênção, e abençoarei os que te abençoarem, e amaldiçoarei os que te amaldiçoarem. Em ti serão benditas todas as famílias da terra. Assim partiu Abraão, como o Senhor lhe tinha dito, e foi Ló com ele. E era Abraão da idade de 75 anos, quando saiu da terra de Arã. Pode sentar. Se você tiver força para dar glória a Deus, se você tiver força para bater palma e dar glória a Deus, vai ser para a glória de Deus. Aleluia, Jeová. Glória a Deus. Abraão, sai da terra do teu pai. Isso aqui é para nós. Isso aqui é para mim e para vocês. Quando nós saímos da religiosidade, do catolicismo, do espiritismo, saímos da macumba, da feitiçaria, saímos do nosso jeito. Nós éramos assim. Eu sou assim. E assim eu sou. Eu nasci nessa religião, e nessa religião eu vou morrer. É assim que nós falávamos, é assim que nós vimos nossos avós falar, na ignorância. Às vezes uma pessoa boa, mas ignorante, uma pessoa religiosa, uma pessoa que tudo quer fazer, fazia o sinal da cruz, ia comer, sinal da cruz, tudo, ia tomar um copo d'água, tudo, passava na frente da igreja deles, sinal da cruz. Ia viajar, sinal da cruz. Acabava de chegar, sinal da cruz. Eu não sei se vocês eram assim. Quem já foi assim? Menos um dia na vida, levante a mão aí. Deixa eu ver. Olha aí, ó. Não era assim? E nós achávamos que estava certinho. Não, eu tô fazendo isso para agradar Nossa Senhora Aparecida, né? Agradar meu bom Jesus da Lapa. E quem é que convencer nós que nós estávamos errado? Quem é que ia falar para nós e nós ia aceitar que nós estávamos errado? Cada um com a sua imagem, com a sua santa, com o seu santo, cada um com o seu jeito, com a sua fé, com as suas rezas. E nós estávamos coberto de razão e coberto de uma fé pagã, uma fé que não tem resultado nenhum, uma fé morta, porque a fé sem as obras é fé morta. A fé tem que vir de Deus, a fé tem que nascer de Deus, a fé tem que vir desta palavra. Então, para Deus abençoar Abraão e chegar a bênção até eu e vocês, Deus fez Abraão perder para depois ganhar. Abraão perdeu a parente, a parentela, e saiu para um lugar aonde ele não sabia que ia. É assim que Deus faz com você e comigo, para quebrar nós. Aquelas lutas que a gente não entende, aquela luta, eu estou na prova, eu estou na luta. Isso aí é Deus quebrando nós. Ah, é o diabo, é o capeta, Satanás. Se é o capeta, Satanás, é porque Deus está permitindo. Vocês estão entendendo aí? Dão glória a Deus aí. Não, dão glória a Deus de verdade aí. Será que Deus usa o diabo? E agora? O que vocês acham? Hein? Será que Deus usa o diabo? Hã? Quem acha que Deus usa o diabo? Levanta a mão. Deixa eu ver, quem acha? Ninguém acha, não? E quando o diabo foi lá atacar Jó, quem estava usando? Era Deus ou era o diabo mesmo que estava fazendo aquilo? O que vocês acham? Hã? Deus usa o diabo ou não usa? Quem acha que o diabo é usado por Deus aí? Foi usado? Não. Deus determinou, Deus mandou que o diabo tocasse em Jó. Você imagina Deus usando o diabo? Não, Deus não vai usar o diabo. Jamais. O diabo pode fazer alguma coisa contra você e eu, se Deus o... Meu Deus, mas cadê o povo? Se Deus o... permitir. Então, quando Deus pega Abraão e manda ele sair do meio da sua parentela, ele estava dizendo assim, ó, eu vou quebrar Abraão e fazer um outro Abraão. Ali não era Abraão. Quando ele saiu, ele era ainda... E manda ele sair do meio da sua parentela, ele estava dizendo assim, ó, eu vou quebrar Abraão e fazer um outro Abraão.

se faz novo. Agora eu estava observando aqui uma coisa. Deus dizendo para Abraão: eu abençoarei quem te abençoar, eu amaldiçoarei quem te amaldiçoar. Abraão é Israel, Israel vem de Abraão até Jacó. Da onde vem Jacó? De Isaac. Da onde vem Isaac? De Abraão. Então, quando eu olho para aquela cidade lá, aquele país lá chamado Israel, eu estou falando de Abraão. Ali é Abraão, ali é a figura de Abraão. Então, vamos lá. Quando Deus diz, eu abençoarei quem te abençoar e amaldiçoarei quem te amaldiçoar, isso é, não toqueis em Abraão, não toqueis em Israel. Lá no livro de Salmos, vamos lá, capítulo de número 105, versículo 15. Dá uma olhadinha lá o que diz na Bíblia de vocês. Salmo 105, versículo 15. Não toqueis nos meus ungidos, e nem maltrateis os meus profetas. Isso aqui está falando de Abraão, de Davi, esse povo que veio de Abraão, sabe, povo de promessa. Agora eu estava vendo aqui, de ontem para hoje, morreu um presidente de um país aí, que é da mesma panela, que é o Irã. Você sabia disso? Que morreu um presidente aí, de ontem para hoje? Quem sabia aí? Caiu com ele aí, um helicóptero. Esse presidente que morreu de ontem para hoje, ele estava guerreando contra Israel. Estava jogando bomba lá, estava em guerra. E eu estou observando assim, sem querer falar muito, que as pessoas, os países que levantar contra Israel, você vê que não vai para frente? Você vê que não prospera? Entendeu? Para cumprir a palavra de Deus. Lutar contra Israel é lutar contra Deus, meus irmãos. Amém, igreja? Você não vai para dizer amém? Lutar contra Israel é lutar contra Deus. Foi Deus que disse, eu abençoarei quem te abençoar, e amaldiçoarei quem te amaldiçoar. Então nós temos que orar pela paz de Israel. Se nós orar pela paz de Israel, nós estamos orando por nós mesmos. É assim que nós temos que aprender. Não vamos tocar em Abraão, porque nós somos de lá. Nós viemos de Abraão pela fé. Nós somos descendência de Abraão pela fé. Por quê? Não está na Bíblia que fala assim, que serão benditas todas as... Dá uma olhada aí. Serão benditas todas as famílias, mas família da fé. Família da fé. Então nós somos benditos. Nós não temos que cair esconjurando, amaldiçoando. Ai, eu nasci para sofrer. Gente, nós temos uma cobertura espiritual muito grande. Nós temos uma promessa de Deus na nossa vida. Vamos usar os nossos direitos e vamos ser felizes. E vamos ser vitoriosos. Ai de quem mexer conosco. Ai dos macumbeiros. Ai dos feiticeiros. Ai dos bruxos. Ai de quem amaldiçoa nós, viu? Onde é que está na Bíblia? Dá uma olhada aí. Porque eu estava procurando isso aqui. Todas as nações levantarão contra Israel e não vai vencer. Pode olhar que vocês vão ver isso aí. Não vai prevalecer. Então esse presidente aí levantou agora contra Israel e o avião caiu com ele. E não é isso aí, não. Eu já vi aqui outros presidentes de república aí levantando contra Israel e ó, caem por terra. Inclusive esse presidente que está por aí, entendeu? Levantando contra Israel e ele está perdendo o quê? Força, perdendo força, perdendo bênção, perdendo a vitória que vem de Deus.

0: Então, nós estamos vendo aqui hoje que Deus abençoa. Quem abençoa Israel? Deus amaldiçoa. Quem amaldiçoa Israel? Vamos na Bíblia. Tem glória a Deus aí?
1: Glória
0: a Deus. Aleluia. Agora, deixa eu mostrar a vocês aqui uma coisa. Ó, versículo 4. Assim partiu Abraão, como o Senhor lhe tinha dito. E foi com ele, e era Abraão da idade de 75 anos. Você quer entender que isso aqui? Quando ele saiu, para onde Deus mandou, quantos anos tinha? 75 anos. O que quer dizer isso aqui? Vamos ver se tem alguém aqui, mais ou menos, que pode me dar uma dica. O que que representa esses 75 anos? Representa, sabe o quê? 75 almas que entrou no Egito. 75 almas. Quando Abraão, quando Israel foi para o Egito, era quanto que eu falei aqui? 75 almas. Aonde está a Bíblia? Vamos lá. Atos dos Apóstolos, capítulo 7, versículo 14. Dá uma olhadinha para vocês verem aí. Atos dos Apóstolos, capítulo 7, como diz vocês, versículo 14. Nós estamos lendo Bíblia. Nós estamos aprendendo com a palavra de Deus. Porque às vezes nós lê e não sabe a simbologia da Bíblia. Aí nós temos que fazer curso, tem que fazer isso, fazer teologia. Atos quando? 7:14. O que que diz aí? José mandou chamar seu pai Jacó e a toda a sua parentela, que era de 75. Você está vendo? Essas 75 almas aqui representavam 75 anos de Abraão quando ele saiu. Aqui está dizendo que ele saiu. Aqui está dizendo que ele chegou. Quando você sai, você chega em algum lugar. Ele saiu no meio do seu povo e chegou no Egito. Chegou com quantas almas? 75 almas. Você está vendo? Você está vendo? Que Abraão tinha uma promessa de Deus que ninguém segurava. E Abraão era cercado de promessas, cercado de simbologia, cercado de simbologia. Aquela viagem de Abraão, quando ele sai com a ordem de Deus, que ele sai e vai para o meio do mato, ali representa ele mesmo, não ele mais em carne, mas a sua descendência, saindo do Egito e indo para onde? Para Canaã. Aí ele estava saindo no meio do mato. Vai para onde? Eu vou mostrar a vocês. Até que ele não sabia. Quando o povo saiu do Egito para Canaã, eles iam para uma terra que não conhecia. E quem guiava eles era o Senhor. Noite, o Senhor guiava com uma coluna de fogo. De dia, o Senhor guiava de quê? Com a nuvem. Então aquele povo era guiado por Deus para um lugar que eles não sabiam para onde ir. Eles sabiam o nome da cidade, quer dizer, o nome do lugar, mas não sabia o caminho. Não sabia o caminho. Tomé pergunta isso para Jesus: Senhor, Tomé e Felipe, né? Para onde irei? Se não sei para onde, eu vou, aonde o Senhor vai? Jesus diz: Tomé, você está comigo há quanto tempo, Tomé? Felipe, você conhece há muito tempo, ele não sabe de nada. Você não está aqui comigo e não sabe. Felipe, Tomé, eu sou o caminho, eu sou a verdade e eu sou a vida. Ninguém chega ao Pai a não ser por mim. Isso aqui é a simbologia da palavra. Glória a Jesus. Então, Abraão sai com 75 anos. Sai da onde? Sai da casa do pai dele. Aquele povo também, Abraão sai, ó, Abraão sai, que era Jacó. Jacó foi ao encontro de José. José estava no Egito, vendido pelos seus irmãos. Ali já era um plano de Deus. Aquele negócio de vender José era para salvar a família de José da fome. É para cumprir o que está na Bíblia, no livro de João, no capítulo de número 13, no versículo de número 7. O que, que diz aí João 13, 7? Será que vocês sabem? João 13, 7. Às vezes nós estamos aqui, meu Deus, porque luta, porque prova. Fecha a boca, dá glória a Deus, que Deus sabe o que está fazendo. Deus sabe o que está fazendo na nossa vida. João 13, 7. O que, que diz aí? Já acharam? Respondeu Jesus e disse: o que eu faço hoje, não sabes tu agora, mas tu saberás depois. Então eles ficam aí, reclamando, maldizendo, sem saber o que está falando, pecando. Ah, por que essa luta por cima de mim? Por que, que eu sou mais provado que os outros? Porque merece. Por que só acontece comigo essas coisas? Porque tu não é igual aos outros. Porque tu não é igual aos outros. Por que Deus prova eu de um jeito e você é de outro jeito? Porque você não é eu e eu não sou vocês. Então Deus prova eu do jeito que eu mereço ser provado. Deus prova vocês do jeito que você merece ser provado. Mas Deus não quer que ninguém se perca, mas que todos sejam salvos, que todos sejam arrependidos e salvos, assim que diz a palavra de Deus, meus irmãos. Cadê o povo do glória a Deus vindo hoje? Vamos na Bíblia de novo. Glória a Jesus. Livro de Gênesis, capítulo 46 agora, versículo 27. O que é que está dizendo aí na Bíblia de vocês? E os filhos de José que nasceram no Egito eram duas. Está vendo? Todas as almas da casa de Jacó que vieram do Egito foram 70. Um fala 75 e o outro fala 70. Agora veja no livro de Números. Livro de Números, capítulo de número 23, Números capítulo 23, versículo 1. Então Balaão disse a Balaque: edifica-me aqui 7 altares e prepara-me aqui 7 bezerros e 7 carneiros. Fez, pois, Balaque como Balaão dissera. E Balaque e Balaão ofereceram um bezerro e um carneiro sobre cada altar. Então Balaão disse a Balaque: fica-te ao pé do teu holocausto, e eu irei, porventura, o Senhor me sairá ao encontro, e o que mostrar, eu te notificarei. Então foi ao alto. Encontrando-se Deus com Balaão, lhe disse: preparei 7 altares e ofereci um bezerro e um carneiro sobre cada altar. Então o Senhor pôs a palavra na boca de Balaão e disse: torna para Balaque e fala assim. E tornando para ele, eis que estava ao pé do seu holocausto, ele e todos os príncipes dos moabitas. Então alçou a sua parábola e disse: de Arã me mandou trazer Balaque, rei dos moabitas, das montanhas do oriente, dizendo: vem, amaldiçoa-me a Jacó, vem, detesta a Israel. Como amaldiçoarei o que Deus não amaldiçoou? E como detestarei quando o Senhor não detesta? Por quê? Vamos lá, todo mundo, por quê? Do cume das penhas o vejo, e dos outeiros contemplo. Eis que este povo habitará só entre as gentes e não será contado. Quem contará do pó de Jacó e o número da quarta parte de Israel? e a minha alma morra da morte, como é que fala? Dos justos, e seja o meu fim como o seu. Então disse Balaque a Balaão: que fizeste? Chamei-te para amaldiçoar os meus inimigos, mas eis que inteiramente os abençoaste. E ele respondeu e disse: porventura não terei cuidado de falar o que o Senhor pôs na minha boca? Então Balaque disse: rogo-te que venha comigo a outro lugar, onde verás somente a outra parte dele. Mas, como é que fala aí? Assim tomou consigo os campos de... Vai lendo. Então ficamos por aqui. Então é esse povo, enquanto estiver na terra, orando, jejuando, consagrando, reunindo na casa de Deus para adorar a Deus, Deus vai ouvir essas orações, viu? Deus vai ouvir e Deus vai responder. Deus está ouvindo e Deus está respondendo. Então, não adianta alguém querer meter a cara contra nós. Não adianta alguém querer fazer macumba, despacho, maldição, jogar praga, jogar doença, jogar isso, jogar aquilo, vai acabar com o casamento, vai destruir o filho dela. Não vai não, porque Deus tem nos abençoado, Deus tem nos dado o direito de ser abençoado por amor de Abraão. Como eu vou amaldiçoar aquilo que Deus já abençoou? Como, quem é que vai meter a cara com aquilo que é de Deus? Que Deus já consagrou, que Deus já abençoou. Então nessa manhã, nós temos que levantar a cabeça e vencer nossas lutas, porque Deus está conosco nessa caminhada. Essa caminhada não é nossa, essa caminhada é de Deus. Deus botou nós para caminhar, vamos caminhar. Deus botou nós para andar, vamos andar. Levantai-vos e andai. Como é que diz lá o restante? Porque não será aqui o vosso descanso. Então essa manhã nós não estamos perdendo nada. Essa manhã nós não estamos cansando, desgastando, porque eu estou gastando dinheiro, porque eu estou gastando meu tempo. Negativo. Vocês não estão gastando, vocês não estão desgastando, nós estamos fortalecendo, nós estamos renovando cada momento na presença do Altíssimo. Glória a Deus. E as lutas que vierem contra nós não é para nos derrotar. As lutas que vierem contra nós é para nos fazer mais forte. Porque o Deus de Abraão é o nosso Deus. Nós somos o Abraão de hoje. Nós somos o Israel de hoje. Deus fala assim para Jacó, quando Jacó foi encontrar com Esaú. Aí Jacó desce, ou sobe, não sei, ao val de Jaboque. E ali, quando ele foi atravessar o rio, como apareceu um homem de noite, escuro, e lutou contra Jacó. Luta para cá, luta para lá. Aí quando foi já perto da estrela, da luz, do dia amanhecer, aí a Bíblia diz que Jacó estava com a perna desconjuntada. Alguém tinha desconjuntado a perna dele. Quem foi que desconjuntou a perna dele? Ali era Deus. Por que que era Deus? Porque Jacó segurou o anjo, mas não era o anjo, era Deus. Ele não podia ver o rosto dele, porque ninguém pode ver o rosto de Deus e escapar. E quando Jacó estava com a perna desconjuntada, que o anjo queria ir embora, ou Deus queria ir embora, ele diz assim: ó, estou indo embora, fica na paz. Ele falou: não, o senhor não vai embora enquanto não me... Anjo não abençoa ninguém. Quem abençoa nós é o nosso Deus. A bênção vem, não é do anjo, não. A bênção vem. de Deus. Glória a Jesus. Deixa eu ir embora. Não, você não vai não. Por quê? Você só vai quando deixar a bênção. Precisa.

0: cá.
1: Então, meus irmãos, aí a Bíblia diz que ele perguntou pro Jacó: como é o teu nome? Meu nome é Jacó.
0: Não.
1: Era Jacó. Agora não é mais Jacó. Agora o seu nome vai ser Israel. Por que que agora? Como é que fala aí agora? Como príncipe lutasse com? Então não era anjo. Não era anjo, lutasse com Deus. E aí, como é que fala aí? E com os homens prevalecer. Quem é que vai lutar contra Israel e vai vencer? Está vendo? O que ele diz aí? E como? Está vendo? Com os homens prevalecer. Quem é que vai lutar contra Abraão, contra Israel e vai vencer? Quem é que vai lutar contra a igreja do Senhor na terra enquanto ela estiver aqui? Ah, não vai vencer essa igreja. Essa igreja foi cara. Essa igreja foi, é e será cara. Custou o sangue do Cordeiro de Deus. Custou o sangue de Jesus Cristo. Glória a Deus. Às vezes nós ficamos desvalorizando nós mesmos. Ah, não sou nada, né? Eu não sou nada. Não fica falando que você não é nada. Não fica falando. Não sou nada. Nós não somos nada assim, querendo comparar com Deus. Mas diante do mundo nós somos. Nós somos príncipes. Príncipes e vocês princesas. Segundo a promessa que Deus tem, que falou foi Deus. Por que nós vamos ficar desvalorizando nós, tirando nosso valor? Não, de jeito nenhum. Podemos cantar aquele hino: você tem valor, o Espírito Santo se move em você. Você tem valor. Então, eu, você, nós temos valor. Não é que nós somos valorizados de nós mesmos. Não é da carne. É o Espírito Santo de Deus em nós que nos dá força, que nos dá graça. E esse é o valor. Se estende, vai passando, vai de geração a geração, vem para nossos filhos, vem para nossos netos, para nossos bisnetos. Essas promessas maravilhosas vai passando de um para com o outro. A promessa era para Abraão, ficou para Isaac, de Isaac para Jacó, Jacó para José, e assim foi, e chegou até nós aqui nessa manhã. E eu vou dizer a vocês, Deus está conosco nessa batalha, viu? E Deus está conosco aqui hoje, nessa manhã também. A presença de Deus nos dá força a nós lutar e batalhar. Glória a Jesus. Glória a Jesus, meus irmãos. Então, meus irmãos, vamos fazer agora uma oração para Israel. Todo mundo em pé. E nós orando por Israel, nós estamos orando por nós mesmos. E nós orando por nós mesmos, nós vamos orar também para o povo gaúcho. Levante as mãos para o céu, levanta a cabeça e tenha fé em Deus.
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1: Senhor, a todos amados ouvintes, quem vos salve, Senhor em Cristo, Rose Messias, na mesa de áudio, a jovem Ana Glória e na responsabilidade desta programação, meu esposo, pastor Darcy Messias. Eu estou aqui para convidar todos vocês para nesta quinta-feira, às 19 horas, aqui na nossa sede. Nós estaremos numa preparação de uma poderosa campanha e vocês não podem ficar de fora. Nós estaremos contando com a presença da cooperadora Rosalina, que vai estar pregando a palavra de Deus, orando por revelação. Na quinta-feira passada foi uma bênção, Deus usou a vida do casal e o nosso irmão cooperador Luiz, juntamente com a sua esposa Rosmarins. E nesta quinta-feira é a vez da nossa amada irmã Rosalina. Cooperadora Rosalina vai estar pregando a palavra de Deus, orando por revelação. Grupo Vencendo pela Fé, louvando a Deus, irmã Paola louvando a Deus, a irmã Angelina, a irmã Adriana. Várias irmãs louvando ao Senhor, e vai ser uma bênção nesta quinta-feira às 19 horas. Vocês não podem ficar de fora. Queremos contar com a presença de todos vocês. Vai ser uma campanha maravilhosa que Deus já está preparando o tema. Nós estaremos às 18h40 já orando para Deus abençoar a tua entrada, a tua saída, logo mais nesta quinta-feira, às 19 horas aqui na Avenida Marechal Floriano Peixoto, 6711, próximo ao terminal do AUE. Quase em frente do Tubo da Passarela, bem ao lado da Alvorada Autopeça, aqui na nossa sede da Igreja Pentecostal Deus é Santo, nesta quinta-feira, às 19 horas. Chegue cedo, povo de Deus, que vai ser uma bênção, culto com as senhoras, mas para todos, em nome de Jesus, vale a pena você se esforçar. Eu creio, da medida do possível, vai estar a irmã Karine, louvando a Deus, a filha dela, a criança Ana Cecília, e vai ser uma maravilha, né? Creio que também o jovem Lucas vai estar orando, louvando, melhor dizer, louvando a Deus, o Nicolas, jovem Ana Glória. Vai ser uma benção nesta quinta-feira, né? Irmã Noemi, irmã Natália, irmã Neide também, várias irmãs, irmã Fabíola também louvando o Senhor, a irmã Iris, a irmã Franciele. E olha, nós queremos contar com a presença de todos vocês, em nome de Jesus, se esforça, tem de bom ano, vem estar conosco, porque Deus tem a benção, Deus tem um milagre para entregar na vida de cada irmão que estiver presente conosco nesta quinta-feira, na preparação de uma poderosa campanha, que Deus já está preparando o tema, vai ser revelado nesta quinta-feira, às 19 horas, aqui na nossa sede. Corre para cá, para Curitiba, corra para cá, Paraná, porque o milagre vai acontecer na sua vida, no seu lar e na sua família, nesta quinta-feira, às 19 horas. A entrada é franca. Quem garante o milagre é o nosso Senhor e Salvador Jesus Cristo, porque Deus vai estar usando a vida da cooperadora Rosalina na palavra, na revelação, na libertação, na autoridade do Espírito Santo, e Jesus de braços abertos, salvando, curando, libertando e transformando vidas. Em nome de Jesus, compareça, povo de Deus, porque eu tenho certeza que Deus não vai deixar você sair com as mãos vazias, mas um milagre vai acontecer na sua vida, no seu lar, na sua família, nesta quinta-feira, às 19 horas, aqui na sede da Igreja Pentecostal Deus é Santo.

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neste exato momento eu estou aqui nos estúdios da nossa igreja pentecostal Deus é Santo. E olha, eu quero falar sobre os perigos, os prejuízos, os atrasos de uma pessoa sem Deus, sem igreja e sem um guia espiritual, que é um homem de Deus. Eu tenho 44 anos de fé. Deus me deu esse privilégio. Eu sempre fui de acreditar no homem de Deus, naquele que me guiou, que me dirigiu. Eu sempre lutei para obedecer, eu sempre lutei para ser obediente a Deus, ao meu pastor, à minha igreja. Por isso que eu cheguei aqui, com a ajuda de Deus. Deus nunca me deixou um dia eu me desviar. Um dia, nem um dia, Deus nunca deixou. Eu nunca fiquei sem tomar uma santa ceia, porque eu pequei, porque eu desobedeci meu pastor. Nunca, graças a Deus. Deus me abençoou, Deus me guardou, Deus me livrou. Meu pastor nunca me puniu. Eu nunca fui punido. Nunca, ninguém nunca me puniu. Meu pastor não. Meu pastor nunca. Então, quando eu olho um crente fora da igreja, quando eu olho um crente desigrejado, hoje aqui, amanhã ali, depois lá, no outro dia, em outra igreja, e cada igreja pior do que a outra, porque tem igreja que não é de Deus, não. Eu te digo a pura verdade, tem igreja que não é de Deus. Tem igreja que não foi Deus que levantou, não. Te digo diante do Pai, do Filho e do Espírito Santo de Deus. Tem igreja que não foi Deus que abriu aquela porta. Foi o homem que abriu a igreja dele, para ele. Para ele ganhar dinheiro. Ele usa a Bíblia, ele usa os dons de Deus, que ele recebeu um dia, quando ele estava dentro de uma igreja verdadeira. Ele saiu por rebeldia, por desobediência, por rebelião, e elevou os dons. Então ele sabe pregar, ele sabe orar por revelação, ele sabe expulsar o demônio, porque Deus não vai tirar o dom de ninguém. Deus não vai tirar o dom. Deus não tirou o poder do diabo. O diabo saiu do céu com poder, com unção. Senão ele não estava fazendo desgraça e destruição. Por que que o diabo está fazendo desgraça, destruição, horrores? Ele está usando o poder de quem? Ninguém tem poder. Jesus diz isto. Ninguém tem poder. Ninguém. Ele falou, se alguém tem poder, foi meu Pai que te deu. Se o diabo tem poder, foi Deus que deu para ele quando ele era anjo. E ele saiu do céu com poder. Tem gente que sai da igreja com poder. Tem gente que está bebendo, está desviado, está fumando, está em adultério e tem poder. Tem gente que está aí dirigindo a igreja, fazendo, acontecendo, expulsando demônio, curando doente, e a igreja não é de Deus, a igreja é dele. Naquele grande dia, ele vai comparecer diante do tribunal do Senhor, e o Senhor vai dizer para ele: não te conheço, não
não sei de onde você vem. Ele vai dizer, não, eu expulsei demônio, eu curei doente. A justificativa do rebelde, do desviado, do falso, do mercenário, do lobo, é expulsar demônio, é curar doente, não é pregar a verdade. Se ele prega a verdade, se ele vive na verdade, ele não é lobo, ele não é falso, ele não é mercenário. Mas a meta de muitos não é isto, pregar a verdade, ganhar almas, pregar salvação, viver em santidade. A meta dele é expulsar demônio. A meta dele é enganar os coitados. Se tem uma coisa que as pessoas ficam com medo, é na hora que o demônio manifesta. Eles têm medo do demônio. Eles não têm medo de Deus. Eles têm medo do demônio. Aí o demônio fala, esse homem aqui é um homem de Deus, esse homem aqui é um santo, esse homem aqui é ungido, Deus é com ele. Tá vendo? Mexe comigo para vocês verem, que eu vou jogar uma praga em vocês, uma maldição. É ou não é, Satanás? É. Quer dizer, os dois estão coleados, estão unidos. Ei, Satanás, fala alguma coisa de mim, você gosta de mim? Não. Detesto você. Você é do homem de cima. O homem de cima está contigo. Mentira. Quem foi que elogiou ele? Quem está elogiando esse camarada? É o diabo. Quem está dando a nota para ele é o diabo. O diabo que está elogiando ele. O diabo que está falando bem dele. Você está vendo? Aí ele sobe em cima dos coitados que não lê Bíblia, dos coitados que vive só apenas correndo atrás de curas, de revelação, de profecia. Um homem de Deus, ele prega o evangelho verdadeiro. Um homem de Deus, ele ganha almas. Um homem de Deus, ele ganha os desviados para Jesus, faz batismo. Um homem de Deus expulsa demônio. Um homem de Deus cura doente. Mas um homem de Deus, ele prega a verdade. Se ele não prega a verdade, ele não é de Deus. Se ele só expulsa demônio, só cura, não é de Deus. Não é de Deus. Ele não é de Deus. Porque o homem de Deus, ele prega a verdade. Ele fala da volta de Jesus. Ele fala da salvação. Ele fala da vida eterna. Se precisar de disciplinar, ele disciplina alguém, de corrigir, ele corrige com amor, ele pune com amor. Pode ser quem for, rico, pobre, ele vai lá com sabedoria e fala, meu irmão, você pecou, você adulterou, você bebeu, você fumou, nós vamos disciplinar o irmão por algum tempo, para o bem do irmão, para o irmão não continuar fazendo isso, mas nós estamos aqui para te ajudar, para te aconselhar. Não sai da igreja, não sai da presença de Deus. O irmão está disciplinado, mas o irmão vai vencer essa prova. Esse é o homem de Deus. Esse é o homem de Deus que ama as almas. Que ama as almas. Então, meus irmãos, minhas irmãs que me ouvem agora, onde você está? Quem é o teu pastor? Ele é pastor? Ele é pastor mesmo? Ele passa o tempo todo no altar só pedindo oferta? Só falando de dízimo? Só falando de oferta? Ele passa o tempo todo só expulsando demônio? Só revelando o povo? Ele não é homem de Deus. Ele não é homem de Deus. Ele não é homem de Deus. Ele não é de Deus. O homem de Deus, ele tem tempo para tudo. Tempo para oração, tempo para louvor, pra pregação, tempo para expulsar demônio, tempo para cura, tempo para conselho, para exortação, tempo para tudo. O Espírito de Deus está na vida dele, para controlar ele, para dirigir ele. Ele é um homem de Deus respeitado.
Ele é um homem respeitado. Não é um homem perfeito, mas ele é um homem respeitado. Às vezes amado e às vezes criticado. Mas a presença de Deus, o Espírito de Deus está na vida dele. O que ele fala acontece. O que ele promete acontece. Então, meu querido, aonde que você está agora? Será que você não está atrás de um guia cego? Quem segue um guia cego vai cair no buraco, num abismo, no inferno, na escuridão. Cego guiando cego. E o cego não vê que ele está cego, que ele está caminhando para o perigo. Ele não vê isso. Quantas vezes alguém fala, meu querido, isso aí não é o caminho. Não vai por esse caminho que você vai se dar mal. Ele fala assim, vai cuidar da sua vida. Eu tenho livre arbítrio. Eu faço o que eu quero. O corpo é meu. A vontade é minha. A liberdade é minha. Eu vou aonde eu quero. Eu faço o que eu quero. Eu vou aonde eu achar que devo ir. Aonde falar de Deus, ali eu vou. Isso é um coitado. Isso é um cego. Isso é um cego, uma cega. Aonde falar de Deus, eu entro. Um servo de Deus não fala isso. Um servo de Deus, crente convertido, ele escolhe o lugar para ele entrar. Ele escolhe as pessoas que ele vai deixar aquela pessoa colocar a mão na cabeça dele ou dela. Na minha cabeça, eu não deixo alguém colocar a mão assim. Mas de jeito, eu vou escolher quem é o irmão que vai colocar a mão na minha cabeça. Não deixo qualquer pessoa colocar a mão na minha cabeça de jeito nenhum. Eu sei lá como é que está aquela pessoa, com a vida amaldiçoada, amarrada, macumbada, enfeitiçada, sei lá, o casamento dele destruído, a vida dele amaldiçoada, e vai me amaldiçoar? Mas nunca, nunca, nunca, nunca, nunca. Quem é que tem colocado a mão na sua cabeça? Quem é que tem colocado a mão na sua cabeça? Quem é a pessoa que você deixa ela ministrar na sua vida? Você conhece a vida dela? O testemunho dela? O casamento? O lar dela? Aquela pessoa é uma pessoa bem-sucedida, abençoada, ungida, consagrada? Ou uma pessoa que veio das drogas, que veio da cachaça, que veio do pecado, adultério, de vez em quando está caindo. De vez em quando ela está novamente tendo as recaídas. Como é que você vai deixar ela colocar a mão na sua cabeça? Eu vejo por aí hoje pessoas desviadas, chega na igreja hoje, amanhã está pregando. Pessoas desviadas chegam na igreja hoje, amanhã estão tomando ceia. Chega na igreja hoje desviada, amanhã está dirigindo igreja. Daqui a pouco cai de novo, vai para o mundo, volta amanhã, está lá dirigindo igreja. E você está aí. Você não está enxergando isso, não? Você não enxerga. Tem certeza. Ah, mas ele ora bem por revelação. Olha, ele é uma bênção. Ele entrega a profecia, ele entrega a revelação. Ele ora uma hora por revelação. Essa aí é a pessoa que você quer? Você está igual a ele ou pior do que ele? Eu quero saber, não é revelação. Eu quero saber a vida dele, o testemunho dele. Homem respeitado, um casal respeitado, temente a Deus, amado por Deus, pela igreja. Um casal vigilante, um casal prudente. Um casal que ninguém levanta o dedo contra ele, ela, porque o testemunho dela, dele, fala mais alto. Não é os gritos no altar, não é os gritos quando está com o microfone na boca, não é os pulos, não é revelação, não é profecia, não é recado. Mistério. Ah, porque Deus manda lhe dizer, e aí ele impressiona o povo com pregações, revelações, profecias, recados mentirosos.
tem gente lá que não sai de lá, cega igual ele, enganado igual ele, como diz a Bíblia, enganado e enganando, enganando e sendo enganado. Será que não é essa a causa? Porque você não vai para frente, não prospera, um dia está bem, um dia está mal, um dia está triste, está dentro da igreja desanimado, angustiado, amargurado, aflito, porque você não vê as coisas mudar na sua vida. Você não vê as coisas mudar na sua vida. Uma certa época Deus disse: sai daí, povo meu, sai daí, povo meu, para que não seja participante dos seus pecados. Sai dessa Babilônia, sai desse lugar, esse lugar que quem fala mais alto aí é a política, o espírito da política. Quem fala mais alto aí é a política, é os políticos. Quem fala mais alto aí é a ganância pelo dinheiro, é a avareza. E a política, é os políticos. Quem fala mais alto aí é a ganância pelo dinheiro.

é o braço direito. Foi curado do braço direito, amanhã é o braço esquerdo. Depois é a enxaqueca, é a coluna. Todo dia você está com um problema novo. Todo dia você está com uma doença nova. Todo dia você está com um sintoma novo. De problema, de luta, tribulação, de sofrimento. É batalhas e batalhas de guerra, sofrimento, dores, aflições, prejuízos, percas. Que isso, meu querido? Até quando você vai aceitar essa vida? Você tem a escolha. Você tem a escolha para escolher o bem e o mal. Agora, se você não tiver a noção, a visão espiritual, o equilíbrio espiritual, o conhecimento espiritual, o nível espiritual um pouco elevado, você não vai descobrir, não vai ver, não vai perceber, mas vai perecer. Perecer. Perecer. Essa palavra certa. Perecendo. Não é crescendo. Perecendo. Cadê o irmão? Ah, estou em casa. Eu estou orando em casa. Estou congregando em casa. Aquela igreja lá, eu fiquei lá 10 anos, 20 anos, 5 anos, sei lá. Fui para outra igreja, não mudou nada. Fui para outra igreja, piorou. Eu não creio mais nada. A culpa é sua. Eu não acredito em pastor, em missionário. Eu não creio mais em ninguém. Você chegou a esse ponto, a culpa é sua. E por que que os outros crêem? Por que que os outros estão congregando, servindo a Deus e crescendo? Por que que os outros estão cada dia melhor e você cada dia pior? A culpa é sua, a escolha é sua, a decisão é sua. E você não aceita, você não admite, você não tem o Espírito Santo de Deus na sua vida. Aí eu falo línguas estranhas, eu profetizo, eu pulo na igreja, eu danço, eu marcho. Fica bem longe de mim, com essas suas marchas, com essas suas danças, com essas suas manifestações aí, eu não quero para mim não. Em nome de Jesus, eu quero é a palavra da verdade. Eu quero receber a palavra da verdade. Alguém que anda na verdade, alguém que vive na verdade. Essa é a meta do pastor Messias. Quem está em Cristo vive na verdade. Quem está em Cristo, nova criatura é. Quem está em Cristo, nova criatura é. A vida dele é bênção. É bênção. Irmão, a vida do homem que anda na presença de Deus, glórias e honras ao Senhor. A mulher que anda na presença de Deus não se contamina. Ele é bênção. Ele é bênção de Deus. Ele não se vende, ele não se compra, ele não se rende por interesse, por vantagem desta vida. O negócio dele é o céu, é Deus, é o Senhor. A vida dele é bênção. Ele é uma árvore conhecida. O crente verdadeiro, ele é conhecido pelos seus frutos. Árvore. Árvore que dá fruto. E árvore que não dá fruto. O crente verdadeiro é conhecido. E também o crente que não é verdadeiro é conhecido. Dá fruto e o que não dá fruto. Escuta essa palavra. Essa palavra é de Deus para o seu coração. Essa palavra não é do homem, não. Essa palavra, ela é de Deus. Ela é espiritual. Palavra que você não escuta mais. Palavras que a gente escutava antigamente pelos homens de Deus, que Deus usava para trazer aquela advertência, para nos corrigir, para nos alegrar. Quando a gente está no Espírito, para nos corrigir, nos alegrar, nos fortalecer, nos amparar. Escuta essa palavra. Escute essa palavra, ouve essa palavra, guarde essa palavra, coloque essa palavra em prática, e a partir de hoje, a sua vida vai mudar. Eu oro por você, Senhor Deus Todo-Poderoso, nos céus e na terra, em nome de Jesus Cristo Salvador, Senhor, meu Deus e meu Pai,

meu Salvador da glória, tenha misericórdia de mim, de todos nós. Tenha misericórdia, Senhor. Tenha misericórdia, nos cobre com teu sangue. Guarda nós, guarda o nosso coração, guarda a nossa mente, guarda a nossa alma, guarda o nosso entendimento, guarda os nossos olhos, guarda a nossa entrada, a nossa saída. Em nome de Jesus, guarda, meu Deus, debaixo do teu sangue, debaixo do teu poder, da tua força, da tua fortaleza. Guarda a nossa casa, nossa família, guarda o nosso lar, guarda, meu Deus, guarda a nossa alma. Não deixe Satanás tocar em nós, não deixe o inimigo nos corromper, nos estragar, não deixe o mundo, não deixa o mundo entrar em nós, e não deixa nós entrar no mundo, em nome de Jesus, em nome de Jesus. Abençoe esse homem, cresce ele na tua presença, essa mulher, cresce ele, cresce ela, derrama na vida dele, dela, a presença de Deus, o Espírito Santo de Deus, em nome de Jesus, em nome de Jesus, em nome do Senhor Jesus, Pai. Cobre com teu sangue a nossa vida, salva a nossa alma, levanta os caídos, fortalece os fracos, anima quem está desanimado, levanta esse homem, essa mulher, unja a cabeça, a mente dele, faz ele entender, faz ele compreender a tua palavra, em nome do Senhor Jesus. Amém e amém e amém.

0: doutora, mas ela não quis vir contar. Ô, doutora, vem cá, doutora, contar aqui uma bênção aqui de livramento. Livramento. Livramento de sepultura fechada. Você já viu isso? Vocês nunca viram, já? Você já viu, gente fina? Já? Sepultura fechada? Como que você viu? Você foi no cemitério ver isso? Palma para Jesus, meus irmãos.
1: Sal da igreja com a paz do Senhor. Amém. O livramento que o pastor está se referindo é que o meu irmão ontem infartou, irmãos. Ele tem 50 anos. Foi um susto para nós, muito grande. É, a gente sabe que não se cuida a respeito assim, da saúde, mas não esperávamos isso. Então, pegou a gente bem desprevenido. Liguei a equipe de oração para o pastor. Como sempre, já de imediato, eles atenderam, já começaram a colocar em oração. Cheguei no hospital, me falaram que ele tinha infartado. Em seguida, ele teve uma parada cardíaca. Então, ficou ali por alguns minutos. É, morto, né, irmãos? A gente não usa o termo, mas é exatamente o que aconteceu com ele. Então, reanimaram ele. Com a graça de Deus, ele voltou. Foi para a UTI. Ontem, vi ele ainda num estado meio ruim, né? Estava com um tubo. Hoje, já não está mais. Já está falando, graças a Deus. E eu creio que foi a mão de Deus. Apesar de a gente não querer que ele passe por isso, a gente não entende o trabalhar de Deus na vida da, nem nossa, nem na de ninguém. Mas eu creio que ele vai ficar bem. Os médicos hoje passaram no quarto e falaram para ele com todas as letras. Só não usaram o termo milagre. Mas falaram para ele que não era nem para ele estar ali hoje. Que por alguns minutos ele foi embora e que Deus não quis ele aqui. Então, foi bem o termo que o médico falou para ele. E ele é uma pessoa conhecedora da palavra, mas está afastado há muitos anos. Então, eu creio que Deus vai trabalhar na vida dele. E se for necessário ele fazer a cirurgia que eles estão cogitando, ele vai fazer e vai ficar bem. Mas Deus não deixou ele morrer. Então, eu creio que ele infartou dentro do hospital, irmãos. Foi fazer um exame e lá passou mal. Em seguida do infarto, já teve uma parada cardíaca. Então, ele estava ao lado dos médicos. Ele mesmo falou para mim, o médico, se ele não estivesse lá, não tinha qualquer possibilidade dele estar vivo. Então, eu creio que foi a mão de Deus.
0: Glória a Deus. Morreu e ressuscitou. O livro de Jó, no capítulo de número 22 e no versículo de número 27, fala assim, ó. Tu orarás a ele. E ele... Cadê vocês? E ele? E pagarás os teus votos, determinando tu algum negócio, ser-te-á firme, e a luz brilhará em teus caminhos. Está vendo? E a luz brilhará em teus caminhos. Só até aí. Senta, e às vezes você já sabe o que vão fazer agora. Depois de sentar, nós vamos dar um grito de glória e aleluia. Graças a Deus. Olha por onde começa o caminho do vitorioso, da pessoa que diz assim às pessoas, fulano nasceu para vencer. Eu não posso falar isso, fulano nasceu para vencer. Fulano nasceu para perder. Não, eu penso que cada um de nós nascemos... E depois de algum tempo, a gente tomamos as decisões boas ou ruins. As decisões que vai fluir na nossa vida. Então, se a gente tomar o caminho certo, e a gente fazer certo, vai dar certo. Se a gente tomar o caminho mal, o caminho errado, e fazer errado, vai dar errado. Está aqui, ó. Está aqui na Bíblia. Ó, tu orarás a Deus, ó. Tu orarás a Ele. E Ele te ouvirá. E Ele te ouvirá. Como é que Deus vai me ouvir se eu não falo nada? Como é que Deus vai me ouvir se eu estou de boca fechada? Como é que Deus vai me responder se eu não perguntei nada para Ele? Pensa bem. Tem que nascer dentro de nós o desejo, a vontade e a iniciativa. Tem que nascer. Tem que nascer. Não é uma coisa que passou em nós. Não é um pensamento que passou em nós. Não é um projeto que passou em nós, foi embora. Tem que nascer dentro de nós. Igual a criança que nasce, que é gerada dentro da mãe, é gerada. Ele nasceu, por que ele nasceu? Porque ele foi gerado. Ele foi, primeiro foi gerado, depois ele nasceu. Então, primeiro tem que ser gerado dentro de nós o propósito, o objetivo, o desejo, o sonho. E fazer esse sonho se tornar realidade. Não é só ficar falando, eu tenho vontade de ser isso. Eu tenho vontade de fazer isso. Ah, um dia se der certo. Ah, um dia se der certo. Ah, um dia se for da vontade de Deus. Toda vez que você encontra ele, de 10 em 10 anos, ele está falando isso. Ah, se for da vontade de Deus, se um dia der certo, se Deus quiser e tal. Mas ele não faz nada. Ele não inicia. Ele não cria o projeto. Ele não faz o projeto nascer. Ele não faz o projeto existir. Ah, mas é difícil. Ah, as pessoas querem projeto fácil. As pessoas querem vida fácil. Quem fica pensando, é difícil, ah, é difícil, é difícil, ele nunca vai para frente. Inclusive hoje, nessa noite, eu quero pedir vocês aqui hoje, quero pedir uma coisa para vocês aqui hoje. Se você for inteligente, se você for sábio, se você for uma pessoa de Deus, você vai acatar esse pedido aqui. A partir de hoje, vocês nunca vão abrir a boca para falar assim, ó, é difícil. Nunca, isso está difícil. Isso aqui é difícil. Você está dando legalidade para o diabo. Quem entendeu? Dá um sinal de vida aí. Quem entendeu? Você está amaldiçoando você mesmo. Você está amaldiçoando seu propósito, seu objetivo. Essa semana eu falei comigo mesmo. Falei, a partir de hoje, na minha boca, eu não vou mais pronunciar essa palavra. É difícil. Está difícil, isso é difícil, não, você está dando legalidade para a dificuldade, está dando legalidade para o diabo, dando legalidade para o inimigo usar a sua própria palavra. Você registrou a palavra, é difícil, está difícil, isso aqui é difícil, isso aqui não é fácil não, pronto. Estava tudo projetado para dar certo. Agora ficou difícil. Agora ficou difícil. Por quê? Porque você e eu abrimos a boca para fazer aquilo ficar difícil. Quem promete para Deus e para você mesmo, igual eu prometi para Deus e para mim mesmo, que eu nunca mais vou pronunciar essa palavra, é difícil, está difícil. Quem promete que vai corrigir isso aí? Levante a mão. Deixa eu ver. Se você baixou a mão, você não vai conseguir isso não. Não diga mais. Em nome de Jesus, não dê legalidade para o capeta. Não dá. Pelo amor de Deus, eu estou pedindo vocês, como pastor de vocês, como amigo de vocês, como irmão de vocês, porque isso foi Deus que me revelou, me mostrou isso. Na Bíblia. É difícil, está difícil. Não. Ainda que você está vendo que a coisa não está fácil, mas não dê para aquilo força. Não dê para o demônio força. Não dê para a dificuldade força. Não dê terreno para a dificuldade. Bloqueia ela. Amarre ela. Repreende ela. E Deus vai fazer o que Ele pode fazer. O que Ele sabe fazer. Em nome de Jesus. Então, aqui está dizendo, tu orarás a ele. Quem não ora não tem projeto. Que projeto que tem uma pessoa que não ora? Ele não confia em Deus. Que quem confia em Deus, ele ora. Ele bota o joelho no chão. Quem confia em Deus, quem tem fé em Deus, ele vai para a oração. Oh meu Deus, isso aqui o Senhor vai desbloquear. Essa porta o Senhor vai abrir. O diabo está lutando, né? Até o dia de hoje. Ele estava achando que eu ia desistir. Mas eu não vou desistir, não. Em nome de Jesus. O Senhor vai me dar vitória. Olha uma pessoa que não ora. Ela não é firme. Ela começa uma campanha e não termina. Uma pessoa que não tem firmeza nem na igreja. Ela só vem quando a coisa está ruim. Só vem quando a corda está no pescoço, a água está no nariz, ela vem. Ela não é aquela pessoa que começa um projeto na igreja e termina. Qualquer coisinha faz ela desistir. Qualquer coisinha faz ela mudar de ideia. Qualquer coisinha faz ela desanimar. Não, crente mesmo, vencedor, ele não muda de ideia. As ideias dele são firmes. E se ele mudar de ideia, é para melhor. Vocês falaram amém aí, não? Amém. Se ele mudar de ideia para melhor. Ele está procurando mudar, mas para melhor. E não para pior. Então, a pessoa que não bota o joelho no chão para orar, ele não tem fé. E quando a pessoa não tem fé, ele não chega a lugar nenhum. Até que ele pense até de sair. Até ele sai um pouco, depois ele volta. Ele sai, começa, depois, tá difícil. Ah, eu achei que estava fácil. Gente que vive correndo atrás de facilidade não chega a lugar nenhum. Gente que fica aí querendo outra coisa. Gente que fica querendo a ajuda dos outros. Larga de viver na dependência dos outros. Larga de viver de promessa dos outros. Ah, tem gente que fica esperando que porque o fulano prometeu que ia ajudar ele. Aí ele fica aí sem fazer nada. O fulano prometeu. Meu pai prometeu. O prefeito prometeu. O governador, o vereador, o presidente do bairro, não sei o quê. Ele disse que vai fazer. Pronto, ó. Cruza os braços. E a Bíblia diz assim, ó. Maldito. Repete comigo. Não, fala com força. Vocês estão dormindo? Quem está dormindo, diga amém. Não tem ninguém. Como é que eu vou dizer? Diga. Maldito é o homem que fica esperando, confiando no homem. Ele cruza os braços. Pronto. Aí o outro chega assim: ó, fulano, eu vou dizer para você que não deu. Não deu certo dessa vez. Eu até pensei, até tentei. Eu até tentei, mas não deu certo. Mentira! Ele mesmo que tivesse tentado, mas se era para Deus fazer. Quem vai fazer é Deus. Quantas vezes Deus não permite as coisas acontecer do nosso jeito, da nossa maneira de pensar, para nós não virar as costas para Ele, para nós não confiar em nós mesmos. Bendito, repete aí, bendito. Meu Deus, mas eu tô triste com vocês agora. Pô, desanimado, meu Deus, parece que está dormindo. Vamos lá, todo mundo. Bendito. Mais alto. Bendito é o homem que confia no homem. Ela está dormindo. Se ela fala demais, você já sabe que eu reclamo dela aqui. Vamos, todo mundo, levanta um braço, diga: bendito é o varão que confia no Senhor. A outra, agora com a outra mão, diga de novo. As mulheres estão ganhando os homens. Que banhada mole, diga, irmãos. Não, pode parar, deixa eu com essa irmã aqui, tá melhor. Vai, irmã, diga aí. Ora por eles, para eles levantarem eles aí, anima aí, estão tudo, cabeça baixa. Diga aí, irmão, vamos. Pela quantidade, você viu pela quantidade, por isso que as mulheres têm que mandar em vocês mesmo. Porque vocês são mole. Diga glória a Deus, aleluia. Já vai casar sabendo que a mulher vai mandar. Porque é elas que dão ordem, elas que gritam. Então, meus irmãos, a pessoa fica na dependência do outro. Ele não faz nada. Gente assim, ele não depende de Deus, ele não fica na dependência de Deus. Bota um homem para dirigir uma igreja, que ele fica dependendo de homem, para você ver se a igreja vai. Vê se Deus opera. Aqui no bairro Novo, aqui eu conheci uma pessoa que disse que era pastor, Falou assim para três empresários da igreja anterior. Ele estava numa igreja, falou assim: ó, vamos abrir uma igreja nós quatro? Vamos abrir uma igreja? Se vocês for comigo, nós vamos abrir a igreja. Eu sozinho não vou não, porque tem as contas a pagar, tem os aluguéis a pagar, mas se vocês forem comigo, nós vamos abrir uma igreja. Vamos? Os empresários, bora. Aí, os empresários foram lá, arrumou o salão, os empresários foram lá, compraram as cadeiras, os empresários foram lá, pagou 3 meses de aluguel para ele, 3 meses, falou assim, ó, tchau, nós vamos embora. 3 meses, a igreja fechou. Por quê? Porque ele confiava nos empresários. Quem foi com ele? Foi os empresários. Não foi Deus que foi. Se fosse Deus que tivesse ido com ele, ainda que os empresários fossem embora, mas Deus continuava com ele. Deus estava com ele. Deus ia abençoar a vida dele. Você está vendo como é que é? Então, a gente tem que confiar em Deus. Mas confiar mesmo. Não é só falar que confia. Ficar na dependência de Deus. Confiante, orando, buscando, jejuando, clamando, hoje, amanhã, depois, até o Papai do Céu confirmar aquela resposta que Deus, nosso Pai, prometeu. Então, nessa noite, escuta a palavra de Deus de novo, ó. Tu orarás a Ele, e agora? E Ele te ouvirá, e agora? E agora? Fala mais alto, irmão. Cadê vocês agora? Tu pagarás teus votos. Quem não faz voto não tem fé. E quando a pessoa faz o voto e não cumpre, ele está em pecado. Eu vejo aqui, quantas vezes eu falo, vamos fazer um voto aqui para trazer aqui uma oferta de 50 reais e tal, ou 100, que alguém faz o voto. Vem aqui, porque entregar aqui 10 votos, aí vem todo mundo. Aí na outra quarta-feira eles não vêm. Como é que Deus vai abençoar um povo desse? Eles fazem o voto pelo impulso da emoção. Quem entendeu, levante a mão. Quando ele vê alguém na frente, ele vai atrás. Porque ele não quer ficar para trás no impulso da emoção. Mas não foi uma coisa de Deus. Aí na outra quarta-feira, cadê ele? Nem voto, nem ele. Nem voto e nem ele. E aí, cadê ele? Cadê o voto dele? Ele não tem propósito. Ninguém obrigou ele a fazer voto, não. Foi ele que fez o voto. Foi ele que sentiu de fazer o voto. E por que ele não cumpriu o voto dele? Então, se é para fazer o voto para não cumprir, então não faça. Quem concorda comigo, levante a mão. Deus não é com gente que faz voto e não cumpre. Está na Bíblia Sagrada. É melhor não votar do que votar e não cumprir. Para que fazer voto de tolo? De louco? Para que isso? Você não pode fazer um voto, então não faça. E quando fizer, cumpra o seu voto. É assim. Voto é projeto. Voto é fé. Voto é fidelidade. Voto é fidelidade. Todo mundo na Bíblia, quando se olha no passado lá, aqueles vão fazer votos. Voto para isso, voto para aquilo, voto para aquilo outro. A mulher dizia, olha, se Deus me der um filho, eu vou deixar esse filho na casa de Deus. E esse filho, ele não vai cortar o cabelo. O outro fazia um voto, eu vou fazer isso aí, aquilo outro, vai ser assim, assim, assim, assim. Mas teve um que fez um voto de tolo. Teve um que fez um voto de maluco. Ele foi para a guerra e disse, se Deus me der essa guerra, ganha, que eu ganhei essa guerra, quando chegar em casa, a primeira coisa que eu ver, eu vou matar, eu vou sacrificar, eu vou oferecer ao Senhor. Quem já leu isso na Bíblia? Quem já leu isso na Bíblia? Quem lê a Bíblia sabe. Aí quando ele foi para a guerra, ganhou a batalha, quando ele chegou em casa, a primeira coisa que ele viu foi quem? A filha dele. A filha dele. E aí? Isso não é um tolo, isso não é um doido, isso não é um maluco. Para que oferecer? Para que fazer? Eu jamais ia fazer um voto desse. E se eu chegasse em casa e visse minha filha, eu não matava, não. De jeito, falar, oh, Deus, você me perdoa aí, porque eu precipitei, eu falei besteira e tal, mas eu não vou matar minha filha de jeito nenhum. O Senhor não mandou matar ela. Não foi o caso de Abraão, que mandou. Deus mandou, vai lá e sacrifica o menino para mim. Mas aquilo é só um teste, é só uma prova. Então tem gente doido, maluco. Tudo quanto é coisa ele quer comprar, tudo quanto é voto ele quer fazer. Mas ele está em casa com o pacotão de voto. A mesma coisa eu vejo, ele está com um pacotão de boleto lá em casa. Tudo ele quer comprar fiado. Tudo ele quer comprar fiado. O cartão de crédito dele está estourado. Porque ele tem uma doença nele. Ele tem uma doença nela. Tudo que ele vê para frente, ele quer comprar no cartão de crédito. Você está vendo que loucura? Ele não tem domínio próprio. Ele não tem equilíbrio. Como é que uma pessoa dessa vai crescer? Ele sobe, ele desce. Quando ele começa a subir, ele começa a ensaiar para subir, que ele começa a decolar, daqui a pouco ele cai de novo. Porque ele se envaidece, fica cheio de vaidade. Com espírito de rico. Um espírito de gente rica. Aquele sentimento de rico. Ele acha que já está rico. Ele acha que ela já está rica. Meu Deus, começou agora, começou. Já está como se estivesse grande. E o grande sempre age como se estivesse pequeno. O grande sempre age como se estivesse pequeno. O grande nunca fala que tem as coisas. Se ele é um fazendeiro, ele fala, eu tenho uma terrinha ali. Eu tenho uma lojinha ali. Eu tenho um carrinho. Você tem dinheiro? Tem nada. Você tem? Não, eu tenho um dinheirinho, um pouquinho, mas eu tenho. Ele nunca fica falando vantagem. Quem entendeu, levante a mão. Já tem um outro que não. Fica aí. Ele come ovo. Ele come ovo. Fica rotando picanha. Querendo rotar picanha. Aquela vantagem, fora do limite, aquele contador de vantagem, aquele homem vantajoso, que você vê que aquela vantagem não é verdade. Fica contando vitória, contando vantagem, mas você sabe que não é verdade. Então hoje, nessa noite, vai com os pés no chão. Bota os pés no chão e a cabeça lá no céu, tá? Bota os pés no chão e o quê? E o quê, irmão? Você está todo mundo desanimado? Você está desanimado? Então fala mais alto aí. Pé no chão. Então fala todo mundo, vai. Não, deixa as mulheres falar que vocês são tudo mole. Fala, irmãs. Vamos dar eles uma chance? Fala agora vocês. Melhorou, gente. Pé no chão e a cabeça no céu. A ideia dele, os pensamentos dele estão lá em cima, estão lá em Deus. É Deus que vai me dar. E quando Deus dá, ele fala assim, é Deus que me deu. Teve um camarada que estava conosco aqui, ele foi embora, cheio de vantagem, de vanglória, valente, soberbo, ignorante. Aquela pessoa que não foi liberta ainda. Bravo. Qualquer coisa ele briga. Qualquer coisa ele bate. Qualquer coisa ele mata, se for preciso. Deus me livre. Aí, foi embora. Expulso em firmeza. Aí passou um tempo. Sumiu, não sei quantos anos, 4, 5 anos sumiu, ou mais, 6 anos, aí ele apareceu, falei, ixi, falei, deve estar com a corda no pescoço, eu pensei, deve estar com a forca no pescoço, fazer uma campanha, para fulano está com câncer, e fulano está com câncer, e a igreja vai orar para fulano, o pastor vai orar, porque vai... Fulano está com câncer, irmão, vocês oram para o fulano está com câncer, olha, me ajuda aí, irmão, em oração, porque o fulano está com câncer. Aí o que aconteceu? Deus curou o fulano. Aí ele veio aqui contar a bênção. Eu orei, Deus curou. Eu que oro, eu orei, Deus curou. Eu orei, eu pedi para Deus e Deus. Quer dizer, por que não orou na casa dele? Você está vendo? Aí, recebeu a cura, ó, sumiu de novo. Mas já tem aquele povo que é firme, com cura, sem cura, sem cura, com cura, com dinheiro, sem dinheiro. Ele é firme, é Deus na vida dele, é Deus. Então, nós temos que entender isso aqui, ó. Olha o versículo aí, que nós lemos agora, o outro. Como é que chama o outro aí? Vai lá, lê o outro aí. Versículo de número 28. Determinando tu algum negócio ser-te-á firme, e a luz brilhará. Repete de novo. Tu determinando algum negócio ser-te-á firme, e a luz de Deus brilhará no teu caminho. tu determinando algum negócio, seja firme. Ah, eu fui lá no banco fazer um financiamento na casa, como é que é? Minha casa e minha vida, na Caixa Econômica. Aí o gerente nem tinha um na minha cara. Nem tinha um. Aí eu fui em outra agência. Cheguei lá, a moça também não deu. Mas eu fui em outra agência. Ah, aquela lá, eu vi que ela interessou por mim. Não é que você vai numa agência, não é que você vai no gerente, e o gerente está, quer dizer, está perturbado. Vai ver o que aconteceu ele durante o dia. Hein? Vai ver como é que está a casa dele lá, como é que está a vida daquele gerente. Ele não tá bem naquele dia, está mal-humorado. Ele está preocupado, não é com você. Ele está preocupado lá com alguém dele, lá o filho, a mulher que largou ele, o filho está na cadeia, está nas drogas, alguém está no hospital. Olha a cara do doutor para você ver como está aí, ó. Cara de preocupada. Eu vou entender isso que ela está preocupada. A mãe dela estava doente, ela estava preocupada. Agora o irmão dela é doente, ela ficou preocupada. Então, aí, eu falo, doutor, estou precisando disso. Ô, pastor, deixa passar esse período, mais ou menos assim, deixa passar essa fase, né? Vou fazer uma comparação aqui. O gerente está lá, a mãe dele morreu, a irmã dele morreu, a mulher largou ele, divorciou dele, aquela semana, aquele mês, ele está com a cabeça perturbada. Aí chega a gente lá e vai falar com ele, ele não vai dar atenção, o inimigo vai agir, ele vai mostrar má vontade, vai falar grosso com a gente. Não é para você desanimar, não. Deixa passar mais uma semana, deixa passar mais um mês. Esse período de mais uma semana é o período da oração que você vai orar. Senhor, toca no coração do gerente. Faz eu chegar lá e o coração dele está aberto. Faz eu chegar lá, ele está alegre. Toca no coração dele e Deus vai tocar pela sua oração, pela sua fé, pelo seu pedido. Deus vai fazer a obra e você vai glorificar a Deus. E Deus vai ser glorificado. Então é assim, irmão. Peraí. Você acha que todo dia que eu estou de cara boa com vocês? Não. Tem dia que eu estou mais alegre, tem dia que eu estou mais fechado. Quem concorda comigo, levante a mão. Não é assim? Tem dia que a gente está mais aberto, mais alegre. Tem dia que a gente está mais animado. Tem dia que a gente está mais assim, na luta, na guerra. Então, aí eu falei com o pastor não me deu muita moral. Não é, mas pastor já te deu moral a vida toda? Pastor não deu aquela atenção. Pastor te deu atenção a vida toda, só porque o pastor não deu naquele dia, aí foi embora da igreja. Negativo. Negativo não é assim, não. A vida não é assim, não. Então, nessa noite, vocês têm que aprender, vocês e eu, nós temos que aprender. Tá? O bicho quis dificultar. Então, você vai orar. Aquele dia, você vai orar. Amanhã você vai fazer um exame, uma consulta, você vai fazer, vai no gerente, vai no banco, vai fazer uma viagem, então já ora hoje. Já bota o joelho no chão hoje, ontem, anteontem, orou por aquilo. Quando você for, Deus já foi na frente, a luz foi brilhando, a bênção foi na frente, e a viagem foi uma bênção, e o negócio foi uma bênção. É assim, meus irmãos, é assim, minhas irmãs. É assim que nós temos que ser. Nós não podemos ser de lua, como diz por aí. Um dia a lua está cheia. É assim? Outro dia a lua está pela metade. Já viu isso? O céu só está aqui riscadinho dela lá. Né? Só que riscadinho. Outro dia você vê a lua cheia para valer. Né? Tem dia que ela está nova. Tem dia que ela está grande. Tem dia que ela está no minguante. Então, nós temos que ter essa visão. Essa visão, nós temos que ter essa visão. Visão de perseverante. Visão de confiante. Visão de paciência. Visão de perseverança. Visão de pessoas animadas. Animadas. Parece um negócio assim, só Deus é que sabe. Mas você tem que chegar lá na hora do negócio, na hora de conversar com o gerente. Tem que estar animada, tem que estar alegre. Tem que estar feliz, mostrar confiança para o gerente.
2: Né? Eu já ia fazer para você a pergunta, você, ah, não sei. E aquele outro, ah, também não sei. Não, de jeito nenhum, tem que ser firme. Já contei para vocês aqui o testemunho meu do carro. Quem já ouviu contar? Vou contar de novo. Para ver se alguém aqui se anima, encoraja. Na época estavam surgindo esses voyagens bonitinho para valer aí. Então, no ano 2009, 2010, parece que surgiu ele. Aí eu fui com o irmão, um pastor aqui, ele foi resolver um problema dele lá na... Como é que chama as lojas de... Concessionárias, mas como é que chama as concessionárias? Servopa. É isso mesmo, Servopa. Aí chego lá, eu... Vamos lá comigo, pastor, bora. Chego lá, fui só para ir com ele. Ele foi resolver o problema dele, eu cheguei lá, olhei a loja Voyage, falei, meu Deus, ué, você está produzindo Voyage de novo? Tá. Ué, mas o Voyage não era, não tinha saído, não, agora voltou de novo. E eu quero um Voyage desse aqui. Sabe o que eu tinha no bolso? Nenhuma moeda. Sabe o que eu tinha na conta? Nenhum real. Não tinha nada. Eu falei, eu quero um Voyage desse. Bem sim. Eu quero esse aqui, ó. Falou, você tem dinheiro? Falei, não, você tem que perguntar se eu tenho dinheiro. Eu quero o carro. Você tem emprego? Falei, não, não vem com essa conversa, não. Eu quero o carro, rapaz. Você tem casa? Meu amigo, lá que está me perguntando, rapaz. Não, eu falei sério, não falei. Lá que está perguntando o que é que eu tenho? Oxê. Como é que você quer comprar carro sem dinheiro? Falei, carro você compra, ele paga. Você compra, ele depois paga. Eu quero comprar o carro, mas você vai dar... Que pagar à vista, rapaz? Mas o que você quer? Quero pagar em 60 vezes. Mas você tem entrada? Falei, larga de entrada, rapaz. Bravo com o camarada. Larga de botar dificuldade nos meus negócios. Mas como é que você quer comprar esse carro? Falei, eu quero comprar, não, eu vou comprar o carro. Ué, mas você está desaforado, bravo, né? Falei, não, porque o carro vai levar ele. É, vai levar se passar a sua ficha, né? Falei, não, vai passar sim. Bravo. Eu estava seguro. Aí passou a minha ficha lá, tal, tal, tal. Deu nada. Pronto. Eu te ligo depois. Falei, mas é para você ligar mesmo, hein? Se você ligar, eu te ligo. Aí, cadê ele ligar para mim? Não ligou. Eu liguei para ele. Falei, rapaz, o negócio do carro... É, só a ficha não foi aprovada, não. Falei, você se vira. Olha como é que eu estava. Que pastorzinho bravo, né? Você se vira, rapaz. Eu quero é o carro. Eu não quero, quero esse meu, quero o carro, rapaz. Mas como é que, se não passou, como é que... Não, mas dá os teus pulos aí, faz outro jeito aí, inventa um jeito aí. Tá bom? Aí, tá bom. Daqui a pouco, cadê o... Aí me ligou no outro dia, estou ligando para o senhor porque não foi aprovado. Rapaz, você está me ligando para dizer que o carro não foi aprovado? Mas o que, que o senhor tem? Falei, rapaz, eu não quero saber o que, que eu tenho, eu quero é o carro, meu amigo. Você me liga aqui, ei, você me liga aqui dizendo que a ficha foi aprovada. Tá bom? Mas, ó, não quero nem conversar contigo, tá bom? Tchau. Aí no outro dia à noite, tadinha, ele me ligou de novo. Ei, senhor Darcy, o senhor tem, rapaz, você está me ligando aqui de novo para perguntar o que, que eu tenho, rapaz. Você tem casa? Você tem isso? O que você tem de reserva para botar no seu nome? Falei, meu amigo, eu não quero nem saber, você não me liga aqui, por favor, rapaz. Você só me liga aqui para dizer que a ficha está aprovada, tá bom? Mas, não, não quero conversar com você, tá bom? Tchau. Tudo bem. Aí passou no outro dia, tardezinha, ele me ligou. Falei, ah, vem ele. Aí ligou, seu Darcy, boa noite. Era 6 da tarde. Boa noite. Olha, o que o senhor tem, eu não sei. Mas a sua ficha foi aprovada. Nunca vi na minha vida. O senhor não tem nada no seu nome. Você não tem dinheiro. Mas uma coisa você tem, pastor. Ah, o senhor tem, pastor. O senhor tem fé. O senhor é um homem de muita fé. E as suas palavras têm poder. Tem que ser assim, irmão. Tem que ser assim, irmãs. Suas palavras têm poder. Vem buscar o carro. E eu falei, eu quero o carro emplacado. Olha como é que mais exigente. Eu quero o carro emplacado. Tá bom. Fui lá no outro dia, aquele carro estava emplacado. Montei no carro e vim dando glória a Deus. Vocês têm que ser desse jeito. Entendeu? Saí daquele lugar lá para um lugar maravilhoso. Lugar bom, já te falei isso. E vai acontecer. Ah, como? Não me interessa como. Eu quero saber que nós vamos dali para o lugar melhor.
0: Quem entendeu, levante a mão.
2: Olha que lugar maravilhoso aqui que Deus nos deu. Escuta isso aqui. Eu cheguei aqui para comprar isso aqui, ó, para a igreja. Cheguei aqui, quanto é que é? Um milhão. Eu falei, mas peraí, meu Deus do céu e tal. Não tem dinheiro. Ah, não, 1 milhão não tem dinheiro, não. Olha aí. Não tem, não dá. Vou embora. Tá bom, tchau. Fui embora. Aí liguei para o homem de novo. Ei, é o seguinte, deixa eu olhar de novo lá. Aí, eu vim com ele e tal, chegou aqui. Olha eu. Ah, mas 1 milhão, não sei o quê, tererê, papapá. Aí foi embora, homem desanimado. Eu desanimei ele. Aí eu liguei de novo para ele. Ele falou, ei, seu ô pastor, mas o senhor vai comprar mesmo imóvel? Não adianta, você já veio aqui 2 vezes, você chega aqui. Falei, agora eu vou comprar. Você está com dinheiro? Falei, não, agora eu vou comprar, rapaz. Pode ir aí que nós vamos fechar o negócio agora. Cheguei aqui, entrei de novo. E cadê o dinheiro? Cadê o dinheiro? Cheguei aqui, falei, ó, eu te faço uma proposta aqui. Era 1 milhão, ou era 900, era 1 milhão. Eu falei, eu vou dar você aqui 36 pagamentos de 35 mil. E eu quero 6 meses de entrada. Aí você soma aí para mim, pega o celularzinho aí, por favor. 36 pagamentos de 35 mil. 36 vezes 35, escuta isso aqui. 1 milhão e 260. Era 1 milhão? Era 1 milhão. Eu dei quanto para ele? R$260, 260 mil a mais. Para pagar em quantas vezes? Em 36 vezes. Ele falou, puxa vida, esse negócio é muito bom. Eu vou levar o patrão. Eu vou levar para o seu fulano de tal. Chegou lá e falou, olha, o pastor lá dá 36 vezes de 35 mil. O negócio está fechado. E ele falou, ele quer 6 meses de carência. O negócio está fechado. Nós pulamos para dentro, está aqui o negócio aqui. Você está vendo como é que é? Aí quando chegou na hora, meus irmãos, compramos e tal, quando nós começamos a pagar, o negócio veio a pandemia. Nós compramos aqui. Vocês viram aqui no comecinho como é que era? Quando era só o barracão? Quem é que viu? Era uma podridão aqui, rato correndo para lá, tudo podre aqui dentro. Aí nós se entusiasmamos, fomos lá, fizemos uma conta no balarote lá, não sei quantos mil. Menino, mas era dinheiro demais. Sei quantos mil no balarote. Compramos material para fazer isso aqui, compramos telha, ferro, não sei o quê e tal. Aí quando nós acabamos de comprar tudo, aí veio o quê? A pandemia. Aí murchou tudo. Atrasou 180 mil. A pressão do pastor Messias fez assim, ó. Subiu. Foi para 22 a pressão. Coisa que eu nunca tive, pressão alta. Fui parar no postinho. E aí, meus irmãos, e tal, que desespero, meu Deus, tem misericórdia. E tal, atrasou aqui, acho que 3 meses, 4 meses, sei lá. Aí, e agora? Fui pro joelho. Olha aqui, ó, fui pro joelho. Botei o joelho no chão, falei, Deus só vai dar um jeito. Aí, quando alguém me liga, fala assim, olha, como é que tá teu pai? Ligou pra Kézia. Seu pai tá bem? Ah, meu pai tá bem. Ah, seu pai não tá bem, não. Por quê? Ele tá preocupado. Pela voz dele, tá preocupado. Conta, não, ele tá bem. Pastor, você tá bem? Tô bem. Não, você não tá bem, eu te conheço. O que está acontecendo? Não está acontecendo nada. Aí, Kézia, o que está acontecendo com o teu pai? Você quer que eu fale a verdade? A compra do imóvel está atrasada aqui uns 180 mil.